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Bem-vindos às noites do Kilimanjaro. Vou falar sobre a orquestra Bembeá Jazz National da Guiné. Os Bembeá Jazz National é um grupo de jazz guineense que ganhou fama nos anos 60 pelos seus ritmos afropop. São considerados uma das bandas mais significativas da música guineense. Muitas das suas gravações são baseadas na música folclórica tradicional do país e foram fundidas ao jazz e ao estilo afropop, apresentando o guitarrista Sekou Diabaté, que cresceu numa família musical tradicional griot. A banda conquistou fãs em Conakry, a capital da Guiné, durante os dias da recém-descoberta independência daquele país.

O BMBA Jazz passou por tempos difíceis nos anos 80 e se separou por vários anos, mas reformou no final dos anos 90 e fez turnés pela Europa e América do Norte no início dos anos 2000.

Na década de 60, no rescaldo da independência da Guiné, em 1958, e através da política cultural de Authenticité, que encorajava o orgulho cultural, numerosas bandas foram criadas em todas as regiões da Guiné. O presidente da Guiné, Ahmed Sékou Touré, dissolveu todas as orquestras de dança privadas e as substituiu por grupos apoiados pelo Estado. O mais popular foi o Bembeá Jazz National, formado em 1961.

Nos primeiros anos, a Bembeá Jazz começou como orquestra regional da cidade de Beila, no sul da Guiné. Eles foram formados com a ajuda do governador local, Emile Condé, para atuar como a orquestra moderna da região. Orquestra Bembeá era o nome de um rio local. Todos os 10 LPs foram impressos em edições limitadas de 2.500 cópias e foram lançados em 1962, mas a maioria deles foram enviadas ao governo guineense.

Os BMBA Jazz tornaram-se mais conhecidos após o lançamento do primeiro álbum, especializado em arranjos modernos de melodias clássicas de Manding. O BMBA Jazz National ganhou o primeiro prémio em dois festivais nacionais de artes em 1964 e 1965 e foi coroado a Orquestra National em 1966. Inicialmente, um grupo acústico, apresentando uma sessão de metais com sabor latino de saxofone, trompete e clarinete. O BMBA Jazz National atingiu o seu ápice com a audição do vocalista Abubakar Demba Camara.

O grupo BMBA Jazz viajou amplamente e tornou-se um dos grupos mais conhecidos de África. O álbum mais ambicioso dos BMBA Jazz National é o LP Sur le Pas, lançado em 1968. Foi uma homenagem musical à memória de Samori Touré, que fundou um estado de conquista amante em grande parte do que hoje é o norte da Guiné, em 1870, e que se tornou um emblema nacionalista após 1958. Os BMBA Jazz National foram incapazes de duplicar o sucesso dos seus primeiros anos. O grupo separou-se em 1991, com Sekou Diabaté e Sekou Ba Bambino Diabaté, seguindo carreiras a solo de sucesso.

Os Bembeá Jazz reformaram-se no final dos anos 90. Reuniram-se novamente no ano 2000 para se apresentarem no Festival de Música Mundial em França. Permaneceram em França para gravar aquele que viria a ser o último álbum intitulado Bembeá, com os maiores sucessos da banda. Dedicamos as noites do Kilimanjaro ao grupo Bembeá Jazz National, da Guiné-Conakry.

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Bem-vindos às noites do Kilimanjaro. É aqui, comigo Carlos Pedro, onde passam as melhores músicas de África. Ao longo desta hora, vou dedicar o nosso e o vosso espaço ao multi-instrumentista angolano Eduardo Paim. Eduardo Paim Fernandes da Silva, mais conhecido artisticamente por Eduardo Paim, nasceu em Brazzaville, capital da República Democrática do Congo. Filho de angolanos nacionalistas ligados à luta clandestina contra o colonialismo português, que, para poupar as suas vidas, refugiaram-se no Congo Brazzaville. É nesta cidade que Eduardo Paim viveu até aos 9 anos de idade. Em 1971, ganhou da sua mãe, como presente de aniversário, uma guitarra feita em madeira e cordas metálicas. Embora sendo um brinquedo, Eduardo viria a extrair sonoridades que rapidamente despertaram a atenção de todos à volta.

Em setembro de 1974, Eduardo Paim inicia uma inesquecível viagem na companhia dos seus pais rumo a Luanda. Eduardo ganha o privilégio de aprender os primeiros acordes com o arcanjo, que se mostrava bastante entusiasmado pela rápida capacidade de aprendizagem demonstrada pelo jovem camboengo. Angola vivia um momento de grande consternação, que, ainda assim, não ofuscou o encanto, por parte do público, aquela agremiação musical de jovem entre os 14 e 15 anos que se identificavam com o nome de Os Puros e que musicaram poemas de Agostinho Neto em gesto de homenagem. Em 1980, Eduardo Paim começa a trabalhar nos arranjos da canção Carnaval, que é lançada em 1981 pela Rádio Nacional de Angola, uma fusão do semba com o compá das Caraíbas.

Ainda em 1981, Eduardo Paim reativa o grupo admitindo a entrada de outros elementos, tais como o poeta Cassé e Bibi, constituindo assim o fim dos puros e a fundação do grupo musical SOS. SOS precisa-se. Esta canção acabou por ser o mote homónimo inspirador da designação do grupo.

Eduardo Paim emigra provisoriamente para Portugal em 1988, sentenciando a morte do grupo e levando consigo duas experiências, a dos SOS enquanto grupo e a passagem como instrumentista e produtor musical na Rádio Nacional de Angola. De volta a Luanda, com os SOS desfeito, surgem os Canauas. Eduardo Paim é um músico angolano que exerceu uma grande influência no circuito musical angolano na década de 80, surgindo no início da década de 90 em Portugal como um dos mais influentes criadores do género musical conhecido como Kizomba.

Em 1990, Eduardo Paim atinge notoriedade no mercado português com o disco Luanda Minha Banda. O ponto mais alto da carreira surgiu com a gravação da sua segunda obra intitulada Dukayaya. Paim recebeu o seu primeiro disco de ouro, por vendas superiores a 50 mil cópias. O terceiro disco, Cambuengo, com a música Rosa Baila, chegou ao quarto lugar do top. Estava nas rádios e na televisão. Eduardo Paim parou o trânsito em Portugal.

De regresso a Angola, num espetáculo na Feira Popular, o apresentador anunciou a subida de Eduardo Paim ao palco. Pediu palmas para um general da música angolana. O público gritou em coro: "General!" Assim se explica porque muitos lhe chamam também General Cambuengo.

Em 2016, Eduardo Paim celebrou um espetáculo em Luanda pelos seus 40 anos de carreira, onde recebeu a alcunha de Marechal Eduardo Paim. Em mais de 45 anos de carreira, Eduardo Paim lançou 11 álbuns e gravou vários projetos com diversos artistas dos Palop. Dedicamos o nosso e o vosso espaço ao artista angolano Eduardo Paim. Até a próxima!

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Bem-vindos às noites do Kilimanjaro. Vamos fazer uma viagem musical através dos sons e ritmos dos camarões na voz de Salinholo. Salinholo vem do sul dos camarões. Ela nasceu em Etonland, perto da cidade de Taua. Sali deixou a sua terra natal aos 13 anos para se estabelecer em Paris. Construiu a sua experiência profissional de 1982 a 1994, primeiro como cantora de apoio, trabalhando com vários artistas franceses e africanos. Salinholo juntou-se ao grupo Zap Mama em 1993 para a sua turnê mundial e gravou com o grupo o álbum Sabsilma.

Em 1996, Salinholo gravou o seu primeiro álbum a solo, intitulado Tribo. Todas as faixas cantadas na sua língua nativa. Em junho de 97, Salinholo recebeu o prémio RFI Discovery 97, concedido pela Radio France International. O júri, presidido pelo baterista Manu Katch, atribuiu este reconhecimento ao álbum Tribo, pelos seus méritos artísticos, e a Salinholo como uma das esperanças mais promissoras da nova geração de músicos africanos.

Na primavera de 98, Sally voltou ao estúdio e começou a trabalhar no seu segundo álbum intitulado Multiculti, lançado em maio do mesmo ano. O segundo álbum de Sally não só confirma o talento vocal da jovem cantora, como revela uma profunda paixão pela fusão musical e cultural, reinventando com sucesso a mistura de ritmos tradicionais africanos e heranças musicais modernas a partir dos anos 90. O som de fusão quente de Sally fez um grande sucesso com o público francês quando a jovem estrela camaronesa iniciou a sua última turnê no lendário New Morning, em Paris.

Sali voltou às gravações em janeiro de 2000, lançando o seu terceiro álbum, Betty, nome de uma tribo africana. O álbum de Sali, parcialmente gravado nos Camarões, girava em torno de Bikutsi, um ritmo tradicional das regiões florestais do centro dos Camarões.

Saline Iolo manteve uma agitada agenda de turnés durante todo o verão de 2001, percorrendo França, Espanha, Itália, Portugal e Suíça. Sali voltou ao estúdio em 2002 e gravou o seu quarto álbum intitulado Zion, nome do filho que ela teve no ano anterior. Foi lançado em outubro daquele ano. A sua carreira internacional foi ainda mais impulsionada em 2004, quando atuou em Itália, Bélgica e também em Londres, no African Music Festival. No topo da sua carreira artística, Saline Iolo abriu um estúdio em Yaoundé e montou a sua própria editora. Dedicamos o nosso e vosso programa a Saline Iolo dos Camarões. Até a próxima.

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Bem-vindos às noites do Kilimanjaro. Vou falar do artista Zitani Nail, do Congo Democrático. Durante muitos anos, Zitani Nail fez dançar os amantes da música da Costa do Marfim e outros lugares, antes de encontrar a fama em 1990, graças ao seu sucesso intitulado Marcori Gasoil.

Zitani pretendia conquistar cada vez mais os amantes da música africana e do mundo com as suas obras musicais, cuja qualidade não deixa ninguém indiferente. Depois, Costa do Marfim, Guiné, Paris, Suíça e Canadá.

Zitani Nail é um dos grandes intérpretes de soukous e tornou-se um clássico da música africana. Chegamos ao fim das noites do Kilimanjaro, dedicado ao Zitani Nail do Congo Democrático. Até à próxima!

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Bem-vindos ao Clube Latino comigo, Carlos Pedro. Vou falar da história da vida e obra de Cheo Feliciano, que nasceu em 1935 e faleceu em abril de 2014. Foi um cantor e compositor porto-riquenho de salsa e bolero. Feliciano era dono de uma gravadora chamada Koch Records. Ele foi o primeiro cantor tropical a apresentar-se no teatro Amiara de la Rosa, em Barranquilla, Colômbia, e em 1987 interpretou o papel do pai de Roberto Clemente no musical Clemente. José Luiz Feliciano Vega, quando criança, foi apelidado de Cheo pela família, uma versão coloquial do seu nome José, normalmente usado por amigos próximos e familiares. No entanto, o nome pegou e passou a ser o seu apelido. Quando tinha apenas 8 anos, formou o seu primeiro grupo com os amigos e deu-lhe o nome de El Combo Las Latas. Eles eram tão pobres que os seus instrumentos musicais eram feitos de latas. Depois de terminar o ensino primário, Feliciano frequentou a Escola Livre da Música, Juan Morel Campos, em Ponce, onde estudou percussão.

Em 1952, Feliciano mudou-se com a sua família para a cidade de Nova York e estabeleceu-se no Orlém espanhol. Aí ele fez o teste como percussionista na banda Ciro Remarks Review. Foi o seu primeiro trabalho musical profissional. O líder da banda, Tito Rodrigues, ouviu Feliciano tocar e ofereceu-lhe um emprego na sua orquestra. Ele aceitou, mas depois de tocar um pouco com Tito, deixou a banda para tocar a conga para Luís Cruz. Apesar de partir, ele sempre manteve uma relação amigável com Tito. Cheo Feliciano também tocou percussão na orquestra Caco e Sutrabuco.

Em 1955, Rodrigues descobriu que Joy Cuba precisava de um cantor para o seu sexteto. Ciente de que Feliciano também era um cantor talentoso, recomendou a Cuba que tentasse o cargo. Feliciano fez o teste e se tornou vocalista do Joy Cuba. Ele era o baritono raro entre os cantores de salsa, e a sua voz profunda e sagacidade como improvisador fizeram dele um favorito entre o público latino.

Em 5 de outubro de 1957, Feliciano estreou-se como cantor profissional com o sexteto Joy Cuba, cantando a canção preferida. Ele permaneceu com o sexteto por 10 anos. No entanto, ao mesmo tempo, ele começou a usar drogas aos 21 anos. O seu vício crescente levou à heroína, que, por sua vez, ameaçou a sua vida e carreira. Ele decidiu parar com as drogas rapidamente e acabou por ingressar no Centro de Reabilitação de Porto Rico. Como resultado, Cheo foi um veemente porta-voz antidrogas que se ofereceu para ajudar na reabilitação de colegas artistas de salsa que foram vítimas do vício em drogas.

Em 1971, Feliciano voltou à música com o álbum Shell. Foi a sua primeira gravação a solo. O álbum, que traz composições do amigo de Feliciano, Tite Quer, bateu todos os recordes de vendas no mercado latino.

Durante a década de 70, Feliciano gravou 15 discos para a Fania Records. Ele também gravou um dos seus primeiros álbuns de música bolero, intitulado La Voz Sensual de Shell. O álbum foi gravado na Argentina, com uma banda dirigida por Jorge Calandrelli.

1982, Feliciano abriu a sua própria editora, Koch Records. Em 1984, foi homenageado por artistas como Rubén Balades e Joy Cuba, num show intitulado Tribute to the Shell Feliciano. Em 1990, Feliciano gravou outro álbum de música bolero, intitulado Los Feelings de Shell. Shell também viajou por toda a Europa, Japão, África e América do Sul. Em 1995, Feliciano ganhou o Platinum Records Award por La Combinación Perfeita. No ano 2000, Joy Feliciano gravou o tema Una Voz Me Recuerdos, como uma homenagem a vários cantores porto-riquenhos. Dedicamos o Clube Latino ao cantor Shell Feliciano, de Porto Rico. Até a próxima!

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Bem-vindos ao Clube Latino, comigo Carlos Pedro. Vamos fazer uma viagem musical pelos sons e ritmos do Brasil com a cantora Nara Leão. Nara Leão nasceu em Vitória em 1942 e faleceu no Rio de Janeiro em 1989. Foi uma cantora, compositora e instrumentista brasileira. Durante a sua infância, Nara frequentou aulas de violão com Patrício Teixeira, ex-integrante do grupo Os Oito Batutas, de Pixinguinha. Aos 14 anos, em 1956, resolveu estudar violão na Academia de Carlos Lira e Roberto Menescal. Aos 18 anos, Nara tornou-se professora da Academia.

A estreia profissional de Nara Leão aconteceu quando participou, ao lado de Vinícius de Moraes e Carlos Lira, na comédia Podre Menina Rica, em 1963. O título de Musa da Bossa Nova foi a ela atribuído pelo cronista Sérgio Porto, mas a consagração efetiva ocorreu após o golpe militar de 1964, com a apresentação do espetáculo Opinião, ao lado de João Duval e Zé Ketty, um espetáculo de crítica social à dura repressão imposta pelo regime militar.

de musa da bossa nova, Nara Leão passou a ser cantora de protesto e simpatizante das atividades dos Centros Populares de Cultura da União Europeia. Em 1966, interpretou a canção A Banda, de Chico Buarque, no Festival de Música Popular Brasileira.

ano de 1968, Nara começa a apresentar musicais em teatros de Ipanema. Também passa a envolver-se mais com a política e, junto com o marido, participa em protestos e manifestações públicas contra a ditadura. Em 1969, Nara aparece cantando rapidamente no filme dirigido pelo marido, Os Herdeiros, assim como também Caetano Veloso. Diminuiu os seus espetáculos no Brasil, pois sentiu-se ameaçada no país. O governo estava a prender artistas devido à censura. Recebe um convite e viaja para fazer uma temporada em Portugal. Nesse ano, a sua carreira já a estava a incomodar, pois não podia ir a nenhum lugar sem ser perseguida por fãs.

Em agosto de 1969, Nara Leão viaja para Londres, onde nas rádios e TVs locais dá entrevistas dizendo que a sua carreira de cantora está encerrada. Ela e o marido voltam ao Brasil, na esperança de estar tudo mais calmo, como noticiavam as rádios. Assustada com informações de que poderia ser presa, ela e o marido viajam para Paris, onde compram uma casa e passaram a viver. Em 1972, Nara e Cacá voltam a viver no Brasil, pois queriam ficar mais próximos da família e a situação política do país já havia melhorado consideravelmente, não havendo mais riscos de prisão de artistas. Em 1974, grava alguns discos e participa em festivais. Nara planeava abandonar a música, mas não chegou a deixar a profissão de cantora. Apenas diminuiu o ritmo de trabalho e modificou o estilo dos espetáculos, pois considerava muito cansativa a vida de uma cantora, já que agora tinha uma família para se preocupar constantemente.

Em 1977, Nara volta com força. Lançou novos discos, viajando o Brasil e participou em espetáculos. Fez novas amizades no ramo musical, que lhe abriram portas. Gravou músicas de outros cantores. Também escreveu e compôs as suas melodias e apresentou-se em rádios e TVs, inclusive fora do país.

No ano de 1978, Nara Leão divulgou discos e passou a fazer espetáculos nacionais e internacionais. Em 1979, enquanto fazia muito sucesso, passou por um episódio onde sentiu-se mal, com dores fortes de cabeça, tonturas e desmaiou, acabando por ser internada. O verdadeiro motivo não foi identificado naquela ocasião e ocorreram diagnósticos inconclusivos, desde causas psicológicas a problemas cardíacos envolvendo a válvula mitral. Apesar do seu estado emocional abalado, isso não fez com que se entregasse novamente à depressão. Nos anos 80, fez muito sucesso, viajando pelo Brasil e o mundo, lançando novos discos, gravando canções, atuando em musicais no teatro e fazendo parcerias musicais.

Em 1986, a saúde de Nara Leão piorou, passando a ter dores mais fortes de cabeça e esquecimento das coisas que fazia. Isso acabou por prejudicar a sua carreira, pois Nara, por mais que ensaiasse, esquecia totalmente as letras ou o repertório durante algumas apresentações, o que a deixava muito constrangida e triste. A sua dose de remédios foi aumentada e, após diversos exames que nunca mostravam a causa das suas dores, descobriu-se, então, que o grande problema era um tumor maligno no cérebro. Em 1988, melhorou consideravelmente de saúde e passou a fazer digressões em casas noturnas do Rio, muitas delas na companhia do seu ex-namorado Roberto Menescal.

1989, Nara Leão fez a sua última apresentação no Pará. Ao voltar para o Rio, a sua saúde piorou com dores que não passavam nem com a medicação prescrita pelo médico. A crise se deu após uma convulsão, quando a cantora precisou de ser rapidamente internada. Nara entrou em estado pré-comatoso e, pouco depois, em coma. Após passar um bom tempo no hospital, o tumor repentinamente rompeu-se e Nara teve uma hemorragia fatal, não havendo tempo hábil para que os médicos pudessem salvá-la. A cantora morreu na Casa de Saúde São José e foi sepultada no cemitério de São João Batista. Nara Leão gravou o seu último disco intitulado My Foolish Heart, lançado em 1989.

0: Muito bom dia, são agora 7 da manhã em Portugal e em Angola, 5 horas em Cabo Verde, 6 horas na Guiné-Bissau e em São Tomé e Príncipe, 8 horas em Moçambique. Síntese informativa já a seguir numa edição do jornalista Germano Campos.
1: Subiu para 616 o número de mortos em consequência da tragédia que se abateu esta semana sobre o Nepal e o Tibete. São informações avançadas esta manhã pela polícia. Mais de 2 mil pessoas continuam desaparecidas, entre elas estão 3 portugueses. O presidente do Tribunal Constitucional de São Tomé e Príncipe admite renunciar ao cargo após a proclamação dos resultados finais das eleições legislativas de 27 de setembro. Artur Vera Cruz falava ontem em conferência de imprensa, no final do sorteio da lista dos partidos políticos para o boletim de votos.
2: Sou quadro do Tribunal de Contas, pedi uma licença para 6 meses para dar a minha contribuição na sequência do afastamento dos então juízes conselheiros. E já lá vão 5 meses, implica dizer que dentro em breve poderei deixar de estar cá até estar dessa instituição. E chega a fase final, que refletir o regresso à casa.
1: Recordar que o Tribunal Constitucional de São Tomé e Príncipe tem vivido momentos de conflito interno e também na relação institucional com o Supremo Tribunal de Justiça. O Tribunal e o seu Presidente têm sido acusados de violação reiterada da lei e é neste clima que Artur Vera Cruz admite renunciar ao cargo após os próximos atos eleitorais marcados para 27 de setembro, recordo, eleições legislativas, autárquicas e regional da Ilha do Príncipe. Em Cabo Verde, a Direção Nacional do MPD, Movimento para a Democracia, reúne-se hoje na cidade da Praia. O principal partido da oposição deverá declarar apoio à candidatura presidencial da antiga ministra da Justiça, Joana Rosa. Esta decisão surge 8 dias antes das eleições diretas para a escolha do novo presidente do MPD, marcadas para 6 de setembro. Paulo Veiga, um dos candidatos à liderança, considera que o apoio a Joana Rosa deveria ser decidido apenas depois das eleições internas.
3: A 8 dias da eleição de uma nova liderança, parece-me uma questão de bom senso político aguardar pelo resultado das eleições internas. Daqui a 8 dias, milhares de militantes do MPD vão escolher a sua nova liderança. Tomar uma decisão desta importância a 8 dias do voto seria, na prática, decidir por eles antes de eles falarem.
1: Paulo Veiga reconhece, no entanto, que a atual Direção Nacional é o órgão interno com legitimidade e competência para decidir qual a candidatura presidencial que deve receber o apoio do partido.
3: Os militantes vão a votos no dia 6 e, portanto, é eles que nós devemos respeitar e não os substituir. Eu, a nível dos candidatos, eu seguirei o que a Direção Nacional decidir.
1: Dos outros candidatos à liderança do MPD, Hermério Fernandes defende o apoio imediato a Joana Rosa, enquanto Luís Filipe Tavares evita, por enquanto, assumir uma posição pública. Em Portugal, o Tribunal Constitucional validou ontem, por unanimidade, o diploma sobre o asilo e retorno de estrangeiros. Trata-se da lei que altera as regras da entrada, permanência e afastamento de estrangeiros em Portugal, bem como da concessão de asilo, Teresa Borges.
4: Os 13 juízes conselheiros do Palácio Raton consideram que a lei respeita a Constituição. O acórdão é extenso, tem mais de 160 páginas, mas sublinha o presidente do Tribunal Constitucional, João Carlos Loureiro, as questões agora colocadas são distintas das que estiveram em análise há um ano, quando o TC chumbou várias normas da lei do estrangeiro.
5: As questões que agora são colocadas à apreciação do Tribunal Constitucional são substancialmente distintas daquelas que foram objeto de julgamento no referido.
4: O Presidente da República enviou há 3 semanas a lei para o Tribunal Constitucional, manifestava dúvidas sobre a garantia do interesse superior da criança, ao possibilitar, por exemplo, a separação entre pais e filhos, ou a expulsão de filhos menores portugueses, ou sobre as regras para a detenção nos centros de fronteira, lembrando que a Constituição exige proporcionalidade e possibilidade de controle judicial.
1: Como vimos, em julho, o Presidente da República pediu a avaliação do decreto depois de ter identificado 11 normas que considerou incompatíveis com a atual Constituição. A família de Odeiro Muniz, que morreu há quase 2 anos na Cova da Moura, na Amadora, na sequência de uma intervenção policial, apresentou ontem recurso da decisão do Tribunal e pede prisão efetiva e a suspensão de funções para o agente da PSP que disparou contra Odeiro Muniz No recurso da defesa, Camila Vidal, a família pede ainda indemnizações mais elevadas.
6: 3 anos e meio de pena suspensa para o autor do disparo fatal e o pagamento de 90 mil euros em indemnizações não chegam. A defesa da família pede mais e, de acordo com o recurso a que a Agência Lusa teve acesso, alega-se uma contradição insanável entre a sentença e os factos que foram apurados. Miguel Dores, do Movimento Vida Justa, acompanhou o julgamento do caso Odair Muniz e explica.
7: Contradição insanável entre a mentira, a produção de prova, fingir que se viu uma faca e a boa-fé ou a vontade de persecução da justiça.
6: A existência de uma faca pertencente a Odair Muniz não ficou provada em tribunal. Era uma das principais razões para a polícia justificar os disparos. A resistência à detenção também não é suficiente para o que aconteceu.
7: Não é a cova da Moura que está no banco dos réus, quem está é um agente policial que matou uma pessoa.
6: E o Movimento Vida Justa, que convocou manifestações em defesa de Odair Muniz antes e depois do julgamento, acredita que a estratégia em tribunal foi simples.
7: Essa tentativa de extração foi sempre para tentar ludibriar o processo judicial.
6: Para a defesa da família de Odair, deve ser aplicada uma pena de prisão efetiva e não inferior a 5 anos. Diz ainda que o valor das indemnizações é insuficiente. Pedem também que o agente seja suspenso de funções durante 5 ou mais anos. O tribunal deixou a decisão do regresso do agente às funções para a PSP e Bruno Pinto já regressou ao trabalho.
1: O Movimento Vida Justa esteve no julgamento e organizou em junho uma manifestação contra a sentença do polícia. Odair Muniz morreu há quase 2 anos, em outubro de 2024, na Cova da Moura, na Amadora. Foi uma vitória histórica rumo ao Mundial de Basquetebol do próximo ano. Portugal bateu ontem a Espanha em Saragoça por 95-89 e venceu pela primeira vez a seleção do país vizinho. A seleção lusa entrou assim da melhor forma no grupo I da segunda fase de qualificação para o Mundial de 2027. O selecionador Mário Gomes disse no final.
8: Se me dessem a escolher entre os dois jogos só poder ganhar um, eu preferia ganhar à Geórgia do que à Espanha. Mas já que ganhámos este, agora prefiro ganhar os dois. Portanto, vamos a isso.
1: O jogador Ruben Pereira não escondeu a satisfação no final da partida.
9: É uma vitória com muito mérito. Trabalhámos muito duro durante 3 semanas para este momento. Tivemos todo o jogo juntos, que é o importante. E mostrámos o que Portugal é capaz.
1: Portugal vai jogar na próxima segunda-feira frente à Geórgia. No futebol, o Sporting bateu ontem o Rio Ave por 4-0 em Vila do Conde, no arranque da 4ª jornada da Primeira Liga Portuguesa de Futebol. Este sábado, o Futebol Clube do Porto desloca-se ao campo do Académico de Viseu. A partida começa às 6 da tarde, hora portuguesa, e tem transmissão aqui na RTP África. Já no Mundial de Velocidade de Canoagem e Paracanoagem em Poznan, na Polónia, chegou a hora das finais em K4 4.500 metros masculino. Portugal, como se sabe, já conquistou a primeira medalha. E a perspectiva, Horácio Antunes, é de mais pódios este sábado.
10: Fernando Pimenta é um dos favoritos à conquista de uma medalha depois do bronze no ano passado em K1 mil metros. Espera que os adversários estejam fortes, mas menos do que ele.
11: Quero que os meus adversários estejam todos a 100%, que eu também consiga estar a 101% ou 110% e dar o meu melhor.
10: 3 medalhas de ouro, 3 de bronze, 3 de prata, nesta distância, qual é que vai desempatar?
11: Eu gostava de uma de ouro, não é? Se fizesse uma de ouro, eu não ficava nada triste.
10: Na paracanoagem, Norberto Mourão é tricampeão europeu. Espera estar ao nível do pódio em VL2 200 metros.
12: As previsões são um bocadinho mais favoráveis para mim. Vou prometer que vou dar tudo. O objetivo é conquistar o máximo de pontos.
10: Também Alex Santos discute a final em KPL1 200 metros e espera um lugar entre os melhores.
13: Acho que todo atleta sonha com uma medalha, mas são diferença de centésimos. Então qualquer um que esteja ali no top 5 pode cair dentro das medalhas. Então por isso é que o objetivo fica ali entre os primeiros, que é pular de cima, dar uma olhada, joga eu lá para dentro. Aí eu estou nas medalhas.
10: O dia de sábado em Poznan vai começar com meias finais, com Beatriz Fernandes em C1 200 metros às 8h50. Segue-se ainda a dupla K2 500 metros de Ana Brito e Clara Duarte e a tão esperada meia final no K2 500 metros com João Ribeiro e Messias Batista.
1: Reportagem de Horácio Antunes, enviada da RTP aos Mundiais de Canoagem e Paracanoagem que vão terminar este domingo.
0: Está assim concluída a síntese noticiária numa edição do jornalista Germano Campos. Informações também em africa.rtp.pt. Passam 9 minutos das 7 da manhã. Bom dia, saúde, paz, boa disposição. Bom sábado. Sérgio Jardim.

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0: Para começo, Peter Gabriel com um clássico, Uma Jornada Dinâmica. Vanny Fox com A Namora e Badocha.
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A sonoridade de Caixa com Irina França e em sistema duplex, por assim dizer, Lisandro Cucci. Estamos juntos num clique em africa.rtp.pt. Para os finalmente C4 Pedro e Nelson Freitas, sintam-se bem e tenham bons e tranquilos momentos.

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0: Bom dia, são agora 8 da manhã em Portugal e em Angola, 6 horas em Cabo Verde, 7 horas na Guiné-Bissau e em São Tomé e Príncipe, 9 horas em Moçambique. Noticiário das 8 da manhã, com edição e apresentação do jornalista Germano Campos.
1: Subiu para 616 o número de mortos em consequência da tragédia que se abateu esta semana sobre o Nepal e o Tibete. São informações que foram avançadas esta manhã pela polícia. A catástrofe foi provocada pelo colapso de um glaciar que desencadeou uma enorme enxurrada de detritos que arrasou Miguel Soares tudo por onde passou.
2: Cerca de 3 mil pessoas continuam desaparecidas, entre elas estão 3 cidadãos portugueses. De acordo com a Cruz Vermelha, cerca de 93 mil pessoas podem ter sido afetadas. Teme-se também a possibilidade de novas inundações, o que tem vindo a adiar também alguns trabalhos. Esta sexta-feira, o ministro dos Negócios Estrangeiros do Nepal recusou a participação estrangeira nas operações de resgate, mas entretanto veio admitir que afinal o Nepal vai precisar de ajuda estrangeira em áreas técnicas especializadas como o resgate de pessoas presas em túneis, o restabelecimento de transportes e comunicações. Admite ainda precisar de ajuda na identificação e armazenamento de corpos, bem como na realização de testes de ADN. Entretanto, o ministro das Finanças nepalês disse que vão ser necessários pelo menos 4 a 5 mil milhões de dólares para reconstruir as áreas devastadas por esta catástrofe.
1: O Nepal cede assim às evidências e assume ajuda internacional depois de a ter recusado inicialmente. Em Cabo Verde, a Direção Nacional do MPD, Movimento para a Democracia, reúne-se este sábado na cidade da Praia. O principal partido da oposição deverá declarar apoio à candidatura presidencial da antiga ministra da Justiça, Joana Rosa. Decisão que surge 8 dias antes das eleições diretas para a escolha do novo presidente do partido, que estão marcadas para 6 de setembro. Paulo Veiga, um dos candidatos à liderança, considera que o apoio a Joana Rosa deveria ser decidido apenas depois das eleições internas.
3: A 8 dias da eleição de uma nova liderança, parece-me uma questão de bom senso político aguardar pelo resultado das eleições internas. Daqui a 8 dias, milhares de militantes do MPD vão escolher a sua nova liderança. Tomar uma decisão desta importância a 8 dias do voto seria, na prática, decidir por eles antes de eles falarem.
1: Paulo Veiga reconhece, no entanto, que a atual Direção Nacional é o órgão interno com legitimidade e competência para decidir qual a candidatura presidencial que deverá receber o apoio do partido.
3: Os militantes vão a votos no dia 6 e, portanto, é eles que nós devemos respeitar e não os substituir. Eu, a nível dos candidatos, eu seguirei o que a Direção Nacional decidir.
1: Dos outros candidatos à liderança do MPD, Herménio Fernandes defende o apoio imediato a Joana Rosa, enquanto Luís Filipe Tavares evita, por enquanto, assumir uma posição pública. Eleições também no Brasil, neste caso presidenciais, o candidato Flávio Bolsonaro, principal opositor a Lula da Silva na ida às urnas em outubro, classificou ontem o julgamento do pai, o ex-presidente Jair Bolsonaro, por tentativa de golpe de Estado, como uma grande farsa e afirmou que, se for eleito, lhe vai conceder amnistia. Em Portugal, a família de Odair Muniz, que morreu há quase 2 anos na Cova da Moura, na Amadora, na sequência de uma intervenção policial, apresentou ontem recurso da decisão no tribunal e pede prisão efetiva e suspensão de funções para o agente da PSP que disparou contra si. No recurso da defesa, Camila Vidal, a família pede ainda indemnizações mais elevadas.
4: 3 anos e meio de pena suspensa para o autor do disparo fatal e o pagamento de 90 mil euros em indemnizações não chegam. A defesa da família pede mais e, de acordo com o recurso a que a agência Lusa teve acesso, alega-se uma contradição insanável entre a sentença e os factos que foram apurados. Miguel Dores, do Movimento Vida Justa, acompanhou o julgamento do caso Odair Muniz e explica.
5: Contradição insanável entre a mentira, a produção de prova, fingir que se viu uma faca e a boa-fé ou a vontade de persecução da justiça.
4: A existência de uma faca pertencente a Odair Muniz não ficou provada em tribunal. Era uma das principais razões para a polícia justificar os disparos. A resistência à detenção também não é suficiente para o que aconteceu.
5: Não é a Cova da Moura que está no banco dos réus, quem está é um agente policial que matou. uma pessoa.
4: E o Movimento Vida Justa, que convocou manifestações em defesa de Odeir Muniz antes e depois do julgamento, acredita que a estratégia em tribunal foi simples.
5: Essa tentativa de distração foi sempre para tentar ludibriar o processo judicial.
4: Para a defesa da família de Odeir, deve ser aplicada uma pena de prisão efetiva e não inferior a 5 anos. Diz ainda que o valor das indemnizações é insuficiente. Pedem também que o agente seja suspenso de funções durante 5 ou mais anos. O tribunal deixou a decisão do regresso do agente às funções para a PSP e Bruno Pinto já regressou ao trabalho.
1: Odeir Muniz morreu há quase 2 anos, em outubro de 2024, na Cova da Moura, na Amadora. Foi uma vitória histórica rumo ao Mundial de Basquetebol do próximo ano. Portugal bateu ontem a Espanha em Saragossa por 95-89 e venceu pela primeira vez a seleção do país vizinho. A seleção lusa entrou assim da melhor maneira no grupo I da segunda fase de qualificação para o Mundial de 2027. O selecionador Mário Gomes disse no final.
6: Se me dessem a escolher entre os dois jogos só poder ganhar um, eu preferia ganhar à Geórgia do que à Espanha. Mas já que ganhámos este, agora prefiro ganhar os dois. Portanto, vamos a isso.
1: O jogador Ruben Prey não escondeu a satisfação no final da partida.
7: É uma vitória com muito mérito. Trabalhámos muito duro durante 3 semanas para este momento. Tivemos todo o jogo juntos, que é o importante, e mostrámos o que Portugal é capaz.
1: E Portugal vai jogar já na próxima segunda-feira frente à Geórgia. No futebol, o Sporting bateu ontem o Rio Ave por 4-0 em Vila do Conde, no arranque da 4ª jornada da Primeira Liga Portuguesa de Futebol. Este sábado, o Futebol Clube do Porto desloca-se ao campo do Académico de Viseu. A partida começa às 6 da tarde, hora portuguesa, e tem transmissão aqui na RTP África. Já no Mundial de Velocidade de Canoagem e Paracanoagem em Poznań, na Polónia, chegou a hora das finais. Em 4K 4.500 metros, masculino, Portugal já conquistou a primeira medalha e a perspectiva, Horácio Antunes, para hoje é de mais pódios.
8: Fernando Pimenta é um dos favoritos à conquista de uma medalha depois do bronze no ano passado em K1 mil metros. Espera que os adversários estejam fortes, mas menos do que ele.
9: Quero que os meus adversários estejam todos a 100%, que eu também consiga estar a 101% ou 110% e dar o meu melhor.
8: 3 medalhas de ouro, 3 de bronze, 3 de prata nesta distância. Qual é que vai desempatar?
9: Sim, eu gostava de uma de ouro, não é? Se fizesse uma de ouro, eu não ficava nada triste.
8: Na paracanoagem, Norberto Mourão é tricampeão europeu. Espera estar ao nível do pódio em VL2 200 metros.
10: As previsões são um bocadinho mais favoráveis para mim. Vou prometer que vou dar tudo. O objetivo é conquistar o máximo de pontos.
8: Também Alex Santos discute a final em KPL1 200 metros e espera um lugar entre os melhores.
11: Acho que todo atleta sonha com uma medalha, mas são diferença de centésimos. Então qualquer um que esteja ali no top 5 pode cair dentro das medalhas. Então por isso é que o objetivo fica ali entre os primeiros, que é pular de cima, dar uma olhada, joga eu lá para dentro. Aí eu estou nas medalhas.
8: O dia de sábado em Poznań vai começar com meias finais, com Beatriz Fernandes em C1 200 metros às 8h50. Segue-se ainda a dupla K2 500 metros de Ana Brito e Clara Duarte e a tão esperada meia final no K2 500 metros com João Ribeiro e Messias Batista.
1: Reportagem da Rossi Antunes, enviado da RTP aos Mundiais de Canoagem e Paracanoagem, que vão terminar este domingo na Polónia.
0: Está assim concluído o noticiário. A edição do jornalista Germano Campos. Poderá ouvir estas e outras informações em africa.rtp.pt.

0: Sérgio Jardim.
1: Muito bom dia, com saúde, paz, boa disposição. Passam 8 minutos das 8 da manhã, sábado 29 de agosto. Termina o mês de agosto já daqui a alguns dias. Vem aí o setembro, o verão a terminar em Portugal. No continente africano, na lusofonia, o verão vai começar. Desejo-lhe um bom sábado, boa continuação. Agora vamos ouvir Totó, depois Paulo Flores, Justino Delgado. E ainda dentro desta hora teremos Língua de Todos e também Saúde na Ponta da Língua. Ainda este sábado poderá ouvir connosco o Bora Lá Conversar comigo, Sérgio Jardim. Também o Meu Bairro Também é Deste País, Geração Digital. E ainda o consultório jurídico ao meio-dia com o Dr. Adriano Malalana. Bom sábado e boa disposição.

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4: E agora é momento do programa Língua de Todos. Vanessa Ana Choreta apresenta o livro Desafios e Descobertas, Perspectivas do Português como Língua Não Materna, e reflete sobre os principais desafios e metodologias do ensino português a falantes de outras línguas. É já a seguir.
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6: Em Angola, em Moçambique, em Cabo Verde, há crianças que aprendem a ler e a escrever em português, mas que falam outra língua em casa, com a família, com os amigos. Em Portugal, o mesmo acontece com filhos de migrantes que chegam de outros países. O desafio é o mesmo de ambos os lados. Como se ensina português a quem não o tem como língua materna? E como pode a literatura ajudar nesse processo? Um livro recente tentou juntar respostas a estas perguntas. Chama-se Desafios e Descobertas, Perspectivas do Português como Língua Não Materna, publicado pelo Centro de Linguística da Universidade do Porto. Língua de Todos conversa com Vanessa Ana Choreta, investigadora do Centro de Linguística da Universidade do Porto e coorganizadora do volume. Vanessa Ana Choreta, a nota introdutória do livro fala de desafios e de inovações no ensino do português como língua estrangeira e como língua não materna. São dois conceitos próximos, mas distintos. Qual é a diferença que importa na prática?
7: Essa obra, ela na verdade, ela é o resultado de dois encontros científicos que eu e a investigadora Catarina Varrout promovemos na Universidade do Porto, na Faculdade de Letras da Universidade do Porto. Um desses encontros foi em 2023 e o segundo encontro foi em 2024. E nós convidamos diferentes pesquisadores com diferentes experiências no ensino de português como língua não materna. E na primeira edição nós tentamos buscar esse ensino de português como língua não materna em diferentes contextos. Já no segundo encontro, nós pensamos em trazer à tona, trazer para discussão algumas questões que partem, questões teóricas que esses profissionais vivenciam na prática. Então nós buscamos na época convidar diferentes pesquisadores de diferentes contextos para que nós pudéssemos propor uma discussão rica. E a partir desses encontros, nós percebemos que havia muita procura por este tipo de evento, por este tipo de debate. Os dois encontros foram virtuais e na segunda edição nós, inclusive, tivemos quase 100 participantes virtuais. Então, a partir disso, nós pensamos que seria interessante organizar uma obra que compilasse esses resultados, essas discussões, para que também outros investigadores que não participaram do evento pudessem ter contato com esse conhecimento produzido. E a respeito das lacunas, nós tentamos buscar também compreender melhor como funciona com o ensino de português como língua não materna em diferentes contextos, em diferentes países e principalmente também em diferentes públicos, porque é uma questão interessante. O ensino de português como língua não materna, ele é heterogêneo de acordo com o público para o qual se ensina.
8: E o ensino do português para falantes não nativos tem vindo a ganhar alguma relevância devido à crescente mobilidade académica e até laboral. No seu entender, quais são os maiores desafios que os professores e até os aprendentes enfrentam na atualidade?
7: Nós temos diferentes desafios, até porque, dependendo do público e do tipo de contexto, nós teremos algumas especificidades. Mas o que nós podemos observar, que inclusive um dos autores ele discute isso no livro, em um dos capítulos, é a questão também da inovação tecnológica. Nós estamos em um momento em que há muita mudança, em que há diferentes fontes de produção de conhecimento. E existe também, atualmente, um deslocamento de visão a respeito do professor, né? Então, atualmente, nós enxergamos o professor de português como língua não materna e o professor, de modo geral, como aquele que vai ser o mediador do conhecimento e não mais apenas aquele transmissor e detentor de todo o conhecimento que é produzido e que é aprendido pelo aluno. E isso muda bastante a dinâmica em sala de aula. Outra questão também que é interessante pensar é que vivemos num mundo globalizado e que acaba que nós temos a convivência de diferentes variedades no ensino de português como língua não materna. Então, quando nós estamos pensando nesse tipo de ensino, nós também estamos pensando na variação linguística em diferentes variedades nacionais e como essas variedades vão se relacionar e vão ter pontos de contato, vão ter pontos de afastamento e também o próprio contato que esse aprendiz vai ter com essas variedades, o que é interessante perceber. Cada vez mais, o português se reafirma como uma língua pluricêntrica, com diferentes centros. Então, é importante levar em conta isso também no contexto de ensino.
8: Aliás, esse é um dos pontos fortes desta obra. E como é que essa visão, de que forma é que essa variação linguística deve ser incorporada no ensino do português como língua não materna? Devemos ensinar apenas a norma padrão ou expor os aprendentes a diferentes variedades da língua?
7: É, o que nós defendemos ao longo da nossa perspectiva teórica, tanto eu quanto a outra investigadora, que também organizou o livro, e também os próprios autores dos capítulos, é que o português ele precisa ser ensinado, precisam ser respeitadas diferentes variedades do português. E com isso nós precisamos pensar em um ensino que contemple também, de certa forma, essa diversidade de variedades. Porque quando nós estamos pensando em um português a partir dessa perspectiva do pluricentrismo e da variação linguística, de certa forma nós estamos também promovendo um espaço de discussões e de respeito a diferentes variedades linguísticas. Então nós podemos incorporar isso no dia a dia da sala de aula e, com certeza, a partir também dessa prática, desconstruir diferentes preconceitos linguísticos, diferentes percepções linguísticas que nós temos a respeito da língua que nós estamos aprendendo e também que os professores estão ensinando. Isso é importante.
8: E daquilo que já puderam apurar, consideram que as abordagens pedagógicas atuais refletem suficientemente essa diversidade linguística?
7: Hoje em dia nós temos bastante estudos, eu acho que a área acadêmica cada vez mais se preocupa com essa questão da variação linguística, da perspectiva linguística. Nós defendemos a variação, nós defendemos o pluricentrismo, mas o que nós observamos também é que talvez existam lacunas que precisam ainda ser preenchidas, tanto no âmbito teórico quanto no âmbito pedagógico. Porque quando nós estamos pensando até mesmo da perspectiva pluricêntrica do português, nós não podemos deixar de falar que muitas vezes essa visão acaba se referindo apenas ou se limitando de uma maneira equivocada ao português do Brasil e o português europeu. Então, já existem debates também em relação a isso, né? Mas promover a diversidade, promover também esse olhar para a língua a partir de diferentes perspectivas teóricas que vão defender a variação, defender as variedades, é importante porque nós precisamos, de certa forma, desconstruir algumas percepções linguísticas que os alunos chegam na sala de aula e que muitas vezes essas percepções linguísticas também são sociais, elas partem de uma visão social sobre a língua e sobre variedades. E, então, é interessante propor esse debate, é importante propor esse debate nas práticas pedagógicas.
8: No livro discute-se a importância da oralidade e do discurso informal no ensino de português como língua estrangeira. Que estratégias é que podem ser adotadas para aproximar os aprendentes da oralidade autêntica e ajudá-los a compreender melhor o português falado em contextos reais?
7: Essa questão ela é interessante porque é uma das questões que a professora Andrea Catarina Varholt aborda no artigo dela, que é justamente a gente pensar em contextos autênticos de produção de língua. Então, quando nós estamos falando da oralidade, nós estamos também falando de contextos em que existem determinadas especificidades, determinados elementos que não existem, digamos assim, em outras modalidades. E com isso ela traz alguns desses elementos, como por exemplo a reformulação, a repetição, também alguns termos informais que nós usamos na nossa oralidade e que na verdade nós não adotamos essas estratégias quando nós temos um discurso planejado na escrita ou quando já nós temos um discurso que é formal. Então ela defende o ensino desses contextos de conversas espontâneas em que os aprendizes teriam a oportunidade de ter contato com a língua falada no dia a dia, no cotidiano, e a autora ela também vai promover esse debate de que é necessário a elaboração cada vez mais de materiais que contemplem esses contextos e também da elaboração de um corpus de conversas um corpus que vá contemplar também essas conversas informais, porque esse discurso oral, ele muitas vezes acaba sendo um discurso, o discurso oral informal, ele muitas vezes acaba sendo um discurso que não é tão acessível a um aprendiz que não está em um contexto real da língua, e sim está aprendendo, por exemplo, a língua em um país que a língua não é falada como língua oficial. Então, é importante esse tipo de produção, esse tipo de material, para que os alunos possam ter contato com diferentes modalidades, né, da língua e também com diferentes registros da língua. Isso também é importante. Muitas vezes, quando nós estamos ensinando uma língua, e no caso até a língua materna ou a língua não materna, nós precisamos tentar fornecer para o aluno diferentes contextos para que ele tenha também esse repertório de saber se adequar a diferentes situações comunicativas no uso da língua.
8: E o conceito de intercompreensão românica tem sido também explorado como uma abordagem inovadora no ensino das línguas. Como é que pode esta estratégia ser aplicada ao ensino do português e que vantagens pode trazer para os aprendentes?
7: Na verdade, essa proposta é uma proposta também de uma investigadora que trabalha na Romênia. E é interessante essa proposta de tentar contemplar a intercompreensão românica no ensino de português como língua não materna, porque acaba muitas vezes sendo uma estratégia de que os alunos partam do próprio repertório linguístico para que eles possam aprender e até mesmo desconstruir alguns bloqueios que eles têm em relação à aprendizagem de uma outra língua. Então, no momento que nós temos um país multilingue, é importante que primeiro não haja uma construção, ou é importante também que haja uma desconstrução em relação à hierarquia de línguas, e é importante também desconstruir algumas percepções sociais a respeito de aprendizagem de diferentes línguas. E nesse caso, a intercompreensão românica ela pode atuar nisso, a partir dessas aproximações de línguas com origem parecidas ou com uma história parecida, nós podemos propor essas ideias de aproximação e criar no aluno também essa percepção de que ele já parte de um conhecimento prévio para acessar a segunda língua e não que ele aprende essa língua do zero.
9: Vanessa Anacoreta, investigadora do Centro de Linguística da Universidade do Porto, sobre o livro Desafios e Descobertas, Perspectivas do Português como Língua Não Materna, organizado com Andrea Warrett. Teófilo Chantre nasceu em São Nicolau, Cabo Verde, e foi para Paris aos 13 anos. O pai estava em Roterdão, a mãe em Paris. Cresceu entre línguas e entre continentes. E foi dessa distância que nasceu a sua escrita, canções cheias de saudade e de crioulo, algumas delas oferecidas a Cesária Évora. Beijo-amor é um jogo entre o beijo e o amor, em crioulo e em português. Do álbum Viajar, de 2007, Beijo-amor.

0: Beijo-amor do cabo-verdiano Teófilo Chantre.
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0: Qual é a classificação da locução cerca de? A resposta de Carla Marques.
2: A locução cerca de é uma locução prepositiva, que pode surgir em construções como: este trabalho demora cerca de uma hora. Veja-se que nesta frase, a locução prepositiva cerca de introduz um sintagma preposicional que preenche um argumento do verbo demorar. Ele demora quanto tempo? Tendo como complemento um sintagma nominal, uma hora. A locução prepositiva cerca de é usada com o valor de quase, aproximadamente, pelo que não será natural aparecer em construções que procurem determinar com exatidão uma medida ou uma quantidade. Espera-se assim que surja associada a um número redondo e não a um número exato que representa uma dada grandeza. Dir-se-á cerca das 12 horas, cerca de 200 pessoas, cerca de 350 gramas. Assinal-se ainda que cerca de pode ocorrer com datas históricas, como se observa no exemplo: dois obeliscos foram transportados cerca de 14 a.C.
0: Carla Marques, linguista.
3: 1, 2, 3, e...
0: António Ramos Rosa nasceu em Faro em 1924 e morreu em Lisboa em 2013. Poeta, ensaísta e tradutor, foi um dos nomes cimeiros da literatura portuguesa contemporânea. Publicou mais de 100 títulos ao longo de uma vida inteiramente dedicada à poesia. Num programa sobre a língua e o que ela é para quem a aprende fora, pareceu-nos justo terminar com o poeta que mais fundo foi ao interior da palavra. O poema A Palavra, da obra Acordes, de 1989, aqui na voz da atriz Maria Henrique.
4: A palavra é uma estátua submersa, um leopardo que estremece em escuros bosques numa anémona sobre uma cabeleira. Por vezes é uma estrela que projeta a sua sombra sobre um torso. Ela sem destino no clamor da noite, cega e nua, mas vibrante de desejo, como uma magnólia molhada. Rápida é a boca que apenas aflora os raios de uma outra luz. Toco-lhe os subtis tornozelos, os cabelos ardentes, e vejo uma água límpida numa concha marinha. É sempre um corpo amante e fugidio que canta num mar musical o sangue das vogais.
0: A palavra de António Ramos Rosa, na voz da atriz Maria Henrique. Ouvirão Língua de Todos as despedidas de José Manuel Matias, Luís Carlos Patraquim e Miguel van der Kellen.
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1: E agora é tempo de saúde na ponta da língua com Manuel Matola e a doutora Marta Nadza, que fala sobre as diabetes, os efeitos terapêuticos, bem como os mitos e verdades.
2: No mês em que falámos sobre as diabetes, estamos aqui com a doutora Marta Nadza, a médica de família, a quem vou perguntar como é que é feito o tratamento das diabetes e quais são os objetivos terapêuticos. E há uma pergunta fundamental, doutora. Há aqui mitos e verdades, pois não?
3: Sim.
2: Olá, bom dia.
3: Bom dia, Manuel. Muito gosto novamente. Então, é assim... Quando falamos de tratamento, não falamos só do tratamento farmacológico. Isto é fundamental. Existe uma parte de tratamento que nós chamamos não farmacológicos e são os medidos de estilo de vida. O que é que aqui é importante salientar? Uma pessoa diabética tem que ter uma boa alimentação, ok? Não é necessário, por exemplo, ter uma dieta restrita, fortemente restrita. Um dos grandes mitos aqui é, oh meu Deus, doutora, já não vou comer mais nada. Não, não é isso. Na realidade, a pessoa com diabetes tem que comer como o resto da população, mas o que é importante? É importante não ficar muito tempo em jejum, que é uma das coisas que os meus pacientes, quando têm diagnóstico, ficam um pouquinho chocados, não é? Mas como, agora tenho que comer várias vezes durante o dia? Sim, pelo menos 6 ou 7 refeições por dia. Obviamente, tendo cuidado, não são 6, 7 almoços, jantares, não é? Temos as 3 principais. E sim, senhor, o pequeno almoço é fundamental tomar sempre. E temos os vários lanches. O que é que aqui é importante? É importante a qualidade dos alimentos que escolhemos. E qual é a dieta... que o tipo de dieta que foi mais estudada e que tem mais evidência científica.

Claro, tem que ter atenção a todos os produtos que contêm mais açúcares, portanto, pão, batata, arroz, e atenção também à fruta, porque às vezes acontece que muitas pessoas acham que a fruta não tem açúcar, mas não, a fruta tem açúcar, são açúcares mais simples que consumamos, digerir melhor, mas temos de ter. Claramente, não podemos comer quilos de fruta, não é? Temos que ter uma quantidade limitada conforme. Em relação à alimentação, é muito importante que cada paciente tenha um plano individualizado, porque cada pessoa é diferente e cada pessoa tem necessidades energéticas diferentes. Uma mulher com diferentes trabalhos tem que ter um plano diferente. Uma pessoa que trabalha em horas diferentes ou em horários noturnos tem que ter um plano alimentar diferente. Okay? Uma pessoa que tem 90 anos é diferente de uma pessoa que tem 20 anos, ou seja, aqui é fundamental ter uma equipa multidisciplinar, sem dúvida. A parte da nutrição tem um papel fundamental, mas se não tiver, também nos médicos e na parte de enfermagem podemos ajudar. Okay? Além disto, no tratamento não farmacológico é previsto o quê? Exercício físico. Quanto? Tecnicamente está descrito 150 minutos por semana. É difícil, muitas vezes. O que é que eu aconselho? Primariamente, fazer um exercício físico que a pessoa goste. Isto é fundamental. Se não conseguimos, nem que seja 30 minutos de caminhada, um dia sim, um dia não. 30 minutos, doutor, é muito tempo. Será? Quanto tempo nos passamos ao telemóvel? Quanto tempo nós passamos sentado à televisão? Se calhar conseguimos, nem que seja um quarto de hora de manhã, um quarto de hora à tarde. Ou seja, se calhar temos um bocadinho que rever um bocadinho a nossa vida, ok? Além disto, parar de fumar, ok? O tabaco, já dissemos, é um dos fatores de risco e também, né, agravamento do resto, do risco cardiovascular. Depois, claro, fazemos tudo isto. Imaginemos que o diabetes está controlado, tudo bem, mas muitas vezes não está na mesma. Então, o que é que vamos fazer? Aqui sim, tratamento farmacológico. E aqui no tratamento farmacológico existem várias moléculas, vários fármacos. Fármacos orais, fármacos injetáveis, vários. E não só a insulina também, não é? O que é a boa notícia? Que continuam a sair fármacos novos, que temos uma variabilidade farmacológica enorme, portanto, se um utente não se dá bem com um, podemos tentar outros, etc. A terapia que nós costumamos fazer. Só para vos saber, é sempre individualizada. Cada pessoa é diferente, por isso que se calhar o vizinho de casa toma outros medicamentos e você toma outro também. Porquê? Porque é muito importante fazer uma terapêutica que não é só vocacionada sobre o tratamento da diabetes, mas sobre o risco cardiovascular. Portanto, nós temos que ver medicamentos que podem ser importantes, por exemplo, para proteger o rim, uma proteção também do coração. Okay? Além disto, por exemplo, temos agora na parte das insulinas tantos tipos de insulinas novas que existem. E não só, temos a possibilidade de monitorizar agora, neste momento, numa forma melhor. Por exemplo, existem, imagina, em vez de picar o dedo, a cada refeição ou antes de cada refeição, nós temos a possibilidade de ter dispositivos que se colocam diretamente na pele da pessoa e dão um valor de glicemia mais real, ok? E até existem bombas de insulina nas pessoas que fazem insulina de base, como na diabetes tipo 1 ou na diabetes tipo 2, já em estádio avançado, que precisam de insulina. Existem bombas de insulina com insulina que vai ser calculada automaticamente. Portanto, a coisa positiva é que em termo terapêutico temos muitas coisas. Agora, a terapêutica sozinha faz, sim, parte, mas é sempre importante ter as outras medidas em conjunto, ok? E claro que o facto de ter uma equipa, por exemplo, multidisciplinar, imagina que não temos nada, ok? Então, mas podemos fazer na mesma muito. Podemos alimentação, paro de fumar, vou caminhar. E vou ver os medicamentos que temos disponíveis, sem dúvida nenhuma. O que é que eu vou. A mensagem que eu queria passar é muito importante a aderência terapêutica. É importante que as pessoas aderem à terapêutica. E quando eu falo de terapia em tudo, na alimentação, na parte do exercício físico, mas também na parte da medicação. Porquê? O que é que acontece muitas vezes? Acontece que as pessoas podem não ter sintomas de diabetes, não é? Portanto, o que é que vão fazer? Deixam de tomar medicação.

Isto é um risco enorme. Porquê? Porque podemos descompensar a parte cardiovascular, ou seja, podemos ter problemas na parte cardíaca e não só na parte mesmo de começar a diabetes, ou do outro lado, podemos fazer na forma que a diabetes evolui numa forma mais rápida. Okay? E ter mais complicações que aquilo que não queremos. Portanto, neste momento, há muitos que já temos, há muito que iremos ter, e isto faz na forma que tudo há de correr bem. É verdade, a diabetes é uma doença crónica, mas é verdade também que neste momento podemos controlar a diabetes e não só podemos continuar a viver bem, com uma boa qualidade de vida e continuar a ser funcionais. É disto que eu desejo a todas as pessoas que têm diabetes.

0: Bom dia, são agora 9 da manhã em Portugal e em Angola, 7 horas em Cabo Verde, 8 horas na Guiné-Bissau e em São Tomé e Príncipe, 10 horas em Moçambique. Síntese da atualidade informativa já a seguir numa edição do jornalista Germano Campos.
1: Várias explosões e tiros foram ouvidos esta manhã na capital do Níger, Niamey. São informações avançadas há minutos pela agência Reuters, que cita várias testemunhas. Uma força de segurança diz que as forças terroristas atacaram o aeroporto internacional da capital do Níger. No entanto, ainda não foi determinada a origem dessas explosões, que se registaram também em redor do Palácio Presidencial. Em Angola, chefes de Estado e de Governo africanos reúnem-se este fim de semana em Luanda com o desafio de pôr em prática o mecanismo de detecção precoce e resolução de conflitos no continente. Todos vão participar na 21ª Sessão Extraordinária da Conferência da União Africana, que decorre amanhã e que é exclusivamente dedicada à prevenção, gestão e resolução de conflitos. Tudo vai acontecer e pela primeira vez na história desta organização, com 55 países como membros. No Nepal, subiu para 616 o número de mortos em consequência da tragédia que se abateu esta semana sobre este país e o Tibete. São informações avançadas esta manhã pela polícia. A catástrofe foi provocada pelo colapso de um glaciar que desencadeou uma enorme enxurrada de detritos que arrasou Miguel Bastos tudo por onde passou.
2: Cerca de 3 mil pessoas continuam desaparecidas, entre elas estão 3 cidadãos portugueses. De acordo com a Cruz Vermelha, cerca de 93 mil pessoas podem ter sido afetadas. Teme-se também a possibilidade de novas inundações, o que tem vindo a adiar também alguns trabalhos. Esta sexta-feira, o ministro dos Negócios Estrangeiros do Nepal recusou a participação estrangeira nas operações de resgate, mas entretanto veio admitir que afinal o Nepal vai precisar de ajuda estrangeira em áreas técnicas especializadas como o resgate de pessoas presas em túneis, o restabelecimento de transportes e comunicações. Admite ainda precisar de ajuda na identificação e armazenamento de corpos, bem como na realização de testes de ADN. Entretanto, o ministro das Finanças nepalês disse que vão ser necessários pelo menos 4 a 5 mil milhões de dólares para reconstruir as áreas devastadas por esta catástrofe.
1: O Nepal cedeu assim às evidências e assume ajuda internacional depois de ter recusado inicialmente essa mesma ajuda. A missão conjunta do Ministério da Família e do Escritório das Nações Unidas à Ilha Cabo-Verdiana de Santo Antão terminou ontem com novos compromissos de cooperação nas áreas da proteção social, infância e igualdade de género. Durante 2 dias, a comitiva percorreu os 3 municípios da ilha e reuniu-se com as autoridades locais, instituições públicas e organizações da sociedade civil. Um dos principais compromissos será o apoio das Nações Unidas à elaboração de uma estratégia nacional para responder às mudanças demográficas. O anúncio foi feito pela Ministra da Família, Inclusão e Desenvolvimento Social, Adélcia Almeida.
3: O Escritório das Nações Unidas vai apoiar Cabo Verde na definição de uma estratégia nacional para a questão da população, onde nós teremos um diagnóstico, mas também definiremos medidas que nós deveremos tomar para trabalhar nesse contexto de envelhecimento da população e a necessidade de nós termos medidas pró-natalidade para Cabo Verde.
1: A cooperação prevê igualmente assistência técnica e formação nas áreas da igualdade de género e do empoderamento das mulheres.
3: Em áreas transversais, que vão desde a questão da mutilação genital, da questão da igualdade de género, assistência para o empoderamento na prestação de contas e outras áreas que nós consideramos ser importantes para a sociedade cabo-verdiana.
1: Já na área da infância, a Unicef está disponível para apoiar um diagnóstico nacional sobre a situação das crianças em Cabo Verde, conforme explicou o representante do Escritório Conjunto da ONU, David Matern.
4: A Unicef está também disposto a apoiar o Ministério da Família e possivelmente outros parceiros da área da infância no desenvolvimento de um prognóstico sobre a situação da infância que poderia ser muito útil no âmbito do desenvolvimento do

0: nuovo piano strategico do desenvolvimento sustentável do governo de Cabo Verde.
1: A missão permitiu ainda avaliar projetos apoiados pelas Nações Unidas em Santo Antão e identificar novas necessidades de intervenção junto das comunidades. Ainda em Cabo Verde, a Direção Nacional do MPD, Movimento para a Democracia, reúne-se hoje na cidade da Praia. O principal partido da oposição deverá declarar apoio à candidatura presidencial de Joana Rosa, antiga ministra da Justiça, uma decisão que surge 8 dias antes das eleições diretas para a escolha do novo presidente do partido. Paulo Veiga, um dos candidatos à liderança, considera que o apoio a Joana Rosa deveria ser decidido, mas apenas depois das eleições internas.
2: A 8 dias da eleição de uma nova liderança, parece-me uma questão de bom senso político aguardar pelo resultado das eleições internas. Daqui a 8 dias, milhares de militantes do MPD vão escolher a sua nova liderança. Tomar uma decisão desta importância a 8 dias do voto seria, na prática, decidir por eles antes de eles falarem.
1: Dos outros candidatos à liderança do MPD, Herménio Fernandes defendeu o apoio imediato a Joana Rosa, mas Luís Filipe Tavares evitou para já e por enquanto assumir uma posição pública. Eleições também no Brasil, neste caso presidenciais. O candidato Flávio Bolsonaro, o principal opositor a Lula da Silva na ida às urnas em outubro, classificou ontem o julgamento do pai, o ex-presidente Jair Bolsonaro, por tentativa de golpe de Estado como uma grande farsa e afirmou que se for eleito lhe vai conceder amnistia. O jornalista, escritor e ativista Mohamed El Kurd denunciou ontem uma perseguição aos palestinianos no Ocidente. Na Feira do Livro do Porto, o autor palestiniano de Jerusalém relatou a Luís Peixoto uma violência sem paralelo na Cisjordânia.
3: Mohamed El Kurd faz da poesia uma arma para combater a censura.
4: Eu não poderia escrever artigos sobre raparigas que cometem atos revolucionários. Não poderia escrever artigos sobre um médico palestiniano em Jenin, que durante o dia é médico a cuidar dos feridos e à noite é um combatente pela liberdade. Mas posso escrever sobre estas coisas na poesia, porque escapam ao escrutínio e também escapam ao escrutínio jurídico. No Ocidente, existem tantas leis que te impedem de expressar. Se algo for interpretado como apoio a uma organização terrorista específica, poderás ter problemas legais e acabar na prisão.
3: O jornalista e poeta palestiniano de 28 anos denuncia um ambiente de perseguição.
4: Os palestinianos na Europa, no Ocidente, nos Estados Unidos e, claro, na Palestina, foram suprimidos, apagados, censurados, foram punidos. Conheço muitas pessoas que foram presas por serem palestinianas.
3: O autor de Rifka e Vítimas Perfeitas foi preso com a irmã em 2021 por denunciar a limpeza étnica e a expulsão dos palestinianos das suas casas no bairro de Sheikh Jarrah, em Jerusalém. A situação nos territórios palestinianos, em particular na Cisjordânia, é cada vez pior.
4: É diferente de tudo o que já foi antes. Há pogroms organizados pelos colonos israelitas que são encorajados pelo governo a aterrorizar as pessoas durante a noite. Cada cidade está rodeada por vários postos de controlo. As pessoas não conseguem viajar de uma cidade para outra. Chegamos a um ponto em que os israelitas dizem que querem terminar o trabalho. E isso é muito assustador.
3: Mohamed El Kurd, numa conversa guiada pela escritora e investigadora palestiniana Saad Wadi, sob o mote Escrita de Resistência.
1: Mohamed El Kurd esteve na Feira do Livro do Porto, que decorre no Palácio de Cristal, até ao próximo dia 6 de setembro.
5: Concluído o noticiário, numa edição do jornalista Germano Campos, poderá ouvir estas e outras edições no site africa.rtp.pt. Passam 8 minutos das 9 da manhã. Muito bom dia, com saúde, paz e boa disposição. Vamos abrir esta hora com Ana Joyce e Paulo Flores.
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Muito bom dia, está na hora da revista de imprensa com os principais destaques dos jornais e revistas deste sábado 29 de agosto. Começamos pelo Jornal Público, que faz manchete com um tema ligado ao Serviço Nacional de Saúde. Há 160 mil utentes inscritos que perderam direito a médico de família. Segundo o jornal, à luz das novas regras do Registro Nacional de Utentes, estes cidadãos passaram a ser considerados não elegíveis para médico de família. Entre os motivos estão viverem fora do país ou não terem contactado o Serviço Nacional de Saúde nos últimos 5 anos. O Jornal Público desenvolve ainda a subida das prestações do crédito à habitação. Num empréstimo de 150 mil euros, a prestação deverá aumentar cerca de 70 euros em setembro. O jornal explica que a evolução das taxas Euribor e de outras taxas de referência está a pressionar os encargos das famílias. Num cenário de um empréstimo de 300 mil euros, por exemplo, a simulação apresentada pelo jornal aponta para uma prestação mensal que poderá chegar aos 1.348,64 euros, cerca de 82 euros a mais. Ainda no Jornal Público, destaque para os exames nacionais, com a inspeção a apontar lapsos, falhas e erros nas escolas, e para a Islândia, que decide sobre a eventual reabertura das negociações para adesão à União Europeia. Na Cultura, o jornal dá espaço ao Azores Burning Summer, festival que está a decorrer em Porto Formoso, nos Açores, na Ilha de São Miguel, apresentado como uma iniciativa construída à escala humana, que junta música, sustentabilidade e comunidade, transmitido também pela rádio RTP África. Passamos ao jornal Correio da Manhã, manchete dominada pelo impacto da guerra no Médio Oriente no preço dos combustíveis. Guerra agrava litro do gasóleo em mais de 40 cêntimos. O jornal destaca que em 6 meses de conflito, o preço do gasóleo sofreu uma forte subida. A capa adianta que a subida acumulada chega aos 48 cêntimos, embora seja prevista uma descida de 6 cêntimos já na próxima semana. Ainda no Correio da Manhã, destaca para a área da saúde, o jornal noticia um novo medicamento para o cancro do pâncreas aprovado nos Estados Unidos, enquanto a Europa prepara a sua aprovação. O tratamento destinado a doentes adultos que já tenham realizado pelo menos um tratamento anterior poderá duplicar a sobrevivência dos doentes, de cerca de 6,7 para 13,2 meses, segundo os dados apresentados pelo jornal. O custo estimado nos Estados Unidos ronda os 34 mil euros por mês de tratamento. Na atualidade nacional, o Correio da Manhã destaca ainda o caso de 2 homens baleados à entrada de uma discoteca na margem sul, bem como acidentes e casos de criminalidade. Nos desporto, as atenções estão naturalmente viradas para o Sporting. O jornal A Bola faz manchete com o triunfo dos Leões por 4-0 frente ao Rio Ave e escreve Sexta-feira Santa. O jornal destaca que o Sporting resolveu o encontro na primeira parte e assumiu a liderança. O Benfica também surge em destaque com a preparação dos próximos compromissos europeus e a contratação de El Caruani como alvo. No jornal O Jogo, a manchete é dada por Farioli, treinador do Futebol Clube do Porto, antes da deslocação ao Académico de Viseu. Diz, e passamos a citar, temos de ir com a mentalidade certa. O jornal destaca também o Sporting e a goleada sobre o Rio Ave, enquanto no futebol internacional surgem os movimentos de mercado envolvendo o Benfica e o Futebol Clube do Porto. O jornal Record, a grande manchete dedicada a Luís Suárez. Rugido de Suárez, o avançado marcou 2 golos na vitória do Sporting por 4-0 e surge como uma das figuras do encontro. O jornal recupera ainda as declarações de Rui Borges. Nem antes estava tudo mal, nem agora está tudo bem. Palavras do treinador. E fechamos esta revista de imprensa com a revista Vidas, a revista do Correio de Amanhã. A capa é dedicada a Margarida Corceiro, com o título Vida de Luxo. A revista revela que a atriz comprou uma nova casa num condomínio em Ofir e destaca o momento profissional que atravessa. Entre outros temas, a revista Vidas ainda destaca Sérgio Conceição, ao primeiro dia de aulas do filho José na Arábia, e a Gilberto Gil, com as confissões do cantor brasileiro que estará em Portugal no próximo mês de outubro. Assim foi a revista de imprensa deste sábado, 29 de agosto. Bom fim de semana.

renovados votos de muito bom dia. Sábado 29 de agosto, vamos conhecer as temperaturas máximas para hoje. Lisboa terá uma temperatura máxima aproximada de 27 graus, o Porto chegará aos 25, Luanda, capital angolana, chegará aos 28 graus, capital da Pérola do Índico, Maputo, chegará aos 26, enquanto Nampula aos 27, a cidade de Bissau, na Guiné-Bissau, chegará aos 30 graus, São Tomé chegará aos 24, a cidade da Praia em Cabo Verde aos 32, um dia ameno, com temperaturas altas na cidade da Praia, bem como em Bissau, mas ainda assim proteja-se do sol, se conduzir não beba, se beber não conduza, tenha um bom fim de semana, desfrute e não fique em casa.

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0: Estivemos a ouvir Gil Semedo em Nós Batuco e agora Ramiro Naka com Tabanca Jazz em Chonchaman. E é tempo de Geração Digital com Ana Paula Gomes. Hoje leva-nos a conhecer a Flix Home, a plataforma para gestão de alojamentos e propriedades, para ouvirmos já a seguir.
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2: Coimbra recebeu em junho centenas de empreendedores, investidores, empresários e outras pessoas ligadas ao sistema de inovação em mais um Startup Capital Summit. Hoje conversamos com Hélio Fernandes, fundador da Flix Home, uma das startups que se mostraram no evento.
3: A Flix Home é uma plataforma de gestão de ativos para quem gera imóveis. Empresas de alojamento local, gestão de propriedade, na prática ajudando essas pessoas a saber o que tem em cada imóvel, em cada estado, não é? E o que precisa de atenção antes de avariar. Hoje, a maioria gere isto num improviso, não é? Só agem quando algo parte de uma forma mais urgente e normalmente com hóspede lá dentro. Entretanto, nós trazemos a ordem a esse caos, transformamos a manutenção reativa em prevenção organizada. O que queremos vir a ser é o sistema operativo dos ativos imobiliários, o sítio onde toda a vida do imóvel fica registrada e gerida.
2: A plataforma tenta fazer esta prevenção em relação ao edifício em si ou também ao recheio, portanto, aos eletrodomésticos?
3: Sim. Os ativos que eu mencionei são mesmo eletrodomésticos, não é? Ar-condicionado, canais hidráulico, canais elétrico. Inicialmente estamos a atender essa categoria e, claro, tensionamos que na medida do possível vamos crescendo e atender outras categorias também.
2: Como é que lhe surgiu esta ideia?
3: Vem de uma pergunta muito simples, porque por que é que só cuidamos dos imóveis quando algo avaria? E pronto, gerimos dinheiro numa aplicação, a saúde do teu imóvel, num carro, em tempo real, mas o nosso maior patrimônio, que é a nossa casa, está à espera que parta, ou seja, esperamos que alguma coisa avaria. Os primeiros 6 meses eu construí um serviço para contratar técnicos, não é? E percebi que resolvia sintomas apenas e não a causa. Entretanto, eu tive de deitar fora esse trabalho e mudar, não é? Pivotar. E os últimos 4 meses reconstruí a Flix Home como gestão de ativos apenas. Foi dessa forma que surgiu a ideia e me juntei a uma outra menina, não é? A Lúcia, que eu convidei para a equipa para me ajudar. E pronto, estamos a trabalhar juntos.
2: E, portanto, quem contratar os vossos serviços, os serviços da Flix Home, fica a saber o que é que dentro da casa precisa de manutenção, de uma reparação, do que for, e vocês também fazem ou apenas dão esta indicação e depois as pessoas vão à procura de quem faça o trabalho?
3: Bem, atualmente nós temos 2 modelos. O primeiro é que para gestores de alojamento que não têm técnicos, não é? Nós oferecemos técnico, nós temos parceiros que trabalham conosco, nós coordenamos esses parceiros ao ponto de fazer a inspeção, o diagnóstico, não é? E os pequenos reparos. E claro, se tiver um pedido de urgência, também os nossos técnicos atendem isso, não é? Entretanto, para quem já tem técnicos internos, tem um modelo que pronto, oferece a previsibilidade, a saúde dos ativos, é um calendário preventivo, não é? Entretanto, tanto para quem não tem, quem tem técnico, pode utilizar a Flix Home da melhor forma possível. E, claro, isso está para ajudar tanto quem tem e quem não tem.
2: Já tinha outras experiências de empreendedorismo?
3: Bem, eu tenho experiência de software engineer, há 5 anos, né? Tenho uma experiência de 5 anos, e trabalho com tecnologia e passei por vários projetos e startups também, tanto em Angola e quanto cá em Portugal. Estou sempre focado em produto, sistemas e fui percebendo que os problemas mais relevantes não estão no digital puro, okay? Mas em como o mundo físico é gerido. E, claro, a FlixOn nasce dessa transição. Tive a minha primeira startup em Angola, AgroEI. Desenvolvemos uma plataforma, uma aplicação para fazer leitura de doenças nas plantações, como a fotografia,
2: uhum.
3: Não é? E pronto, isso para ajudar a questão de agricultura, detectar doença nas plantações e, claro, a aplicação também indicava e recomendava qual a solução que o agricultor pode ter para resolver esse problema.
2: Uhum.
3: E depois dessa experiência, eu fui trabalhando dentro de outras startups, isso foi para ganhar mais experiência, para saber como é que funcionava. Mas pronto, eu sempre tive uma veia empreendedora e isso me levou até a FlixOn.
2: Qual é que acha que vai ser o calendário agora de desenvolvimento nos próximos tempos?
3: Estamos a fazer o primeiro levantamento do primeiro Supercid até setembro. Vamos abrir a ronda de investimento em setembro. Depois disso, até junho, temos um programa de expansão de Algarve, Lisboa, Alentejo e outros distritos, não é? Entretanto, estamos a trabalhar fortemente para cumprir o nosso calendário, o nosso roadmap, nesse caso, e é isso.
2: Qual é que têm sido as principais dificuldades até aqui, Hélio?
3: Bem, as principais dificuldades, como eu mencionei, há cerca de um ano, com a plataforma em produção desde abril, a maior dificuldade é que sempre fui um fundador sozinho, não é? É fazer tudo ao mesmo tempo. E a maior pressão foi construir, a ouvir os clientes, não assumir que sei o que eles querem. E pronto, fui aprender mais com os clientes. E por sorte, porque é muito difícil ser um fundador sozinho, né, que trabalha sozinho, sem um co-founder.
2: Uhum.
3: Mas na medida do tempo eu fui aprimorando, conhecer pessoas e, claro, atualmente tenho um co-founder e fico muito feliz por essa fase e por ter chegado até aqui, nesse caso.
2: Portanto, agora está um pouco mais fácil, é isso?
3: Sim, está muito mais fácil, mas há desafio que a gente está enfrentando todos os dias e claro, vamos todos os dias solucionando esse problema da melhor forma possível.
2: Hélio Fernandes, a FlixOn está sediada no Porto e quer dar resposta ao crescente número de gestores, de alojamentos e de imóveis em geral, propondo uma ação preventiva em relação à manutenção de eletrodomésticos e outros elementos das habitações. Com percurso de empreendedorismo que passa por Angola, Hélio Fernandes aposta agora no desenvolvimento de uma resposta robusta àquilo que identificou como um problema real, a necessidade de prevenção de avarias em contexto doméstico.
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0: Muito bom dia, são agora 10 da manhã em Portugal e em Angola, 8 horas em Cabo Verde, 9 horas na Guiné-Bissau e em São Tomé e Príncipe, 11 horas em Moçambique. Síntese da atualidade informativa já a seguir numa edição do jornalista Frederico Pinheiro.
1: O governo do Níger acaba de apelar à calma e garante que as forças de segurança estão a ser mobilizadas no âmbito dos ataques que decorrem desde as primeiras horas do dia de hoje na capital do país por parte de grupos de insurgentes. As agências de notícias como a France Presse e a Reuters apontam para várias explosões e tiros em Niamey. Os combates decorrem em diversos bairros da capital, chegaram ao aeroporto e as forças militares estão a reforçar a segurança em torno do Palácio Presidencial. Um dos alvos dos atacantes é a base militar 101. O Níger é liderado por militares desde 2023, quando o general Tiani subiu ao poder. O país da África Ocidental tem sofrido com a instabilidade e com a presença de grupos jihadistas no território. Este é mesmo um dos temas que deverá estar na agenda das reuniões da União Africana, nas quais participam os chefes de Estado e de Governo africanos, reunidos este fim de semana em Luanda, a capital de Angola. Um dos objetivos passa por colocar em prática o mecanismo de detecção precoce e de resolução de conflitos. Os dois dias de trabalhos, que começam dentro de momentos, vão ser presididos pelo presidente angolano João Lourenço. Já o Sudão, que vive em guerra civil há 4 anos, acaba de levantar o estado de emergência na capital Khartoum. É a primeira vez que tal acontece em 2 anos e deve-se ao retomar do controlo de Khartoum pelas tropas regulares. Os combates com os rebeldes das RSF continuam no sul, no Kordofão, e também na zona ocidental, no Darfur. As Nações Unidas vão ajudar Cabo Verde a criar uma estratégia para responder às mudanças demográficas. O anúncio foi feito pela ministra da Família cabo-verdiana, Adélcia Almeida.
2: O escritório das Nações Unidas vai apoiar Cabo Verde na definição de uma estratégia nacional para a questão da população, onde nós teremos um diagnóstico, mas também definiremos medidas que nós deveremos tomar para trabalhar nesse contexto de envelhecimento da população e a necessidade de nós termos medidas pró-natalidade para Cabo Verde.
1: Declarações no final de uma visita conjunta do governo cabo-verdiano e do Escritório das Nações Unidas à Ilha de Santo Antão. Já na área da infância, a Unicef está disponível para apoiar um diagnóstico nacional sobre a situação das crianças em Cabo Verde, como explica o representante do Escritório Conjunto das Nações Unidas, David Matern.
3: A Unicef está também disposto a apoiar o Ministério da Família e possivelmente outros parceiros da área da infância no desenvolvimento de um prognóstico sobre a situação da infância que poderia ser muito útil no âmbito do desenvolvimento do novo plano estratégico do desenvolvimento sustentável do governo de Cabo Verde.
1: A saúde é igualmente uma das áreas em destaque. Ora, em Portugal, mais de 1.300.000 pessoas ainda aguardam a atribuição de médico de família. Os dados são da Administração Central do Sistema de Saúde, Sara Araújo de Almeida.
4: Apesar de 98% dos inscritos nos cuidados de saúde primários terem condições para ter médico de família, ainda há mais de 1.300.000 pessoas que aguardam a atribuição. Por isso, a taxa de cobertura de médico de família é de 87%. Na Zona Norte, quase todos os utentes têm médico de família, a taxa é de 98%. Pelo contrário, em Lisboa e Vale do Tejo, só 74% é que têm médico. O balanço é da Administração Central do Sistema de Saúde, depois de terminada a reforma do Registro Nacional de Utentes. Com as novas regras, há quase 170 mil pessoas que não têm direito a médico de família. Isto porque não residem em Portugal, porque não contactaram o SNS nos últimos 5 anos e porque manifestaram a opção de não ter este serviço. No entanto, esta situação pode ser alterada. Basta dirigir-se a um centro de saúde ou hospital do SNS e fornecer os dados necessários para atualizar o registro.
1: Atualmente, mais de 1 milhão de pessoas em Portugal sem médico de família. Pelo menos 27 pessoas morreram num choque frontal entre um mini autocarro e um caminhão de carga ontem à noite numa estrada no Zimbábue. A informação está a ser avançada pela polícia local. O acidente ocorreu na autoestrada entre Harare e Masvingo, numa zona perto da cidade de Chivu, a pouco mais de 140 quilómetros da capital. Este acidente provocou, assim, 27 vítimas mortais.
0: Está assim concluído o noticiário. 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Passam neste momento 6 minutos das 10 da manhã. Muito bom dia. Já a seguir, bora lá conversar. O tema de hoje é a vida real do estudante CPLP em Portugal.
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2: Sejam bem-vindos ao Bora Lá Conversar. No episódio de hoje vamos falar sobre a vida real do estudante CPLP em Portugal. Não apenas a universidade, mas aquilo que acontece fora da sala de aulas. Trabalhar, pagar contas, gerir expectativas e ainda tentar construir um futuro sólido. Tenho comigo em estúdio dois convidados com percursos bastante exigentes. O Júnior San, estudante de Engenharia Aeroespacial no Instituto Superior Técnico ligado à inovação e a consultoria em inteligência artificial, e o Kennedy Ferreira, natural da Guiné-Bissau, estudante de arquitetura, com mais de uma década de percurso em Portugal e experiência profissional na área. Sejam bem-vindos.
3: Obrigado, Sérgio.
2: Em que momento perceberam que estudar em Portugal não era apenas frequentar aulas, mas assumir responsabilidades reais de adulto?
4: Bem, eu acho que desde o primeiro dia que cá cheguei, na verdade, já fui confrontado assim com essa realidade, que era muito diferente da que nós tínhamos em Bissau. Por exemplo, nós em Bissau, o sistema educativo era diferente, e pronto, obviamente também que aqui é diferente, mas havia um acompanhamento mais próximo dos estudantes com os professores. E aqui era totalmente diferente, porque aqui já vinha logo para fazer universidade, né? Quando cá cheguei, vinha também de um outro trabalho que eu já estava a efetuar em Bissau, como professor também. E quando cá cheguei, comecei a tentar entrar na universidade. Na altura queria tirar a pilotagem, portanto assim, o meu pai não era muito fã, ele queria mais que tentasse medicina. E epá, eu nem tanto. Mas também a parte da arquitetura sempre teve ali um espaço especial no meu coração.
2: Mas tem o perfil de médico até.
3: Por acaso tem, por acaso assim, ele tem.
4: Tem muitos familiares médicos, né? Parece que é uma coisa de família. Mas eu também sempre gostei muito da parte da arquitetura, porque o meu pai é engenheiro de construção civil. Eita. E sempre que me levava assim as obras em Bissau, punha o capacete e chegava e dizia assim: ó pai, um dia vou ser aqui o teu patrão. Portanto, fui descobrindo que afinal o arquiteto na hierarquia da construção civil, pronto, acabava por fazer os projetos e depois passava para o engenheiro. Pronto, nesta senda de brincadeira, acabei por também fazer esta candidatura como a minha terceira opção com arquitetura. Engraçadamente, olha, foi a que acabei por entrar no Instituto Superior Técnico.
2: A última foi a primeira.
4: Exato, acabou por ser a primeira. E quando entrei no técnico, foi o período, voltando aqui à pergunta, foi o período em que eu comecei a perceber que a realidade que eu tinha naquela altura, com algumas necessidades a nível financeiro principalmente, transportes e logística e tudo mais, começou-me a colocar aqui esta dura realidade no centro, de perceber que eu precisava também trabalhar por conta própria para poder sustentar os meus estudos.
3: Eu acho que o meu percurso e o do Kennedy é meio que semelhante, né? Quando eu vim, antes de mesmo de vir cá para Portugal, já desde Cabo Verde, já tinha em mente fazer ou medicina ou engenharia. Sempre tive essa inclinação por áreas mais um pouco mais voltadas às ciências exatas. Só que, entretanto, não consegui entrar na faculdade de medicina lá em Cabo Verde. Acabei por me... Eu fiz meio que uma autossabotagem. Fiquei com uma certa dúvida na altura dos exames para ingressar à faculdade. fiquei com um desejo ardente de vir cá para Portugal para fazer engenharia, porque falei com alguns engenheiros aeronáuticos voltados a mim, um pouco voltados à minha área, então acabaram por me influenciar a fazer a engenharia. E acabei por desleixar do estudo para a Faculdade de Medicina e fiz, mas sem interesse de fato em ingressar. E reprovei. Foi uma reprovação feliz, né? Porque acabei por conseguir a vaga e ficar para Portugal estudar. Ingressei no técnico também, engenharia aeroespacial, onde encontrei alguns colegas cabo-verdianos também que já estavam e outros que chegaram na mesma altura em que eu tinha chegado. Foi um período interessante, desafiador ao mesmo tempo. Desafiador porque tínhamos de ingressar numa cultura em que era completamente diferente. O Kennedy já fez isso. A questão da diferença curricular entre o ensino palop e o ensino português, que é uma dificuldade que é transversal a todos os estudantes palop em qualquer tipo de área. Né? Então foram esses desafios, e sem falar da questão económica, porque a maioria dos estudantes Palop vem sem bolsa. São estudantes trabalhadores, têm que trabalhar e estudar ao mesmo tempo. Agora imagina ter que trabalhar e estudar na maior faculdade de engenharia do país, o técnico, e num discurso mais difícil, engenharia aeroespacial. Mas é um percurso que se faz com garra, dedicação, suporte também de quem já trilhou esse percurso, e estamos nessa caminhada.
2: Júnior, quando começaste a trabalhar em consultoria e tecnologia, foi por necessidade financeira ou estratégia de carreira?
3: Digamos que as duas. Tanto necessidade financeira, porque nós temos de pagar os nossos estudos, né? E também com idade, sente-se a necessidade de fazer outro tipo de coisas enquanto estamos nesse percurso acadêmico também. Mas, embora a engenharia aeroespacial é uma área que é abrangente, ela é versátil. Podes trabalhar tanto na indústria aeroespacial, na indústria aeronáutica, na indústria mecânica, automobilística. Podes também trabalhar em áreas mais técnicas, voltadas, por exemplo, à programação. Tenho colegas que já saíram, estão a trabalhar no banco, por exemplo. Então é versátil. E sendo que desde 2023 houve um boom de inteligência artificial, eu também sempre tive essa curiosidade por essas áreas mais voltadas à tecnologia, que abrange a minha área aeroespacial. E quem está no técnico, independentemente do curso, digo que tem versatilidade para qualquer tipo de área. Sim. Isso o meu colega confirma, né? Então, aliado à paixão e à necessidade também, acabei por começar a fazer pequenos serviços para algumas empresas, onde eu mesmo contacto, faço a minha própria prospecção para essas empresas, no sentido de oferecer serviços voltados à consultoria em inteligência artificial. E como sabemos hoje, todas as empresas querem se modernizar, querem ter querem elevar o seu nível de produtividade. Não há nada melhor que isso hoje que não seja a inteligência artificial. E quem deixar de fazer isso está a ficar um pouco atrás, né? Eu vi essa oportunidade, já tinha competências técnicas, não só técnicas, como já tinha competências que o técnico nos dá a todos, de aprender qualquer coisa. Porque acho que algo mais valioso que eu aprendi no técnico, estou aprendendo ao longo desse período, é que nós podemos aprender qualquer coisa. Desde que sentemos, tenhamos disciplina, foco, vamos aprendê-lo. Isso o Kennedy confirma também. Dessa confiança me deu, essa competência que o técnico me forneceu, me deu confiança para ingressar nessa área, começar a fazer dinheiro, né, de uma forma autônoma, sem estar a depender de outras pessoas, porque gerir o estudo e trabalho ao mesmo tempo também exige uma certa gestão, né, da agenda. E trabalhando por conta própria dá muito mais liberdade.
2: Kennedy, começaste a trabalhar ainda muito jovem. Essa experiência moldou a tua disciplina e visão profissional?
4: Creio que sim. E posso dizer que não só moldou a minha disciplina, a minha visão pelo mundo e pela carreira, a forma de trabalhar, mas também construiu um homem, né? Eu pude aprender bastante com as pessoas que desde cedo me acolheram, deram uma primeira oportunidade. O trabalho que eu tive a fazer enquanto professor explicador de estudantes da escola portuguesa, e na altura eu tinha 17 anos, eu tinha acabado de terminar o 12º ano de liceu, mas pronto, como sempre tive esse desejo de dar aulas e passar, dar a minha contribuição, acho que no fundo eu já queria dar desde sempre a minha contribuição, e também já tinha visto o trabalho que os meus professores inclusive tiveram comigo já há algum tempo e queria passar também esta minha contribuição. No entretanto, foi o período em que o primeiro choque com o mundo do trabalho, o mercado laboral, comecei por aí a adaptar-me primeiramente às novas técnicas de aprendizagem, porque um professor tem que aprender primeiramente bem para depois poder também passar ou transmitir bem o conhecimento. E com isso fui também ganhando novas valências, novas competências, né? E foi assim algo que ajudou-me neste meu percurso. Depois, saindo de Bissau, vindo para viajando aqui para Portugal, quando eu aqui cheguei, também trabalhei em várias áreas. Tive a oportunidade de trabalhar em, eu costumo dizer, o pessoal, pá, o teu currículo é assim meio muito cheio, várias áreas. Eu digo sim, isto é algo que eu vejo como algo positivo, né, vantajoso, porque são mais-valias de várias adversidades, né, de várias áreas, que nos acabam por aportar vários conhecimentos e dão-nos muitas aptidões. Que nós podemos pronto, fazer vários serviços em várias temáticas diferentes, né? Pronto, comecei por trabalhar no mundo da moda, que não tinha nada a ver com o que eu estava a fazer. Deu-me conhecimento. Depois trabalhei no mundo da na área, na indústria, neste caso da eletricidade, com uma das maiores empresas na altura. Também permitiu-me bastante ganhar, usar a minha voz, chegar às pessoas, né? Tive aí a oportunidade de trabalhar com porta a porta, o marketing direto, portanto ajudou-me bastante também nesta forma de chegar mais à vontade, digamos assim, às pessoas. E depois tive também a sorte de começar a trabalhar na parte da restauração e também no mundo nas lojas, no retalho, digamos assim, com as marcas, a Massimo Dutti. E por último trabalhei no Turismo de Lisboa, que também é uma instituição já muito mais formal, muito mais é privada, mas também tinha uma vertente camarária e ajudou-me a estar num edifício administrativo e perceber o que é que eu podia também aprender neste mundo. E depois, por último, tive a sorte de trabalhar também na minha área, que hoje em dia me encontro arquitetura, aí na arquitetura, e fez perceber que são essas mais-valências ou mais-valias que nos acabam por aportar vários conhecimentos, e como o Júnior já referiu anteriormente, o técnico já nos prepara um pouco para essas adversidades. Eu acho que é uma das coisas mais positivas que o técnico nos preparou, é nós temos de ser homens para diferentes, né, situações que nós temos que adaptar.
2: E quando entraste num ateliê de arquitetura, sim, sentiste diferença entre a teoria e a prática?
4: Completamente. Nós saímos da faculdade achando que nós já sabíamos tudo.
2: Que sabiam tudo.
4: Exato, sim, tudo. Quando chego no ateliê, tive a sorte de ser muito bem recebido pelos meus colegas, o meu mestre e mentor, o Tiago Silva Dias, também toda a equipa. Graças a Deus temos assim um ateliê que tem um tamanho médio, né? não é muita gente, mas também não é pouca gente. Portanto, tem assim aquele equilíbrio que permite a pessoa nos seus primeiros tempos adaptar-se bem. E quando os meus colegas começaram a mostrar as coisas, eu comecei a perceber, afinal, espera aqui, o que eu andei a aprender aqui na faculdade é só meio caminho. Isto aqui é que é a lança, a rampa, né? Exato.
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2: Conciliar trabalho e estudo, sim, exige organização e muitas vezes sacrifício. Como é que vocês organizam o vosso dia a dia entre aulas, trabalho e vida pessoal?
3: Eu falando a nível de experiência pessoal, o técnico nos dá uma certa versatilidade, né? Uma certa versatilidade, porque no técnico as aulas teóricas não são aulas obrigatórias, né? Não que são dispensáveis, mas não são obrigatórias. E há uma vantagem que tu podes ir a diferentes turnos, não tem um turno estático. Podes fazer, por exemplo, tens uma disciplina e podes fazer o teu horário dentro dos diferentes turnos que a disciplina oferece. Então, isso ajuda um pouco, porque eu, de acordo com a minha agenda de trabalho, eu consigo conciliar melhor, né, o qual é o horário que me dá mais jeito. E, para além disso, sendo que o trabalho que eu faço sempre é um trabalho que me permite trabalhar, pronto, ter autonomia sobre o meu horário, né? Obviamente que isso permite conciliar melhor a agenda acadêmica, o horário acadêmico e o horário do trabalho. Embora a questão do Kennedy, se calhar a experiência é um pouco diferente, porque já tinha um horário fixo, né? Então, se calhar foi um pouco mais.
4: Fui apanhando assim as duras.
3: Foi apanhando, né? As duras. Sim. Mas um facto geral é que não é fácil. Não é fácil, independentemente da faculdade, seja o técnico, seja a faculdade de letras, seja a faculdade de direito, qualquer faculdade, enquanto estudante é um estudante trabalhador, é desafiador, porque o ideal é que o estudante apenas esteja focado nos seus estudos, né? Mas quando entra essas responsabilidades, temos de assumir os nossos compromissos financeiros, temos de dar um jeito para trabalhar, e isso envolve organização, sentido de responsabilidade e plano, acima de tudo, para saber o que é que queremos, quando é que queremos, e só assim poder fazer as coisas da melhor forma, sem se auto-penalizar.
2: E com o Kennedy, como é que é?
4: De facto, nós temos essa forma de esta versatilidade que o técnico nos permite adaptar o nosso horário, aquilo que o técnico também, os professores em si, têm programado. Mas, de facto, o nosso objetivo, estando no momento do trabalho, nós tentamos sempre fazer as duas coisas. Não sei muito bem como é que é o Júnior, mas eu tive a sorte de, por exemplo, no Turismo Lisboa, onde eu trabalhava, estava no momento do trabalho, às vezes me encontrava no momento do trabalho, e tinha sempre essa possibilidade, quando já há menos fluidez, né, a nível de pessoas, do atendimento, até do trabalho, muitas das vezes aproveitarmos, abrirmos o nosso livro, esfolharmos, ou muitas das vezes fazermos uns resumos com o AI, né? Aproveitamos de tudo hoje em dia, as ferramentas, para podermos melhor gerir e planificar o nosso dia-a-dia, consoante o fluxo de aulas também que nós temos, e assim em diante, né? Pronto, para nos permitir concluir o nosso estudo.
2: Então a universidade prepara realmente os estudantes para esta realidade multitarefada. Exato. Além da gestão do tempo, há a pressão financeira, que muitos estudantes vivem em silêncio. É possível estudar em Portugal sem trabalhar?
4: Gostaríamos, né?
3: Gostaríamos, né? Bom, eu acredito que, falando sobretudo da realidade dos estudantes que nós representamos aqui, que são estudantes PALOP, é quase impossível estudar sem trabalhar. Por quê? Uma maior parte dos estudantes PALOP que vem estudar cá para Portugal vem sem bolsas de estudo, ou seja, tem de se custear os seus estudos. Embora em certos casos, estudantes não têm que se preocupar tanto com as despesas ligadas à habitação, porque já têm familiares aqui e tudo mais, já têm esse suporte. Há exceções, isso não é um caso geral, há exceções e exceções. Há estudantes que vêm para cá, têm família, mas não têm suporte em relação à habitação, que é o maior custo atual, tanto para o estudante como para quem não é estudante, qualquer pessoa.
2: Acho que é para qualquer pessoa que é em Portugal, não é?
3: O mercado imobiliário tem subido, né? Tem inflacionado muito ao longo desses anos. Então, tendo em conta essa parafernália, né, de problemas, é quase que impossível um estudante PALOP vir cá para Portugal e estudar sem trabalhar. E até para os que têm bolsa, a bolsa não é tão significativa ao ponto de os estudantes conseguirem gerir todas as suas despesas. Por isso, uma maioria de estudantes PALOP que nós temos cá em Portugal são estudantes trabalhadores que emitem o estatuto de estudante trabalhador justamente para poder ter alguns benefícios, não benefícios, mas algumas facilidades em gestão de exames, épocas especiais, todas essas coisas. Mas é uma realidade bastante é dura, é quase que impossível, tal como eu disse anteriormente, ser um estudante PALOP e estudar sem trabalhar.
4: Sim. Complementar o que o Júnior estava a referir, e bem, de facto, para nós os PALOPs é muito, muito difícil, infelizmente. Gostaríamos que fosse o contrário, pudéssemos somente focar mesmo no estudo, exatamente, e podermos ter provavelmente os melhores resultados possíveis dentro das disciplinas, né, de competirmos como os melhores estudantes. Há muitos casos de sucesso, e muitas das vezes eu não falo pessoalmente do meu caso, mas conheço, por exemplo, casos de sucesso em que há estudantes, por exemplo, que têm muito apoio da família. Exato. E isto também acaba por ajudar bastante, né? Eu também, no meu caso, eu tive apoio da família, creio que também o Júnior teve, mas provavelmente não tivemos tanto apoio quanto gostaríamos de estar libertos e focar-nos
2: somente nos estudos,
4: exato. E acho que isto é uma das coisas que talvez nos diferencia com os demais estudantes, né? Por exemplo, os estudantes do Erasmus que vêm cá, por exemplo, tinha amigos que vinham e pá, alemães, holandeses chegavam aqui e tinham tudo, né? Mesmo desde a casa, como é que se diz? Pronto,
2: apoio alimentar.
4: Apoio alimentar, obrigado. Questões financeiras, não há essa preocupação, há uma liberdade total para não pensarem nisto. E nós não. Nós temos todos os dias essa dura realidade que nós temos que confrontar com ela, que é pensarmos no transporte, na alimentação, nas despesas da casa, o tempo para a família, o tempo para o estudo, o tempo para quem namora. E muitas das vezes é complicado, não é? Estou aqui a aproveitar isso porque eu acho que é muito importante.
3: Se notarmos também, dentro da comunidade de estudantes CPLP, PALOP, né? Temos um nível de abandono bastante elevado, significativo, preocupante. Porquê? Justamente por causa dessas questões que estamos a falar. O estatuto de estudante trabalhador, e muitos estudantes, enquanto estudante trabalhador, tudo aquilo que tem a ver com a universidade tentam focar somente naquilo que é curricular. Tudo aquilo que é extracurricular ele dispensa porque acha que é uma perda de tempo. Às vezes nem questão que acha que é uma perda de tempo, mas não tem tempo justamente para participar dessas atividades extracurriculares que, de certeza, são atividades que agregam muito ao seu percurso enquanto estudante.
4: Exato.
3: No técnico, por exemplo, em todas as faculdades, promovem atividades extracurriculares no sentido de fortalecer o percurso académico do estudante para além daquilo que é curricular. E nós sabemos que isso é fundamental, porque aquilo que se passa na sala de aula não é aquilo que acontece no mercado de trabalho. Tal qual o Kennedy referiu, é meio caminho. E a outra metade do caminho são justamente essas atividades extracurriculares que os estudantes deviam supostamente frequentar. Mas estudantes PALOP não frequentam justamente por causa da questão da gestão do tempo, e muitos que trabalham e estudam ao longo de um certo período acabam por abandonar porque não conseguem lidar com as duas coisas e preferem trabalhar ou estudar, porque tem de se autossustentar. E é uma realidade triste que as diferentes entidades académicas e não académicas têm trabalhado no sentido de colmatar. É por isso também que existem estruturas de suporte, tal qual núcleos de estudantes africanos, associações de estudantes africanos. Queria enviar também um grande abraço a todos os líderes associativos, a todos aqueles que envolvem na causa associativa, porque sem dúvida é um suporte que muda significativamente o percurso dos estudantes PALOP aqui em Portugal.
2: E será um dos temas que vamos debater neste programa no futuro, porque é mesmo importante estudar esse fenómeno de estudantes virem e não terminarem a formação. Vamos tentar saber o porquê, mas noutros episódios, e com certeza vamos contar convosco. Antes de continuarmos, vamos fazer uma pausa musical e vou pedir ao Júnior que escolha uma música.
3: Vamos ouvir a morna Cis de Cesária Évora.
2: Vamos para Cis de Cesária Évora e já a seguir voltamos depois desse momento.

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1: Estamos de volta ao Bora Lá Conversar e continuamos a falar sobre a realidade concreta de estudar e trabalhar em Portugal. Sentem que têm de provar mais do que os outros, sendo africanos, sendo palopes, sendo trabalhadores estudantes?
2: Bem, nós sentimos que temos a responsabilidade de representar melhor e também temos a responsabilidade de podermos dar um grande uso e um grande êxito à causa, né? Conseguirmos o objetivo, digamos assim. Isto porquê? Porque muitas das vezes vimos de realidades, e neste momento, pronto, vou aqui tentar alargar os meus conhecimentos, daquilo que eu também falo muitas das vezes com colegas, por exemplo, de Angola, Cabo Verde, São Tomé, os outros países também dos Palopes. Eu sinto que há muitos jovens que querem e gostariam de ter esta oportunidade. E, de certa forma, nós somos, pronto, somos pessoas que beneficiadas, digamos assim, sortudas, né? Exato, somos privilegiados. E nós sentimos que temos essa responsabilidade, Sérgio, de darmos o nosso melhor para que nós possamos ser, assim, uma marca, né? Uma imagem que motive os outros. Pessoalmente, eu sinto isto, até na família eu sou o mais velho dos outros rapazes, e também a nível dos amigos, sinto que tenho que puxar, né? E mostrar que é possível. Se nós conseguimos, os outros também conseguem, né?
3: O fato de tanto eu como Kennedy já fomos líderes, ainda somos, né, líderes associativos. Sentimos essa pressão, né, de sempre fazer o melhor, no sentido de inspirar os nossos colegas, aos que já chegaram, aos que aspirem também vir cá para Portugal, tal qual Kennedy referiu. Sentimos sim essa pressão, que é uma boa pressão, né, porque nos permite trabalhar mais e melhor e inspirar aos outros também.
2: Exato.
1: E como é que devem vocês, e para quem nos está a ouvir, proteger a saúde mental num contexto de exigência tão constante?
2: Esta é difícil. Esta é difícil, Júnior. Não sei se queres começar por, por falar disso, que isto é difícil.
3: Eu começo. Imagina, a questão da saúde mental aqui em Portugal... vou fazer meio que uma comparação da realidade, da percepção da saúde mental das pessoas aqui em Portugal e na África. Não sei se falo, quer dizer, posso até dizer a África em geral. Normalmente nós vivemos na África, e justamente, especificamente falando da minha realidade cabo-verdiana, hoje as coisas já mudaram um pouco, mas em geral a tendência é de levar essa questão de saúde emocional, né, como sendo um tabu, né? Nós não Sim. falamos abertamente disso. E sobretudo na comunidade masculina, as mulheres estão mais sensíveis em relação a esses aspectos, mas em geral não é algo que não é uma preocupação do estudante palope, né? Mesmo passando por essas situações de pressão emocional, né? Não é uma preocupação buscar apoio. Ele não tem consciência muitas vezes de que chegar, de desabafar, conversar ou Exato. Ir a um psicólogo é uma coisa extremamente normal e Exato. Necessária em certas situações, Exato. Que é uma consulta tal qual qualquer tipo de consulta, porque associam a consulta a um psicólogo como sendo coisa
1: para... Ir ao psiquiatra.
3: Sim, Exato. Ir ao psiquiatra, mas são coisas totalmente diferentes. Pois. E mesmo que fosse ir a um psiquiatra, se for necessário, aqui vamos, porque os especialistas estão aí justamente para isso. Mas hoje, sobretudo, o meu conselho aos estudantes é de não se fecharem, de falarem sempre com amigos, pessoas de confiança, porque conversar é fundamental, porque quando passamos por situação de pressão emocional e nos fechamos sem dar abertura, espaço para a nossa mente ventilar, aquilo é como se fosse uma bola de neve, agrava-se ainda mais. Por isso, buscar suporte na rede de apoio de amigos, seja especialistas na área de saúde. Hoje, todas as universidades aqui em Portugal têm uma preocupação em relação a esse aspecto, não só as universidades, como a nível mesmo do governo, nós sabemos, são uma prioridade para pronto, para a comunidade, sociedade em geral. E nesse sentido, todas as universidades têm um local de apoio, têm uma rede de apoio no sentido de consultas de psicologia, justamente para os estudantes no técnico, faculdade, letras, seja cá em Lisboa, seja no Porto, Bragança, Coimbra, por aí fora. Há essas estruturas e não tem nada de mal em procurar um psicólogo quando for necessário.
2: Exato, sim, sim.
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1: Depois de tudo isso, fica a pergunta essencial. Se vocês pudessem voltar atrás, fariam o mesmo percurso?
2: Eu diria que sim. Eu diria que sim. Sem dúvida, é uma luta grande. É um percurso muito complexo, exigente, né? Acima de tudo. É um percurso que nós não estamos preparados. Nós achamos que, mesmo não estando preparado, mas nós conseguimos. Mas muitas das vezes não temos mesmo consciência nenhuma do que nos espera mesmo pela frente. E muita gente, infelizmente, às vezes não consegue lidar com tamanha pressão, infelizmente. Nós continuamos aqui e esperemos nós que a força dos outros que já terminaram e que nos inspiram, que nos continue a dar força para nós podermos também concluir com sucesso esse percurso e possamos também inspirar os outros. Mas eu diria mesmo, por mim, tenho certeza que nem vou deixar aqui o Júnior falar, porque eu tenho certeza absoluta.
1: Partilho a mesma opinião.
2: Exatamente, porque eu conheço, felizmente, nós os dois estivemos como líderes associativos e sempre estivemos na parte de quem está ali a puxar pelos nossos, né? Exato.
1: Júnior, o que é que aprendeste na vida prática que a universidade nunca te ensinou?
3: Isso é algo importante que pode ser uma fonte de inspiração para muitos colegas. A universidade normalmente não nos ensina a ter uma visão empreendedora. Por que é que digo isso? Normalmente o nosso percurso enquanto estudantes é sempre voltado no sentido de estudar para depois conseguir entrar numa empresa de renome, por exemplo, mas em geral não nos mentalizam no sentido de estudar, ganhar competências para criar algo próprio, né? Porque ser empreendedor, tal qual referi no início, nos permite ter uma certa versatilidade, gestão a nível de tempo, embora isso não se aplica a qualquer tipo de empreendedorismo. Estou falando assim porque eu sou basicamente um freelancer, não é bem ter uma empresa, gerir uma empresa. Mas aquilo que eu aconselho aos nossos estudantes é de, principalmente estudantes trabalhadores, de procurarem também fazer algo que lhes permite ter uma certa versatilidade a nível de gestão da sua agenda acadêmica. Creio que tanto eu como o Kennedy já demos explicações para os estudantes cá em Portugal, e isso foi no início lá do nosso percurso acadêmico, e permitia ter uma certa rentabilidade. E há competências que são monetizáveis, mas os estudantes não têm a consciência disso, né? Há experiências que podem ser que podem trazer algum tipo de rentabilidade. E a sugestão, o conselho que deixo é nessa perspectiva.
1: Hoje falamos sobre a vida real do estudante CPLP em Portugal, o equilíbrio entre estudo e trabalho e a pressão financeira, construção do futuro em condições exigentes. Júnior e Kennedy, para fechar esta conversa, deixo-vos cerca de um minuto e meio para deixarem uma mensagem a um estudante CPLP que hoje se sente esgotado.
2: Que eu gostaria de transmitir a este estudante, a esta pessoa que se encontra nesta situação, é que primeiramente tem de encontrar equilíbrio. O primeiro conselho que os meus tios me deram quando eu entrei na faculdade foi exatamente isto: na vida tudo, para se ter sucesso, é preciso que haja um equilíbrio. Exato. Portanto, nós temos de ter equilíbrio entre os estudos, encontrar este equilíbrio entre os estudos, entre o tempo que nós vamos descansar, entre comer bem, né? Entre estar com os amigos, que é importantíssimo, estar com a família, e, acima de tudo, um tempinho para nós. Porque nós precisamos de todos esses tempinhos, né, para que a nossa saúde mental, emocional e física possa estar em conciliação. Okay? Portanto, eu diria que tentar encontrar o melhor equilíbrio possível, e se a pessoa tiver a precisar de ajuda, que não, não sinta receio de pedir ajuda, que pedir ajuda é normal. Qualquer ser humano precisa de pedir ajuda e nós não devemos pôr o nosso orgulho de lado. E muitas das vezes há quem pode ajudar e quer ajudar, se encontra simplesmente ao lado de nós e nós não fazemos, portanto essa pessoa também não tem como saber.
3: Bom, eu diria tudo, sublinho tudo aquilo que o nosso colega Kennedy já disse, e também gostaria de deixar um conselho, que é o seguinte: normalmente quando nós passamos por situações de pressão, extrema pressão, por situações de tipo em que acabamos de pensar em desistir, na nossa mente somos os únicos que estão a passar por uma situação semelhante, mas há pessoas que já passaram por situações semelhantes. E para quem está a nos ouvir, que está numa situação dessas, pensar em desistir dos estudos, que não pense que é a única pessoa que já passou por esse processo, por essa fase, e pensou em desistir, para buscar ajuda. Eu friso mesmo aquilo que o Kennedy referiu, porque às vezes o fato de conversarmos com outras pessoas de forma sincera sobre a nossa situação, às vezes identificamos que o mesmo problema, a mesma situação com a qual eu estou, o meu colega também está.
2: Claro,
3: e isso dá uma força de continuar, porque se eu estou, meu colega está nessa situação, não está a pensar em desistir, está a fazer as coisas, eu aprendo com isso, me dá uma força para continuar.
2: Sim,
3: né?
2: Sim.
3: E há situações também que eu digo que parar não é desistir. Às vezes é necessário parar,
2: exatamente,
3: organizar para poder continuar. Mas essa palavra é muito importante, continuar.
2: Exato.
3: Não continuar parado. Parar para se organizar melhor a vida e depois continuar, porque muitos param com a perspectiva de continuar, mas perdem o foco.
2: Exato.
3: Parem, mas não percam o foco. Apenas organizem-se para continuar e melhor.
1: Muito obrigado. Agradeço-vos, Júnior, Sunny e Kennedy Ferreira, pela partilha, pela conversa de hoje. Obrigado também aos ouvintes que estiveram desse lado em mais uma edição de Bora Lá Conversar. Este é um espaço aberto aos estudantes. Queremos ouvir as vossas opiniões, dúvidas e sugestões sobre este tema e sobre outros assuntos que gostariam de ver debatidos aqui no programa. Para fechar, o Kennedy vai levar-nos para uma viagem musical. Qual é o título da música?
2: A melhor música, Si Busta Adiante na Luta.
1: Então vamos para Si Busta Adiante na Luta. Muito obrigado mais uma vez. Eu sou o Sérgio Jardim.

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1: Dez horas 56 minutos, renovados os votos de bom dia. Estamos agora com Dom Kikas, angolanamente sensual. Dom Kikas, que ontem esteve no Beleza, aqui em Lisboa, com Johnny Ramos e Juca. 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E às 11 horas voltamos para atualizar-lhe a informação e teremos O Meu Bairro Também É Deste País e o consultório jurídico ao meio-dia, comigo e com o Dr. Adriano Madalena.

0: Muito bom dia, são agora 11 da manhã em Portugal e em Angola, 9 horas em Cabo Verde, 10 horas na Guiné-Bissau e em São Tomé e Príncipe. Para Moçambique, boa tarde, já são meio-dia. Síntese informativa já a seguir com Frederico Pinheiro.
1: Os combates no Níger já chegaram ao Palácio Presidencial, avança a France Presse. O governo apelou à calma da população, garante que estão a ser mobilizados as forças de segurança para conter os insurgentes. A capital do país africano está a ser alvo de ataques de grupos insurgentes desde as primeiras horas do dia. Agências de notícias como a France Presse e a Reuters apontam para várias explosões e tiros em Niamey. Os combates decorrem em diversos bairros da capital, chegaram ao aeroporto e as forças militares estão a reforçar a segurança em torno do Palácio Presidencial. Um dos alvos dos atacantes é a base militar 101. O Níger é liderado por militares desde 2023, quando o general Tiani subiu ao poder. O país da África Ocidental tem sofrido com a instabilidade e com a presença de grupos jihadistas no território. Já o Sudão, que experienciou uma guerra civil há 4 anos, acaba de levantar o estado de emergência na capital. Primeira vez que tal acontece nos últimos 2 anos, deve-se ao retomar do controle de Khartoum pelas tropas regulares. Os combates com os rebeldes das RSF continuam no sul, no Kordofão e também na zona ocidental do país, no Darfur. E estes são alguns dos temas na agenda das reuniões da União Africana. Decorrem este fim de semana em Luanda, a capital de Angola. Um dos objetivos passa por colocar em prática um mecanismo de detecção precoce e de resolução de conflitos. O ministro dos Negócios Estrangeiros angolano, Tete António, abriu os trabalhos e delineou os desafios.
2: A África continua a enfrentar desafios de grande dimensão, entre os quais se destacam os conflitos prolongados, a instabilidade institucionais, as ameaças transnacionais e as fragilidades económicas e sociais. Estas realidades exigem de nós uma proposta concreta e credível.
1: Objetivos de Tete António, ministro dos Negócios Estrangeiros de Angola. Ora, é precisamente neste país africano, em Angola, que tem ascendência o futebolista português Rafael Leão. Soube-se agora que o Internacional vai deixar o clube italiano onde joga futebol masculino. O AC Milan vai mudar-se para a Turquia, para o clube chamado Galatasaray, numa transferência a rondar os 45 milhões de euros. As Nações Unidas vão ajudar Cabo Verde a criar uma estratégia para responder às mudanças demográficas. O anúncio foi feito pela Ministra da Família, Adélcia Almeida.
3: O Escritório das Nações Unidas vai apoiar Cabo Verde na definição de uma estratégia nacional para a questão da população, onde nós teremos um diagnóstico, mas também definiremos medidas que nós deveremos tomar para trabalhar nesse contexto de envelhecimento da população e a necessidade de nós termos medidas pró-natalidade para Cabo Verde.
1: Declarações efetuadas no final de uma visita do governo cabo-verdiano em conjunto com o Escritório das Nações Unidas no país à Ilha de Santo Antão. Ora, na área da infância, a Unicef, a Agência das Nações Unidas para as Crianças, está disponível para apoiar um diagnóstico nacional sobre a situação infantil em Cabo Verde. Isto mesmo explicou o representante do Escritório Conjunto das Nações Unidas, David Matern.
4: A Unicef está também disposto a apoiar o Ministério da Família e possivelmente outros parceiros da área da infância no desenvolvimento de um prognóstico sobre a situação da infância que poderia ser muito útil no âmbito do desenvolvimento do novo plano estratégico do desenvolvimento sustentável do governo de Cabo Verde.
1: A saúde é igualmente uma das áreas em destaque nas preocupações. Ora, em Portugal, mais de 1.300.000 pessoas ainda aguardam a atribuição de médico de família. Os dados são da Administração Central do Sistema de Saúde. Sara Araújo de Almeida.
5: Apesar de 98% dos inscritos nos cuidados de saúde primários terem condições para ter médico de família, ainda há mais de 1.300.000 pessoas que aguardam a atribuição. Por isso, a taxa de cobertura de médico de família é de 87%. Na Zona Norte, quase todos os utentes têm médico de família, a taxa é de 98%. Pelo contrário, em Lisboa e Val do Tejo, só 74% é que têm médico. O balanço é da Administração Central do Sistema de Saúde, depois de terminada a reforma do Registro Nacional de Utentes. Com as novas regras, há quase 170 mil pessoas que não têm direito a médico de família. Isto porque não residem em Portugal, porque não contactaram o SNS nos últimos 5 anos e porque manifestaram a opção de não ter este serviço. No entanto, esta situação pode ser alterada. Basta dirigir-se a um centro de saúde ou hospital do SNS e fornecer os dados necessários para atualizar o registro.
1: Ainda assim, há mais de 1 milhão de pessoas ainda sem médico de família em Portugal.
0: Síntese noticiária concluída numa edição do jornalista Frederico Pinheiro. 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Bom dia, saúde, paz, boa disposição. Vamos abrir com Cláudio Oxá e depois vamos com Manuel Matola para o meu bairro também é deste país. Sérgio Jardim.

Candinha é o título desta música, Cláudio Oxai, a reinterpretar um clássico de David Zé, o Semba de Angola. Procurem na internet a tradução desta música, que é bastante interessante.

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3: E agora é momento para o programa O Meu Bairro Também é deste país, com Manuel Matola, que deslocou-se à margem sul do Rio Tejo, propriamente Almada, para ver um projeto sobre democracia digital, onde uma unidade móvel vai percorrer bairros do Monte da Caparica e Pragal para ajudar imigrantes info-excluídos a acederem às plataformas da AIMA. É já a seguir O Meu Bairro Também é deste país, com Manuel Matola.
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4: Nós atendemos maioritariamente imigrantes.
5: E as suas preocupações principais são?
4: A AIMA. A principal preocupação é a AIMA. Agora estamos a entrar, a fatia maior do nosso bolo é a AIMA, mas também lidamos com questões, por exemplo, agora estamos na altura das matrículas, das escolas, de conseguir inserir as crianças nas escolas e tentamos ajudar e apoiar o máximo possível nesse sentido. Tentamos fazer pontos com as escolas, porque há muitas crianças que ficam sem escolas aqui no nosso território, que estamos mesmo em sobrelotação.
6: A imigrante guineense Rosita Gomes vive em Portugal desde a infância. Chegou ao país numa época em que as regras de reagrupamento familiar eram diferentes.
7: Vim através da minha mãe, agregar o familiar, essas coisas assim.
6: Na época, bastava uma deslocação aos serviços migratórios para conseguir tratar de toda a documentação.
7: Eu era menor, quem tratou de tudo foi a minha mãe.
6: Hoje, há novas regras. A Agência para a Integração, Migrações e Asilo, AIMA, exige que os processos sejam tratados numa plataforma digital da instituição. Mas Rosita não tem computador. Faz parte de um agregado que continua sem acesso digital em casa.
7: O que está a acontecer é que pediram-nos no registro para fazer o acordo de responsabilidade parental. E nós, como não temos computador em casa e nem sabemos fazer isso, temos sempre aqui a pedir ajuda.
6: O local apontado por Rosita Gomes é o Centro Paroquial Cristo Rei, no Monte da Caparica. Aqui nasceu um projeto social de democracia digital que já permitiu à família da Rosita fazer reagrupamento de quase todos os membros que necessitam de aceder à plataforma.
7: Costumo vir cá, eles ajudam-me sempre. Sempre que eu preciso, salvam uma vida.
5: Há quanto tempo?
7: Há quanto tempo? Já há uns 3 anos. Uns 3 anos já.
5: O seu processo também foi tratado cá, quando cá chegou?
7: Não, o processo do meu irmão doente, de um senhor que não tinha ninguém, até vim com ele aqui, e eles até assumiram ajudar numa parte da documentação dele, e eu pagava o resto, e de quem mais? Agora deixa-me lembrar. Da minha irmã também, é muita coisa.
6: O projeto de Democracia Digital Monte da Caparica, município de Almada, procura dar uma resposta de proximidade às necessidades cívicas e documentais mais urgentes da comunidade.
4: Este projeto surgiu em tempos de pandemia, foi na altura da pandemia que este projeto nasceu, E nasceu porquê? Porque quando houve o lockdown do país, as pessoas tinham que aceder às plataformas todas em formato digital. A maioria, e ainda acontece, não tem as competências necessárias, né? Então, eu na altura fiquei, calhou que eu trabalhava num hotel e não sei o quê, e fiquei desempregada, e eu vim a apoiar a minha colega, que na altura trabalhava enquanto assistente social, e eu estava em casa sem fazer nada, disse, olha, vou-me tornar útil, né? E vinha de vez em quando ajudar as assistentes sociais aqui da instituição em fazer este trabalho de inserir coisas na Segurança Social, um pouco tirar-lhes um pouco esta carga, e foi aí que surgiu esta coisa de eu e a minha colega pensámos, é pá, se calhar é uma coisa que a nossa comunidade precisa, quem sabe.
6: A Luz Cabo-Verdiana, a Duzinda de Brito, é líder comunitária e responsável pela iniciativa.
4: Nós ganhámos agora um concurso com a Gulbenkian, que é para abrir, não é abrir, mas é dar continuidade a isto, mas é de um formato diferente.
6: A iniciativa da Gulbenkian passa pela aquisição de uma viatura móvel para aproximar o projeto aos imigrantes residentes, sobretudo na costa da Caparica e no Pragal.
4: Que é o MK Fora de Portas, que é o quê? Há pessoas que às vezes não conseguem vir até nós, então nós vamos começar a ir às pessoas.
5: Vocês terão uma espécie de unidade de móveis para...
4: Exatamente.
5: Para junto da comunidade.
4: Exato.
5: E sempre cá ao nível do bairro?
4: Sim, nós não... É assim, maioritariamente são as pessoas do bairro, mas temos muita gente que vem de fora, temos muita gente que vem de quase de toda a zona do país, na realidade, não é? Nós, à medida que começamos, nós quando atendemos não perguntamos imediatamente à pessoa de onde é que ela vem, mas depois no desenrolar do atendimento é que nós percebemos que afinal a pessoa nem é daqui, é de fora.
6: A ideia é facilitar o acesso à informação sobre os direitos de residência, combinando o apoio jurídico, mediação cultural e comunitária.
4: De alguma forma nós tentamos nos adaptar à pessoa que está à nossa frente e tentamos fazer com que ela... Eu acho que as pessoas se identificam com a nossa forma de estar, não é? E nós tentamos que a pessoa saia daqui a perceber alguma coisa daquilo que tem que fazer. Nem que a gente vá esmiuçando e dizendo aos pouquinhos, passo a passo.
5: Assim, esse tipo de centro, como é que seria a sua vida? A sua família, sobretudo, que está cá a chegar?
7: Sim, o centro, eu costumo ir às vezes, Almada, num senhor, chego, deixo os documentos, pago e depois ele no dia seguinte faz tudo, entrega-me, só que tem que se pagar.
5: E aqui não?
7: E aqui não, eles fazem de favor, têm a paciência de nos explicar as coisas, se não for preciso explicar em português, eles explicam em crioulo até a gente perceber.
4: É porque às vezes quando a pessoa, por exemplo, alguém que chega de Cabo Verde, da Guiné, seja de qual país for, não percebe nada, não, é uma confusão toda a informação que se dá. Então, às vezes, quando nós tentamos explicar e estamos a ver que a pessoa não percebe, fazemos ok, vamos tratar deste passo agora. E tratam deste passo, depois ela vem cá. E depois isto cria uma relação em que as pessoas, de certa forma, confiam em nós, não é? Acabam por sentir que é um sítio onde eu posso confiar e eu sei que vão-me ajudar, só não me ajudam se não puderem. E pronto, torna-se nesta relação e acho quase que depois recebemos presentes, né? Pessoal, é quase que como antigamente, né? As pessoas traziam, sei lá, as pessoas às vezes trazem-nos fruta, trazem-nos o que podem, né? Como forma de agradecimento. Isso é um gesto bastante bonito. E temos aquelas pessoas que têm o cuidado de vir ter connosco e dizer, olha, aquele assunto ficou resolvido. Ou já recebi o meu cartão, por exemplo.
6: O Centro Social Paroquial de Cristo Rei é muito mais do que um local para tratar de questões migratórias, diz Ana Martins, uma das funcionárias mais antigas da instituição.
8: O centro nasceu da paróquia de São Francisco Xavier, que fica aqui duas ruas acima a igreja, que é a sede da paróquia, e o parco. Portanto, a paróquia nasceu quase ao mesmo tempo que o bairro, não é? As primeiras habitações, na década de 70, 80, começaram aqui a ser construídas, nomeadamente estas aqui, onde nós estamos, o Bairro Branco e ali o Cor-de-Rosa.
5: Isto pertence
8: à Caparica, no fim desta rua começa a divisão para a freguesia do Pragal. Portanto, o Bairro Cor-de-Rosa, que se vê aqui ao fundo da rua, pertence à freguesia do Pragal, e este Bairro Branco onde estamos agora é a freguesia da Caparica. A paróquia fica na freguesia da Caparica, fica mesmo ali na fronteira, mas serve aqui a comunidade toda das duas. Apesar de haver uma divisão de freguesia, para nós não há divisão, e o Monte da Caparica é um só, e aqui o bairro Cor-de-Rosa pertence a esta identidade do Monte da Caparica.
5: Como é que descreve o bairro?
8: O bairro é muito heterogéneo, acho eu. Portanto, não consigo fazer assim uma caracterização que seja uma chapa 5, porque não sei se é de estar cá há 18 anos e conheço tanta gente tão diferente, não lhe consigo fazer assim uma caracterização. É gente trabalhadora, porque se vir aqui, se vier aqui cedíssima, 5, 6, 7 vezes pessoas a irem direto aos transportes públicos, nomeadamente, e durante o dia o bairro está um bocadinho vazio, diria eu. Vêm pessoas aqui aos serviços, temos aqui as pessoas, os pais das creches, dos meninos das creches, equipamento de infância, mas não se vê muita gente assim no bairro. Portanto, assim, com esta pergunta, diria isso.
9: Mas é muito dinâmico em termos de comércio, vejo que tem aqui cafés. E...
8: os cafés, se for ver agora, estão todos vazios e mais para o fim da tarde é que começa a ser animado com as pessoas na esplanada, acho eu. Mas para responder à pergunta que estava a fazer, portanto, o Parque no início começou a ver as pessoas a vir, não é? Nomeadamente de zonas que foram destruídas, zonas de habitação, de barracas, que havia na década de 60. E estas habitações sociais foram também para acolher essas pessoas, que vieram de outras localidades, e também da ponte aérea que houve do Iarne na época da descolonização, portanto, receber todas estas pessoas que vieram dos Palopos, não é? De Angola, de Cabo Verde, de São Tomé, de muitos sítios. O Parque conversava muito com elas, portanto vivia também aqui, no meio do bairro, e a conversar com elas perguntou o que é que lhes fazia falta, o que é que a paróquia podia fazer, e as pessoas foram logo muito rápidas a identificar que eram equipamentos de infância, para deixarem as suas crianças, a ATL, ou creche, jardim de infância, onde deixassem os seus filhos e pudessem ir trabalhar. Muitas dessas pessoas começaram a trabalhar até aqui no centro, nós temos muitos colegas que estão cá desde o início, temos uma antiguidade aqui a nível dos trabalhadores. O centro foi crescendo com a comunidade, nestas valências que foram sendo precisas. Começámos com estas salas aqui, para os meninos, foi preciso uma cozinha, que estas pessoas que foram alojadas também são nossas colegas, algumas já reformadas, mas foram as nossas cozinheiras durante 30, quase 40 anos, algumas ainda cá estão. Depois foi preciso mais equipamentos para os mais pequeninos, começou a berçar, fomos crescendo assim. Foi havendo também idosos com dependência, criámos o serviço de apoio domiciliário, temos uma equipa de cerca de 30 utentes que são assistidos por esta equipa, pessoas que vão lá fazer higiene, dar alimentação, pessoas que estão acamadas aqui da nossa comunidade. Depois sempre houve aqui também alguma insuficiência económica, alguma carência social, exclusão. Foi criado também um protocolo com uma equipa de 4 assistentes sociais que dão apoio a essas comunidades e fazem acompanhamento do rendimento social de inserção e da ação social. Sempre tivemos o nosso espaço jovem, também foi aqui, é uma comunidade também muito jovem, e temos um monitor de rua que ainda está connosco, que apareceu ainda antes do espaço jovem, portanto fazia o espaço jovem na rua, estava com os jovens e tem aqui uma relação com um grande vínculo com utentes nossos, que agora já são pais dos meninos que vão ter ao nosso espaço jovem, não é?
9: E alguns se tornaram artistas, não é por isso?
8: Sim, temos aqui vários artistas.
9: Primeiramente?
8: Artistas do mundo da música, por exemplo, temos o Virgulo, que já se lançou a solo e pertencia aos da Weasel, também é muito conhecido. Temos jogadores de futebol, temos pilotos de aviões, sei lá, assim, várias maquetadoras profissionais, assim, atletas, temos uma pessoa que joga na seleção portuguesa de futebol, não é? Que é ali do asilo. Temos muita gente da seleção de Cabo Verde, descobri agora no último Mundial. Ah, sim, a Telma Monteiro treinou judo aqui no nosso espaço jovem. Yeah. É uma campeã olímpica, e já outros também foram aos Jogos Olímpicos, mas depois não foram campeões olímpicos, né, que são todos.
9: E eles voltam cá?
8: Voltam, olha, volta e meia, até vêm aqui pessoas da comunicação social e vêm eles dar entrevistas. Sim, voltam, eles têm relações com o bairro.
9: E com relação ao seu trabalho no dia a dia, o que é que faz quando abrem as portas cá no centro?
8: Olha, agora faço várias coisas, não é? Se calhar porque está há muito tempo, mas estivemos aqui envolvidos em iniciativas comunitárias, que é as próprias pessoas do bairro terem uma ideia para melhorar a comunidade ou a qualidade de vida, e com o nosso apoio técnico e também monetário, realizar esse projeto. Ah, vocês tiveram cá num que foi da costureira Dona Filomena, fez um desfile, desta vez já sozinha, mas começou também com uma iniciativa dessas, ainda estou envolvida nisso. Depois faço atendimentos a nível de empregabilidade, nomeadamente só, como é pouquinho tempo, também o apoio é um bocadinho condicionado à elaboração de currículos, à pesquisa de ofertas de emprego, fazer candidaturas espontâneas, pesquisa de formações, apoio na elaboração, por exemplo, a candidaturas de que aqueles regulamentos um bocadinho mais exigentes, não é? Às câmaras municipais, por exemplo. Também faço também da empregabilidade. Depois, outro momento, estou aqui também a ajudar com os colegas do Centro Cívico Digital, nomeadamente a tirar pedras do caminho das pessoas mais, nestas partes mais burocráticas ou de falta de informação de onde se dirigir. Muitas vezes não somos nós que resolvemos, mas fazemos aqui o encaminhamento, não é? A ligação institucional ao sítio certo onde a pessoa pode resolver aquele problema. Se me perguntar quais as atividades que faz no dia-a-dia, eu vou lhe dizer estas, né? Apoio à empregabilidade, apoio aqui neste processo digital e burocrático para que as pessoas tenham os mesmos direitos que os outros todos. Mas acho que há uma linha, não é? Uma estrela do norte que é essa, que é as pessoas serem cidadãos de pleno direito e estes territórios não serem territórios de abandono. Não é? Tenham tantas oportunidades como noutro sítio qualquer.
9: Já nasceu cá, neste território?
8: Sim, eu não nasci aqui, não é? Nasci em Almada. Minha juventude também sempre relacionei com pessoas aqui, conheço o Monte da Caparica, mas depois só vim trabalhar para cá em 2008. Ainda não existia o Centro Cívico Digital, portanto só existia
9: o centro
8: com aquelas valências formais, não é? Eu fazia parte da equipa social, sou assistente social, na altura estava a coordenar e já havia esta coisa muito dos serviços serem todos digitais. Houve uma coisa que também precipitou ainda mais, que foi os pedidos de habitação social. Por exemplo, em Almada exigem uma série de documentos, é uma lista grande de documentos que as pessoas têm que ter, e boa parte deles, quase todos, consegue-se tirar da internet, se a pessoa tiver, não é, os meios e o conhecimento para ir lá tirá-los da internet, senão ficam fora disto. E na equipa social éramos muitas vezes solicitadas para fazer este trabalho, então tínhamos todo o outro trabalho atrasado para andar a ajudar as pessoas a instruir os processos para fazer, por exemplo, um pedido de habitação. No Covid piorou ainda mais, as pessoas estavam fora de tudo, não é? Portanto, iam aos sítios e os sítios estavam fechados e com a indicação de um portal, que as pessoas não sabiam como aceder, nem tinham maneira de aceder. E foi aí que precipitou ainda mais esta necessidade. Fizemos um teste de 5 pilotos, só com alguns voluntários. Isto era assim, uma zona, eram umas instalações tipo armazém, não é? Fizemos só uma secretária com umas máscaras e fazíamos atendimento das pessoas só para atenção. Por exemplo, uma pessoa que sabe que houve muita gente que teve que mudar de casa e portanto fazer deslocações. E essa pessoa tinha mudado de casa e não tinha feito a sua alteração de morada, estava numa situação de ausência de rendimentos, nem sequer conseguia, por exemplo, pedir o rendimento social de inserção sem fazer a alteração de morada, que não podia fazer presencial. Portanto, e nós tínhamos esta loja aberta para fazer isso mesmo, e mesmo durante o Covid a pessoa continuar a ter a sua dignidade, a sua subsistência e ter alguém a quem recorrer, não é? Pronto, isto depois foi evolução, vimos que teve sempre muita gente aqui, cada vez vai tendo mais e a equipa também foi crescendo, em vez de estar só uma pessoa a fazer isso, já estamos aqui três.
6: Uma delas, Carla Cruz.
10: Sou moradora aqui do Bairro Branco. Pronto, eu estou aqui com os colegas a trabalhar porque eu já ajudava as pessoas aqui no bairro só por si só, mesmo estando no meu outro trabalho, e depois surgiu um projeto criado aqui pelos colegas, que também é o MK Fora de Portas, para pessoas do bairro que já ajudavam, mesmo em contexto daqui do MK. Então foi criado um grupo de 6 pessoas, que foram os embaixadores do MK Fora de Portas.
9: Também integrou este grupo?
10: Eu integrei esse grupo. Entretanto, despedi-me do meu trabalho porque queria procurar outra coisa melhor. Antes de vir para aqui eu já integrava o grupo comunitário nas atividades, em projetos, em tudo. Surgiu uma medida do IFP, medida mais inclusão, ao que a minha diretora propôs, eu queria aceitar vir para aqui, estou aqui desde março.
9: ajudar os. E o que é que faz aqui no dia a dia?
10: Ajuda as pessoas nas plataformas EGOV, a tratar de algumas coisas nas plataformas online da AIMA. Ajudo também nas colónias de férias das crianças lá embaixo, ajuda em acompanhamento de pessoas que não tenham mobilidade ou que não consigam ir sozinhas a centros de saúde, acompanhamentos de pais para ir à escola fazer matrículas que têm mais dificuldade, baseia-se nisso tudo.
9: Quais são as preocupações que mais se apresentam quando as pessoas?
10: Aqui, olha, é estabelecimentos de ensino. Estão super lotados e não há para as crianças sem chegadas e falta de alojamento acessível, porque as rendas estão caríssimas, temos casas vagas, o Estado também não dá, que é mesmo assim, nem Iru, nem Câmara, nem nada, e isso torna-se mais complicado, tendo casas vagas, as pessoas querem casas, não têm. Temos aqui o Pé na Joia, um exemplo, porque as pessoas precisam de morar em algum sítio para poderem ter condições, pelo menos, para comer.
9: É a falta de uma resposta que vocês não podem dar, porque não há, ao nível central, que depois as pessoas a menos de 200 metros vão a Pé na Joia.
10: Vão para Pé na Joia porque as pessoas precisam de um teto. É mais fácil, se calhar, construir ali uma casa mais rápido do que pagar-me rendas de 1000 e tal euros. Pronto, e depois deve ser pessoas que vêm para o pé da família também, porque falta-lhes de condições de alojamento, e claro, vai-se criando essa rotina, e as pessoas precisam de respostas e não há. E não há resposta para aquelas crianças que estão lá. Muitos pais têm medo de procurar as escolas porque têm medo dos filhos serem retirados por estão nessas condições e deviam criar alternativas, não problemas.
9: E este projeto vai para a rua. Daqui a nada.
11: Sim, lá temos aqui a itinerância, sempre tivemos um bocadinho, mas é em pouca escala, não é? Porque sempre tivemos aqui pessoas que, por exemplo, não podiam sair de casa, idosos, por exemplo, ou pessoas acamadas, precisavam de fazer alguma alteração que só dava online, nós íamos lá com o computador e fazíamos. E temos aqui algumas zonas também com algumas fronteiras geográficas, não é? Como agora é o bairro de Pé na Joia. Vamos também às sextas-feiras ali num bairro que é o Asilo e, pronto, em vez da pessoa vir cá, vamos também nós ao encontro da pessoa, mas sempre com o objetivo também de trazê-la para cá, não é? Para não ficarem os serviços todos ali, depois há uma certa guetização. Mas achamos que há uma primeira abordagem que tem que se quebrar aquela coisa do cada desconfiança natural que há dos serviços, não é? A pessoa, aí vou ali, depois vão fazer muitas perguntas, será que eu posso dizer isto tudo? E assim é uma maneira deles verem, em vez de verem cá e verem um técnico, uma assistente social, não é uma coisa abstrata, vem a Ana, não é? Que já tem algum trato, alguma relação, alguma pessoa que foi atendida e que diz, olha, Ana, trata-me bem, ou qualquer coisa assim desse tipo.
6: O trabalho da Ana Martins ganha agora novo ímpeto, depois de o centro recrutar novas assistentes sociais para dar respostas aos problemas de dois bairros carenciados.
12: Sofia Silva, Ana Sofia Silva.
9: Qual é a sua função cá dentro?
12: Sou assistente social aqui na equipa, que é composta por 4 assistentes sociais e mais 2 ajudantes da ação direta que dão suporte às equipas técnicas dos assistentes sociais.
9: Como é que é o seu dia a dia?
12: Então, isto aqui, o nosso serviço é o SAAS, que é o Serviço de Atendimento e Acompanhamento Social. Fazemos o acompanhamento aqui do território, portanto, de famílias. Nós acompanhamos qualquer idade, todas as famílias que venham aos serviços que necessitem do nosso apoio, muitas vezes também sinalizações por parte de outras entidades. Portanto, aquilo que nós fazemos é acompanhar as famílias, perceber quais é que são as necessidades e em que sentido é que nós, enquanto equipa, podemos ajudar e acompanhar essa família.
9: E quais são os casos mais preocupantes, se tiver que partilhar esta informação?
12: É assim, aqui as maiores problemáticas que nós identificamos é efetivamente a nível da habitação, não é? Porque existem coisas que são pedras basilares na nossa vida que, se não houver uma resposta nesse sentido, efetivamente tudo o resto é muito difícil de ser trabalhado. E efetivamente aqui a crise da habitação tem um peso gigante no nosso trabalho, porque uma família que não tem acesso a habitação digna, também é muito difícil conseguirmos trabalhar questões de emprego, questões de saúde, questões de educação e tudo o resto, não é? Claramente situações de carência económica, temos também aqui muita população migrante que a nível da documentação é complicado, não é? Não terem acesso à documentação dificulta também muito aqui o nosso trabalho e aquilo que é o nosso acompanhamento, a nível de respostas, da maneira que podemos ajudar e acompanhar. Não sei se vocês se lembram assim mais alguma...
13: A documentação seria uma situação que agrava aquilo que a gente pode fazer depois do atendimento, não é? Que são os encaminhamentos para as prestações sociais, habitação. Então, isso é um dificultativo para quem é imigrante, tá bem? As outras questões, a doutora Sofia já referiu bem, que são questões de habitação também, não é? Que nem só o imigrante, mas também a população portuguesa hoje, como no geral, uma vez que também estamos aqui inseridos num bairro mais carenciado, né? Onde as pessoas têm um rendimento mais baixo, e acaba se tornar um agravante. Acho que é isso.
12: Também temos muitas situações de emprego precário, não é? Aqueles contratos temporários que depois efetivamente para uma família se conseguir organizar e fazer planos a médio e longo prazo é muito difícil, não é? Portanto, também é uma problemática grande que nós temos. E no fundo acho também aqui a nível das respostas, os serviços em geral também estão muito sobrecarregados. E portanto não é possível neste momento, eu acho, conseguir-se dar a resposta a todas aquelas que são as necessidades das famílias, porque efetivamente os serviços já não têm essa capacidade, seja a nível dos serviços a nível de saúde, seja a nível de educação. Também começamos a perceber que a nível de educação há muitas crianças aqui com necessidades educativas mais específicas e que precisariam de um maior acompanhamento e que não é possível, e a saúde mental também é aqui também uma problemática grande. Acompanhamos muitas famílias, muitos utentes com problemáticas a nível de saúde mental, que dificulta bastante a nossa intervenção e que é difícil depois, porque também a nível de saúde, honestamente, no que respeita à saúde mental também não há muitas respostas e, portanto, não se consegue fazer face a todas as necessidades.
9: Vou lançar esta pergunta para as três e eventualmente pode juntar-se cá às quatro, na verdade, e queria saber o seguinte: que reflexões vocês têm estado a fazer formalmente e informalmente face a estas problemáticas todas?
12: Sim, é assim, eu acho que estes serviços têm uma coisa maravilhosa, que é, entre todas, tentarmos sempre encontrar soluções, mesmo quando as soluções não são óbvias, mesmo quando é difícil, muito difícil ter acesso. E eu acho que nós temos aqui uma magia de desenrascanço muito grande, que é efetivamente, mesmo quando parece que não há soluções, que não há respostas, nós tentamos, por todos os meios, arranjar sempre uma forma, dentro daquilo que são as nossas possibilidades, de dar uma resposta às necessidades.
9: Vou vir-me para si e pergunto para começar o seu nome.
14: Sou Ana Silva, também sou assistente social aqui no SAS, como a doutora Sofia já referiu.
9: E faço a mesma pergunta: quais são para si as propostas de solução daquilo que tem estado a ser discutido e eventualmente deve ser discutido e ainda não começou? Duas no máximo.
14: Nem consigo responder, eu faço das palavras da Sofia as minhas palavras, porque é mesmo isso. Não tenho assim mais nada que possa acrescentar.
12: Eu acho que é mesmo a nível de habitação. Pronto, deveriam haver aqui outro tipo de respostas, deveria haver uma legislação que regulasse os preços a nível de mercado, para se conseguir dar um acesso digno à habitação e a partir daí conseguir resolver tudo o resto, porque eu penso que é muito básico e é muito fácil dizer que se calhar as pessoas não querem trabalhar, não é? Mas eu questiono, se as pessoas não tiverem uma casa digna onde possam tomar um banho, onde possam arranjar-se para se conseguirem apresentar para uma entrevista de emprego, será que estas pessoas têm as mesmas oportunidades para conseguirem trabalhar? Portanto, acho que isto são algumas questões sobre as quais se deve refletir e também a nível da saúde mental, que efetivamente eu reconheço que faz um esforço muito grande, mas eu acho que ainda há um grande caminho para ser feito, para haverem respostas adaptadas, adequadas e que consigam chegar efetivamente às necessidades daquilo que é, daquilo que são as necessidades da comunidade.
9: Volto para si e faço a pergunta, olhando até para o facto de ser migrante, por ser brasileira, e qual é, na sua opinião, a discussão que deve ser feita à volta disto?
13: Uma pergunta complexa, né? Mas eu ia acrescentar aqui...
9: Diga-me para começar o seu nome.
13: Sim, Patrícia Luna, sou assistente social aqui também na equipe do SAAS, brasileira, como o senhor falou, também um imigrante, não é? E eu gostaria de frisar esse ponto que é a documentação. Tá bem? Assim, hoje já há muitos setores que apoiam o imigrante, não é? Mas eu vou falar por hoje mesmo, não é? Eu fiz dois atendimentos de imigrantes. E que uma coisa que dificulta o acesso dessas pessoas às prestações sociais, ao emprego, à habitação, a tudo, é a documentação, não é? Então, assim, a morosidade nesse processo. Eu acho que isso é uma discussão que tem que ser hoje falada, colocada e vem sendo amplamente discutida, principalmente agora com a nova lei da migração, mas precisa ainda, eu acho que o governo está ainda a fazer ajustes, não é? Estou me referindo aqui ao AIMA, não é? E fazer assim, esses ajustes ainda é uma das situações que a gente percebe no nosso dia a dia, que reflete muito, porque isso vai repercutir em todos os âmbitos da vida da pessoa, não é? Até então ela não tem um documento legal, ela não consegue aceder a nada cá, né? Desde a habitação, a um trabalho, a prestações sociais, e a gente vê que existe um grande número de pessoas que ficam assim, com essa dificuldade por falta da documentação. Às vezes o trabalho até consegue, mas aí acabam em situações mais precárias de trabalho. Se submetem a isso por não ter documentação. E aí também isso vai cair naquilo que a doutora Sofia falou, né? Dos trabalhos precários, enfim. É uma situação que eu acho que deve ser discutida, debatida e melhorada.
9: Vocês trabalham cá com advogados?
13: Não, nós não temos juristas e toda essa parte de imigração também nós não conseguimos ali apoiar justamente porque não temos essa formação para isso, não é? Não temos também juristas. Então, quando a gente identifica isso no atendimento, a gente faz o devido encaminhamento do utente para as entidades que podem o auxiliar.
9: E o seu trabalho no dia a dia? Para começar, o seu nome?
15: Bom dia, sou a Rita, sou a ajudante de ação direta, trabalho com as técnicas aqui do serviço. Sou eu e a Sandra, que está de férias. O nosso trabalho lá fora é muito administrativo, mais o encaminhamento para serviços, ajuda de preenchimento de documentação. E cá dentro é muito acompanhamento, juntamente com as técnicas, orientar os processos, visitas quando é necessário, acompanhamento de utentes a serviços, e é muito por aí.
9: E quantos casos ou quantas pessoas aproximadamente atendem por dia ou por semana?
15: Isso depende muito, depende da semana, depende do mês. Este mês é um mês mais calmo, mas por norma, bem que é 50, 60...
9: Por dia?
15: Por dia, sim.
12: Sim, entre,
15: em dias com mais fluxo.
12: As famílias que recorrem ali a nível de recepção e que depois nos é passado o trabalho e as famílias que nós atendemos... Sim.
13: Chamadas telefónicas. Ela está a falar do total do atendimento em recepção, não é?
12: E articulação depois com outros colegas, porque depois também há aqui uma parte do trabalho, não é? Que é muito articular com as entidades, com os colegas de outras respostas. Portanto, tudo isto é o acompanhamento das famílias que fazemos aqui diariamente.
9: Nós estamos cá a menos de 500 metros de Penajoia. Pelo trabalho que tem estado a fazer cá, já coincidiu pessoas que vieram para resolver um problema e depois tiveram que ir lá para viver?
14: Sim, nós temos alguns utentes que residem no Penajoia, sim. Mas não é a nossa área de intervenção. O Penajoia não faz parte da nossa área de intervenção. Mas sim, claro que sim. Se são nossos utentes, nós temos todo o gosto em fazer aqui intervenção com eles.
9: Do trabalho que tem estado a fazer no dia a dia, quais são os chamados casos bicudos que terá assistido, que no fim do dia ou fê-la chorar ou fê-la ficar feliz?
14: Todos os casos aqui são complexos, na verdade. O que é que eu me posso recordar? É mesmo a parte da questão habitacional, as famílias terem cada vez mais dificuldades em conseguir uma habitação, em conseguir dar o bem-estar aos filhos menores, não é? Acho que aqui é talvez a parte que nos toca mais.
13: Eu acho que assim, o que nos deixa feliz é quando a gente percebe que o utente chegou cá, não tinha acesso a nenhum benefício e depois do atendimento e daquilo dos encaminhamentos necessários, a gente aqui sempre quando recebe um requerimento que foi deferido, não é? De uma prestação social, então um utente que não tinha nada e passa a ter 600 euros de prestação, porque foi através do atendimento que foi encaminhado e que foi deferido. Então isso assim, a gente sabe que esse valor, então a gente realmente aqui meio que comemora, não é? Yes, conseguimos aqui para o utente tal, o benefício tal. Então isso assim realmente nos alegra, não é? E aquilo que nos deixa triste é muitas vezes que não depende de nós, aquilo que, né, não depende de nós e que a gente não consegue realmente chegar, como, por exemplo, um utente que chega com uma situação onde tem até uma família que trabalha, tem rendimentos, mas nesse momento o senhorio pediu a casa, essa pessoa tem que sair da casa e pagava um valor baixo, tem que ir para um maior, e a gente vê aquela família se desestruturar porque não pode, não consegue, aos modos hoje, arrendar uma nova casa e tem que voltar para a casa dos pais. Pronto, estou dando assim um exemplo, não é? Ou tem que ficar uma família que tinha uma casa, passa a viver em um quarto, não é? Então, isso são ou situações de saúde mental que a gente sabe que também são muito graves e que não conseguimos ali dar andamento, não é? E ver alterações naquele utente, porque é uma questão já de saúde, enfim, e isso nos entristece ao fim do dia, né? Não conseguir dar respostas. Eu acho que o que nos entristece é isso, é quando a gente sabe que mesmo buscando, como a doutora Sofia tinha falado, outros parceiros e uma forma de dar uma resposta é quando a gente sabe que não existe, aquela pessoa precisa, mas de momento não existe nenhuma resposta social para ela. E isso nos deixa frustradas, tristes, não é? É como se a gente... Esse sentimento de incapacidade nos deixa tristes.
9: Olhando para aquilo que tem sido... Já estão cá há muitos anos, certamente.
12: Não, a doutora Ruth, que é a atual coordenadora da equipa, já está cá há muitos anos. Já está cá há 20 anos. Eu estou aqui nesta equipa há cerca de 2 anos. A doutora Patrícia há 3 anos e a doutora Filipa há quase um ano que está aqui. Aqui a colega Rita também. Há quase 4 anos. E a colega Sandra há cerca de 2 anos. Pronto, portanto, temos aqui uma equipa com pessoas que já estão aqui há muito tempo e já têm uma experiência aqui muito vasta, outras que vêm de outras realidades com outras experiências, o que também é enriquecedor aqui a nível do trabalho. É muito bom ter estas experiências das várias colegas que fazem aqui.
9: E como é que se pode olhar para o futuro daquilo que é a problemática que vocês já elencaram cá e a vossa forma de olhar para os problemas enquanto assistentes sociais?
12: É assim, eu gostava de ter uma resposta mais otimista para dar, mas efetivamente daquilo que é a nossa realidade e a forma como eu vejo as coisas e também já estou nesta área há algum tempo e vejo que efetivamente as situações, em vez de descomplicarem, estão cada vez mais complicadas. E, portanto, eu acho que ainda vamos levar muito tempo para conseguirmos sair destas situações problemáticas, que há principalmente a nível da habitação. Mas a nossa missão aqui todos os dias, e eu sei que falo por todos os elementos da equipa, a nossa missão aqui todos os dias é fazer sempre o melhor que conseguimos. Portanto, nós estamos cá todos os dias, apesar das dificuldades que temos, para tentar fazermos o melhor que conseguimos nas circunstâncias em que estamos e com aquilo que os recursos que temos para trabalhar. Portanto, apesar de eu achar que ainda há um longo caminho para se fazer, também nós temos, e não é possível fazer este trabalho de outra maneira, temos uma resiliência muito grande, E uma vontade de continuar a fazer as coisas o melhor que conseguimos. Portanto,
9: vocês são de cá do bairro ou nunca

0: Lança a pergunta para começar para si, depois para que olhas. O que é que seria necessário daquilo que tens estado a assistir? Depois volto para si.
1: Eu acho que tem que se investir aqui principalmente nos jovens, falar do bairro, né? É porque as crianças e os jovens é quem vão fazer o futuro do bairro, não é? Nós aqui como instituição estamos a falar do bairro, mas como instituição estamos inseridas numa rua muito complexa do bairro, né? Onde a gente sabe que tem pontos de venda de droga, onde a droga é muito forte, e a gente vê miúdos que, pronto, estiveram conosco em creche e que hoje estão aqui à rua, não tiveram, assim, não buscaram uma oportunidade ou não tiveram essa oportunidade e acabam entrando no tráfico, não é? Então, eu acredito que para haver uma mudança no bairro, tem que se trabalhar a base, que são as crianças e esses jovens. Inclusivamente, isso é uma preocupação nossa, não é? Porque a educação também hoje, esses pais aqui não têm vaga suficiente em creche. Muitas vezes até, a gente já viu situação mesmo na escola, a espera de vaga meses, não é? E isso nos preocupa muito, porque isso vai impactar diretamente no futuro dessas crianças e desses jovens, não é? Então, eu acredito que um trabalho que é necessário é o trabalho com esses utentes mais novos e que vão fazer o futuro do bairro, para que haja mudança. Senão, vai continuar aquilo da forma em que está, não é? E também a questão de ter mais habitação no bairro.
0: Termino consigo.
2: Sim, como a doutora Patrícia estava a dizer, eu acho que é muito aqui a nível dos jovens e o nosso centro comunitário efetivamente faz um trabalho extraordinário nesse sentido, que no fundo é tirar estes miúdos da rua, não é? E dar-lhes um propósito, dar-lhes a conhecer mundo, porque o que eu sinto é que às vezes estes bairros são um pouco fechados e falta às pessoas conhecerem mundo, saber que há outras oportunidades, saber que há mais para onde podem ir, onde podem explorar. E, no fundo, eu acho que é tentar abrir um bocadinho a mentalidade. E eu acho que os jovens são uma aposta muito boa, porque às vezes também são as crianças e os jovens que depois acabam por intervir com os próprios pais e com a família. Pronto. E depois, no fundo, é percebermos que a intervenção, este tipo de intervenção, não é no imediato. É um tipo de intervenção que aquilo que nós começamos a fazer agora, muitas vezes só vemos os resultados gerações depois e faz parte. Mas, efetivamente, é um bairro que tem muitas coisas boas, muitas coisas boas. Tem muito potencial, tem também questões complexas como qualquer sítio, bairro ou não. E acho que também aqui a nível da habitação efetivamente teria que haver aqui um outro tipo de intervenção para se conseguir também apoiar as famílias de outra maneira, para elas também conseguirem fazer outras coisas de outra maneira.
3: Sinceramente, eu acho que esse apoio deveria começar antes de chegarem cá. Acho que esse apoio deveria começar a partir do momento em que alguém começa a tratar do visto. No processo de tratar o visto, devia haver uma espécie de formação, alguma coisa, ou de esclarecimento, capacitação, de mostrar às pessoas, ok, em relação a este país, as coisas funcionam desta forma, é preciso isto. Porque muitas vezes as pessoas vêm às cegas.
0: Não há informação?
3: Eu acho que não há informação suficiente, ou então ela não está clara. Talvez seja essa a questão, não está clara. E depois há muito ruído.
0: Mas e a técnica?
3: Sim, eu acredito que sim, que é demasiado tético. Às vezes até nós temos dificuldades em entender o que é que os departamentos querem.
0: Vocês cá trabalham com advogados ou nem por isso?
3: Não percebi.
0: Trabalham cá com advogados?
3: Ainda não, esse é o próximo passo.
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11 horas 56 minutos, renovados os votos de muito bom dia. Vamos fechar esta hora com Teta Lando, depois de uma viagem pela margem sul com Manuel Matola em Almada.

Eu Vou Voltar é o título desta música e vamos todos, se calhar, um dia voltar àquilo que são as nossas origens. Por isso, viajo musicalmente com Tetelando até o meio-dia.

0: Muito boa tarde, são agora meio-dia em Portugal e em Angola, 10 da manhã em Cabo Verde, 11 horas na Guiné-Bissau e em São Tomé e Príncipe, 13 horas em Moçambique. Noticiário do meio-dia numa edição do jornalista Frederico Pinheiro.
1: Pelo menos 27 pessoas morreram num acidente entre um mini autocarro e um caminhão ontem à noite no Zimbábue. A informação foi avançada pela polícia durante o dia de hoje. O acidente ocorreu a 14 quilómetros da capital Harare, aliás, a 140 quilómetros da capital Harare. Foi aberta uma investigação para se apurarem as causas do choque entre estas duas viaturas. Os combates no Níger já chegaram ao Palácio Presidencial, avança a France Presse, mas o governo garante estar a controlar a situação. O executivo apelou à calma e diz que estão a ser mobilizadas as forças de segurança para conter os insurgentes. A capital do Níger está a ser alvo de ataques desde as primeiras horas do dia. Agências de notícias como France Presse e Reuters apontam para várias explosões e tiros em Niamey. Os combates decorrem em diversos bairros da capital, chegaram

0: ao aeroporto e as forças militares estão a reforçar a segurança em torno do Palácio Presidencial. O Níger é liderado por militares desde 2023, quando o general Tiani subiu ao poder. O país da África Ocidental tem sofrido com a instabilidade e com a presença de grupos jihadistas no território. O mesmo se passa no vizinho Mali, que nos últimos meses perdeu o controle de parte do território para forças rebeldes, nomeadamente para os separatistas da Frente de Libertação de Azawad e para grupos jihadistas. Nas últimas semanas decorreram negociações entre o governo do Mali, envolveram também a presidência do Níger e rebeldes malianos que permitiram a libertação de 61 soldados do Mali e ainda de tropas do Níger e do Burkina Faso. Em contrapartida, foi libertado um alto dirigente separatista que estava no Níger. Já o Sudão vive em guerra civil há 4 anos, acaba de levantar o estado de emergência na capital. Primeira vez que tal acontece em 2 anos e deve-se ao retomar do controle de Khartoum pelas tropas regulares. Os combates com os rebeldes das RSF continuam no sul, no Kordofão e também na zona ocidental, no Darfur. E estes são alguns dos temas na agenda das reuniões da União Africana, que decorrem este fim de semana em Luanda, a capital de Angola. Um dos objetivos passa por colocar em prática um mecanismo de detecção precoce e de resolução de conflitos. O ministro dos Negócios Estrangeiros angolano, Tete António, abriu os trabalhos e delineou os desafios.
1: A África continua a enfrentar desafios de grande dimensão, entre os quais se destacam os conflitos prolongados, a instabilidade institucionais, as ameaças transnacionais e as fragilidades económicas e sociais. Estas realidades exigem de nós uma proposta concreta e credível.
0: Objetivos de Tete António, ministro dos Negócios de Estrangeiros angolano, e é mesmo de Angola que vem a ascendência do futebolista Rafael Leão. O internacional português jogava nos italianos do AC Milan, mas vai agora jogar nos turcos do Galatasaray. A transferência foi confirmada hoje e ronda os 45 milhões de euros.
2: Está assim concluído o noticiário, numa edição do jornalista Frederico Pinheiro. Poderá ouvir estas e outras informações em africa.rtp.pt. Passam 4 minutos do meio-dia. Nesta hora teremos consultório jurídico, mas antes vamos ouvir Alberto Cortes com Las Palmeiras e também Benito de Paula.
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0: Estivemos com Alberto Cortés desde a Argentina em Las Palmeiras, um clássico que de certeza todos os cotas que ouviram lembraram-se dos grandes tempos dos bailes, e agora com Benito de Paula, como dizia o mestre, também um clássico da música brasileira. E assim vamos já seguir para mais uma edição de Consultório Jurídico comigo e com o Dr. Adriano Malalane. Bom sábado e estamos juntos.
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3: Muito boa tarde, 12 horas 13 minutos em Portugal e em Angola. Está na hora do consultório jurídico, o espaço semanal ao sábado da Rádio RTP África, dedicado ao esclarecimento de questões legais. Todos os sábados, o Dr. Adriano Malalane, advogado, aborda um tema de interesse para os nossos ouvintes e responde às dúvidas enviadas por e-mail, WhatsApp e através do formulário disponível no site da RTP África. Pode ainda mandar a sua pergunta no nosso WhatsApp pelo número mais 351-967-125-572. E hoje vamos falar sobre o atestado médico de incapacidade multiuso, um documento oficial que certifica o grau de incapacidade física ou mental de uma pessoa e que pode garantir o acesso a um conjunto de direitos e benefícios previstos na lei, desde apoios sociais a benefícios fiscais e com participações na área da saúde. Dr. Adriano Malalane, muito boa tarde, o tema está lançado. O microfone é seu para explicar aos nossos ouvintes tudo o que é importante saber sobre o atestado médico de incapacidade multiuso.
4: Boa tarde, Sérgio. Boa tarde, caros ouvintes. Efetivamente, o tema do consultório jurídico de hoje vai abordar a questão da deficiência. Portanto, vamos ver o regime jurídico da deficiência em Portugal, que foi aprovado em 2004 pela Lei 38/2004, de 18 de agosto. Este regime vem definir as bases gerais, portanto, do regime, que assentam na prevenção, na habilitação, na reabilitação e participação da pessoa com deficiência, portanto, na sociedade portuguesa. Bom, esta matéria é uma matéria muito delicada, porque tem a ver com um aspecto muito importante da vida das pessoas, a matéria da deficiência. E a sociedade portuguesa, de um modo geral, ao longo dos tempos, não soube lidar muito bem com esta matéria da deficiência. No passado havia famílias até que escondiam os filhos deficientes, não saíam de casa, enfim, e parecia terem vergonha de terem uma pessoa com deficiência no seio da sua família. Bom, a cultura e o próprio direito foi evoluindo nesta matéria e hoje em dia, felizmente, já existe uma outra atitude, uma outra compreensão e uma outra forma de lidar com a matéria da deficiência. Basta dizer, aliás, que em Portugal, cerca de 11% da população com mais de 5 anos vive com pelo menos uma incapacidade. Daí que o Estado português, através, portanto, dos órgãos competentes, tenha definido este regime, que procura conceder apoios e uma atenção muito especial às pessoas com deficiência. Aliás, até a própria linguagem evoluiu. Dizia-se há poucos anos pessoa portadora de deficiência, como se ser deficiente significasse a pessoa ter um adereço, ter qualquer coisa que leva consigo, quando não é essa a questão. De tal forma que agora a própria linguagem e mudou, evoluiu e diz pessoa com deficiência, não portadora de deficiência. Bom, este regime jurídico tem um aspecto muito importante, que é os apoios previstos na lei, praticamente, de um modo geral, só se aplicam quando o grau de incapacidade da pessoa com deficiência é igual ou superior a 60%. É a partir desta percentagem que a pessoa passa a ter direito ao atestado médico de incapacidade multiuso. Através deste atestado médico, a pessoa com deficiência passa a beneficiar de apoios sociais, como seja a prestação social para a inclusão, que é destinada, portanto, a cidadãos com um grau de incapacidade igual ou superior a 60%, cujo objetivo é promover a autonomia e proteção social a esta pessoa. Depois há os direitos no emprego. Bom, os direitos no emprego é um desafio muito grande porque as empresas, de um modo geral, não estão preparadas para empregar pessoas com deficiência em Portugal. Há um déficit muito grande nesta parte, digamos assim, da parte da sociedade portuguesa no seu todo. Não esqueçamos que um dos problemas que mais dificulta a vida de uma pessoa com deficiência é a questão da acessibilidade e mobilidade. Porquê? Porque existe falta de adaptação, seja nos transportes públicos, seja nos passeios que são regulares, nos edifícios, quer edifícios públicos, quer edifícios privados, que não têm rampas de acesso. Os elevadores não estão preparados, na sua maior parte, para pessoas com deficiência. Temos visto pessoas que andam em carrinhos de rodas com muita dificuldade em aceder a um determinado andar num determinado prédio, porque os elevadores são muito pequenos. Depois, no que diz respeito à educação e formação, também há falta de materiais didáticos adaptados às necessidades de uma pessoa com deficiência, como seja, por exemplo, o Braille, que as pessoas invisuais conseguem ler, não é? Porque vão para uma escola e aprendem a ler através do Braille, que não tem sido ensinado ultimamente. Depois, se calhar, uma das maiores barreiras, se não a maior barreira, é aquilo que se chama barreira atitudinais. São as barreiras atitudinais, que têm a ver com a atitude da sociedade para com estas pessoas. É o preconceito, ainda existe preconceito em relação a pessoas com deficiência aqui em Portugal. Há desinformação também na sociedade, portanto a sociedade não quer estar preparada para lidar com esta matéria, que não depende da vontade da pessoa com deficiência, não é ser deficiente, são circunstâncias da sua vida. Portanto, é uma pessoa que faz parte da sociedade, não pode nem deve ser estigmatizada por ter uma deficiência. Bom, o acesso à saúde também, há escassez de profissionais de saúde sensibilizados para esta matéria e com equipamentos médicos adaptados, digamos assim, a esta circunstância. Portanto, existe aqui uma desigualdade muito grande entre as pessoas ditas normais e as pessoas que têm alguma deficiência aqui em Portugal. Mas, fundamentalmente, voltando aqui ao atestado médico de incapacidade multiuso, até em relação a este documento, temos visto, por vezes, cidadãos que, em determinados serviços públicos, quando apresentam este atestado médico, alguns funcionários não estão preparados para os direitos que a pessoa com incapacidade tem. E, ainda que apresente o atestado de incapacidade multiuso, encontra uma atitude menos correta na forma como é atendida, sobretudo nos serviços públicos. Portanto, o que se pode fazer é um apelo a todos nós para compreendermos esta matéria da deficiência e sabermos lidar com ela com normalidade, porque trata-se de cidadãos que são iguais a nós no que diz aos direitos. Portanto, têm os mesmos direitos que qualquer outro cidadão, têm os mesmos deveres, não obstante a circunstância de ter uma deficiência exigir que age, que se atenda, digamos assim, a esta circunstância no que diz respeito aos deveres destes cidadãos. O que temos visto também, e tem que se dizer, é que parece que o Estado só se preocupa, sobretudo, com a mobilidade das pessoas com deficiência quando chega o período eleitoral. Aí criam-se condições para as pessoas irem votar. Depois de votarem, são relegadas, digamos assim, e ficam em segundo plano e não há aquela atenção que mereciam. Mas recentemente também houve um aspecto positivo, que é o Estatuto do Maior Acompanhado. Este regime de maior acompanhado veio substituir uma tradição até jurídica que havia em Portugal, que consistia em interditar pessoas com deficiência. Havia o Instituto da Interdição. Portanto, era um estatuto de uma certa minoridade em relação à pessoa com deficiência. Esse estatuto, esse regime, foi substituído recentemente através da lei que foi aprovada nesta matéria e pelo regime do maior acompanhado, em que procura, de facto, integrar a pessoa com deficiência, tendo em conta a circunstância de ser deficiente. Não significa que a pessoa, por ser deficiente, tenha que ser necessariamente interditada. Há certos atos que, obviamente, a pessoa com deficiência não pode praticar. Mas pronto, este estatuto do maior acompanhado é uma evolução muito importante em matéria de deficiência em Portugal.
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3: Está o tema esclarecido pelo Dr. Adriano Malalane e eu questiono, doutor, quando uma junta médica atribui uma percentagem de incapacidade que o cidadão considera manifestamente inferior à sua situação clínica, quais são os meios legais que existem para que ele possa contestar essa decisão? É possível pedir uma reavaliação ou recorrer da decisão?
4: É sempre possível. De facto, isso tem acontecido, sobretudo quando há acidente de trabalho, não é? As pessoas que sofrem um acidente de trabalho, depois que o processo corre e têm que ser indemnizadas pelo acidente, em função da incapacidade que é determinada pelo perito médico, e às vezes o grau de incapacidade que é atribuído a essa pessoa é inferior àquilo que a própria pessoa acha que tem. E o que é que se sugere? Que procure um médico, um outro médico, e que veja o seu problema e possa atribuir uma incapacidade superior àquela que o perito médico do Tribunal do Trabalho lhe conferiu. Então, com esse relatório de um outro médico, com ou sem relatório, pode requerer para ser visto por uma junta médica. Passa já a outro nível. Vão ser três médicos a avaliar. E o deficiente, a pessoa com deficiência, pode levar o seu próprio médico à junta médica. Portanto, vão estar lá três médicos e vão discutir entre eles e é provável que aumente o grau de incapacidade. E tem aumentado em muitos casos. Porque aqui também é a lei, né? Não podemos fazer nada contra isso, mas é muito estranho, porque muitas vezes são os médicos que trabalham para as companhias de seguros que atribuem a incapacidade numa primeira fase, e os sinistrados, ou por desconhecimento ou por falta de recursos, acabam aceitando aquele grau de incapacidade que lhe foi atribuída por um médico que trabalha para a companhia de seguros. Ora, aqui é um conflito de interesses, manifestamente, porque ele está a trabalhar para a companhia de seguros, a companhia de seguros quer pagar menos, obviamente. E quanto menor for o grau de incapacidade, menos a companhia de seguros irá pagar em sede de indemnização pela incapacidade da pessoa sinistrada.
3: E existem situações em que diferentes patologias que isoladamente não atingem um nível de incapacidade significativa. Podem essas patologias serem avaliadas em conjunto para efeitos de atribuição da percentagem final?
4: Bom, se se tratar de acidente de trabalho é diferente. E no acidente de trabalho vai-se avaliar a lesão que foi causada pelo acidente. As outras lesões não relevam para acidente de trabalho. Mas, no geral, para atribuição, portanto, do certificado de incapacidade, todas as patologias concorrem para a atribuição dessa percentagem mínima necessária, que são 60%, portanto, para a emissão do atestado de incapacidade multiuso.
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3: Partimos agora para as perguntas enviadas pelos nossos ouvintes, tanto pelo WhatsApp, no nosso site ou por e-mail. Começamos pela senhora Elsa Fortes, que diz o seguinte e passamos a citar. Dei entrada num processo de nacionalidade portuguesa por tempo de residência há cerca de 3 anos. O processo continua no ponto 1. Entretanto, a minha autorização de residência caducou e ainda não consegui renová-la. O facto de a residência estar caducada pode impedir o andamento ou a conclusão do meu processo de nacionalidade?
4: Não. A autorização de residência caducada e não prejudica a marcha do processo de nacionalidade. São duas coisas completamente distintas. A autorização de residência, como sabemos, é concedida pela AIMA e atesta que um determinado cidadão reside legalmente no país. Completados 5 anos, que agora passaram para 7 para os cidadãos dos países de língua oficial portuguesa e 10 para os demais, o cidadão estrangeiro pode submeter um pedido de nacionalidade portuguesa por naturalização, com base no tempo de residência legal no país. Numa primeira fase, quando se faz a triagem dos documentos apresentados, a Conservatória do Registro Civil, que tem o processo, vai verificar os documentos que são apresentados, entre os quais está a autorização de residência, para testar que aquela pessoa reside legalmente no país e afirma a pessoa que já está, era há 5 anos, agora vai ser 7, há 7 anos reside legalmente. No momento em que os documentos são recebidos, a Conservatória do Registro Civil não tem capacidade de saber se efetivamente a pessoa já está a residir há 7 anos. Mas vai receber o processo, vai-lhe atribuir um número e o processo começa a ser tramitado. Chega-se à fase da análise da documentação, é nessa fase que são pedidos pareceres. E a Conservatória do Registro Civil competente irá solicitar à AIMA a emissão de uma certidão comprovativa de que aquela pessoa efetivamente já reside no país há mais de 7 anos. Ora, se a autorização de residência, entretanto, caducar, o processo continua a ser tramitado. Porquê? Porque a Conservatória do Registro Civil espera que a autorização de residência seja renovada. Chegado àquela fase da decisão, se houver dúvidas, a Conservatória do Registro Civil volta a solicitar à AIMA a emissão de certidão comprovativa de que a autorização de residência se mantém válida. O mais importante, de facto, é a pessoa que tem o seu título de residência caducado empreender todos os esforços para poder renovar esse título. Não vai acontecer que, no momento da decisão do processo de nacionalidade, o título esteja caducado e isso pode atrasar digamos assim, o despacho final de concessão da nacionalidade portuguesa. Pode o processo estar ali suspenso, digamos assim, à espera que seja confirmada a validade da autorização de residência. Porque dá-se o caso, por vezes, de uma pessoa submeter um processo de naturalização com base no tempo de residência legal no país e depois abandonar o país e ir viver para outro sítio. Portanto, no momento da decisão final, é importante que o título de residência esteja válido, porque comprova que aquele cidadão não só reúne os requisitos necessários, como se mantém a sua condição de residente legal no país.
3: Outra questão do Sr. João Lino, que diz ser neto de um cidadão português, já deu entrada ao pedido de nacionalidade portuguesa através da Conservatória dos Registros Centrais. Gostaria de saber quanto tempo poderá demorar, em média, a conclusão deste processo.
4: Estes processos de naturalização de cidadãos estrangeiros que são netos de cidadãos portugueses, estes processos costumam levar muito mais tempo do que a naturalização pelo tempo de residência legal, e compreende-se. É que normalmente os documentos dos avós também vêm do estrangeiro. Já não é só a certidão de nascimento do requerente, que normalmente vem do estrangeiro. Não quer dizer que não haja um neto de um cidadão português nascido em Portugal. E aí é mais fácil, porque a certidão de nascimento da pessoa em causa é portuguesa, não levanta dúvidas. Mas quando o neto nasceu no estrangeiro, os avós também, naturalmente, nasceram no estrangeiro, na maior parte dos casos. Então, tem que vir a certidão de nascimento do avô português ou da avó portuguesa, caso tenha falecido, a respectiva certidão de óbito, e depois a certidão de nascimento do pai do cidadão estrangeiro e certidão de nascimento do próprio requerente. Portanto, temos aqui três certidões de nascimento e muitas vezes estes documentos têm algumas irregularidades. Não é? Basta haver ali uma pequena discrepância, muitas vezes no nome e de forma involuntária, porque, pronto, isto vem de vários países, não é? E nem as conservatórias desses países às vezes criam algumas dificuldades, sobretudo na escrita, na grafia do nome. Basta uma grafia do nome. Por exemplo, já tem acontecido alguém cujo nome é Manuel Francisco da Gama e vir só Manuel Francisco Gama, já é outra pessoa. Tem que explicar porque é que caiu de. E às vezes pode ter necessidade de pedir a retificação da certidão de nascimento no respectivo assento de nascimento no país de origem. Tem que se perceber onde é que caiu, quando é que caiu aquele de. Às vezes é na autorização de residência. Quando foi emitida a autorização de residência, não houve atenção suficiente e isso complica muito a vida das pessoas. É uma das razões porque os processos de nacionalidade são muito morosos, mas não é a única. A principal razão é a falta de funcionários nas conservatórias.
3: A outra questão do Sr. António Pires, residente no Reino Unido, e diz que viveu legalmente em Portugal durante cerca de 9 anos e atualmente está a residir e a trabalhar no Reino Unido há mais de 12 anos. Primeira questão dele é: pode requerer a nacionalidade portuguesa mesmo a viver atualmente no Reino Unido? E a segunda é: tendo já a nacionalidade britânica, poderá ele manter as duas nacionalidades se tiver a portuguesa?
4: Naturalmente que sim. Há muitos portugueses que se naturalizaram britânicos e mantêm as duas nacionalidades. Temos falado da questão da dupla nacionalidade e temos explicado aqui que o regime jurídico português adotou o princípio da desconsideração em relação à segunda ou terceira nacionalidade. E a pessoa mantém a sua nacionalidade portuguesa e pode ter outras nacionalidades. Isso depende depois do país que vai conceder a nacionalidade desse país. Há países que admitem o princípio da dupla nacionalidade e são cada vez mais os países que admitem isso, o caso do Reino Unido, por exemplo. A Alemanha houve uma altura em que não admitia, depois voltou a admitir e agora estamos num impasse, e tem muito a ver com o governo que está no poder na Alemanha. Quando são governos da direita, entendem que um alemão não deve ter outra nacionalidade que não a alemã. Não é o caso da Grã-Bretanha. Agora, se este nosso ouvinte está a viver no Reino Unido há 9 anos, obviamente que não tem autorização de residência válida em Portugal. Nem pode ter, ele já não reside em Portugal, portanto não se pode naturalizar português. Não é por causa da dupla nacionalidade, que, como acabamos de explicar, o princípio que vigora em Portugal é o princípio da desconsideração. Mas não pode naturalizar cidadão português porque deixou de ser residente legal em Portugal.
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3: Há uma outra questão do Sr. Manuel Fernandes, que escreve-nos a partir de Setúbal. Diz que tem um atestado médico de incapacidade multiuso com 58% de incapacidade. Ele questiona se no futuro a doença dele se agravar, poderá pedir uma nova junta médica para rever essa percentagem.
4: Naturalmente que pode fazer, e muitas vezes o próprio pensa que ainda mantém aquela incapacidade de 58%. Como estamos mesmo na linha de fronteira, não é? É por 2 pontos percentuais, nunca é demais ir pedir uma segunda avaliação e não ficar à espera que sinta ele próprio que se agravou seu estado de saúde. Muitas vezes os médicos já conseguem chegar a essa conclusão. O próprio pode pensar que o seu grau de incapacidade se mantém quando já não se mantém. E já se degradou um bocado, são 2 pontos percentuais. E se fosse uma diferença de 10, 15 pontos percentuais, tudo bem. O próprio poderá achar que ainda não atingiu os 60%, mas estando nos 58%, nunca seria demais voltar a uma segunda avaliação.
3: Há uma senhora, que a senhora Celina Lopes, cabo-verdiana, residir em Braga, diz ter uma filha com deficiência e foi-lhe atribuído o testado médico de incapacidade multiuso. Gostaria de saber se existem benefícios para os pais ou cuidadores, ou se os apoios são atribuídos apenas à pessoa com incapacidade?
4: Bom, nós aqui não temos resposta para essa pergunta neste momento, mas o certo é que é a pessoa que tem incapacidade, neste caso a filha. Agora, muitas vezes não é preciso que o cuidador, digamos assim, a pessoa que cuida da pessoa com incapacidade, e não é obrigatório que tenha 60% de incapacidade. E há pessoas que não têm autonomia e têm que ter alguém a cuidar delas, mas cuja incapacidade não atinge os 60%. Portanto, o que é que nós queremos dizer com isto? Que muito provavelmente esta senhora, junto da Segurança Social, poderá ter um subsídio por estar a cuidar da criança, neste caso, e não obstante eventualmente a criança não ter os 60% de incapacidade para ela própria, a criança, poder diretamente beneficiar da prestação social para a inclusão, do PSI, chama-se prestação social para a inclusão, que se destina a cidadãos com um grau de incapacidade igual ou superior a 60%.
3: Doutor, pode um senhorio recusar arrendar uma casa a uma pessoa com deficiência, ou essa recusa pode constituir discriminação proibida por lei?
4: Sem dúvida que é discriminação proibida por lei. Não pode. De forma alguma. Os deficientes têm os mesmos direitos, os mesmos deveres que as pessoas que não sofrem de deficiência. Desde que a pessoa... Aliás, nem faria sentido sequer, porque a pessoa com deficiência também precisa de uma casa para viver, não é? Agora, quanto à mobilidade, se tratar de um prédio, não é? E de um apartamento, essa questão é com a própria pessoa e com a família dessa própria pessoa. Normalmente os prédios têm elevador, agora se for um terceiro ou quarto andar sem elevador já é mais difícil, mas não cabe ao senhorio dizer eu não lhe posso arrendar este apartamento porque não tem elevador, o senhor vai ter que ir ao terceiro andar e é complicado para si. Não, é o próprio, não é, que vai ver se pode ou não arrendar aquele apartamento não tendo elevador, não é, não tendo essa facilidade, acessibilidade ao seu apartamento.
3: Doutor, fora deste tema, um filho que viva no estrangeiro pode ser obrigado por decisão judicial a contribuir para as despesas de um pai idoso que vive em Portugal?
4: Sim, só que na prática não é execuível. É difícil, digamos assim, porque as autoridades portuguesas não podem ir ao estrangeiro, digamos assim, e penhorar o salário desse filho e para vir para Portugal. É complicado, mas em teoria sim. Mas eu diria o seguinte, mesmo em Portugal, mesmo vivendo em Portugal, e há filhos que têm rendimentos mais do que suficientes e não cuidam dos pais, e é difícil e o Estado, não obstante estar previsto na lei em abstrato, é difícil pôr em prática essa exigência do filho contribuir e para os pais, sobretudo quando vivem dos apoios sociais do Estado, não é? Dos apoios sociais do Estado.
3: Cada vez há mais burlas praticadas através do WhatsApp e das redes sociais, todos os dias. Se uma pessoa transferir dinheiro por engano para um burlão, quais devem ser os primeiros passos para tentar recuperar esse dinheiro e responsabilizar os autores?
4: Apresentar logo uma queixa-crime à PSP, à Polícia Judiciária ou diretamente ao Ministério Público. Depois ir à instituição bancária, não é, que fez a transferência, e tentar, se não tiver havido negligência grosseira da parte da pessoa, tentar reaver o dinheiro que foi transferido. Há uma modalidade de pagamento, agora chamada MBWay. Bom, eu pessoalmente não sei como é que funciona, não sei como é que funciona essa modalidade de pagamento, mas está muito vulgarizada, digamos assim, as pessoas julgo que através dessa forma de pagamento têm sido enganadas.
3: Sim, enviam dinheiro por número de telefone, ou muitos até para não ter rastro, ligam, por exemplo, ligam para o doutor e inventam uma história, por exemplo, vão vender uma coisa, principalmente naqueles sites de venda online, e em vez de pedirem para o doutor transferir o dinheiro, há um método que é o de levantamento sem cartão. Dá uns códigos, vai ao multibanco, levanta o dinheiro até 400 euros. E aí o dinheiro foi levantado em multibanco, como é que vai-se descobrir de facto quem levantou? Se calhar só indo às câmaras do banco.
4: Mas é difícil. É difícil através das câmaras, porque há várias denúncias, são milhares e milhares de denúncias. A Polícia Judiciária também não pode ter muito, muito serviço para fazer, não é fácil depois identificar através da fotografia, às vezes a fotografia não tem qualidade Sim. necessária para identificar a pessoa. Eu não sei porque é que as pessoas não usam o método tradicional de transferência bancária e dirigindo indo ao multibanco, já tem o código dessa pessoa e aparece o nome da pessoa.
3: Exatamente.
4: Quando se faz a transferência bancária e antes de chegar à última fase de concluir a transferência, basta pôr o IBAN da pessoa, depois vai aparecer um nome. E só quando o nome coincide com o nome da pessoa que nos contactou, não é? A quem devemos pagar, é que damos autorização para se efetuar o pagamento.
3: Há uma pergunta do Sr. Carlos João, ele é angolano, e diz que recebeu uma proposta de trabalho em Portugal, mas a empresa diz que primeiro tem de viajar como turista e só depois, estando cá, tratar da documentação. Eu gostaria de saber, por parte do doutor, se este procedimento é legal ou se pode ter problemas com a imigração.
4: Bom, não percebemos bem a pergunta. Há uma proposta de trabalho...
3: Há uma proposta de trabalho em Portugal, mas a empresa que lhe está a contratar diz que ele primeiro tem de vir para Portugal com visto de turista e só depois aqui trata da documentação de trabalho?
4: Definitivamente não. Não. Essa empresa não deve ser uma empresa séria. Porque essa pessoa, se vier para Portugal com visto de curta duração, tal visto turista, o visto Schengen, jamais terá autorização de residência em Portugal. Se esta empresa quer contratar este senhor João, Carlos João, o que é que tem que fazer? Fazer um contrato promessa de trabalho, submeter esse contrato ao Instituto de Emprego e Formação Profissional, tem que ser verificado e certificado pelo Instituto de Emprego e Formação Profissional, depois é que vai enviar o contrato para o candidato a este posto de trabalho que está em Angola, e essa pessoa depois é que irá ao consulado de Portugal em Angola e solicitar um visto de trabalho. Porquê? Porque a empresa também tem que juntar os documentos da própria empresa, não é? A certidão permanente da empresa, e a empresa não pode ter dívidas, a segurança social, nem as finanças. Portanto, há todo um procedimento prévio e que tem que ser levado a cabo por parte da empresa, por forma que o futuro trabalhador possa obter no país de origem visto de trabalho. Uma vez concedido o visto de trabalho, quando vier para Portugal, depois vai emitir autorização de residência para exercício da atividade profissional, e não o contrário.
3: Há uma cidadã brasileira chamada Ana Paula, mandou-nos mensagem no WhatsApp e diz que casou-se com um cidadão português há 4 anos, estão separados há vários meses e ainda não se divorciaram. Ela gostaria de saber se essa separação pode afetar o seu processo de nacionalidade, visto que quer pedir o divórcio nos próximos dias.
4: Obviamente que vai afetar, porque a lei, o artigo 3º da Lei da Nacionalidade, que trata do casamento de cidadão português com cidadão estrangeiro, diz que o cidadão estrangeiro tem direito à nacionalidade portuguesa se for casado com um cidadão ou com uma cidadã portuguesa, e após 3 anos de casamento, primeira condição, e a segunda condição na constância do matrimónio. Portanto, este matrimónio já não existe na prática, independentemente de formalmente continuarem casados. Mas ela própria confessa aqui que já não está constante, não há constância do matrimónio. O matrimónio só continua a existir na conservatória do registro civil. Então, se divorciar, por maioria de razão, não vai ser portuguesa, mesmo que tenha já submetido o processo. Mesmo estando a correr o processo, no momento da decisão, o conservador vai verificar se este casal continua casado ou não.
3: Há uma outra questão do Sr. Joaquim. Reside no estrangeiro, não diz qual é o país onde reside. Informa que comprou uma casa em Portugal e o construtor atrasou a entrega mais de um ano. Pode ele pedir uma indemnização pelos prejuízos que esse atraso

0: A culpar aqui o construtor. E, às vezes não há materiais necessários, outras vezes há, mas são entregues fora do prazo. Portanto, é uma cadeia, não é? De atos necessários para a conclusão de um edifício que está em construção, em que intervêm vários atores. Agora, saber com toda a certeza e sem margem para a dúvida quem é o responsável final pelo atraso que se verificou é extremamente difícil.
1: Uma outra questão do Sr. Manuel Gomes, ele é São Tomense, diz ser motorista de TVDE. A plataforma bloqueou definitivamente a sua conta sem qualquer explicação. Gostaria de saber se pode exigir uma justificação e reclamar judicialmente pelos prejuízos que está a sofrer.
0: Ah, aqui já é diferente neste caso, não é? Tem um contrato com uma plataforma, depois bloqueou o acesso deste nosso ouvinte Manuel Gomes à plataforma, sem qualquer explicação. Obviamente que tem que entrar com um processo judicial para a plataforma explicar-se e dizer por que motivo é que o fez.
1: Há uma outra questão que chegou agora no nosso WhatsApp, do Sr. Olívio Gulela. Saúde ao doutor e pergunta... Ele diz o seguinte, no processo de renovação da residência, pode usar a certidão das finanças como atestado de morada ou tem de pedir um novo atestado de morada na junta de freguesia, visto que não mudou de residência?
0: Pois é que há muita redundância na AIMA. Em AIMA, muitas vezes, a certidão das finanças é um documento idóneo para comprovar que a pessoa vive numa determinada morada. Não obstante, a AIMA e continua a pedir o atestado da junta de freguesia, sabendo nós que não é fácil, por vezes, conseguir o atestado da junta de freguesia, sobretudo se o cidadão for cidadão estrangeiro. E dirá à AIMA, basta arranjar duas testemunhas, não é que atestem que esta pessoa vive lá. Não, não, não basta, porque tem que ser alguém que seja eleitor e tem que estar recenseado naquela freguesia. Quem é a pessoa que aceita ser testemunha? É muito difícil, as pessoas não querem e têm o seu direito de não querer, não são obrigadas. Aliás, aqui em Portugal, uma das coisas mais difíceis é alguém assinar um documento.
1: Pois, ainda mais nos dias que correm.
0: Exatamente.
1: A senhora Fátima Indjai é guineense e diz que tem dois filhos menores e pretendo regressar definitivamente a Guiné-Bissau. O pai das crianças vive cá em Portugal, já estão separados e não concorda com a mudança. Ela questiona se pode sair do país com os seus filhos sem autorização do pai ou precisa de recorrer a um advogado para posteriormente ter uma decisão de tribunal.
0: Não, não precisa de recorrer a um advogado. Primeiro, não pode, não deve sair com as crianças à revelia do pai. Este casal, estes pais, têm que chegar a um acordo sobre a regulação das responsabilidades parentais. Saber definir o regime que vai gerir, digamos assim, a vida das crianças, saber quanto tempo é que vão ficar com a mãe e quanto tempo é que vão ficar com o pai. Mas tratando-se de países como a Guiné e Portugal, em que a entrada em Portugal a partir da Guiné está muito difícil, a menos que as crianças sejam portuguesas, é que poderão cumprir o prazo que for acordado entre os pais para estarem durante algum período com o pai e durante outro período com a mãe. Portanto, o que nos parece importante aqui transmitir à nossa ouvinte é que não deve pegar nas crianças, porque pode cometer um crime de subtração de menor. Se o fizer, a revelia do pai das crianças, por um lado. Por outro lado, não é necessário ir a um advogado antes de submeter um processo no Tribunal de Família e Menores, não é, de regulação das responsabilidades parentais. Ela pode ir diretamente ao Tribunal de Família e Menores e submeter esse mesmo processo.
1: Há uma última questão, creio que temos tempo para responder em um minuto e meio. O Sr. José Manuel de Luanda escreve-nos a dizer que veio para Portugal com um visto de procura de trabalho. Conseguiu emprego, apresentou pedido de autorização de residência junto da AIMA

0: acabou por ser despedido durante o período experimental. Como ainda está a aguardar a decisão da AIMA, teme que esta situação possa comprometer o seu processo e pergunta ao doutor se corre o risco de ser expulso de Portugal por ter ficado desempregado ou se a lei permite permanecer no país enquanto procura um novo emprego.
1: Não, não vai ser expulso de Portugal, definitivamente. Não, não há motivo para a expulsão. É normal uma pessoa perder emprego, tem que procurar um novo emprego, porque a AIMA vai insistir com a apresentação de um contrato de trabalho válido e com os respectivos meios de subsistência, ou seja, 3 recibos de vencimento, etc. Vai exigir isso sempre. Portanto, não pode cruzar os braços e preocupar-se apenas com a eventualidade de ser expulso de Portugal, que não vai. Por esse motivo, não será expulso. Mas tem que procurar trabalho para regularizar a sua situação junto da AIMA.
0: Doutor Adriano Malalando, muito obrigado por mais uma aula de direito que nos dá sempre. Próximo sábado voltamos para mais consultórios jurídicos. Podem enviar as suas questões pelo nosso site no formulário no site africa.rtp.pt, pelo nosso WhatsApp e nos canais habituais. Voltamos para a semana para outro consultório jurídico.
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0: Boa tarde, são agora 13 horas em Portugal e em Angola, 11 da manhã em Cabo Verde, meio-dia na Guiné-Bissau e em São Tomé e Príncipe, 14 horas em Moçambique. Síntese informativa já a seguir com Frederico Pinheiro.
1: Morreu Narana Coissoró, histórico do Partido Português CDS-PP. Tinha 94 anos. Narana Coissoró foi líder parlamentar da bancada dos centristas, mas também vice-presidente da Assembleia da República entre 1999 e 2005. A Rádio Pública sabe que o grupo parlamentar do CDS vai apresentar um voto de pesar no Parlamento pela morte de Narana Coissoró, dirigente centrista, que morreu. Tinha 94 anos. No Nepal, 187 turistas foram localizados, são dados do Conselho de Turismo nepalês. No total, 420 pessoas continuam incontactáveis. As operações de resgate continuam no terreno, com a lama a dificultar os trabalhos e com o número de mortos a ultrapassar os 600, Cristina Borges.
2: Equipas de resgate procuram milhares de desaparecidos no Nepal. Até ao momento existem mais de 600 mortos. As equipas procuram sobreviventes e retirar pessoas que estão na fronteira entre o Nepal e a China. As buscas prosseguem para encontrar mais de 2.500 pessoas no Nepal e mais de 500 no lado chinês. Foram encontrados 7 corpos a dezenas de quilómetros rio abaixo do norte da Índia e que poderão ser acrescentados ao número de vítimas devido ao colapso de um glaciar. Mais de 350 trabalhadores e residentes locais já foram retirados de um túnel, dizem ter sobrevivido por estarem naquele momento dentro do túnel. Os trabalhadores que estavam do outro lado foram levados pela cheia. Os familiares dos desaparecidos continuam a chegar em massa ao quartel-general nepalês de ajuda humanitária instalado na cidade de Bidur. De ambos os lados da fronteira, as equipas de resgate operam sob a ameaça de um colapso repentino. Ontem as operações de resgate foram retardadas devido a alertas relacionados com possíveis deslizamentos de terra que foram depois, mais tarde, cancelados.
1: Pelo menos 27 pessoas morreram num acidente entre um mini autocarro e um caminhão no Zimbábue ontem à noite. A informação foi avançada hoje pela polícia. O acidente ocorreu a 140 km da capital Harare. Foi aberta uma investigação para se apurarem as causas do choque entre as duas viaturas. Os combates no Níger já chegaram ao Palácio Presidencial, avança a France Presse, mas o governo garante estar a controlar a situação. O executivo apelou à calma, garante que estão a ser mobilizadas as forças de segurança para conter os insurgentes. A capital do Níger está a ser alvo de ataques desde as primeiras horas do dia. O mesmo desafio enfrenta o vizinho Mali, que nos últimos meses perdeu o controle de parte do território para as forças rebeldes, nomeadamente para os separatistas da Frente de Libertação de Azawad, para grupos jihadistas. Nas últimas semanas decorreram negociações entre o governo do Mali, a presidência do Níger e os rebeldes malianos, que permitiam a libertação de 61 soldados do Mali e ainda de tropas do Níger e do Burkina Faso. Em contrapartida foi libertado um alto dirigente separatista que estava preso no Níger. E estes são, obviamente, alguns dos temas na agenda das reuniões da União Africana. Decorrem este fim de semana em Luanda, a capital de Angola. Um dos objetivos passa por colocar em prática um mecanismo de detecção precoce e de resolução de conflitos. O ministro dos Negócios Estrangeiros angolano, Tete António, abriu os trabalhos e delineou os desafios.
3: A África continua a enfrentar desafios de grande dimensão, entre os quais se destacam os conflitos prolongados, a instabilidade institucionais, as ameaças transnacionais e as fragilidades económicas e sociais. Estas realidades exigem de nós uma proposta concreta e credível.
1: Os objetivos de Tete António, ministro dos Negócios Estrangeiros de Angola. E é neste país que tem ascendência o futebolista Rafael Leão, internacional português, jogava nos italianos do Milão, vai agora jogar nos turcos do Galatasaray. A transferência foi confirmada hoje e vai rondar os 45 milhões de euros.
0: Está assim concluído o noticiário numa edição do jornalista Frederico Pinheiro. Poderá acompanhar estas e outras edições no site africa.rtp.pt. Passam 5 minutos das 13 horas. Da minha parte, por hoje é tudo. Já a seguir, Zuc 80.90 com o DJ Carlos Pedro. Um bom fim de semana. Estamos juntos.
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Sejam bem-vindos ao Zouk 80.90. Viajamos através dos sons e ritmos das Antilhas que marcaram os anos 80 e 90. Eric Virgal é o artista a quem dedicaremos o programa de hoje. Profundamente apaixonado por África, encontra neste continente muitas sonoridades da música antilhana. Eric Virgal, de origem martinicana, é um dos artistas mais talentosos que chegou ao mundo do Zouk em finais dos anos 80. Autor, compositor, cantor, considera o Zouk como o género musical único. Discograficamente, lançou o seu primeiro álbum em 1987 com o título Nu Konsa, nome de uma das canções nele incluídas.

As canções de sucesso de Eric Virgal são levadas em consideração pelas Antilhas e por África. O continente africano é uma das suas paixões, principalmente a Costa do Marfim, o primeiro país africano que visitou em 1989. O país que lhe deu muitas oportunidades profissionais. Em 1988, lança o segundo álbum, Allé Simple, do qual destacamos os títulos Gina d'Amour e Plaisir l'Homme.

Interessante referir que não foi só Eric Virgal, mas também os Kassav, que escolheram a Costa do Marfim como o primeiro país africano a visitar. Como diz Eric Virgal, sejam de Martinica ou de Guadalupe, os artistas antilhanos chamam a si todos os negros do mundo para com eles partilhar o fenómeno Zouk. Acrescenta Eric Virgal que é uma situação idêntica aos futebolistas africanos que jogam nos grandes clubes. Voltemos às canções e a mais um disco de Eric Virgal, Sublime. Saiu em 1989 e deles extraímos as canções Pafé Moué La Peine e Sublime. Que fã do Zouk não se lembra destas duas canções?

outra curiosidade. Eric Virgal e os Kassav escolheram Abidjan, na Costa do Marfim, para festejarem, respectivamente, os 20 e 30 anos de carreira. Eric Virgal convidou para o seu espetáculo aniversário artistas que muito contribuíram para o seu sucesso, convidados excepcionais originários de todo o lado. É do álbum Colé Café, lançado no mercado em 1999, que destacamos as canções Mille Amours e Coupable.

Eric Virgal cantou numerosos duetos com a talentosa Orlane, originária da Ilha da Reunião. Encontraram-se em 1996 e começaram a trabalhar juntos. Deram espetáculos em Miami, Nova York, Montreal, cidades onde o Zouk foi sempre um êxito, no seio da diáspora crioula. No álbum de Eric Virgal, Tonterie Rebelle, de 1996, a canção Vive Piu é um dueto entre Virgal e Orlane.

Fonte de inspiração para muitos artistas são as letras das canções de Eric Virgal, belas palavras de amor que fazem dele um dos melhores cantores de Zouk Love do mundo. Muitas das suas canções levam a esperança, a felicidade, a paz, a partilha, o amor a quem

Podemos considerar Eric Virgal um artista de intervenção. A propósito, um episódio curioso que deixamos aqui quase a terminar o programa de hoje. O atual presidente da França, Nicolas Sarkozy, quando tutelava o Ministério do Interior, tinha programada uma visita oficial às Antilhas Francesas quando foi surpreendido com a oposição dos ultramarinos. O zouker martinicano Eric Virgal editou, nessa altura, um êxito intitulado Sarkozy, Sarkozy tem medo.

0: Depois das minhas habituais despedidas, ainda ouviremos a canção Grâce Matinée, de mais um álbum de Eric Virgal, intitulado Paoli Musique. Vamos dedicar o próximo Zouk 80.90 ao Christian Yeye, um apaixonado pelo Zouk, principalmente desde o aparecimento dos Kassav. Regresso na próxima semana com mais um Zouk 80.90.
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Arrancamos com Mickey's Mind, Chill 77 e Unjaps, e a reciclagem de um tema sucesso há vários tempos, Papa Oté, original do belga Stromae de 2013. O som, com classificação Eurodance, a pensar na Europa, passou para o considerado Afrodance. Foi o single mais vendido na Bélgica e um dos maiores sucessos de Stromae até hoje. A mensagem é um recado para os pais e a sua relação com os filhos. Depois, o orlhudo Fujimoto de Sei Vibes. Outra

0: outro. Por cá, nestes últimos minutos, tivemos Lira, nascida na África do Sul. O seu nome significa amor na língua Sesoto. Escutámos Dominique com o convidado Luciana. E Karina, o que reservaste para hoje?
1: E chegou a altura de mais uma viagem. Esta é a minha parte favorita do dia. Hoje, na Outra África, vamos até a África Francófona, mais concretamente à Costa do Marfim. E atenção, há um nome que está a dominar completamente a nova geração por lá. Chama-se Didi B. Neste momento, ele é uma das maiores caras do rap africano em francês. Didi B começou por ficar conhecido num grupo chamado Kif no Beat, uma crew muito famosa na Costa do Marfim que ajudou a modernizar o rap ivoriense. Mas foi a solo que ele explodiu mesmo. Hoje, o Didi B representa uma nova geração de artistas africanos que misturam o drill, o trap, afrobeat e influências francesas, mas sempre com a identidade africana forte. E isso ouvimos nos sons. Alguns dos maiores hits dele são Tala, Good Vibes,

e ainda Shogun. O mais interessante é a energia dele. É um flow moderno, estética internacional, videoclipes muito fortes e aquela confiança típica do rap africano atual. E atenção, ele não está a bater só na Costa do Marfim. Didi B está a crescer muito também em países francófonos como Senegal, Camarões e até mesmo em França. E isso mostra uma coisa importante. A música africana em francês está cada vez mais forte e mais global. Se quiseres perceber o que está a bater agora na Costa do Marfim, tens de ouvir Didi B. Ele pegou no rap ivoriense, modernizou o som e transformou-se numa das vozes mais fortes da nova geração africana. E acredita, isto está só a começar.

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na antena e também em africa.rtp.pt, onde estamos sempre conectados, Clay Clay e Achaque, em dupla com o DJ Snake. Para o cair do pano, providenciamos os DJs Maforiza em Jebza, com Zinli e Machudo, e ainda a Dekunle Gold com Olamide. Boas vibrações!

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0: Fernanda Almeida.
1: Boa tarde, a continuação de um excelente fim de semana é o que lhe desejo, entre conversas e descanso, nada como a companhia da rádio mais quente do planeta. Aumente o volume porque as propostas musicais são mais do que muitas e de diferentes geografias. Fresquinho, fresquinho, a abrir este duo de Ana Joyce com Paulo Flores. Voltamos ao passado com Jam Band, depois Assa Matus, leva-nos até Moçambique e África do Sul, acompanhada por Cláudio Jaffa. Também há Amor de Agosto com Aragão. E não se esqueça das sugestões de António Silva Santos com Som do Groove.

Gypsy Mind é o título do novo disco dos alemães G.U., um dos mais importantes coletivos da R&B e G-Funk das cidades de Karlsruhe e Hamburgo. G.U. Crew, como é conhecida na Alemanha e um pouco pela Europa, é liderada pelo produtor Giuliano Viva, ainda o teclista Sim Tu, que introduziu nas sonoridades urbanas da música produzida na Alemanha a Talkbox, à semelhança de Roger Troutman, na América, permite a distorção da voz. O coletivo integra também outros instrumentistas e o vocalista e guitarrista Shinto 82. O novo disco de Gypsy Mind é sobre a atitude dos jovens, apela também à necessidade de celebrarmos a vida e o amor todos os dias. Good Day, o tema de abertura e o registro que estamos a ouvir de fundo, é uma faixa romântica e que retrata sobretudo a questão de aproveitar a vida o tempo todo. Depois tem outros temas no álbum, Do For Love, homenageia os norte-americanos Whispers, e depois também My Mind, fazem-nos lembrar a produção de Dr. Dre. Em Late Night Cruise, o tema notável e com a capacidade vocal de Giuliano Viva está bem patente, é um tema sobre a noite. Sair à noite na Alemanha, as cidades, os locais, o itinerário de uma boa noitada nas terras germânicas. É precisamente essa faixa que destacamos hoje, aqui no Som do Groove, do álbum dos G.U., o disco Gypsy Mind saiu mesmo há dias e também já está nas plataformas digitais, já chegou à RTP África.

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4: Ainda nesta hora, o Ricardo Alves tem sugestões do Rádio Mix, mas até lá os ritmos passam por outras paragens. Pache de Rima, já a seguir, depois ao Ilu Logombá, temos também a voz bonita de Soraya Ramos e de Santo Meio Príncipe, Quanon.

O DJ e produtor angolano Lisandro Figueiredo fez o tema piloto, voou alto e entregou um registro e nuances da Afro House ao tema original da brasileira Flora Mato. Piloto é uma metáfora da aviação para falar sobre encontrar um porto seguro no parceiro amoroso. Foi consagrado no Brasil e agora viaja nas playlists dos DJs e nas pistas de dança. Vamos ouvir e dançar o tema piloto, que será o destaque do Rádio Mix para esta semana.

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4: Há mais música para ouvir, até às 4 ainda, Jean-Philippe Martelly, também Nelo Carvalho, depois os Tabanca Jazz.

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1: Moçambique é Manning Nice, disseram os Mendes Brothers, e só posso concordar. Depois estivemos com um artista que tem também o seu coração em Moçambique, Grace Évora. Mas agora vamos atravessar o Atlântico, vamos até ao Brasil, porque a música bonita por lá não falta. Silva e Anitta juntaram-se para este Fica Tudo Bem. E não se esqueça que de seguida temos As Cores do Som com Augusto Fernandes.

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1: Esta semana em destaque especial, aqui nas Cores do Som, bom passagem pelo primeiro álbum dos Delfins, trabalho intitulado Libertação 1987, e com temas como A Baía de Cascais, ou a canção de Engate, original de António Variações, bem como o tema que vamos ouvir chama-se A Voz do Crime. Uma canção que, digamos, explora a luta interna de um personagem dividido entre a rebeldia e a inocência, ou o desejo de sonhar. O melhor a ouvir, Miguel Ângelo.

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3: A Carina Gomes traz-nos de seguida Tufolim e, para que não perca o ritmo, temos a chegar também os Calema, a Pérola e a Nair Fakirá.

0: Até ao final desta hora vamos ter a companhia dos Fogo Fogo, também Badocha, Charbel e, em dueto, Yasmin e Maninho. Mas quem sabe sempre que o Brasil tem de novo é o Gonçalo Castro, que tem sugestões em samba, carimbó e maracatu.
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2: Salve, salve, aqui estou eu para mais uma exploração da ginga sonora do Brasil. E hoje vamos olhar para trás para uma canção que tem 25 anos, mais ou menos. August Day Song, Bebel Gilberto, cantora, filha de João Gilberto e Miúcha, que de repente no ano 2000 aparece com um disco vibrante e que nos fez a todos sonhar. Um disco que contou com a participação de imensos músicos e imensos produtores, desde Tivari Corporation até, por exemplo, aos Smoke City. Eles que escreveram esta canção, August Day Song, juntamente com Bebel Gilberto, e que hoje, obviamente, aproveito para recordar aqui na RTP África. Bebel Gilberto, August Day Song.

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1: Medalha de ouro para Fernando Pimenta. O canoísta é campeão do mundo em K1 mil metros. Aos 37 anos, Fernando Pimenta soma a medalha número 186 nas mais importantes provas internacionais. O líder da Volta à Espanha, Pogacar, abandona a prova depois de uma queda. O espanhol Henrique Mas é agora o novo líder da Vuelta.
0: 24 graus é a temperatura atual no Porto, 26 em Faro, 26 em Ponta Delgada, 27 em Lisboa e também no Funchal. Jornal das 5, a edição de Cláudia Godinho.
1: Fernando Pimenta é campeão mundial de K1 mil metros. O canoísta já subiu ao pódio e ouviu-se o hino de Portugal em Poznan, na Polónia, onde acontecem os mundiais de canoagem. Uma prova acompanhada pelo enviado especial da Antena 1, Horácio Antunes.
2: Com o tempo de 3:24:39, Fernando Pimenta, campeão do mundo, não esconde a emoção de ter conseguido desgastar Copaz da Hungria e Tomás Green da Austrália. É o mais velho de sempre a conquistar o título mundial em K1 mil metros.
3: Eu defendi os ataques todos do australiano, isso desgastou-me bastante também, mas também deu-me uma posição mais confortável e depois, claro, o Balin também um bocadinho mais fresco na parte final e quase me apanha, mas consegui lançarem o barco para conseguir ser campeão do mundo. Desfrutar o dia de hoje e o título mundial, o marco histórico que nós fizemos de ser o atleta mais medalhado em, acho que em K1 mil metros em termos de sempre, bati o recorde, ainda para mais com ouro, o atleta mais velho a conquistar este título e a subir ao pódio. Tenho que estar feliz, tenho que estar feliz.
2: Aos 37 anos, 4 títulos de campeão do mundo em K1 mil metros, 13º título mundial na pista de Malta em Poznan, onde tem sido muito feliz.
3: Foi aqui que eu consegui a minha primeira grande medalha em 2010 em Sénias, com o meu colega João Ribeiro, fomos vice-campeões do mundo K2500. 4 medalhas de ouro no mesmo dia na Taça do Mundo em 2022, já, também um feito inédito. Foi aqui que consegui também o meu primeiro título de Sub-23 em 2009. Fui aqui que consegui o apuramento olímpico com o Emanuel Silva em 2012.
2: E a medalha é que número agora?
3: Eu penso que é 186 internacional, meu 13º título de campeão do mundo.
2: Fernando Pimenta dedicou a medalha à sua mulher, tem ainda mais uma prova para fazer neste campeonato do mundo, amanhã em K1, 5 mil metros.
1: Uma prova que será acompanhada pelo enviado especial da Antena 1, Horácio Antunes. Portugal soma agora 2 medalhas nestes mundiais de canoagem. A primeira foi conquistada ontem na categoria de K4 500 metros. Agora, Fernando Pimenta conquista a medalha de ouro em K1 1000 metros. O líder da Volta à Espanha, Tadej Pogacar, abandona a prova depois de uma queda. A queda aconteceu na 8ª etapa, que estava a acontecer esta tarde. Pogacar estava a 33 km da meta. O ciclista esloveno da Emirates recebeu assistência médica e ainda tentou regressar à bicicleta, mas não conseguiu retomar a prova. O espanhol Henrique Mas é agora o novo líder da Vuelta. E esta hora decorrem 2 partidas da 4ª jornada da 1ª Liga de Futebol. Começaram às 3:30 da tarde. Vamos para Alverca, onde jogam o Alverca e o Santa Clara, um jogo acompanhado pelo Carlos Manuel Silva, em que o Alverca vai à frente.
4: Neste momento, Cláudio, o Alverca acabou de marcar por canto de Isaac James e onde apareceu de cabeça Vivaldo a marcar o seu segundo golo neste campeonato. Um remate impensável para o guarda-redes Lucas França, que não teve qualquer hipótese de defesa. O Alverca está na frente e está perto a primeira vitória da equipa ribeirinha neste campeonato. Faltam 20 minutos para terminar. Depois do Santa Clara ter dominado praticamente a primeira parte inteira, agora muito mais Alverca nestes 25 minutos da segunda parte e o corolário apareceu agora. Agora mesmo no 9º canto para a equipa ribatejana a dar o golo. Agora, quando estamos a 20 minutos do termo da partida, Alverca 1, marcou Vivaldo o seu segundo golo no campeonato, Santa Clara 0.
1: Carlos Manuel Santos a acompanhar esta partida, Alverca Santa Clara. De Alverca vamos para o jogo Arouca Marítimo, uma partida que vai na segunda parte, com o Arouca à frente. Ariana Azevedo.
5: Com uma reviravolta no marcador, vence por 2-1. Os madeirenses adiantaram-se ao minuto 27 por Martim Terron. Na sequência de um pontapé de canto, Fukui afastou de cabeça ao primeiro posto, mas a bola sobrou para o espanhol, que rematou forte para o fundo da baliza de Arruabarrena. O Arouca reagiu, conseguiu chegar ao empate ainda antes do intervalo. Minuto 44, Alfonso Treza arrancou pela direita, serviu Vani, que rematou para o 1-1, com a bola ainda a sofrer um desvio antes de entrar. Um lance que motivou protestos dos jogadores marítimistas, mas o golo acabou validado. Na segunda parte completa a reviravolta, pelo menos até agora. Ao minuto 55, Pablo Gonçalves descobriu Barbero na área. O avançado de cabeça fez o 2-1, terceiro golo de Ivan Barbero nesta edição do campeonato. O Marítimo tem procurado reagir, mas o Arouca vai conseguindo controlar a vantagem. Ao minuto 74, Arouca 2, Marítimo 1.
1: E daqui a cerca de uma hora joga-se o Académico de Viseu, que contra o Futebol Clube do Porto, o Viseu que recebe o Porto, um jogo que vai ser acompanhado pelo Fernando Eurico. Boa tarde, Fernando. Neste momento já há 11 iniciais?
6: Já temos equipas iniciais, sendo que o Académico de Viseu vai jogar aqui no Estádio do Fontelo com duas mexidas em relação à partida que realizou na Madeira frente ao Marítimo, em que empatou 2-2. As entradas de Gustavo Costa e também de Luís Silva. Gustavo Costa para o lado esquerdo da defesa e Luís Silva para o meio campo. Saem Pedro Barcelos e André Seitil. Bruno Pinheiro, o treinador, tem Everton na baliza. Robinho, Michelis, Antony Correia e depois vai ter então Gustavo Costa, no meio campo Luís Silva, Messegam, Karaman, Goi, André Clóvis e João Guilherme. A equipa do Futebol Clube do Porto, a equipa campeã nacional, que em caso de vitória pode saltar novamente para a liderança isolada do campeonato, mantém o mesmo 11 que derrotou o Arouca na última ronda por 2-0. Diogo Costa na baliza, Alberto Costa, Kivior, Bernarek e Zaidu, depois Pablo Rosário, Gabriel Veiga e Froold, William Gomes, André Silva e PP. Vai apitar esta partida Miguel Nogueira, numa tarde ensolarada, num estádio alindado, com todos os lugares com cadeiras negras, o nome Viseu bem colocado nas bancadas, para que os espectadores percebam que aqui há algo diferente. É um estádio que não é novo, mas está alindado para receber esta partida, uma das grandes partidas da Ronda 4 do campeonato.
1: Fernando Eurico, com o essencial desta partida, Académico de Viseu e Futebol Clube do Porto entram em campo às 6 da tarde, mas a emissão desportiva da Antena 1 começa aqui às 5:30 da tarde. José Manuel Pureza espera que o Presidente da República não se limite às questões de constitucionalidade sobre a lei do retorno e asilo. O coordenador do Bloco de Esquerda considera a decisão negativa para a defesa dos direitos humanos. Sobre um eventual veto político de António José Seguro, admite que gostaria de o ver acontecer, mas diz que vai esperar pela decisão do Presidente.
7: O Presidente da República decidirá de acordo com aquilo que é a sua avaliação. Eu gostaria de acreditar que o Presidente da República não limitará a sua oposição a esta lei às questões de constitucionalidade e que dará expressão a uma oposição política a esta lei. Gostava de acreditar nisso, fico para ver.
1: Declarações de José Manuel Pureza aos jornalistas em Setúbal, à margem do Fórum Socialismo, que marca a rentrée política do Bloco de Esquerda. E também neste fórum está a antiga ministra do PS, Alexandra Leitão, que considera a derrota do pacote laboral um exemplo a seguir pela esquerda para recuperar espaço político. Alexandra Leitão quer ainda a mobilização à esquerda por causa da segurança social. No Fórum Socialismo, a antiga ministra esteve num painel com a antiga eurodeputada Marisa Matias para refletir sobre os desafios que a esquerda enfrenta. Teresa Borges.
8: O diagnóstico é comum. São muitos os desafios que uma esquerda ainda em recuperação enfrenta, mas Alexandra Leitão vê sinais positivos. A rejeição do pacote laboral no Parlamento é vista como exemplo de que há espaço para crescer.
9: A reforma laboral foi um excelente exemplo. Quando as pessoas se mobilizam em torno de alguma coisa e ganham, como foi na reforma laboral, sentem-se empoderadas. Quando se mobilizam em torno de coisas e perdem, sentem-se um bocado, é mais difícil.
8: E a chave para o sucesso passa pela mobilização em torno de assuntos concretos, transversais, defende a antiga ministra socialista, que não tem dúvidas, o governo vai ajudar neste caminho.
9: Vai-nos dar muitos motivos para isso. Segurança social é um motivo e virão seguramente outros motivos. E esse é um ponto de aproveitamento. Eles dão-nos os motivos porque as pessoas, apesar de tudo, não querem para, em torno dessas coisas concretas, nos unirmos. A lição da não reforma laboral é um exemplo que nos deve dar ânimo e que nos devemos mimetizar.
8: Acompanha a bloquista Marisa Matias. É preciso inverter a tendência.
10: Precisamos de voltar a aprender a capitalizar a indignação, mas capitalizar a indignação para causas que sejam estruturais e para projetos que sejam coletivos, diferentemente daquilo que tem feito a extrema-direita.
8: O sucesso de Mamdani em Nova Iorque e da Nova Frente Popular em França são motivo de inspiração, sublinha a ex-eurodeputada, que insiste. O desafio passa por mobilizar o ressentimento para propostas políticas.
10: Como é que podemos criar plataformas de ação comum que não significam necessariamente fusões partidárias ou nada desse género? Mas como é que se pode fazer, por exemplo, como se está a fazer agora em relação à PSU?
8: Apontam-se soluções para um caminho que a esquerda ainda terá de trilhar, o debate a marcar o primeiro dia do Fórum Socialismo do Bloco de Esquerda.
1: O Fórum Socialismo prolonga-se até amanhã. A sustentabilidade da segurança social continua na ordem da agenda política. Paulo Portas, antigo vice-primeiro-ministro e ex-líder do CDS, alerta que a discussão sobre o envelhecimento das populações deve ser feita de forma séria e sem radicalismos. É um aviso deixado na Universidade de Verão do PSD, acompanhado pela jornalista Inês Ameixa.
11: Numa altura em que se tem discutido o futuro da segurança social, Paulo Portas deixa um aviso sobre o problema das populações envelhecidas. Deve ser abordado de forma séria e sem radicalismos.
12: Queremos começar a discutir o problema do envelhecimento das nossas sociedades com cabeça, tronco e membros e com argumentos racionais? Ou queremos likes e radicalismos? É porque o problema não se resolve com um tweet. Fica exatamente na mesma e daqui a um ano estará pior.
11: E para combater o problema é preciso fortalecer as políticas públicas.
12: Habitação, impostos, trabalho, família, migrações, envolve. E é preciso que estejam alinhados nas estrelas, porque é muito difícil inverter um declínio demográfico. São precisos décadas.
11: Numa aula sobre o mundo atual, o antigo vice-primeiro-ministro abordou temas como a Europa, a China, os Estados Unidos e até as plataformas digitais. Numa altura em que se discute o limite ao acesso de jovens às redes sociais, Paulo Portas diz que, mais do que isso, é necessário um maior escrutínio das plataformas digitais junto da Justiça Civil e Penal.
12: Vai ser parte das nossas vidas, vai dar imensos choques. Mas o tempo em que ninguém discutia nada sobre as plataformas digitais passou. E vão ser cada vez mais escrutinadas, e a meu ver, ainda bem. Portanto, muito mais importante do que um limite de idade, para mim, é a clarificação de que elas são submetidas à justiça civil e penal. Porque o que lhes dói é o dinheiro que deixam de ganhar, à custa da vida de outros.
11: Reflexões do antigo líder do CDS na Universidade de Verão do PSD.
1: A passagem de Paulo Portas pela Universidade de Verão do PSD, a Universidade de Verão que termina amanhã.
0: Foi o Jornal das 5, numa edição de Cláudia Godinho, em simultâneo com RTP Antena 1, Madeira e RTP Mundo. 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
0: 5 horas mais 15 minutos. Uma boa tarde. Tenham um ótimo fim de semana na nossa companhia. Daqui a pouco, abrimos o jogo ao desporto.
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0: Vai ser uma emissão para acompanhar depois das 5h30 da tarde, conduzida por João Gomes Dias, para acompanharmos o relato do jogo do Futebol Clube Porto em Viseu.

Miguel Araújo com os 4:30 a matarem a saudade. Fim de semana na RTP Antena 1. Tenha um ótimo fim de semana. Aproveite bem o mês de agosto que está quase a chegar ao seu final. Mas o bom tempo também está de volta. Para estes últimos dias de praia, quem sabe? Agora seguimos em frente com Peter Murphy, este Cuts You Up.

0: O vocalista dos Bauhaus, aqui num tema a solo, Peter Murphy, Cuts You Up.
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0: Há pouco falava do festival que corre nos Açores, o Burning Summer Festival. Vamos acompanhar tudo depois das 10 da noite. Uma emissão especial também para acompanhar na noite da rádio. Logo a seguir ao Desporto e ao Futebol.

porta, a porta aberta, a porta 43 de Listriga Santos e Diogo Pissarra. Às 5h30 apresentam uma emissão especial de desporto com João Gomes Dias e porção de Alexandra Alho para o relato do Académico de Viseu Futebol Clube do Porto, o relato do Fernando Eurico, reportagem de Pedro Ribeiro, comentários de Pedro Henriques. Fico por aí, tenham um bom sábado com a RTP Antena 1. Antes do desporto, Marisa Lix, este vício difícil.

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0: Muito boa tarde, seja bem-vindo a mais uma emissão de Desporto da RTP Antena 1, em simultâneo com as várias antenas da Rádio Pública Portuguesa e também dezenas de estações emissoras que se ligam a partir de agora ao som da nossa rádio para acompanhar com relato o duelo entre o Académico de Viseu e o Futebol Clube do Porto, que tem início às 6 da tarde. É uma partida da Ronda 4 da Primeira Liga, que tem já 3 resultados finais, de ontem Rio Ave 0, Sporting 4 e de há instantes confirmados Aroca 2, Marítimo 1 e Alverca 1, Santa Clara também um. Avançamos para a reportagem destes dois encontros. Começamos pela Serra da Freita, onde, Ariana Azevedo, muito boa tarde, acompanhaste mais um triunfo do Aroca nesta Primeira Liga.
1: E num belo jogo de futebol, com direito a essa reviravolta no marcador, os madeirenses entraram melhor, chegaram primeiro ao golo. Aos 27 minutos, Martim Terron aproveitou uma bola afastada por Fukui na sequência de um canto, rematou forte para o 1-0. Até aí, já os ferros das duas balizas tinham sido protagonistas. Espen Vani acertou na barra para os arouquenses e Rodrigo Andrade respondeu com um remate ao travessão. Os Lobos de Arouca foram crescendo, tiveram mais bola, conseguiram restabelecer a igualdade ainda antes do intervalo, ao minuto 40. 34, Treza arrancou pela direita, serviu Vani, que rematou para o 1 igual. Com a bola ainda a sofrer um desvio, os insulares protestaram o lance, mas o golo foi validado. Cambalhota completa já na segunda parte, ao minuto 55, Pablo Gonçalves colocou a bola no coração da área e Ivan Barbero, de cabeça, assinou o 2-1 final, terceiro golo do avançado neste campeonato. A formação insular carregou na reta final à procura do empate e terminou mesmo o encontro com mais homens na frente. Ainda assim, os melhores espaços começaram a aparecer para a equipa da casa. Num contra-ataque, Dylan Andin esteve perto do 3-1, tirou um adversário do caminho, mas acabou por rematar fraco e à figura de Alfonso Pastor. Com esta vitória, o Aroca chega aos 9 pontos, sobe ao terceiro lugar no arranque de campeonato com 3 triunfos em 4 jornadas. A única derrota aconteceu na anterior no Dragão, diante do campeão Futebol Clube do Porto. Já o Marítimo, de regresso esta temporada ao convívio dos grandes, sofre a primeira derrota no campeonato. Os verde-rubros tinham somado 2 vitórias e um empate nas 3 primeiras jornadas, ficam agora com 7 pontos no 5º lugar. É resultado final, Aroca 2, Marítimo 1, Terron a colocar os madeirenses em vantagem, Vani a empatar ainda na primeira parte e Barbero a consumar a reviravolta aroquense.
0: Obrigado, Ariana Azevedo em Aroca.
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0: E em Alverca, Carlos Manuel Santos, muito boa tarde, acompanhaste um empate, 1-1 foi o resultado final entre Alverca e Santa Clara.
3: Foi mesmo, João, um jogo com duas partes distintas. A primeira foi do Santa Clara, que ao contrário das primeiras 3 jornadas, desta vez não conseguiu marcar na primeira parte. O remate mais perigoso foi do Tiago Ribeiro à barra. O intervalo chegou com 0-0. A segunda parte foi praticamente toda do Alverca, onde ao 9º canto conseguiram marcar o golo. Isaac James marcou o canto, Vivaldo Semedo cabeceou e fez 1-0. Quando os ribatejanos pareciam ter a vitória no bolso, a sua primeira, Ellington Torrão saca de um cruzamento para a área, onde apareceu o ex-Alverca Brenner Lucas a fazer o empate ao minuto 87, uma espécie de traição à sua ex-equipa. Pelo que foi o global do jogo, o resultado aceita-se, com Jorge Jesus na bancada para ver o melhor marcador do campeonato, Gonçalo Paciência. Acabou por ver o português do Alverca, Vivaldo Semedo, que já leva 2 golos no campeonato. Próxima jornada, o Alverca recebe aqui o Sporting Clube Braga, o Santa Clara recebe em casa o Rio Ave. Alverca continua sem vencer, Santa Clara continua sem perder. Resultado final aqui no Complexo Desportivo, Alverca 1, marcou Vivaldo, Santa Clara 1, marcou Brenner Lucas.
0: Obrigado, Carlos Manuel Santos, em Alverca.
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0: Na segunda liga há um novo líder, a Lusitânia de Lourosa, que está na frente do campeonato após a vitória hoje em Coimbra diante da Académica por 2-0. Também fora de portas e do final da manhã o triunfo do Leixões, que foi ao Algarve bater o Portimonense também por 2-0. O dia de hoje, no que diz respeito ao futebol nacional, contempla ainda jogos da primeira eliminatória da Taça. Há já um resultado final vindo desta manhã. Oliveirense 4, Penalva do Castelo 0.
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0: E ainda antes de fixarmos em Viseu, é obrigatório escutarmos Fernando Pimenta, que hoje voltou a sagrar-se campeão do mundo, o canoísta de Ponte de Lima. Foi o mais rápido no K1 mil metros, nos campeonatos que estão a decorrer em Poznań, na Polónia, e que estão a ser acompanhados pelo jornalista Horácio Antunes.
5: Fernando Pimenta, from Portugal, won the gold medal. He is a world champion again. Fernando Pimenta, from Portugal.
6: Com o tempo de 3:24:39, Fernando Pimenta, campeão do mundo, não esconde a emoção de ter conseguido desgastar Copaz da Hungria e Tomás Green da Austrália. É o mais velho de sempre a conquistar o título mundial em K1 mil metros.
7: defendi os ataques todos do meu colega do australiano. Isso desgastou-me bastante também, mas também deu-me uma posição mais confortável e depois, claro, o Bolin também um bocadinho mais fresco na parte final e quase me apanha, mas mesmo assim acho que ainda consegui lançar bem o barco para conseguir ser campeão do mundo. Desfrutar o dia de hoje e o título mundial, o marco histórico que nós fizemos de ser o atleta mais medalhado em, acho que em capa uns mil metros em termos de sempre, bati o recorde, ainda para mais com ouro, o atleta mais velho a conquistar este título e a subir ao pódio. Tenho que estar feliz.
6: No final da prova, Fernando Pimenta confessou que antes da competição esteve a chorar e dedicou esta vitória à sua mulher.
7: 30 minutos antes da largada estava a chorar, estava a pensar em tudo aquilo que construímos nos últimos anos e que não me restam outros tantos anos, pelo menos neste nível, e super feliz e a pensar aquilo que eu fizer hoje vai ser realmente a desfrutar e vai ser a dar o meu melhor, como disse ontem, a 110%, e estava a pensar também nos meus filhotes, na minha mulher, esta medalha é sobretudo dedicada a ela.
6: Aos 37 anos, 4 títulos de campeão do mundo em capa 1000 metros, 13º título mundial na pista de Malta em Poznan, onde tem sido muito feliz.
7: Foi aqui que eu consegui a minha primeira grande medalha em 2010 em Sénias, com o meu colega João Ribeiro, fomos vice-campeões do mundo capa 2500, 4 medalhas de ouro no mesmo dia na Taça do Mundo em 2022, também um feito inédito. Foi aqui que consegui também o meu primeiro título de sub-23, em 2009. Fui aqui que consegui o apuramento olímpico com o Emanuel Silva em 2012.
6: E a medalha? É que número agora?
7: Eu penso que é 186 internacional, meu 13º título de campeão do mundo.
6: No pódio mais alto deste campeonato do mundo, Fernando Pimenta escutou o hino nacional. Tem ainda mais uma prova este domingo em K1, 5000 metros.
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8: 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Obrigado a todos.
0: 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E por falar em campeões, Tadej Pogacar está fora da volta à Espanha em bicicleta. O super favorito à vitória final caiu hoje a 32 km da meta, quando seguia no pelotão. Acabou por abandonar. Com este adeus precoce de Pogacar à Vuelta, é o espanhol Enrique Mas que lidera, quando estão concluídas apenas 8 das 21 etapas.
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0: Mais à frente, resultados do Campeonato Nacional de Handball, mas agora, quando são 17 horas e 39 minutos, estamos a 21 minutos do arranque do Académico Viseu Futebol Clube do Porto. Começamos por lançar as bases com a ajuda do Carlos Manuel Santos.
3: Vai ser o quinto confronto em Viseu entre Académico e Porto. Voltam a defrontar-se 38 anos depois. 4 jogos, 3 vitórias do Porto e um empate. Académico nunca venceu em casa o Futebol Clube do Porto. Atualmente, Académico de Viseu ainda sem ganhar no campeonato, o Futebol Clube do Porto só sabe vencer 3 jogos, 3 vitórias. Uma nota, Futebol Clube do Porto ainda não sofreu qualquer golo neste campeonato.
0: As notas deste encontro entre Académico de Viseu e Futebol Clube do Porto.
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0: E tem o som cuidado pelo Edgar Barbosa, a reportagem do Pedro Luís Ribeiro, os comentários do Pedro Henriques e o relato do Fernando Eurico. Saúde a todos, com um grande abraço. Boa tarde.
9: Um grande abraço a João Gomes Dias, ouvinte Antena 1, que nos vai seguir nesta partida da Ronda 4 do campeonato. É o jogo mais importante deste sábado entre o campeão nacional, o Futebol Clube do Porto, e também a equipa do Clube Académico de Futebol, o Académico de Viseu, que 37 anos depois volta aqui, em termos de campeonato, a receber um grande do futebol português. O Académico andou arredado muito tempo, quase 4 décadas destas lides, mas está de volta e com o estado estádio bem alindado, este estádio do Fontelo. Pedro Ribeiro, um abraço, boa tarde. Nem parece o mesmo da época passada. Conta lá, até temos pavões e tudo. Ainda não escutei a verdade, mas eles continuam cá. O estádio é que está diferente.
10: Está completamente, boa tarde, está completamente diferente o estádio do Fontelo, neste parque também ele magnífico. As obras de remodelação decorreram nos últimos meses e de facto está bonito este estádio do Fontelo para receber as partidas da Primeira Liga de Futebol. Essa bancada central está também diferente, com os lugares também diferentes do habitual, mas todo o estádio está muito bonito, com as cadeiras cinzentas e negras para as cores do Académico de Viseu, para receberem estas partidas do Académico, obviamente, e também das seleções nacionais que por aqui vão passando pelo estádio do Fontelo para realizar os seus jogos. Quanto à partida, a primeira equipa a entrar no relvado foi a formação do Académico para os exercícios de aquecimento, depois o Futebol Clube do Porto e a terceira equipa, o trio de arbitragem, que continua a aquecer ali na zona central do terreno e também na pista de tartã aqui do Fontelo. Como disseste, um Académico de Viseu que regressa à Primeira Liga quase 40 anos depois, o Futebol Clube do Porto invicto, só vitórias, 3 jogos, 3 vitórias, ainda não sofreu golos, e a grande verdade é que o Académico de Viseu nestas 3 primeiras jornadas conseguiu melhores resultados fora de portas do que propriamente aqui no Fontelo.
9: É isso mesmo, são as dores de crescimento. O Académico está de volta ao principal patamar do futebol nacional, está também a ambientar-se, ainda que a segunda liga seja tremendamente competitiva, e o Académico andou por lá bastante tempo, mas a primeira liga é outra loiça, e jogar contra o campeão nacional ainda mais. Já que avançamos à hora certa, as equipas iniciais, o Futebol Clube do Porto mantém o mesmo 11 que derrotou o Alverca. A equipa do Académico mexe em 2 unidades relativamente ao empate que conseguiu nos Barreiros frente ao Clube Sport Marítimo. São saídas de Pedro Barcelos e André Seitil. Pedro Barcelos, lateral esquerdo, André Seitil, o homem do meio campo defensivo. Gustavo Costa vai para o lado esquerdo. Luís Silva, o experiente jogador do meio campo, vai então ocupar a posição 6. Para a equipa de Bruno Pinheiro tem o guarda-redes Everton, depois Robinho à direita, Michelis e António Correia ao meio, e Gustavo Costa à esquerda, Luís Silva, Messingham e Caraman vão estar no meio campo, e na frente Goi, Clóvis, o goleador brasileiro André Clóvis e João Guilherme. Este 11 inicial da equipa da casa, que tem Marcos, Juan Soriano, Pedro Barcelos, Seitil, Boldini, Zamora, Ferreira, Domingos, Mortimer, Babic, Ruben Pereira e Mestanza como opções na formação dos viriatos. O Futebol Clube do Porto, como disse, mantém as mesmas caras do 2-0 ao Arouca, ou seja, Diogo Costa na baliza, Alberto Costa à direita, Kivior, Bednarek ao meio, Zaidu à esquerda, meio campo com Pablo Rosário, Gabriel Veiga e Victor Froholt, William Gomes, André Silva e PP. São estes os iniciais da formação de Francesco Farioli. No banco, Cláudio Ramos, João Costa, Imbom, Borja Sainz, Neuan Pérez, Pripites, Varela, Denis Gull, Martim, ainda o Diogo Costa, o Diogo Cunha, aliás, o Tiago Silva e o Francisco Moura. São estas opções. Miguel Nogueira é o árbitro desta partida, assistido por Paulo Brás e Nuno Pires. O quarto árbitro é Ricardo Baixinho. VAR, vídeo-árbitro Pedro Ferreira. O vídeo-árbitro assistente é Nuno Beiras. São estes os protagonistas numa tarde ensolarada aqui no belíssimo Parque do Fontelo, bem no centro do país, na bela cidade de Viseu. Vamos assistir então a esta partida em que o Porto sabe que, vencendo, volta à liderança isolada do campeonato, e o Académico tenta aqui, perante o campeão nacional, a primeira vitória, o primeiro triunfo neste regresso ao convívio dos grandes. Dou por isso as boas-vindas ao Pedro Henriques, que vai comentar esta partida da Ronda 4. Pedro, um abraço, boa tarde. Vamos ao teu olhar clínico, às escolhas dos treinadores para esta partida, em que certamente há aqui armas, diria, desiguais, mas em 90 minutos e no futebol tudo é possível.
11: Boa tarde, Fernando. Boa tarde aos ouvintes também da Antena 1. Bom, à partida e à chegada, na maior parte das vezes, o Porto será favorito. É uma equipa que já mostrou que marca golos, que não sofre golos, não permite praticamente oportunidades, e o último gol foi uma boa demonstração de capacidade do Porto, talvez a melhor demonstração esta temporada, de um Porto que já está a funcionar muito bem, ainda sem um ponta de lança, eu diria, decisivo, ou que faça a decisão que resolva o jogo. O André é um avançado, é um bom ponta de lança, mas eu diria, comparando com os dois concorrentes ao título, se compararmos o André, o Suárez, mesmo meio constipado, o Suárez ou o Pavlidis, para mim parece-me claro que o Porto nesta posição está abaixo dos rivais, nas outras não. Este é um ponto de vista que eu acho que o Porto ainda vai a tempo de tentar corrigir, se for essa a sua ideia. Se não for, a equipa funciona na mesma época passada, sem esse tal ponta de lança diferenciado, acabou por ser campeão com toda a justiça. Hoje aqui vai encontrar um Académico Viseu que arrancou um empate importante para eles na Luz. É verdade que podiam ter sofrido bastantes golos, mas a verdade é que foram eficazes. Em 3, 4 situações fizeram 2 e depois acabaram por ter um guarda-redes numa exibição muito boa e conseguir sacar ali um ponto que é importante para o Académico. Hoje aqui eu não sei se o Bruno Pinheiro vai pôr uma equipa a pressionar um pouco mais à frente, como o Faria lhe desejaria, porque o Porto também é forte nisso, esticando e saltando e tendo espaço nas costas, mas o que estou à espera é de um Porto a não deixar jogar o Académico. Depois, o Académico ou vai esticar na frente ou vai ter problemas. E o Académico tem um ponto de lança extraordinário, que é o Clóvis, há muito tempo que é extraordinário, extraordinário do meu ponto de vista, que gosto muito, acho que ele é muito bom ponta de lança, e pode fazer esse jogo com o avançado brasileiro, porque o Porto a pressionar, e mesmo com o Arouca podia ter feito muito mais golos do que aqueles dois que fez, porque roubou a bola, criou perigo, a saída pela direita com o Willibert, aquele triângulo que fazem daquele lado funciona muito bem, com o lateral a via dentro, e promover sempre um contra um no corredor, o extremo direito contra o defesa esquerdo. Se o Académico não controlar bem essa situação, vai ter sempre grandes dificuldades. No fundo, o Porto tem um jogo relativamente simples de identificar, mas muito complicado de contrariar.
9: Vamos ver então o que dá esta partida aqui no estádio do Fontelo, em que Bruno Pinheiro se reencontra com Francesco Farioli. Os dois cruzaram-se no futebol das Arábias, no Qatar. Os dois estiveram precisamente numa academia, na Aspar Academy, por onde também passou Lino Godinho, que também já foi técnico adjunto do Académico. E, portanto, há aqui Pedro Ribeiro também um reencontro, eu diria, de amigos, de velhos conhecidos, embora depois dos 90 minutos, onde eles vão ficar a chorar, o outro a sorrir, ou não, pode haver empate, não é?
10: Sim, e aí ficam certamente os dois a chorar, quem sabe mais a rir o treinador do Viseu, porque conquistou um ponto frente ao campeão nacional, essa academia que disseste no Qatar, a Spire Academy, que foi fundada em 2005, trabalha na área dos treinadores e também dos jogadores, e por isso mesmo foi lá que se encontraram e desenvolveram uma amizade que ainda hoje perdura. Quanto ao estádio do Fontelo, a direção do Académico disse durante a semana, ou há 2 dias atrás, que estava completamente lotado, e é verdade, as pessoas ainda vão entrando paulatinamente, mas a grande verdade é que os quase 7 mil lugares, 6.900 lugares do estádio do Fontelo estão praticamente cheios para a ver esta partida entre Académico de Viseu e Futebol Clube do Porto, numa altura em que as três equipas já regressaram aos balneários para as últimas indicações, falta de Académico de Viseu e também Futebol Clube do Porto, porque o trio de arbitragem certamente vai começar entre eles para que tudo corra bem durante os 90 e poucos minutos do jogo, que vai começar às 6 da tarde.
9: É isso, e com muito sol ainda aqui a inundar o Parque do Fontelo, relvado em excelentes condições, e as bancadas, Pedro, é importante dizer, aqui uma grande chapelada ao município viziense, à Câmara Municipal de Viseu, porque de facto eu frequentei este estádio a época passada em trabalho várias vezes na Segunda Liga. Isto não tem nada a ver com aquilo da época passada. É de facto um estádio mais apelativo, muito mais bonito, os adeptos têm mais condições até de segurança, porque há grades que protegem os adeptos, por exemplo, aqueles que são mais efusivos e sobretudo que ficam situados no topo onde estão os adeptos visitantes, e portanto há aqui muita mexida e há aqui também muito mérito, porque só assim também é que o futebol português pode criar mais condições muito, a quem vem aos recintos.
10: Muito dinheiro investido, obviamente, pela autarquia de Viseu. Ainda há pouco estive a conversa com o Presidente da Câmara antes de descer para o relvado. Está bonito, talvez na zona central, na bancada em que te encontras, há algumas condições melhores para a comunicação social trabalhar, já que por cima de ti também estão os camarotes, mas o estádio para obras para a época seguinte está de facto muito bonito. Em termos de segurança, falaste bem, está diferente com as famílias a poderem ver bons espetáculos de futebol aqui no Fontelo.
9: Tem a pista de tartan, que é importante para o atletismo, obviamente, desta região, porque não há assim tantas infraestruturas como isso, mas se este estádio estivesse, ou pelo menos as bancadas deste estádio estivessem mais próximas do relvado, seria ainda muito mais pressionante para quem anda lá dentro. Ainda assim, apesar do tartan, é um estádio, eu diria, à velha italiana, as bancadas ficam mais longe, mas para já público animado, à espera da entrada dos protagonistas. Recordo então que a equipa do Clube Académico de Futebol, o Académico de Viseu, vai ter duas mexidas, sobretudo na zona mais recuada, com Gustavo Costa à esquerda e Luís Silva, um jogador experientíssimo. Ele foi capitão do Académico a época passada em que subiu à Liga Principal. Voltam o Luís Silva ao 11 inicial, também Gustavo Costa para o lado esquerdo, e saem Pedro Barcelos e André Seitil. Ora, a equipa começa em Everton, Robinho, Michel e Anthony Correia, jogadores que já estavam cá na época passada, e depois à esquerda Gustavo Costa, Luís Silva, Messegem, Caraman, Goi, Clóvis e João Guilherme. A equipa do Futebol Clube do Porto, costuma dizer-se que quem vence não se mexe, em quem vence não se mexe, e portanto essa é a filosofia de Farioli, com Diogo Costa, Alberto Costa, Kivior, Bendarek, Zaidu, Paulo Rosário, Gabri Veiga, Froold, William Gomes, André Silva e Pepe. Ora, se o Porto, os jogadores já se conhecem praticamente todos, e o André Silva que veio, mas conhece bem a casa azul e branca, Pedro Henriques, este Académico de Viseu, apresenta também uma equipa com a esmagadora maioria dos jogadores que vieram da segunda liga até este patamar principal, e portanto há aqui também um trabalho de continuidade que pode ser importante neste regresso à Liga 1.
11: E é o que faz sentido, e o habitual, ou o mais usual, é normalmente quando as equipas sobem de divisão, é uma razia completa, é um bocadinho como no governo, os governos quando entram uns varrem tudo, não presta nada, é terra queimada e vem tudo novo. Mas a verdade é que o Académico e as equipas que lutam para subir na segunda liga estão, na maior parte dos casos, daquilo que eu conheço, muito perto do nível que aquelas que lutam para não descer divisão na primeira liga. Isso não faz muito sentido. Pode ser um preconceito, ou é só um ponto de vista, pode ser uma questão de gosto. E portanto quem está lá é que tem de tomar essas decisões. Porque de facto o Viseu tem muitos jogadores, ou tinha e tem muitos jogadores em posições certas. Não acho que a diferença na qualidade individual, acho que a qualidade de jogo sim, da segunda para a primeira liga é uma diferença grande. Mas a qualidade individual, como se vê aqui, o Clóvis é um avançado muito bom na segunda liga há muito tempo, e portanto há muitos pontas de lança na primeira liga de há uns anos desta parte que não são melhores, pelo contrário, para mim são piores do que o Clóvis, mas isto é o meu ponto de vista. Depois há outras questões financeiras, quanto é que custaria o Clóvis, quanto é que ganha, mas isso não é um problema meu, que não sou eu que pago. Mas é importante, mas mais importante que tudo, a base é teres um treinador, como deve ser. E eu também estranho que o treinador do Académico da época passada, que pagou na equipa quando não estava bem e fez uma campanha brilhante, também estranho que ele não tenha continuado, mas também é um bocadinho esse processo. Não mudaram a equipa toda, mas mudaram o treinador. O Bruno Pinheiro é um treinador experiente, com qualidade, que no Estoril fez bons trabalhos, e tem uma equipa sempre muito bem organizada. E uma equipa muito bem organizada, não, diria que não precisa tanto,

0: isso nos últimos jogos. É verdade que perdeu com o Santa Clara, mas acabou por conseguir empatar na Luz, com mais mérito, menos mérito. O que interessa, na maior parte dos casos, é o resultado. Portanto, eu acho que o Académico, nessa questão de manter a base, é muito importante, e estás a partir um bocadinho à frente, porque tens equipas que mudam tudo e aquilo não funciona. É uma questão de cada caso é um caso, mas na maior parte das vezes eu acho que não é o melhor caminho. O melhor caminho é manter uma base e reforçar com um ou outro jogador diferenciado para uma, duas, três posições.
1: Muito bem, estamos à espera da entrada das equipas. Pedro Ribeiro, já há movimentação nos suplentes. Daqui a pouco vamos ter as três formações sobre este relvado do Estádio do Fondelo.
2: É mais uns instantes e as equipas vão então subir ao tapete verde do Fondelo. Para já, os suplentes, recordem, 8 jogos aqui no Fondelo, 6 vitórias do Futebol Clube do Porto, 2 empates. O primeiro aconteceu a 25 de setembro de 88 para o campeonato, um 0-0, e depois, mais tarde, já com a equipa do Viseu na segunda liga, a 4 de fevereiro de 2020, meia-final da taça, a primeira mão com Porto a empatar aqui em frente ao Académico, um golo. Era na altura treinador do Académico Viseu, Rui Borges, atual treinador do Sporting. No final, a verdade é que o Dragão, o Futebol Clube do Porto conseguiu vencer por 3-0 e depois na final derrotou o Benfica por 2-1, ganhando ou conquistando a Taça de Portugal em futebol. Já se ouvem os adeptos do Futebol Clube do Porto aqui no Topo Sul. Continua a entrar os suplentes para o banco de suplentes da equipa do Académico de Viseu e também do Futebol Clube do Porto. Daqui a instantes já vejo o Viriato lá junto ao topo das escadas. No topo das escadas, daqui a pouco os jogadores para o início da partida entre Académico de Viseu e Futebol Clube do Porto, e também, obviamente, o quarteto de arbitragem.
1: É, chefiado por Miguel Nogueira, tem como assistentes Paulo Braz e Nuno Pires, o quarto árbitro é Ricardo Baixinho, o vídeo-árbitro é Pedro Ferreira, o vídeo-árbitro assistente Nuno Eiras, são eles quem vão comandar em termos arbitrais esta partida. O Porto pode voltar à liderança isolada do campeonato, porque o Sporting ontem passeou, sobretudo na primeira parte em Vila do Conde, e goleou por 4-0, e é o líder para já da classificação. A equipa dos Viriatos vai tentar aqui a primeira vitória na competição e logo frente ao campeão nacional. Tudo a postos, ainda algum cerimonial em torno desta partida que vai arrancar às 6 da tarde aqui neste estádio do Fondelo. E Pedro, obviamente, sendo o Porto campeão nacional, arrasta muita gente, mas a lotação para o visitante é diferente. A esmagadora maioria está nos adeptos da casa.
2: Está dos adeptos do Académico de Viseu. Aí vêm as três equipas, trio de arbitragem na frente. À direita, a equipa do Académico. Do lado esquerdo, a equipa do Futebol Clube do Porto, ainda com um fato de treino. Daqui a pouco vamos perceber com qual vai ser a camisola utilizada na partida, mas estão as três equipas sobre o tapete do Estádio do Fondelo.
1: É, dá para perceber que o Porto vai jogar com a indumentária habitual, o Académico esse com equipamento alternativo, porque há ali uma espécie de vinho tinto à Venezuela, é uma espécie de quase roxo nos calções e nas meias visíveis nos jogadores do Académico, do Porto. Os do Académico são ladeados por jovens, os do Porto não, estão agora perfilados para esta bancada principal, e então vamos ter a saudação ao público, a escolha de campo e bola, e depois a troca de galhardetes entre os capitães e o início desta partida. Caro ouvinte, vai começar às 6 da tarde o Futebol Clube do Porto, que hoje ficou a saber o calendário definitivo da fase de liga da Liga dos Campeões, onde vai começar essa campanha no Dragão no dia 8 de setembro, frente ao Manchester City, a toda poderosa equipa do centro de Inglaterra. Já o Académico, obviamente, as atenções estão todas viradas para as provas domésticas, campeonato, taça e também taça da Liga. De resto, Pedro, a taça da Liga este ano tem um formato diferente, são as 6 melhores do último campeonato mais as 2 que subiram, é o caso do Académico, e vai haver melhores do último campeonato mais as 2 que subiram, é o caso do Académico, e vai haver no Dragão um Porto Académico de Viseu nos quartos de final da Taça da Liga.
2: É, repete-se a história desta feita com as 8 equipas, mas com o Académico de Viseu.

0: deslocar-se ao Dragão para defrontar o Futebol Clube do Porto. Futebol Clube do Porto que utiliza, como disseste bem, o equipamento habitual, meia branca, calção azul, camisola listada verticalmente azul e branca. Do lado contrário, a equipa do Académico de Viseu com meia, calção e também camisola, não sei se lhe é de chamar bordô ou castanho, fica à tua ideia.
1: Fernando, já agora, como há dois Pedros em antena, há pouco como falaste Pedro, e o Pedro Henrique ia ligando aqui o microfone para acrescentares o apelido, só para não haver os dois Pedros a falarem em simultâneo.
2: Muito bem, muito bem. Pedro Henriques e Pedro Ribeiro. Eu quando digo Pedro é o que está mais aqui à mão, como
1: muito
2: dizia
1: bem
2: o outro, não é? Ora, a equipa então do Académico hoje, é estranho ver esta equipa com a cor bordô. A equipa do Académico é totalmente negra, com tons brancos. A equipa do Porto joga habitualmente com azul e branco. E Pedro, para já grande animação nos homens da casa, a equipa a aplaudir este apoio, porque é de facto extraordinário.
0: É extraordinário o apoio dos vizienses à equipa do Académico. Antes de a partida começar, fizeram questão ali de fazer ali uma voltinha olímpica para saudar, cumprimentar, bater palmas para as bancadas, para cumprimentar, obviamente, os adeptos que vieram hoje aqui ao estádio do Fontelo para assistir a este Académico Futebol Clube do Porto.
2: Vai arrancar daqui a pouco. Para já está o capitão do Futebol Clube do Porto, Diogo Costa, e todos sabemos que a 4 de setembro vai terminar, na próxima sexta-feira, o mercado de verão, e portanto até lá há grandes pontos de interrogação, sobretudo mais no lado do Porto. O Académico até está a incorporar vários jogadores. Esta semana foi uma catrafada de jogadores novos para a equipa viziense, mas Pedro Henriques, essa será obviamente a grande expectativa, se alguém vai levar Diogo Costa, Farold ou outros. Farioli, acredito, tenha que dormir com comprimidos, porque na pele do treinador deve ser muito, muito complicado.
3: Sim, é complicadíssimo, até porque nesta altura nós bem podemos atrasar o nosso mercado para mais tarde, era em agosto, agora em setembro, qualquer dia em dezembro, mas de facto o Porto perder um médico como o Farol traria grandes problemas. E a questão do Diogo, é verdade que há mais guarda-redes, mas ainda por cima o Ornicek saiu do Braga e não veio para o Porto. Se tivesse vindo, ok, a perda do meu ponto de vista era menor, no sentido em que teria um grande guarda-redes jovem também, que joga muito bem com os pés, que é aquilo que o Diogo traz. Vamos ver, eu espero que não, porque não parece que o Diogo esteja a fazer muita força para sair, e para o campeonato português era mau, e para o Porto também, e o Porto vai ter a Liga dos Campeões, que será bem mais apertado à partida do que o que fez na Liga Europa a época passada.
2: Vai sair a equipa da casa, Pedro Ribeiro, pontapé de saída para a formação viziense e, no caso, para João Guilherme.
0: João Guilherme para bater primeiro, vai sair a bola para a equipa do Viseu, a equipa do Foco do Porto a jogar de sul para norte nesta primeira parte.
2: Aí está João Guilherme, camisola 31, vai bater a bola para o início da partida. Ainda uma instalação sonora muito ativa aqui no estádio do Fontelo. Eu e o Edgar Barbosa, também o Pedro Ribeiro, já estivemos aqui a abanar o capacete, e de que maneira, porque chegamos aqui ao som de heavy metal. Aí está a bola na formação do Viseu, a bola já batida por António Correia para o meio-campo contrário, corta o cabelinho de espiga, a bola vai atirada por Fraúl, já para fora, lançamento à esquerda e para a equipa da casa, para o lateral Gustavo Costa. Lançamento sobre a divisória do relvado, vem a bola já para trás, a bola para a zona dos centrais, a bola batida, vem para o guarda-redes, Everton domina todo vestido e encarnado de cima a baixo. Aí está Everton à espera dos adversários, levantou, escorregou, a bola vai para o meio-campo do Porto, vai chegar de poder a poder, de guarda-redes a guarda-redes. E a bola vem para o Diogo Costa, deixa já para Zaidu, recebe Zaidu, vai meter a bola para a frente, deixa a bola nos pés do Gabri. Aí está Gabri, o camisola 10 com o bigodinho, agora bem visível, vai levando a bola para o meio-campo contrário, deixa a bola para o Zaidu, Zaidu dá a bola para o Gabri, e o Gabri mais para trás, vem a bola para Kivior, recebe Jakub Kivior, vai levando a bola para próximo do meio-campo contrário, para um lado, para o outro, dá a bola para Bendarek, está Bendarek, o Porto a chamar o Académico. Bendarek vai levantar, já levantou, entrada da área, PP, deixou a bola para Gabri, Gabri vai dominando, mas há posicionamento, Pedro Ribeiro, posicionamento irregular.
0: É, a partir do momento em que a bola é batida da defesa central do Porto, reparei que a PP estava deslocado, o árbitro auxiliar levantou depois a bandeirola, está a bola na equipa do Viseu, livre para ser batida.
2: Está a bola para ser batida por António Correia, vai chamando os companheiros lá mais para a frente. vai esbracejando com o braço esquerdo, agora dá a bola para Everton, recebe Everton, vai o Calmeirão, guarda-redes da equipa do Viseu, dar a bola para fora, vem a bola já para o lado esquerdo, para o outro central, vai tentar o Michelis, vai bater a bola, corta a bola, o Fraol, a bola sobra no entanto para o Caramano, vai receber o Turco, dá a bola para o lado esquerdo, vai tentando avançar a equipa de Bruno Pinheiro, ainda sobre a divisória mas sem grande velocidade, bola para trás, vem a bola do Michelis, dá a bola para o Anthony, Anthony olha para a direita, rasga o passe, a bola para o Caramano, dá a bola para trás, outra vez para o Anthony, bate para a esquerda, a bola para Gustavo, e o Gustavo vai dominar, perante a pressão já do William, dá a bola lá para a frente, para o Goi, Goi tenta dominar, bem, aguentar a pressão, vai lá, Fraol, mas há falta para a equipa dos Viriatos.
0: Lá do lado esquerdo, ali a rasteira, sobre o jogador da equipa do Académico, camisa 17. 47, Goi, livra para a equipa do Académico Viseu, que vai ser batido ali muito perto do banco de suplentes do Futebol Clube do Porto.
2: Com a bola a ser batida já pelo conjunto viziense, a bola para trás, vem para a zona de centrais, não chega Caramano, tenta avançar o Porto, mas a bola vem para Michelis, faz um balão, a bola vem para o espaço de Rosário, dá de cabeça, a bola para a zona central, corta o Académico por Luís Silva, vai lá o Zaidu, mal entrega a bola para a equipa adversária, a bola é do guarda-redes Everton.
0: Antony deixou a bola bater no relvado, deixou a perseguir até ao guarda-redes da equipa do Académico Everton, que vai devolver para o lado esquerdo.
2: Já deu a bola para Gustavo, vai agitar, tenta avançar, perde a bola para William, atenção ao Porto, atenção ao Dragão, William está à entrada da área, vai serpentear, dá a bola para a zona, tiro, corta, a formação viziense, corta também o Porto, mas a bola vem para o Caramano, vai levantar a bola para o meio campo de ataque, para o André Clóvis, aí vai o TGV de Viseu, não chega a Diogo Costa.
0: Aí a defesa da equipa do Futebol do Porto, a perseguir a bola, a atrasar de cabeça para o guarda-redes Diogo Costa, saiu, defendeu, já colocou na defesa.
2: Clóvis que se notabilizou no Estoril Praia, já está aqui há bastante tempo, depois de uma época em que foi o melhor marcador da segunda liga, fez aqui um amu, esteve para sair, não sei se havia alguma promessa de saída, a verdade é que ficou, até falhou um estágio inicial, mas é um jogador fundamental e na época passada então, ainda mais, é um jogador matador desta formação viziense. A bola para a equipa do Académico ou do Porto, agora fica a dúvida, é para o Porto.
0: É bom foco do Porto, lançamento de linha lateral do lado direito, já efetuado.
2: A bola para William Gomes, dá a bola para trás, para Ian Bednarek, vai na simulação, mete a bola para Fraold, vai bater para trás, a bola para Kivior, recebe o Internacional Polaco, dá a bola para o compatriota. Aí vai Bednarek, dá uma voltinha, dá a bola para Fraold sobre a divisória, entrega para Rosário, dá mais à frente, aí vem o Porto, bola do André, vai meter a bola para Fraold, lá vai ele desenfreado, dá a bola para William Gomes, vai no lado direito, vai agora flatir para a área, vai dar a bola, pode haver cruzamento, há um toque de calcanhar, corta a equipa do Viseu, ainda o William bate a bola, grande confusão, muitos jogadores no raio de ação da bola, insiste o Porto, a bola para Pablo Rosário, vai levantar, levantou, corta, António Correia, e a bola vai para Gabri, Gabri Veiga, dá a bola para o William entrega para a direita, o cruzamento, golo!

0: nos primeiros instantes da partida. A bola para o fundinho no cruzamento, Rosário e Pedro Ribeiro. Não sei se o Everton fica bem na fotografia ou não, mas o árbitro creio que vai anular, não é?
1: Estou com
0: a bola é do guarda-redes.
1: O cruzamento é de Pablo Rosário e André Silva atira para o fundo da baliza, mas o árbitro vai anular o gol porque a bola está aqui na grande área do Académico de Viseu, depois de alguma indicação, ou então está à espera de alguma indicação para resolver este assunto.
0: É isso, o Everton faz o papel do guarda-redes, que é colocar a bola para a movimentar como se fosse anulado este golo, mas a verdade é que o árbitro está à espera. Pedro Henriques, não sei se através das imagens televisivas conseguimos decifrar este enigma para já inicial.
2: Só pode ser ali um lance em que o homem do Académico tentou driblar o William e ele meteu-lhe um braço no peito. Não parece o suficiente para o jogador do Académico, caiu. Em Portugal, normalmente, das faltinhas, aquilo é assinalado. Eu não pareceu que ele tenha puxado a camisola, não vi a camisola ser puxada, mas ele meteu a mão no braço. O jogador do Viseu caiu, só se foi esse lance, porque de resto não há mais nada. Eu acho que não é suficiente para se marcar a falta, mas eu tenho um critério um bocadinho mais largo. Não sei se há outra coisa, algum fora de jogo, o árbitro está ali a fazer um sinal com as mãos, tipo fita métrica. Se estão no início da jogada, eventualmente, portanto, está a dar a repetição do lance do Willen, que mete a mão no peito. Talvez puxa ali um bocadinho, portanto, talvez tenha sido mesmo a falta. Fora
0: está
2: de jogo
0: confirmado.
2: Não apareceu.
0: Ah, okay, está gol. Confirmado, o Porto avança, Pedro Ribeiro festa azul e branca. Depois deste momento há Alfred Hitchcock.
1: Tudo normal, cruzamento, Paulo Rosário, André Silva ali perto do guarda-redes a tirar para o fundo da baliza do Académico. Não podia ter começado melhor a formação do Futebol Clube do Porto.
0: É isso, aos 7 minutos da primeira parte, caro ouvinte, vamos lá rodar o botão à telefonia, porque mexe o marcador no estádio do Fontelo. Académico 0, Porto 1.
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0: Pedro Henriques, não podia começar melhor, 7 minutos de jogo, o golo até foi apontado um bocadinho antes, depois desta espera, mas começar a ganhar para o Porto é importante.
2: É sempre importante. Em relação ao lance em si, e não tendo assinalado, e bem, do meu ponto de vista, aquela falta, fora de jogo não havia, acho que o Académico, não, se tivesse ouvido a antevisão, teria percebido, e eu acho que eles sabiam, mas lá dentro é mais difícil. Eles tiveram duas possibilidades de limpar a bola da sua área para bem longe, para poderem reagrupar, porque o Porto cheira o sangue dentro da área, parecem piranhas e atacam e pressionam. Eles não o fizeram e o Porto recuperou a bola com a equipa mal posicionada. O cruzamento é bom, é difícil para o guarda-redes e muito bem o André Silva a fazer gol. Mas volto a dizer, dois jogadores do Viseu podiam ter despachado a bola dali, quiseram sair a jogar curto e foram dando sempre a bola ao Porto outra vez.
0: Que grande festarola no topo sul deste estádio do Fontelo com os adeptos do Porto, muitos deles sem a camisola, em tronco nu. Está uma tarde espetacular, estão a festejar este primeiro golo da equipa do Porto, está em vantagem, à frente ao Académico. A bola foi lançada lá para a frente, atenção, vai tentar chegar o Messingham, a bola vem ainda para os centrais, neste caso foi para o lateral Alberto, vai lá o Goi, dá a bola, mas vai sair pela linha lateral. É lançamento para os azuis e brancos.
1: É para a equipa do Futebol Clube do Porto, ali junto ao seu banco de suplentes, para seu jogador André Alberto, aliás, já colocou na zona central do terreno para o companheiro.
0: Aí vai a bola para Bednarek, que recebe o polaco, vai olhando em frente, em Kivior mais à esquerda. Kivior diz a Bednarek para avançar, mas acredito que vá passar para o compatriota. Aí está a bola já para Rosário, abre à esquerda a bola para Zaidu, bem Zaidu, vai olhando em frente ainda, o nigeriano vai levando a bola no pé canhoto, vai agora pisando perante a marcação de um adversário do João Guilherme, dá a bola para trás, a bola para Kivior, Kivior, zona do meio, bate a bola para Bednarek, olha em frente, dá uma voltinha, outra vez para Kivior, zona do meio, para Froold, bem a meter a bola já para Zaidu, entrega a bola já para junto ao lateral, para o PP, devolve Zaidu, aí vai o nigeriano, vai para ali fora, dá a bola para o Gabri, Gabri olhou, já cruzou, a bola na área, um corte, a bola sobra para Pablo Rosário, bate primeiro a bola para William, atenção, o Porto pode chegar ao segundo, William vai para a área, corta! O homem do Académico pareceu-me o António Correia, mas terá sido a bola roado pelo brasileiro.
1: É, o William Gomes, quando se preparava para fazer o remate, demorou e depois, quando quis, fez falta sobre o defesa da equipa.
0: É Luís Silva,
1: Luís Silva sobre o jogador da equipa do Académico de Viseu. De imediato soou o apito do árbitro, livre para a equipa do Académico. Vai ser batido pelo guarda-redes Everton à saída da pequena área.
0: Até era o Michelis, não o Luís Silva. Eles estavam a rebolar e a gente à distância não consegue perceber os números. Aparecia.
1: É o 2.
0: É o 2.
1: É o 2, mas é o eu também estou mais perto e também não percebi que era o Nicos Michelis.
0: É porque o Luís Silva dá-se mais ao jogo e, portanto, até seria normal ele ir lá à luta. A bola já para Froude. Atenção Académico. A bola para Messingham. Sofiane Messingham já há várias épocas aqui no Fondelo. Dá a bola já para o lado direito. Vai tentar Robinho. Vai meter a bola. A bola já para trás. Vai meter a bola para Luís Silva. Recebe o capitão. Dá a bola outra vez para o lado direito para Robinho. Para Luís Silva. Marcado por PP. Vai levando a bola. Camisão acerta. A bola para trás. A bola para o António Correia. Recebe Correia. Bate a bola para a esquerda para o Gustavo. Domina no peito. Põe no relvado. Foge a marcação do William. Bate a bola para a zona central, vem a bola já para o Anthony. Anthony bate para a direita, bola para Robinho, recebe Robinho, vai olhar, vai bater, aponta pé lá para a frente, atenção para Clóvis, tenta dominar, está na área, vai para o cruzamento, bate contra Rosário e ganha Pedro, lançamento já perto da bandeirola de canto.
1: Clóvis a trabalhar muito bem do lado direito, o ataque da equipa do Académico de Viseu perante o médio Pablo Rosário, tentou fazer o cruzamento, a bola bateu no corpo do jogador da República Dominicana, saiu pela linha final, a pontapé de canto para a equipa do Viseu, lá direito do ataque.
0: É para um dos melhores desta formação, Caramano, turco, com o cabelo preso por uma fitinha, já levantou a bola na área, vai lá nas alturas e corta Kivior. A bola vem para trás para Robinho, recebe Robinho, vai agora numa simulação, fugiu André Silva, dá a bola para Messingham, pé esquerdo contra a muralha, a bola sobra para Robinho, vai a equipa dos Viriatos, bola para a direita para Gouy, recebe Gouy, está agora à direita, entrega para Caramano, vai fugindo, vai cruzar, corta o Porto, a bola sobra para Messingham dentro da área, corta, Bednarek a limpar qual sentido. E a bola vem para Robinho. Ele agora é lateral direito, mas quando veio para Portugal e para o Penafiel jogava como extremo. Aí está a bola vó, batida para João Guilherme, recebe João Guilherme, veio na época passada para Viseu, cruzamento para a área, corta Kivior e a bola vem para o espaço onde está o Michelis, dá a bola de cabeça lá para frente para João Guilherme, impela a bola lá para o meio para Frawold, Frawold dá a bola para William Gomes a entregar a bola para um companheiro, mas depois a bola fica na equipa que mais parece hoje, a seleção da Venezuela, a equipa do Vino Tinto, equipamento alternativo para os vizinhos. A bola já está nos pés do Caramano. Caramano rodou para a direita, para o Robinho. E com tudo isto estamos a chegar ao primeiro quarto de hora da partida. O Dragão, o campeão nacional, está na frente do marcador. Marcou o André Silva aos 6 minutos num lance dentro da área do Académico. Bola para a esquerda para Gustavo. Recebe Gustavo. Vai travando a marcha, dá a bola para trás. Vem a bola para Michelis. Michelis vai meter mais para o meio. A bola para o espaço onde está o Anthony. Anthony trava a marcha. Olha em frente, vai bater, bate a bola, outra vez devolvida para Michelis, recebe Michelis, entra no meio campo do Porto, vai meter a bola lá para frente, sobra para Clóvis, dá para trás, a bola bem trocada agora para Caramano, é bom de bola, já se percebeu, abre a bola para a direita, para Robinho, aí vai Robinho, olha para a área, vai cruzar, cruzou ao largo, atenção, segundo poste, a bola vai para fora, é pontapé de baliza, mas Pedro está a rebitar cachimbo, Pedro Ribeiro está a rebitar cachimbo, a equipa do Académico.
1: É, a instalar-se no meio campo do Futebol Clube do Porto, com duas, três ações ali pela zona central do terreno, ora pelo lado esquerdo, agora foi pelo lado direito, com o Robinho a fazer esse cruzamento muito, muito largo, a bola sobrevoar, a garantear e sair pela linha final, ponta, pé de baliza para a equipa do Futebol Clube do Porto.
0: E é isso, Pedro, Pedro Henriques, comentador da Antena 1 nesta partida, o Porto entrou, marcou, mas o Académico está aqui a tentar, pelo menos, equilibrar mais o jogo ofensivo.
2: E quando tu dizias bom para o Porto ter marcado um gol cedo, sim, mas pensei logo na questão que o Porto, quando não marca um gol cedo, fica mais tempo em cima do adversário e a criar jogo. Portanto, o Porto costuma fazer isto e não é um bom princípio sempre, porque o Académico já chegou, o Clóvis é um avançado perigoso, faz boas diagonais curtas, longas, é rápido, define bem, bola parada, o Viseu também é uma equipa relativamente competente e o Porto é verdade que terá mais espaço para contra-atacar, mas vai expor-se a uma pressão e uma possibilidade de uma falha de sofrer um empate.
0: Para já, Pedro Ribeiro, há um homem do Porto magoado e por isso a partida interrompida.
1: A equipa do Viseu tirou logo a bola para lá da linha lateral para que possa ser visto o jogador. É Zaidu, que está estendido no relvado, depois de sofrer ali um toque. Ainda não entrou a equipa médica. Há dois jogadores do futebol do Porto, senão há conversa com Zaidu, que está estendido ainda no relvado. Entrou a equipa médica para assistir o jogador do futebol do Porto.
4: E não sei se não pode ser o mesmo fim de linha, Fernando, porque olhando para as imagens televisivas, ele tenta ali o passe, depois quando apoia ao pé e até sozinho, acaba por queixar-se imediatamente ali da zona da virilha. E, portanto, pode ser uma preocupação para Farioli e essa alteração que vocês documentavam já em perspectiva.
0: É, vamos ver então, para já Francisco Moura está em alerta para... Já está a tirar, de resto, creio, está o Martim, está o Francisco Moura e é o Martim. É o Martim Fernandes quem tira o colete de aquecimento e, portanto, é o regresso à equipa depois de alguns problemas físicos. E vamos ter aqui, obviamente, alteração porque... vai sair Zaidu e Pedro Ribeiro, está o Martim Fernandes já a encaminhar-se para a zona de substituição.
1: Curioso, porque o Martim até é um jogador que costuma jogar do lado direito, não é? Francisco Moura do lado esquerdo e prefere um lateral direito polivalente para colocar do lado esquerdo. Já está preparado junto à linha lateral para ver, então, para insistir para ocorrer essa alteração com Zaidu ainda deitado no relvado junto da equipa médica. Fim de linha, como disse o João Gomes Dias, porque de facto não há outra hipótese. Se calhar estão à espera de uma maca, porque não sei se o jogador vai conseguir ir pelo seu pé, mas vamos aguardar porque o Martim ainda está junto à linha lateral para entrar. Vão conferenciando, obviamente, alguns jogadores do Futebol Clube do Porto, aqui do lado esquerdo, com o PP a dar algumas indicações para Bednarek e também o seu companheiro de equipa, mas para já Zaidu sair é que vai ser com calma.
0: É, está a tentar recompor-se, mas Pedro Henriques, fica aqui a ideia de que Francisco Moura não vai contar muito. É o lateral esquerdo e a época passada jogou muitas vezes. Opção por Martim Fernandes. Há de resto esse falatório fora das quatro linhas de que o Porto está a tentar colocar o Moura, o Francisco Moura, e portanto poderá aqui também estar a razão desta opção por Martim Fernandes.
2: Sim, à partida, e se o Martim aliás passa à frente do Moura, é porque ele é o terceiro lateral. Bem sei que o treinador pode dizer que é uma questão também estratégica, porque jogar com o Martim à esquerda é diferente de jogar com o Moura, por características, não é se é melhor ou se é pior, são diferentes. E portanto, para o tipo de jogo que o Porto faz, o Porto não abre muito os seus laterais. E o Martim jogar por dentro joga bem, até melhor do que o Moura, que é um jogador mais com passada larga e com espaço e que até cruza bem. E portanto, percebe essa escolha e não faz sentido ao Porto, se o Moura não é o segundo lateral esquerdo, que o tenha no seu plantel.
0: Sem grandes, grandes dificuldades, Zaidu, com a perna direita ligada, vai ali claramente ao pé coxinho, apoiado por dois elementos da equipa médica do Futebol Clube do Porto. Pode ter aqui uma lesão impeditiva para as próximas partidas. Aproveito para olhar para o cronómetro, carimbar esta emissão mundial de Antena 1 a partir do Parque do Fontelo, no estádio do Académico. Nesta altura, Académico de Viseu 0, Porto 1.
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4: Em Espanha, triunfo categórico do Levante de Luís Castro. O técnico português levou a equipa dos arredores de Valência a um triunfo diante do Betis por 5-2.
0: A bola aqui na jornada 4 está no espaço azul e branco. Aí está o Porto, agora refeito desta saída. Já está posicionado à esquerda Martim. A bola vem para Kivior. Kivior vai levando a bola, camisola 4. Aproxima-se do meio campo contrário, marcado a distância por Clóvis. Vai levando a bola e está sem grande pressa. Kivior olha para um lado, olha para o outro. Dá a bola para a direita. A bola vai na direção do Bednarek. Dá a bola já para a ponta. A bola para William. Recebe o William, já pressionado por Gustavo. Vai meter a bola para trás para Bednarek. Dá uns passinhos para trás. Vai recolhendo bola, pressionado por Clóvis, pelo simples não, atrasou a bola para o Diogo Costa.
1: Cara de esforço de Zaidu, foi retirado um painel de publicidade, mesmo aqui junto ao túnel, para Zaidu sair, acompanhado por dois elementos da equipa do Futebol Clube do Porto, e agora o mais difícil vai ser descer as escadas para o balneário, onde vai ser tratado.
0: É, vai ter que descer uma longa escadaria até aos balneários, e Zaidu, Pedro, não é propriamente um levezinho, não é?
1: Não é. Vai de facto amparado.
0: Golo! Golaço! Está endiabrado o galego do Porto! canto, Gabri Veiga. Recebeu e colocou à esquerda da baliza de Everton. Grita, grita.

0: golaço de Gabri Veiga. Anda com o pé quente. Os espanhóis já perguntam como é que os grandes do país vizinho andam cegos, porque é de facto um jogador maravilhoso. E Pedro faz aqui um extraordinário movimento para o segundo dos Dragões.
1: Só ao alcance dos melhores, de facto, com Gabri Veiga a olhar, a colocar a bola. Um excelente remate do jogador do futebol, fazer o segundo para a equipa do Futebol do Porto, no preciso momento em que Zaidu, até ele, com tanta dor, parou a meio das escadas e levantou o braço esquerdo a festejar o golo do Futebol do Porto, apesar de estar, de facto, com bastantes dores, a querer também festejar o segundo do Futebol Clube do Porto esta tarde aqui no Fontela Viseu.
0: Está quente o tempo aqui na cidade de Viseu, quente também no marcador para um lado do Dragão, caro ouvinte. Vamos lá a conferir, rodar o botãozinho para a direita. Aumenta o volume à telefonia porque agora no placar indica Académico 0, Porto 2, marcou Gabri.
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3: A confirmar-se, porque penso que ainda está a passar pelo crivo do VAR, com possível fora de jogo do PP que faz a assistência, a confirmar-se, digo, será o terceiro gol de Gabri Veiga neste campeonato em apenas 4 jornadas.
0: Isto é uma espécie de síndrome do multibanco, porque é quando fazemos um pagamento, temos que ficar à espera do talãozinho, e quando não sai ficamos sempre na dúvida. O futebol é um bocadinho isso. Há golos, há festa, há festejos, mas depois temos sempre este cerimonial em nome da verdade esportiva. A verdade é que o árbitro está à espera, são estas as regras, mas Pedro Ribeiro e Pedro Henriques, não sei, o lance foi corrido, foi a entrada da área, aparentemente parece ser limpo.
4: Sim, em relação à transmissão, sim, é verdade, estão ali as letrinhas da televisão a tapar o PP, mas não me parece sequer em linha, mas às vezes a posição da câmara pode enganar. Agora, o que não engana é o Porto como joga, mas os jogadores esquecem-se um bocadinho das questões, portanto já vimos que é golo, esquecem-se um bocadinho que é central do Porto, bola longa quando tentas pressionar, eles estão bola longa no PP, PP dá de cabeça para trás e o médio, quer seja o Frolt e neste caso o Gabri, atacam esta segunda bola, neste caso é uma assistência, e o médio, o Caraman, ficou a ver, como nós estamos aqui a ver, ele ficou a ver, só que ele tem que marcar o médio do Porto. Não marcou, o Gabri tecnicamente é muito bom, sem qualquer pressão fez um grande gol.
0: Aí o Porto está a engordar a marca, vence já confortavelmente por 2-0. Ainda não chegamos a meio, estamos agora a meio da primeira parte. E o Dragão vai vencendo por 2-0, já perdeu o Zaidu por lesão, entrou o Martinho. A bola vai na equipa azul e branca, aí vai, o Kivior levando a bola, olha em frente, Kivior, até marcação, o primeiro tampão é de Clóvis, André Clóvis. Aí está Kivior, bate a bola para a direita, a bola para Bendarek, vai levantar, levanta a bola para a ponta, já para William Gomes, corta primeiro o Gustavo, vai limpar o Michelis, dá a bola para a frente para o Clóvis, tenta dominar, vai cair o Bendarek, e a bola vem para o Kivior, Kivior atrasa na direção do Diogo. Aí está Diogo, recebe a bola de pé direito, tem Martim a pedir mais à esquerda, mas prefere dar a bola para o lado direito. Aí vem a bola para o conjunto portista, para Kivior, e o Kivior vai agora para a zona central, para a zona natural que ocupa no relvado, abre a bola para a direita, a bola vem para Martim, a Martim vai para o meio campo contrário, vai com a Caraman na marcação, também o João Guilherme, ainda Martim bate a bola, vai na direção do Bendarek, e o Bendarek dá a bola para o Kivior, recebe Kivior, abre à esquerda a bola para Martim, recebe a altinha encardada, dá a bola já para Pepe, recebe o Gaúcho, vai levando a bola para a zona mais central, bate a bola para Bendarek, à entrada do meio campo contrário, é o Porto a empurrar claramente a equipa adversária lá para trás, a bola de Kivior dá para Gabri, Gabri recebe, aí está Gabri Veiga, vai levando a bola, vai numa simulação, dá a bola para Pablo Rosário, zona do meio, vai Pablo Rosário, vai meter a bola, rasgou o passe, corta Luís Silva, vai lá Caraman, completa, dá a bola já para frente para o João Guilherme, tenta avançar, corta Martim, bola fora, é do Clube Académico de Futebol.
1: Linha lateral para o Académico Viseu, já no meio campo, defendido pela equipa do Futebol Clube do Porto. Daqui a pouco o jogo vai parar para hidratação aos 30 minutos da primeira parte e também aos 30 da segunda.
0: É uma das situações herdadas do último campeonato do mundo, nem todas vão ser absorvidas pelo futebol europeu, mas esta justifica-se sobretudo em período ainda estival, verão, está uma tarde quentíssima, Pedro, e portanto os jogadores naturalmente precisam de hidratação.
1: Falta mesmo aqui a areia e a toalhinha, porque de facto o sol está fantástico. Está bastante, bastante quente aqui em Viseu e aqui à flor do relvado ainda se nota mais certamente. Olha aí o ataque da equipa do Viseu.
0: Vai ficar com um bronze notável. Aí está a bola de Robinho lá para a frente para Gouy. Vai na lateral da área, lá direito para a linha de fundo. Vai levando a bola, muito marcado por um adversário pelo Kivior. A bola sai, é do Futebol Clube do Porto. E a Cubo Kivior foi mais forte que Gouy.
1: Ainda vem cá ali a reclamar uma possível falta, um toque por trás do jogador do Futebol Clube do Porto, mas auxiliar e árbitro mandam seguir, arremesso para a equipa do Porto. Agora, mal arremessado, perderam a bola e no mesmo local vai ser lançamento para a equipa do Académico Viseu.
0: É, e o árbitro vai dar a bola para a equipa da casa, vai lançar Robinho, está o brasileiro com cabelo a crusty. Levanta a bola lá para a área, a bola vai sobrar para o lado esquerdo, ponta, pé, a bola sai pela linha de lado, grande tiraço agora por parte do Gouy.
1: Gouy e ali o jogador do Futebol do Porto dar o corpo ao manifesto, como se costuma dizer, e a festejar como se marcasse um golo.
0: A bola vem para trás para Michelis, recebe Michelis, bate a bola enroladinha, vai para trás para o guarda-redes, Everton recebe, Everton vai dando os passinhos para trás, vai meter a bola já para o lado direito, a bola para Robinho, bateu para onde estava virado, entrega a bola para Kivior, impela a bola de cabeça, vai lá para a frente, a bola para Martim, e o Martim dá a bola para Froold, embrulha-se com o adversário, cai o homem do Académico, que é o Messingham, a bola sobra para Robinho, Robinho dá a bola para trás para o Correia, e o Anthony Correia a meter a bola para Robinho, e claro, Pedro Ribeiro dá para fora, porque está ali o Sofia Sofiane Messingham, rebolar do relvado.
1: Sofiane Messingham, o alemão, a rebolar na zona central do terreno, já está levantado, vai-se queixando ainda da parte da nuca e também do pescoço, arremesso de linha lateral, feito pela equipa do Futebol do Porto, devolveu a bola, obviamente, à equipa do Académico Viseu.
0: Pedro Henriques, a tua leitura, estamos quase a caminho da primeira meia hora de jogo, o Porto vence confortavelmente por 2-0, já perdeu um jogador por lesão, mas o Académico ainda nem sequer arranhou verdadeiramente a baliza de Diogo Costa.
4: A diferença entre os três grandes e os outros todos é muito grande. Bom, o Braga é uma equipa diferente, é uma equipa que está ali entre mais perto dos três grandes do que dos outros todos, mas é isto, o Porto é uma equipa com esta eficácia, criou duas situações, fez dois golos, quer dizer, a do Gabri Neves é uma situação, porque é um remate fora da área, um grande remate, não é uma oportunidade clara de golo como a do André, bem finalizada. O Académico vai tentando, o jogo está há muito tempo parado, e portanto já teve parado com o Zaidu, depois houve a troca, houve os golos de VAR, ainda mais a paragem para a hidratação. Isto, o jogo para mais do que o comboio ali do Oeste, mas o Porto tem o jogo perfeitamente controlado e isso é o que interessa ao Porto, também estará muito calor e vocês estão aí, e o Porto vai jogando assim e quando o Académico se distrair um bocadinho nas marcações vai criar a situação para fazer gol.
0: Aí está a bola na equipa do Porto, está de facto muito quente neste fim de tarde. A bola já para Victor Froold, recebe o dinamarquês, dá a bola para Pablo Rosário, bate a bola para a esquerda para Martim, dominou com grandes dificuldades e a bola vai mesmo sair. E já não é a primeira vez, Pedro Ribeiro, é a segunda, pelo menos que eu me lembre, que Martim não consegue dominar a bola.
1: Não consegue dominar a bola nas perfeitas condições, com o Porto tranquilo a vencer por 2-0. Os golos, como disseste, André Silva e Gabri Veiga, os mesmos dois que marcaram no 2-0 ao Alverca.
0: É isso, o Porto pode não ter pontas de lança nesta altura, ou quando digo pontas de lança, finalizadores, aqueles que nos habituamos, como tem por exemplo o Benfica e o Sporting, mas tem jogadores nas alas, no meio campo, que fazem toda a diferença e por isso o Futebol Clube do Porto está aqui também a vencer por 2-0, segue a bola no Gustavo, encosta a bola para Gouy, a Gouy dá a bola para Gustavo, vai aproximar-se da divisória, dá para Luís Silva, recebe Luís Silva, entrega a bola para trás, a bola para o António Correia, abre à direita, a bola para Robinho, tem espaço para avançar, Robinho vai agora pisando a bola, marcado por a PP, dá para trás, a bola para o António, recebe o António, vai levando a bola, ainda o António, agora titubeante, não sabe bem o que fazer, a bola lá despachou, a bola para o lado contrário, para a esquerda, domina Gustavo, marcado por William, bate a bola para a frente, para o Messingham, abre para Gouy, aí vai Gouy, é rápido, marcado por Alberto, dá um chega para lá, a bola ainda está no Gouy, vai ajeitar para o cruzamento, prensado, bola para a área, corta, Froold, e a bola vai ainda para um lance dividido entre André Silva e um adversário, mas o árbitro dá pontapé livre, não é, Pedro?
1: É, o jogador do Académico quer disputar a bola, mas sofre ali um toque do companheiro de profissão do Futebol Clube do Porto. O árbitro apitou de imediato. Há jogadores do Académico que vão até ali ao banco de suplentes para beberem água, mas de facto o que interessa é o livre à entrada da grande área do Futebol Clube do Porto.
0: É, foi falta que o árbitro viu, indicou sobre Luís Silva e, portanto, pontapé livre para a equipa dos Viriatos. É meio do meio-campo de ataque, com a equipa do Porto a formar já um tampão, uma barreira. E vamos ver o que dá. Caraman, está próximo também Messenghem. São dois jogadores que batem bem. Caraman mais à esquerda, Messenghem mais à direita, para baterem, obviamente, com o pé trocado. Ou a Caraman com o pé direito, o Messenghem com o pé esquerdo, vamos ver. É Caraman, vai encaminhar-se para a bola. Bateu, grande parada de Diogo Costa.
1: Batado pelo Turco, a bola sobre a barreira, mas Diogo Costa a controlar, a voar para a bola e para a fotografia. Passa o perigo para a equipa do Futebol Clube do Porto.
0: Aí vai Diogo, vestido de cinza. Vai olhando em frente o Internacional Português, vai levando a bola. Qual futsalista? A bola vem para Kiviar, Kiviar vai dominando, bate a bola para o lado direito. A bola vem para o Bendarek, Bendarek agora dá uma travadinha, mete a bola para trás outra vez para Diogo Costa. Vai levando a bola para o limite da área, bate longo, lá para a frente, mas está na marcação o Anthony. A bola vai para o Everton. Recebe o guarda-redes do Académico. Coloca a bola no relvado, vão começando a aparecer as primeiras sombras sobre o tapete verde, ponta, pé do Everton. A bola vem para o Alberto, impele de cabeça, a bola vem para o William, peitada, vai agora dominando, dá a bola para trás, Bendarek controla e a bola vem para o Diogo. E o Diogo puxa a bola para o lado do Clóvis, dá a bola para o Martim, e o Martim vai passar ou não pelo Robinho, perde a bola, não entrou bem Martim, vai levar o João Guilherme, dá a bola para o lado direito, a bola para o Robinho, e o Robinho dá a bola para trás, vem a bola para o Luís Silva, recebe o Luís Silva, vai olhar, bate, a bola renta a relva, bola metida para a entrada da área, João Guilherme corta, Martim para Diogo, e o Diogo levanta, a bola vem já para a zona central do relvado, Antony impele a bola de cabeça, dá para o companheiro, para Luís Silva, agora a meter a bola para Robinho, bem jogado, aí vai Robinho, meio campo de ataque, dá a bola para João Guilherme, para Robinho, Robinho vai na passada do Gabri Veiga, dá a bola para Messenghem, é agarrado na camisola pelo Froold. O árbitro estava logo atrás e, portanto, pontapé livre. Clarinho para a equipa do Académico.
1: É, foi Froold que fez a falta, lá está. Pausa para a hidratação, as equipas dirigem-se para os bancos suplentes.
0: É quando estamos a 13 minutos do tempo de compensação aqui no estádio do Fontelo, na cidade de Viriato. Vamos carimbar mais uma vez esta emissão mundial da Antena 1. Académico 0, Porto 2.
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3: Em França, o Lance, que vai ser adversário do Sporting na Liga dos Campeões e que já ganhou este ano a supertaça diante do PSG, perdeu diante do Estrasburgo. A equipa de Hugo Oliveira levou melhor e venceu por 2-1.
0: Aqui o Porto está a vencer por 2-0. O Porto para já com arranque à semelhança da época passada. É certo que ainda não confirmou a vitória neste desafio, mas está muito bem encaminhado para conseguir a quarta vitória consecutiva e chegar de novo à frente isolada da classificação perante este Académico de Viseu, que teve apenas uma bola defendida pelo guarda-redes do Porto, Diogo Costa. Vamos ver o que ainda dá esta última tranche da primeira parte, mas Pedro Henriques, o Porto, como dizes, super eficaz, vai controlando o Académico de quando em vez tenta chegar lá, mas a verdade é que ainda não encontrou maneira de criar verdadeiro perigo.
4: É o Porto a ser Porto, tem uma forma de jogar muito bem identificada por si, pelos próprios, mas identificada pelos adversários, mas que tendem a ter a dificuldade, porque o futebol é mesmo assim, não é fácil, em que alguns movimentos tradicionais, padrão do Porto, se tu não os acompanhas, pode ser a morte súbita. No caso do primeiro golo, é a tal questão do Porto, na perda de bola reage muito bem, de forma agressiva e rápida à perda da posse da mesma. E portanto, dois jogadores do Viseu esqueceram-se que o Porto era assim e não despacharam a bola. Eu bem sei, tens de tentar sair a jogar, mas eles têm que perceber contra quem é que estão a jogar. Não o fizeram, sofrer o primeiro gol, bem jogado pelo Porto. No segundo, troca de bola devagarinho ali entre os centrais e de repente um passe na diagonal para o extremo, devolução para a entrada do médio, Fraolt e o Gabri estão-se a fazer isso com muita frequência, a bola ou entra direta, vertical, ou uma segunda bola que é devolvida para mais para trás. Portanto, o Porto faz dois golos, acho que não teve mais nenhum, vai controlando o Académico porque tem bons jogadores e posicionam-se bem todos os jogadores, ou quase todos, atrás da linha da bola. E é uma das formas, o Porto foi campeão assim, também a época passada, umas vezes a jogar um bocadinho pior e outras a jogar bastante bem, e no jogo anterior o Coroca jogou bastante bem e criou muito, hoje não está a criar muito, mas isso é a imagem também do Porto, não precisa de muito para ganhar os jogos, muito em termos de oportunidades, claro.
0: Pedro Henriques, comentador da Antena 1, neste Porto Académico, ou melhor, Académico Porto, e há uma falta, Pedro Ribeiro, sobre PP à entrada do meio campo de ataque.
1: António Correia, o lusó francês, nascido em Castré, em França, fez ali falta sobre o jogador do Futebol Clube do Porto, que ainda está estendido no relevado. Vamos ver se consigo perceber quem é.
0: É o PP.
1: É o PP? PP, exatamente. Ali na zona central do terreno, ainda está deitado, mas vai levantar-se, vai ganhando algum tempo, tranquilo, treinadores nos bancos, para já Farioli, tranquilo, a olhar para o retângulo de jogo, quanto a Bruno Pinheiro, o treinador da equipa do Académico, que dá mais indicações, olha aí o livro.
0: Aí está a bola lançada, atenção para a linha de fundo, ao toque da cabeça a bola para Rosário, mas entrega mal a bola, a não chegar aqui, Vieira, a bola para fora, é pontapé de rede para a equipa do Académico de Viseu.
1: Pensou bem, Pablo, porque tentou amortecer com a coxa para a entrada de Kivier, mas depois o central polaco não percebeu, a bola bateu no relvado, ganhou velocidade, saiu para a linha final e por isso mesmo há pontapé de baliza para o Académico de Viseu.
0: Um abraço para todos quantos nos estão a seguir nesta transmissão mundial da Antena 1 a partir do Estádio do Fontelo, jornada 4 do campeonato. O Porto está a vencer por 2-0 e vai manobrando para o Belém Gomes, vai meter a bola para a frente, bem trocada, a bola já para a entrada da área, vai sobrar para o André, André dá a bola, vai cortar a equipa do Académico e a bola para fora, é lançamento à direita.
1: Juntou bem os suplentes da equipa do Académico de Viseu, arremesso de linha lateral para o defesa direito da equipa do Futebol do Porto, é ele, Alberto Costa.
0: E Alberto, a bola para Pablo Rosário, vai meter a bola para trás, vem a bola para Bednarek, recebe Bednarek, dá a bola para Kivior, Kivior domina a bola de pé esquerdo, olha em frente, vai tentar avançar, está Jacobo Kivior a meter a bola para o Martim vai dar a bola para trás, outra vez para Kivior, vai lá a marcar João Guilherme, a bola para Bednarek, dá um espaço para trás, já pressionado por Clóvis e pelo simples não atrasa para o guarda-redes Diogo, sob a marca do pontapé de penalti, a entregar a bola para Rosário ao meio, dá a bola para Bednarek, descaído para a direita, entrega mais para junto a linha, a bola para o Alberto, e o Alberto a bola para trás, vai lá o Diogo, levanta, mas a bola vem para o Robinho, dá pega de bola, a bola sobra para o Gabri, ajeitou para a esquerda, para Martim, vai tentar dominar Martim, bate a bola para trás, vem a bola para Kivior, e o Kivior vai agora pisando outra vez a devolução para Martim, Martim vai procurando a zona mais interior do relvado, sai-lhe a caminho, João Guilherme dá a bola para Fraolde, bate a bola para a esquerda para o PP, já está restabelecido o brasileiro, mete a bola para Gabri, pode ser mais um, dá para trás, William atirou o golo! Porto! Fácil, fácil! Grita! Grita que mais um é do Porto, do Dragão! Se veste o terceiro aqui no Parque do Fontelo, Pedro Ribeiro, que bela jogada de equipa, finalizada por William Gomes.
1: E a brilhar às três tabelas, mais 20 minutos e jogam de olhos fechados. O Gabri Veiga está imparável, mais uma excelente jogada de conjunto do Futebol do Porto, à linha, cruzamento, aparece o brasileiro William Gomes a tirar para o fundo da baliza do guarda-redes Everton, da equipa do Académico de Viseu. Que bonita jogada do Futebol do Porto, futebol total em Viseu.
0: E a verdade é que os adeptos já nem festejam, porque 3-0 de facto já uma vantagem super confortável nesta partida aqui no estádio do Fontelo. Caro ouvinte, vamos lá carimbar esta edição mundial da Antena 1. O marcador agora indica, com 39 minutos da primeira parte, Académico 0, Porto 3.
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3: Vai-se desenhando aqui quase uma espécie de tendência. O Benfica já ganhou este ano um jogo 7-0. O Sporting ontem esteve a ganhar 4-0 ao intervalo. E o Porto com 3 remates faz 3-0 diante do Académico Viseu. E ainda não chegámos ao final da primeira parte.
0: É de facto uma eficácia, Pedro Henrique, 100% para o Porto. Uma equipa letal, não desperdiça, não há desperdício no Dragão. E arrisca-se aqui, digamos, a descansar na segunda parte deste encontro, porque 3-0 é de facto já bem pesado para a equipa viziense.
4: E teve de facto, agora também teve muito perto do Porto criar aqui a quarta jogada para gol. Esta jogada é muito boa, é muito bem jogada por parte do Porto, é perfeita. Eu tinha falado nisso, quando o Académico quiser pressionar o Porto mais alto, se não fizer, o que o Porto faz normalmente, e é normal nas boas equipas, é, se tu pressionas alto, quando o adversário está a saltar a pressão, tens que fazer falta. E se tu olhas para a estatística do jogo, o Porto, e agora fez mais uma, o Porto está a ganhar por 3-0 e já fez 6 faltas. O Académico está a levar 3 e fez 3 faltas. Não parou a jogada. Portanto, pressionas alto, isto é o beabá. E volto a dizer, isto dentro do campo é muito mais difícil do que estar aqui sentado. Mas tu olha para a melhor equipa, que é o Porto, o que é que o Porto faz? Sais da pressão, agarra-se a camisola, faz uma faltinha, os atacantes ou os médios. Não é preciso que sejam os defesas. O Académico não fez isso. O Porto saiu lá de trás, bola no central, depois do lateral, envolveu, correu, o Frault, a bola entrou no Gabri, faz uma recepção extraordinária, bom trabalho aqui do André Silva, e depois o William a entrar e a fazer o gol. Portanto, 3 oportunidades, 3 golos. Volto a dizer isto, não é um apelo à falta, não é para ninguém bater em ninguém. Mas olhem para o Porto a jogar, quando tenta pressionar, se saltam a pressão, não conseguem todas, mas na maior parte, ou rouba a bola, ou rouba o jogador da jogada, porque tem que parar o lance. Se tu queres pressionar o Porto e não fazes isso, bom, sujeitas-te a levar um cabaz, já estão 3, vamos ver como é que vai continuar.
0: É, e sobretudo depois do lançamento da partida por Bruno Pinheiro, dizendo que a maneira que o Académico tinha de discutir a partida era controlar a agressividade do Porto, a verdade é que não o está a fazer e, portanto, essa ideia a cair por terra. Vamos ver, ainda há muito para jogar. O Porto está muito, muito confortável. O Académico não tem reação em termos ofensivos. Aí está a bola já para o António Correia. E com tudo isto, faltam 4 minutinhos para o tempo de compensação. A bola para a direita para o Robinho. E o Robinho pisa a bola. Dá já para o Caraman. Caraman vai dominando. Aí está o Turco. Vai levando a bola. Já para trás. A bola para o Michel. Calmeirão recebe. Aí está o jogador grego a meter a bola para o Luís Silva. Bate a bola para Gustavo vai meter a bola já para o meio campo de ataque, a bola para Gouy, Gouy pisa, vai tentar rodar ainda Gouy, dá a bola para trás, a bola para Luís Silva, não tem opções, abre os braços, mas o árbitro, creio que dá ali uma faltinha para a equipa do Académico e rola a bola para o Anthony. O Anthony levanta, a bola vai para o João Guilherme na dividida com o Kivior, ganha melhor o brasileiro, aí vai, João Guilherme vai meter a bola para o Caraman, corta Kivior e bem, dá a bola já para o espaço onde está a dominar, o Martim vai para a relvada, a falta do Caraman. Foi lá, pezinho maroto, a derrubar o 52 do Futebol Clube do Porto.
1: Diz que não, mas de facto fez falta o Turco, um toque numa das pernas do jogador do Futebol Clube do Porto, Martim, aí para o relvado livre para a equipa dos Dragões, lado esquerdo do seu meio campo.
0: A bola para Kivior, tem a bola dominada na mão direita, está a tentar recompor-se Martim. A bola para o central polaco internacional, aí está Jakub Kivior. Ele que joga à esquerda da defensiva, também como lateral, se for necessário. A bola vem para Adeu Costa, recebe Diogo, vai olhando. O jogo está a arrastar-se já para a parte final desta primeira metade. Porto ganha de forma confortável por 3-0. Bola batida, vem a bola para PP, pezinho furado, a bola para fora, lançamento à direita. Já para Robinho, aí está Robinho, vai olhando, vai dar a bola para trás, a bola já para o espaço onde está o Anthony Correia, a domina Correia, vai dar a bola para Luís Silva, entra no meio campo ofensivo, dá a bola para o Caraman, tenta ajeitar à falta do Gabriel. Pontapé livre para Luís.
1: Gabriel e também a ação defensiva, a fazer falta sobre o homem do meio campo da equipa do Académico de Viseu. Vão subindo os mais altos, as torres do Fontelo, as torres da cidade de Viriato. Tenta ali a marcação também o Futebol Clube do Porto Livre, é do lado direito.
0: É, com os habituais jogadores, Messingham e Caraman. Um turco e um alemão, é o turco. Aí vai Caraman, levantou, segundo poste, bola para fora. Finalmente uma bola para a baliza do Porto, pingada, Pedro. Não havia muito perigo, mas foi para lá das redes de Diogo Costa.
1: Muito, muito, muito largo para a cabeça do jogador do Académico de Viseu, mas de imediato auxiliar a levantar a bandeirola. O jogador estava em posição irregular, livre para a equipa do Porto.
0: Esta bola no Diogo Costa vai mexendo a bola para o lado direito, para o Bentarek na lateral da área. Ajeitou o Calmeirão, levanta a bola para a frente para o André, não está lá. A bola vem depois para o Anthony. Anthony dá uns passinhos para trás para ganhar posicionamento. Vai meter a bola para Luís Silva. Recebe Luís Silva a entregar a bola já para o espaço do Michelis. Entrega para o Gustavo. E o Gustavo virou, agitou para a frente, corta Fraolde. No caminho da bola dá para Alberto. E o Alberto para a frente para o André. E o André Silva vem cá atrás buscar a bola, dá para o Fraolde. Aguentar a carga de um adversário, mete a bola para Pablo Rosário, entrega no guarda-redes Diogo. Aí está Diogo, vai levando a bola na marca do pontapé de penalti, virou-se para a direita, agora arrependeu-se, vai ainda transportando a bola para fora da área, dá para a esquerda, a bola vem para Kivior, Kivior marcado por um adversário, por João Guilherme, levantou a bola para a frente, vai lá tentar o Alberto, incorporado no ataque, corta o Luís Silva, dá a bola para o Anthony, bate a bola, corta Martim, no caminho da bola, sobra a bola ainda para o Anthony, dá a bola para o Caraman, e o Caraman vai agora invadindo o meio território contrário, quase caía, foge também, a marcação do Martim, vai para a zona central do relvado, aí está Caraman, bate a bola para a esquerda, a bola para Gustavo, Gustavo vai levando a bola, e Pedro, temos aqui mais do que... do que uma mão para contar o tempo de compensação.
1: 6 minutos então, 45 mais 6, 51. Vamos ver quantos vamos ter também na segunda parte, para ver quantos minutos terá este jogo.
0: É, para já 6 minutos adicionais. Isto tem a ver muito com a lesão do Zaidu, demorou bastante tempo a sair do relvado também. Os golos, pelo menos dois, tiveram a ação do vídeo-árbitro. Aí está, bola no Robinho. Robinho com o tampão do PP. Dá a bola para o Caraman. E o Caraman olha em frente e vai Caraman. Vai levando a bola perante o Gabri Veiga. Já molhou a sopa nesta partida o galego. A bola já para o lado esquerdo, vem a bola para Gustavo. Tenta incorporar-se. Gustavo vai tentar ganhar a bola ao Alberto. Primeiro o Alberto, vai para linha de fundo, agora junto a lateral, Alberto grande pega entre os dois, ainda Alberto para um lado, para o outro, levanta Alberto, mas a bola vem para Luís Silva, aplaude Farioli, Luís Silva ajeitou bola na área, Bernarek não chega, corta Kivior, e a bola outra vez para Luís Silva, é bravo, o capitão do Académico, bola batida para fora, é lançamento para a equipa dos Viriatos. Lançamento já para Michelis. E Michelis dá a bola para trás, a bola para o Anthony Correia. Esta Correia vai pedir o apoio do guarda-redes Everton. Dá a bola para trás. Abre o leque a equipa viziense. Bola outra vez devolvida para o lado esquerdo para Michelis. Vai levando a bola de pé esquerdo. Entrega agora para Gustavo. E o Gustavo para trás, a bola para Michelis. Michelis dominou. Vai agora ainda com a bola. Deixa outra vez para Luís Silva. Marcado por Fraol. Dá a bola para junto da lateral. Ganha Gustavo. É lançamento à esquerda. Lançamento para a equipa de Bruno Pinheiro. A bola vem para Luís Silva, a devolução para Gustavo. Bola para trás, vem a bola na direção do Michelis. Michelis dá a bola para o Anthony. Vai abrir para a direita, a bola na direção do Robinho. Tem terreno para avançar e vai Robinho perante agora. PP trava a marcha, mete mais para o meio. A bola para Gouy, aí está Gouy. Vai passando ao lado do Gabri, vai levando para a zona central. Toca para a esquerda, o Gouy dá a bola para Gustavo. Dominou com o peito, põe no relvado. Agora a meter a bola para a profundidade. Vai Gouy dominar, junto à linha de fundo, vai tentar cruzar. A marcação é do Fraol. A bola vem para trás para Gustavo, vai apertando o cerco a equipa de Viseu, vai levantar o Luís Silva, bola na área, Diogo largou, corta Martim, ainda o Académico pode criar perigo, que é um pontapé de Robinho, cortou o Bednarek, a bola para fora da área, muito perigo Pedro Ribeiro para a equipa do Futebol Clube do Porto.
1: Duas vezes é a grande oportunidade do Académico de Viseu nesta primeira parte. Primeiro o Diogo Costa a fazer a geneira, a bola ali a andar, a saltitar entre os jogadores, para o jogador, à segunda o remate podia ter sido fatal com Bednarek a tirar a bola da baliza. Passou o perigo para a equipa do Futebol Clube do Porto, mas é o momento mais gritante para a formação do Académico de Viseu nesta primeira parte, no que toca à oportunidade de gols.
0: É um Académico que até tem já um bom registro neste regresso à Liga, empatou no Estádio da Luz perante o Benfica, está aqui a defrontar o campeão nacional à quarta ronda, mas está aqui a apanhar uma derrota para já expressiva de 3-0. A bola no Luís Silva, a bater a bola já para Messingham, dá a bola para Gouy. Gouy está no lado esquerdo, vai tentar o cruzamento com Gouy, a marcação dos homens do Porto, ainda Gouy, vai levando a bola para junto lateral, cruzamento Gustavo contra um contrário, a bola vem para trás, vai lá Sofiane Messingham, a game dá a bola, mas para fora, para a pista de Tartan, lançamento à direita para Alberto Costa.
1: O Farioli a dar ainda algumas indicações aos seus jogadores, a dizer ali ao médio para encostar mais à zona central do terreno, antes do arremesso de linha lateral, que vai ser efetuado já a seguir para Alberto Costa.
0: Aí está a bola para Alberto Costa, proveniente da Vecchia Senhora da Juventus de Turim, notabilizou-se no Vitória. A bola já para o lado direito, vai cortar primeiro o Gustavo, e o Gustavo vai meter a bola para trás para o Michelis, recebe Michelis, vai bater para a direita para Robinho, sol de marcação, sai o caminho Gabri, dá a bola para o meio, para o Anthony, pressão imediata do PP, a bola vem rodada já para o lado esquerdo para o Gustavo, sai o caminho o André Silva, a bola para o Michelis, dá a bola para o Anthony, e o Anthony abre outra vez para a direita, aí vem a equipa dos Viriatos, a bola está no Robinho, recebe o brasileiro, vai meter a bola lá para a frente, para o André Clóvis, corre, corre, está lá a marcar, Bendarek, bola fora, é do Dragão, é do Futebol Clube do Porto.
1: E bem pensado, mal executado, a bola metida com muita força no corredor direito, saiu para a linha de fundo, é a ponta, pé de baliza para Diogo Costa bater.
0: Aí está o camisola 99, ainda houve um pedido expresso do presidente Vilas Boas para que usasse a camisola 2 do mítico Jorge Costa, mas sempre foi conhecido como 99, optou por manter o Diogo Costa. Está Diogo, bate a bola longa para o meio campo contrário, a bola vai pingar do meio campo do Académico, vai lá Michelis, bate cabeça, a bola vai para o lado esquerdo, aliás para o lado direito, onde está o William, dá uma queda no relvado, ainda vai dominando, a bola vai já para Gouy, atenção, Gouy é assim, é desequilibrador, vai levando a bola para a zona do meio, ainda Gouy perde a bola para Frold, chega lá primeiro Frold, dá a bola já para o Alberto, e a bola roubada, o árbitro manda a seguir, a bola está no William, vai também para o relvado, e claro, Pedro Ribeiro, o árbitro tinha que parar, porque já havia aqui muita confusão, há dois homens do Porto estendidos no relvado.
1: É, foi direitinho, ali o jogador da equipa do Académico de Viseu passou por um e dá uma ideia que é o mesmo, o Messagam, exatamente, faz falta, depois fez falta mais à frente, a seguir, não sei se o árbitro viu, mas a verdade é que atirou a bola contra o relvado com o muro, porque se tivesse visto, o árbitro da partida tinha mostrado a cartolina amarela.
0: É para já a posse de bola para a equipa portista. Estamos nos instantes finais desta primeira parte. O Porto vai reinando aqui na cidade de Viriato. Vence por 3-0. E é a equipa claramente dominadora. O Académico, de quando em vez, vai tendo uns espasmos ofensivos, mas ainda sem criar perigo. E o árbitro indica, Pedro Ribeiro, o caminho dos balneários. Tanta cerimónia que o árbitro disse, acabem lá com esse, é tempo de intervalo.
1: É tempo de intervalo, e lá vem os intervenientes, tranquilamente, primeiros jogadores do Académico Viseu, porque estavam aqui mais perto da saída para o túnel que dá acesso ao balneário, também os jogadores do Futebol Clube do Porto, olho para os bancos, para Fariol, e todo vestido de negro ali na zona central do terreno, vem sozinho, caminhando, pensar o que vai dizer aos seus jogadores durante o intervalo, o treinador

0: Ativa e tudo tranquilo no que toca aos jogadores de um lado e de outro.
1: É isso, já estão a abandonar os suplentes também nesta altura relvado do estádio do Académico e, portanto, em tempo de intervalo, o resultado é este: Académico 0, Porto 3.
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3: Depois da análise do Pedro Henriques à primeira parte, que já tem praticamente vencedor anunciado a esta partida, vamos ter uma síntese de notícias. Depois vamos olhar também para a restante atualidade esportiva e escutar já os técnicos dos jogos da tarde. Recordo que o Arouca venceu o Marítimo por 2-1 e houve empate a uma bola entre as equipas do Alverca e do Santa Clara. Para já, Fernando e Pedro, vamos lá olhar para aquilo que foi a primeira parte.
1: André Silva, Gabri Veiga e William Gomes fazem para já a história desta primeira parte e é como dizia João Gomes Dias, Pedro Henriques. Está aqui já um vencedor anunciado, tal como aconteceu ontem em Vila do Conde. O Sporting arrasou na primeira parte. Estou a ver o Borja Sainz em aquecimento. Pode ser aqui uma alteração na reabertura da partida, mas está aqui traçado o caminho para esta partida. Grandes dificuldades para o Académico e o Porto quase a dizer olá à quarta vitória consecutiva.
4: Sim, e com mérito. O Porto foi uma equipa muito eficaz, que nem teve, na maior parte do tempo, a bola, mas isso não interessa muito. Na verdade é que fez três remates, enquadrou três golos, duas grandes oportunidades, que é o gol do André e o gol do William, porque o gol do Gabriel é um remate mais fora da área e em termos estatísticos não é considerado, é um grande golo. Portanto, dois grandes golos, o segundo e o terceiro do Porto, o terceiro pela jogada, e um Académico com muita dificuldade. Não conseguiu criar uma única oportunidade para golo. O livro à entrada da área, é um livro perfeitamente controlado com o Diogo, nem precisou de voar, nem baixinho nem alto. O Porto tem o controle total do jogo e o Académico tem à partida o jogo perdido, porque o Porto não é uma equipa, uma desvantagem de 3 golos não é fácil. Joga uma equipa pequena contra uma equipa grande, mais o Porto, que é uma equipa que é muito eficaz a defender normalmente, que para o jogo, que pressiona e é agressivo, vai refrescar agora a sua equipa e, portanto, é muito provável que metam mais um médio para descansar ou o Gabri ou o Fraolte. Há a questão do Borja pelo PP ou pelo William. Portanto, o Porto tem essas trocas que com facilidade colocam e fazem essa gestão da equipa. Já o fazia época passada e este ano tem essas condições também para o poder fazer a equipa do Farioli. Portanto, depois o Pérez é capaz de entrar outra vez, o Beom, o Porto tem aqui seguramente a partir dos 60, se não for já o intervalo, vai começar a refrescar a equipa para ter quase todos em ponto reforçado. Não só poupar os que estão a jogar, mas dar minutos e confiança e estímulo àqueles que não são absolutamente titulares na equipa do Porto, que é fácil mais ou menos perceber quem são. E é um jogo controlado e o problema do nosso campeonato, quer dizer, para os adeptos das equipas grandes pode não ser um grande problema, mas é um problema tu chegares aos intervalos dos jogos e o jogo estar resolvido, estar acabado, mesmo com montes de paragens como foi este jogo. É um jogo que não tem tido ritmo praticamente nenhum, com um Porto absolutamente eficaz, seguro e organizado, um Académico com muitas limitações, para já a mostrar neste jogo. E aquilo que se perspectiva é um campeonato bem desequilibrado, a não ser que as equipas mais pequenas comecem a arrepiar caminho e a utilizar outro tipo de posicionamento para criar ainda mais problemas. Não estão a conseguir fazer na maior parte dos casos.
1: Muito bem, Pedro Henriques, obrigado. Estamos em tempo de intervalo aqui no estádio do Fontelo. O Porto vence por 3-0. Borja Sainz esteve ali num aquecimento mais acelerado e, portanto, regressou aos balneários. Vai ser o momento de substituição anunciado. E Pedro Ribeiro, apenas para terminar, há aqui um festival aeronáutico. Que espetáculo! Parece que recuamos ao tempo de 1940.
0: Exatamente, depois da Segunda Guerra Mundial. Primeiro passou um avião azul, lançou uns fumos, agora quatro com vermelhos e brancos. Alguma escola, obviamente, aqui perto de Viseu, a querer mostrar as habilidades que vão treinando ao longo do ano, aqui no intervalo do jogo entre Académico Viseu e Futebol do Porto.
1: E porque é mesmo assim, com a magia da rádio, meu caro João Gomes Dias, voamos agora até ti, aí na Marechal Gomes da Costa. Tempo de descanso aqui no Fontelo.
3: Já voltamos a Viseu.
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3: Há pouco escutou os traços sonoros, indicativos das 7 da tarde no continente e na Madeira, 6 da tarde nos Açores. É por isso tempo para uma síntese de notícias, edição da jornalista Cláudia Godinho.
6: Fernando Pimenta é campeão mundial de K1 mil metros. Aos 37 anos, Pimenta torna-se o campeão mundial mais velho nesta categoria.

0: O canoista português fala numa prova desafiante.
1: Defendi os ataques todos do meu colega do australiano, isso desgastou-me bastante também, mas também deu-me uma posição mais confortável e depois, claro, o bowling terminou um bocadinho mais fresco na parte final e quase me apanha, mas mesmo assim acho que ainda consegui lançar em o barco para conseguir ser campeão do mundo. Desfrutar o dia de hoje e o título mundial, o marco histórico que nós fizemos de ser o atleta mais medalhado em, acho que em campeão uns 1000 metros em termos de sempre, bati o recorde, ainda para mais com ouro, o atleta mais velho a conquistar este título e a subir ao pódio. Tenho que estar feliz, tenho que estar feliz.
0: Amanhã, Fernando Pimenta tenta conquistar mais uma medalha, vai ser na categoria de K1, 5 mil metros. José Manuel Pureza espera que o Presidente da República não se limite às questões de constitucionalidade sobre a lei do retorno e asilo. Sobre um eventual veto político de António José Seguro, José Manuel Pureza admite que gostaria de o ver acontecer.
2: O Presidente da República decidirá de acordo com aquilo que é a sua avaliação. Eu gostaria de acreditar que o Presidente da República não limitará a sua oposição a esta lei às questões de constitucionalidade e que dará expressão a uma oposição política a esta lei. Gostava de acreditar nisso, fico para ver.
0: Declarações aos jornalistas por parte de José Manuel Pureza em Setúbal, à margem do Fórum Socialismo, um evento que assinala a reentrée política do Bloco e que se prolonga até amanhã. O antigo vice-primeiro-ministro Paulo Portas alerta para a importância sobre se discutir o problema do envelhecimento sem radicalismos, um tema que considera importante para a Europa. Na Universidade de Verão do PSD, Paulo Portas avisou que o problema envolve muitas políticas públicas, como a habitação, impostos, trabalho, família e imigrações, e admite que são precisas décadas para responder ao problema.
3: Foi uma síntese de notícias com a edição da jornalista Cláudia Godinho. Daqui a pouco vamos voltar ao desporto.
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3: Estamos de regresso ao desporto da Antena 1. Em tempo de intervalo, o Académico de Viseu está a perder em casa 3-0 diante do Futebol Clube do Porto. Dragões lançadíssimos para mais 3 pontos e continuarem no topo da tabela classificativa, só com vitórias, depois deste ano já terem conquistado a Supertaça. Lá por fora, alguns destaques. Atenção que o Tottenham está a perder diante do Newcastle por 2-0. Estamos neste momento com 77 minutos de jogo, encontro, pois claro, da Premier League. E na Alemanha, por exemplo, o Wolfsberg está em estreia na Bundesliga. Levou melhor diante do Leverkusen. 3-2 foi o resultado final. Por cá, o Arouca conseguiu a terceira vitória em 4 jornadas. O conjunto às ordens de Vasco Seabra venceu a equipa do Marítimo por 2-1. O técnico arouquense foi questionado pela jornalista Ariana Azevedo na sala de imprensa. Onde é que pode mesmo chegar este Arouca depois dos 9 pontos em 12 possíveis conseguidos neste arranque de campeonato?
19: Permite-nos perceber que estamos muito felizes porque conquistamos 9 pontos em 12 possíveis, que fizemos a segunda vitória em casa, que temos conseguido, à quarta jornada já conseguimos virar um resultado que estava desfavorável para nós, mas temos que dar muito ao canelo, temos que trabalhar muito, há muitos pontos para conquistar, esta liga é muito difícil, nós não entramos em euforia, o próximo jogo é muito difícil, agora temos que descansar, e a nossa próxima ambição é o próximo jogo, temos que jogar para ganhar.
3: João Marítimo no regresso à Primeira Liga, perdeu pela primeira vez, tinha vencido 2 encontros e empatado 1, tem agora 7 pontos, está ainda assim no 5º lugar da tabela classificativa e com Michel van der Gago, o técnico dos Verde Rubros, a dizer que a equipa está a melhorar, sobretudo com bola.
5: Mas acho que a equipa esteve bem, com pós também, foi um dos melhores jogos que nós fizemos até hoje. Acho que nós ficámos muito tranquilos com bola, tentámos, parecia com bola. Eu acho que em termos de posse também estamos a melhorar muito, estamos a evoluir muito.
3: Martin Terrone marcou primeiro para o Marítimo e depois a reviravolta consumada com os golos de Espen Vani e também Ivan Barbero. Quanto ao jogo entre Alverca e Santa Clara, acabou empatado. 1-1 foi o resultado final. Alverca soma o segundo empate neste campeonato. 2 pontos para a equipa de Sérgio Ferreira, que diz aquilo que faltou ao conjunto que treina para vencer.
12: Não foi jogo fácil. Jogamos contra uma equipa que tem competência. É uma equipa de jogar uma equipa muito difícil de jogar contra. É uma equipa que tem, com este treinador, tem pouquíssimas derrotas. É uma equipa que sabe perfeitamente aquilo que faz, que torna o jogo partido, parte do jogo, tendo também ganhar algum tempo pela forma como defende e como ataca, ou seja, mais até na forma como defende para depois jogar mais em transições e muito bem para tirar proveito daquilo que são os jogadores da frente, que têm, são jogadores muito rápidos, mesmo os jogadores também que jogam no corredor exterior também são rápidos, e a nós cabia simplesmente identificar muito bem as vantagens como identificamos, mas faltam-nos mais uma vez a assertividade e a agressividade necessária para quando chegamos ao último terço e quando chegamos aos espaços exteriores para conseguir definir melhor e tirar máximo e maior proveito daquilo que eram espaços como vantagens para atacarmos a baliza.
3: A equipa do Alverca que esteve a vencer até perto do final, a gol de Vivaldo Semedo, mas Brenner Lucas fez o empate para o Santa Clara. Atenção que os açorianos em 4 jornadas ainda não perderam, 2 jogos, 2 empates, 8 pontos para a equipa orientada por Petit.
20: Ainda não tínhamos estado em desvantagem nestes 4 jogos, a equipa conseguiu, os jogadores também, não só neste jogo, mas nos outros 3 jogos, os jogadores têm entrado, têm acrescentado sempre aquilo que nós pretendemos, tanto em termos ofensivos como em termos defensivos. Hoje fomos à procura, nota-se que a equipa quer muito lutar sempre pelos 3 pontos, quer ir discutir em qualquer estádio o resultado, e acho que, vou reforçar, acho que merecíamos algo mais do que um ponto por aquilo que fizemos. Estas oportunidades é o que conta num jogo de futebol, o nosso guarda-redes não faz uma defesa, e nós temos 4-5 situações e levamos só um ponto.
3: Este jogo foi acompanhado com informações de Carlos Manuel Santos.
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3: Antes de voltarmos a Viseu, dou-lhe conta dos resultados da primeira jornada do Campeonato Nacional de Handball. Jogos hoje, Avanca 20, Porto 42, ABC 32, Póvoa 31, Benfica 34, Águas Santas 23, Belenenses 27, Vitória Sport Clube 24, Sporting 37, Santo Tirso 25 e Carvalhos 21, Marítimo 31. Recordo resultados da primeira jornada do Campeonato Nacional de Handball.
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3: Vamos lá voltar ao Fontelo para acompanharmos a segunda parte do Académico de Viseu Futebol Clube do Porto.
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3: Cuidados técnicos assegurados pelo Edgar Barbosa, a reportagem do Pedro Ribeiro, os comentários do Pedro Henriques, relato do Fernando Eurico. Vamos lá para essa segunda parte do Académico 0, Porto 3.
21: É, e com este som de fundo quase estou tentado a virar rapper. De facto, instalação sonora e música a animar aqui as hostes, não as do Académico, porque 3-0 é de facto mais festa para o lado azul e branco do que outra coisa. Ora, durante o intervalo apercebi-me que o Neuan Pérez e o Alan Varela estiveram sozinhos no relvado a trocar bola e portanto podem ser também, ou pode ser aqui uma espécie de anúncio de entrada mais lá para diante. O Borja, esse, esteve mais acelerado e foi para dentro do relvado, e portanto acredito até que seja uma das entradas neste início de segunda parte. Pedro Ribeiro regressa ao Porto, não sei se nos podes confirmar essa, para já, essa primeira alteração no Porto. Eu creio que o Borja, já o estou a ver a entrar, mas com a camisola ainda de suplente.
22: É, ainda não dá para confirmar. Farioli vai dirigir-se para o banco de suplentes só daqui a pouco, quando o auxiliar levantar a placa para as alterações, é que podemos confirmar. Estava a tentar perceber se há alguém ali junto à linha lateral, quando a polícia aqui atrás de nós no Topo Sul retira alguns adeptos que estavam-se a portar bem na bancada e como tal vão ver o jogo para fora do estádio. No banco de suplentes está de facto ali o...
21: É o
22: Neuan Pérez, camisola
21: 18.
22: É ele que está para já a cumprimentar Farioli e a receber as últimas instruções e por isso mesmo será ele que vai entrar no Futebol Clube do Porto, na equipa do Futebol Clube do Porto nesta segunda parte. Do lado contrário, no Académico de Viseu, ainda só os suplentes é que se estão a dirigir para o banco. A equipa ainda não regressou.
21: É muito bem, vai entrar então Neuan Pérez. O Borja Sainz está a trocar ali bolas com um dos adjuntos, que vai indicando a Borja para vir mais para a zona central. Pode ser também uma alteração, mas mais para daqui a pouco. Neuan S já tirou digamos que a indumentária de suplente e está aos saltinhos a acelerar, enfim, o corpo para entrar nesta segunda parte. O Académico também, Pedro Ribeiro, vai regressando de forma pachorrenta com o caraquinha Bruno Pinheiro a comandar as hostes.
22: Precisamente, nesta altura vem a equipa do Académico de Viseu, certo, correto. Exatamente, a equipa do Académico Viseu para a segunda parte. O trio de arbitragem já está há alguns minutos ali na zona central do terreno, à espera que as equipas entrem. Vão agora os auxiliares verificar como é que estão as redes das balizas e depois também o Futebol Clube do Porto a reentrar. Resta saber apenas quem é o jogador que vai sair na equipa do Futebol Clube do Porto.
21: É isso, vamos aguardar, mas Neuan Pérez vai a jogo na equipa do Dragão aqui no estádio do Fontelo, quando se desmobilizam também os assistentes que trazem os painéis publicitários. Vamos ter daqui a pouco a retoma desta partida. Neuan ainda junto ao banco de suplentes e portanto vai agora para a zona de substituição para percebermos quem sai na equipa do Futebol Clube do Porto. Talvez Bednarek, isto porque ele durante a primeira parte sentiu algumas dificuldades num lance, andou ali digamos que aos saltinhos em dificuldade e creio mesmo que é Bednarek.
22: Aí está, aí mostrar a camisa 5.
21: É Bednarek,
22: o polaco.
21: Confirma-se esta alteração e a única para já na partida, Pedro Henriques. Neuan Pérez para o lugar de Bednarek. Eu vi na primeira parte que houve ali um lance em que ele sentiu dificuldades, sobretudo na zona do joelho, e portanto pelo simples não na Farioli aqui a gerir esse momento também do experiente central polaco.
0: Sim, foi no momento daquele remate, penso eu, do Goi, em que o Bednarek faz o bloqueio, mas depois há ali alguém que tenta emendar a bola e emendou-a na perna do central do Porto e ele ficou a agarrar-se ao joelho. Portanto, com o resultado assim, o melhor é mesmo não arriscar. O Pérez já tinha entrado, mas só aos 88 no jogo com o Alverca, e tem agora esta possibilidade de ganhar minutos e o Porto poupa assim mais o central. Normalmente é a partir dos 60, 66 minutos que o Farioli faz as trocas por gestão. O Porto já tem aqui uma por lesão grave à partida do Zaidu e esta por uma meia lesão. Está tocado o Bednarek e faz também uma troca. Portanto, esta não é tanto no sentido daquela rotatividade que ele faz na equipa, mas acho que faz bem dar minutos ao Pérez e poupar o Bednarek.
21: Para já a bola está na formação do Porto, bola levantada por PP, vai cortar primeiro o Gustavo, vai levando a bola para o meio campo contrário, bate a bola mas corta primeiro o Alberto rasga o passe, bem na profundidade para o William Gomes, vai olhar, já cruzou a bola para a entrada da área, vem devolvida para o William, vai com a marcação de um adversário do Gustavo e a bola para cada lateral, é lançamento à direita. Já próximo da bandeirola de canto, aí está o William Gomes, o paulista, a lançar a bola para trás, vai na direção do Alberto e o Alberto vai dominando, camisola 20 do Porto, a dar a bola para trás, a bola já na direção do Neuan. Neuan dá a bola para Rosário, vai a meter a bola por cima do Caraman, deixa já para o Gabri, aí está Gabri, o tratadinho da equipa do Porto, vai meter a bola para a entrada da área, vai lá PP acrobático, a bola sobra já para a equipa viziense com António Correia a dar uma requetada, a bola lá para a frente, vai na direção do Alberto, já pressionado pelo gol, bate a bola para o companheiro, para João Guilherme, atenção à equipa do Viseu, mas sobra a bola para Diogo Costa.
22: Com PP a ficar ali a queixar-se, Farioli a levantar os braços a dizer que poderia ter havido ali uma falta no interior da grande área, mas o árbitro quando do lance de imediato mandou seguir.
21: Está a bola no Diogo, na pequena área portista, a dar a bola já para fora, vem a bola para Kivior, levanta para a zona do meio, vai buscar a primeira, o André Silva com o peito, deixa a bola para Pablo Rosário, bem jogado, vai avançando pelo lado canhoto, dá a bola, mas para fora, não chega aos pés do Martim, por isso é lançamento a reverter para a equipa do Clube Académico de Futebol.
22: Robinho para fazer o arremesso na linha divisória.
21: Está Robinho, dá a bola para trás para o Anthony Correia, a entrega para o longilíneo Michelis. Agora mais para a esquerda, a bola para Gustavo Costa, vai perder a bola para fora, tocada para o William, fica a sorrir, cria mais, lançamento para Gu Costa, é como está na camisola, ele é Gustavo Costa, mas tem aqui um diminutivo lateral esquerdo, bola para ser lançada, está a apertar a bola a rolar entre as mãos do Gustavo, bate a bola já para o corte do Pablo Rosário, vai lá o William Gomes com Gustavo, a bola sobra para Frohold, vai lá primeiro o Messingham, vai lá também o Kivior, a bola vem para o Caraman, a Caraman deixou a bola já para a direita, a bola vai para Robinho, Robinho bem, contra o adversário, vai procurando na zona interior do relvado, vai levando a bola já para a zona do meio, entrega para Messingham, Messingham perde a bola, vem para Gabri, dá um toquezinho para PP, para Gabri, Gabri agora a tentar avançar, corta Luís Silva, e Luís Silva vai dando a bola para trás, vem a bola para o Anthony, pelo simples não, entrega a bola para o Everton, recebe Everton, bate a bola para a esquerda, vem a bola para Michelis, Michelis bem na abertura para Gustavo, terreno para correr, aí vai Gustavo, vai avançando para o meio campo contrário, o camisola 57, vai para o meio campo do Porto, sem ninguém na marcação, bate a bola, corta Frohold, e vai lá ainda o dinamarquês, é puxado pelo João Guilherme, pontapé livre a reverter para a equipa azul e branca.
22: O brasileiro João Guilherme ali a fazer falta sobre o jogador do Futebol Clube do Porto, já bateu livre para o guarda-redes, Diogo Costa.
21: Aí está Diogo, vai bater a bola para o lado esquerdo, vai na direção do Martim, o Martim dá a bola para a PP, a PP vira-se para o meio campo contrário, bate a bola contra o adversário, vai lá ainda o Martim, a bola fica no entanto na equipa de Viseu, a bola já para Robinho, Robinho vai levando a bola, está Robinho, vai dar a bola para trás, vai na direção do companheiro que é o Anthony, Anthony Correia, aí está, vai dominando o Luz ao Suíço, dá a bola para Luís Silva, Luís Silva vem meter a bola para o lado esquerdo, para o Michelis, Michelis vai agora meter a bola para Gustavo, a Gustavo recebe a bola pé esquerdo, devolve ao meio para Luís Silva, bate a bola de primeira lá para a frente para o Clóvis, vai lá primeiro o Neuan e a bola vai sobrar para o Alberto, Alberto fica ali a fazer a marcação adversária, perde a bola para o Goi e o Goi vai levando a bola, picou entrada da área, corta o Porto, a bola para o Alberto, vai dar a bola já para Frohold, aí vem o Dragão, Frohold dá a bola para o William, para trás, a bola para o Alberto a pôr calma no jogo e a meter a bola para o Neuan Pérez, a entrega mais para trás, a bola para o Diogo Costa, recebe Diogo, com tudo isto já vamos quase com os primeiros 5 minutos da segunda parte, o Porto vai ganhando por 3-0 de forma confortável aqui na cidade de Viriato, a bola outra vez para Gabri, a Gabri dá para trás, a bola para Kivior e o Kivior vai levando a bola com o pé direito, entrega para Gabri, dá para meio para Rosário, a entrega para o André, pé furado para o Onda, a bola sobra já para o Goi e o e vai meter a bola mais para trás para o Gustavo, Gustavo dá a bola para Michelis, recebe Michelis, roda a bola para a esquerda, a bola vem na direção do Gustavo, dá para Luís Silva, para Gustavo e o Gustavo vai dominando para trás, a bola para Michelis, entrega a bola para o guarda-redes Everton, Everton vai dominando, bate a bola para a direita, para o Anthony, na quina da pequena área, bate para a esquerda, aí vem a bola já para a lateral da área, para Gustavo Costa, olha em frente, bateu, a bola vem para a frente, para Goi, corta não é, não é, pontapé livre, indica o árbitro.
22: É, e não toca ali sobre o jogador do Académico Viseu, que ficou estendido no relvado, o árbitro estava perto, viu, apitou, livre para a equipa do Académico, lado esquerdo, ali muito perto da divisória de meio campo.
21: Esta é a bola para Michelis, é o Académico a tentar, pelo menos, equilibrar um bocadinho mais as coisas, primeira parte em que não fez moça à baliza de Diogo Costa, está Gustavo a dar a bola para trás para Michelis, recebe Michelis, vai meter a bola de pé esquerdo para trás, a bola para o Calmeirão, guarda-redes Everton, Everton agora a olhar, a pedir apoio, dá a bola para Michelis, vai lá a sair ao caminho, o homem do bigodinho que é o André Silva, bola para Caraman, para trás, a bola para o Anthony, a tenta jogar com segurança, a formação de Bruno Pinheiro, aí vai avançar para o relvado, o Anthony bate para a esquerda, vai Michelis, vai agora acelerar, vai para ali fora, o camisola 2, vai para o meio campo contrário, Michelis a olhar, caiu Goi, levantou-se, dominou, vai perder a bola para Frohold, a bola vem já para o André, não há falta e o André dá a bola para o William, bola fora, tocada por Sofiane Messingham, é lançamento à direita para o Porto.
22: Lá vai o lateral direito da equipa do Futebol do Porto, tranquilamente fazer o arremesso para a sua defensiva.
21: E a bola para Neuen Pérez. Neuen vai dar a bola para Diogo. A Diogo bate a bola já para a esquerda. A bola para o espaço onde está o Martim. Vai arrancar perante Robinho. Dá uma trivelada. A bola para a frente. Vai lá Michelis. Vai dominar Michelis. Bate a bola. E vem para a bancada. É lançamento para a equipa portista à esquerda. Lançamento para a formação de Francesco Farioli. Anda ali de um lado para o outro, cruza os braços. A bola vem para a equipa do Porto, porque quer marcar mais golos, não quer sofrer. Ainda não viu qualquer gol sofrido esta temporada. E há outra vez Luís Silva magoado no relvado. Ele é um homem do meio campo e, portanto, está habituado a estes choques, a estes confrontos.
22: Luís Silva, capitão da equipa do Académico. Abriu os braços a dizer, uma, duas, três, assim não é possível, levantou-se, livre para a equipa do Académico à saída da sua grande área.
21: É daqueles que vale mais quebrar que torcer, está sempre na luta Luís Silva, um jogador bravo daquele meio-campo do Académico. Vai levantar a formação viziense com o Robinho. Deixa a bola para o António Correia. E o Correia olha em frente. Ainda não despachou. Lá deu a bola para Michelis. Recebe Michelis. Vai meter a bola para trás. Perante a pressão do Porto. A bola para o Everton. Abre tudo para a esquerda. A bola para Gustavo. Recebe Gustavo. Sai ao caminho William. Rapidíssimo William. A bola vai enrolada para o Alberto. Alberto a bola para Frouoldo. Tenta avançar Frouoldo. Vai avançando. Contorna o Luís Silva. Vai lá o Goi. Ainda o Frouoldo. Perde a bola para Messingham. Agradece o alemão. Vai para ali fora. É apertado por Alberto. A falta é livre. Pontapé livre para a equipa do Académico.
22: Agarrado. Lá está Luís Silva novamente a reclamar com o árbitro da partida, a colocar a bola no relvado e a deixar para ou não. É ele mesmo que bate para um companheiro.
21: E é aqui a diferença, já o disseste Pedro Henriques, mesmo no meio campo, Porto, quando pressente que o jogador do Académico pode avançar do relvado, aí vai falta.
1: E podíamos pensar, bom, mas está 3-0... Mas está lá, está incutido, eu não sei no treino como é que é, mas é assim que se joga futebol, e não é preciso magoar ninguém, não é apelar à falta. Agora, faz parte, se tentas pressionar alto, quando a pressão é batida pela qualidade do adversário, pela tabela, pelo drible, tens que parar o jogo, para que a equipa esteja organizada, porque senão colocaste muita gente à frente, estás homem para homem, lá atrás, se o adversário passou por ti, já estás em inferioridade numérica ou igualdade numérica, que não é uma boa maneira de defender. Portanto, isto é uma coisa que está cultivada na ideia de jogo do Porto e das melhores equipas do mundo e da Europa, que pressionam e quando a pressão é batida para o jogo. Se vais jogar contra uma equipa grande que é muito melhor e não paras o jogo, já foste.
21: É, e quem foi agora foi o Frouoldo, Pedro Ribeiro, porque o lance era prometedor, mas foi o último a tocar, pontapé de baliza para o Académico.
22: É, porque tinha ali a cobertura do Messingham e por isso mesmo foram os dois ao relvado de carrinho, mas o último a tocar na bola foi mesmo o jogador do Futebol do Porto, daí ter sido pontapé de baliza.
21: E a bola vem já para Gustavo Costa, vai lá o William sempre a pressionar os movimentos, Gustavo, bola para a peitaça do Pablo Rosário, recebe o Dominicano, belo toque, a bola para o André está na entrada da área, não consegue furar e a bola vem já para Goi. Vai lá ainda o William Gomes, sempre uma carraça. Goi dá a bola para trás, pondo calma no jogo. E a bola vem para Michelis. Aí está Michelis, vai olhando ou o jogador do Académico ou o central mais à esquerda. Dá a bola para Gustavo, para Luís Silva, para Gustavo. Gustavo para trás, a bola para Michelis. Vai meter a bola para o guarda-redes Everton. E o Everton domina em plena pequena área. Sai ao caminho já o PP. E o Everton ali bem pressionado. Vai levantar a bola para meio campo contrário, a bola vai para o meio campo de ataque, vem para Goi, tenta dominar, já apertado por Alberto, vai lá o Pablo Rosário, deixa a bola para Frouoldo, a falta indica o árbitro da partida, Miguel Nogueira, pontapé livre para a equipa dos Viriato.
22: Pablo Rosário nas costas do jogador do Viseu, a agarrar o árbitro a apitar, livre, que já foi batido.
21: Académico daqui a pouco vai mexer, dois jogadores já estão preparados, também o Porto vai mexer por duas vezes, a bola vem para o Caramano dá a bola para Luís Silva, Caramano recebe, pé esquerdo com o direito, trabalha, dá para Goi, Goi devolve a Caramano dá a bola para Messingham, outra vez para o Caramano, vai rodar a bola para o lado direito, a bola na direção do António Correia, António dá a bola para a ponta, vem a bola para o João Guilherme, bem apagado nesta partida, ele costuma ser dos jogadores mais importantes do Académico, a bola para Michelis dá a bola para trás, para Gustavo encosta à esquerda, dá para Luís Silva, entra no meio campo contrário, dá para Messingham, agora para Goi, bem jogado, vai bater a bola para Caramano, virou, está pé direito na bola, vai chamar armar o João Guilherme, ainda Caramano vai lá, primeiro Gabri Veiga, e o Caramano fica no relvado, há falta sobre o Gabri, quase lhe oferecia a camisola ao Caramano, fez ali o gesto que ia tirar a camisola depois do puxão, mas vai prosseguir a partida com dupla alteração no Académico, Pedro.
22: É, dupla alteração na equipa do Académico, daqui a pouco também dupla alteração no Futebol Clube do Porto. Vamos ver quem vai sair, camisa 7, Luís Silva, o capitão, o tal homem que é um guerreiro ali no meio-campo do Académico de Viseu. O segundo, vamos esperar.
21: É o Mortimer quem entra, jogador do meio-campo. E o segundo vai entrar agora.
22: Vai entrar agora, vai ser levantado a placa. Na equipa do Porto, posso dizer que vai entrar o Borja Sainz e também o Mbama.
21: Ora, no Académico também entrou o Mortimer, como disse, o outro escapou-me.
22: Ora, o 47, será isso que vai aqui a caminhar? É o Goia. É o Goia que vai ali a caminhar junto à linha lateral, que saiu também.
21: É, Goia e Luís Silva saíram, entrou o Mortimer. Estou aqui a tentar perceber, mas há ali dificuldades também com a placa eletrónica. Mas,
3: eu creio que foi o Mestanza, o camisola Mestanza. 45.
21: Muito bem. Mestanza, já estou a ver, já estou a ver. É de facto o Mestanza, está ali próximo do Gabri Veiga. E portanto, Pedro Henriques, há aqui duas mexidas no Académico, sendo que o Porto também daqui a pouco vai alterar mais duas unidades. Uma delas é o Borja, que já tínhamos anunciado.
0: Em relação ao Académico, é também refrescar um pouco a sua equipa. O Mestanza é habitualmente um jogador utilizado, foi titular na Luz e também entrou com o Académico de Viseu ali para, aliás, com o Marítimo. Portanto, no fundo é tentar o Bruno Pinheiro refrescar um pouco a sua equipa para que a equipa tente pelo menos criar uma situação de golo, não se desagregar muito. É verdade que tem muito poucas possibilidades de reentrar no jogo, mas às vezes fazendo um golo é o suficiente para que a equipa cresça um bocadinho no jogo.
21: Para já falta sobre Mestanza, jogador que acabou de entrar na formação do Académico. Ponta, pé livre para o Académico de Viseu. E cá está Pedro, a dupla alteração no Porto.
22: É tal que tínhamos falado com a saída de William Gomes, a entrada de Borja Sainz e também a entrada de Inbom para a saída de... Falta sair um.
21: É o William quem sai e o outro... Vamos ver...
22: Peço que eles estão-se a esconder de nós.
21: É o PP.
22: É o PP.
21: É o PP. É o PP e o William. Saem os extremos, Pedro Henriques.
0: Sim, é a altura. Estamos com 59, 60 minutos. É mais ou menos por aí, 60, 65. Que aqui sim, não por lesão ou por um jogador condicionado, mantém e troca aqui, eu diria, troca à frente do carro para manter aqui a intensidade. Tem extremos muito pressionantes, quer o PP, quer o William, estão sempre em rotação, quer a atacar e a defender também. Basta ver o que o William faz aos laterais adversários quando são eles que têm a bola. E no fundo é isto, é dar minutos, é quase meia parte para cada jogador que entra e poupa aqui também meia parte ao jogador que sai.
21: A bola está na formação do Académico. Aí vai António Correia, mantém-se o 3-0 para o Dragão. Há uma vantagem muito confortável, estamos com a hora de jogo, 30 minutos para o tempo de compensação. A bola para Gustavo Costa. Gustavo Costa vai meter a bola mais para trás para Michelis, atrasa na direção do guarda-redes Everton. Recebe Everton, 98 na camisola. O do Porto é o 99 e portanto quase os extremos em termos numéricos. Bola já para junto da lateral, como estamos a meter a bola para trás para o Anthony. Pressão imediata dos homens do Porto, levanta o Everton, a bola vai na direção do conjunto viziense, ainda o corte do Martim. O Martim vai meter a bola, mas a bola chega ao espaço do Froold, tenta dominar Froold, aí vai Froold, vai meter a bola, mas cai. O árbitro vai indicar pontapé livre para o Futebol Clube do Porto.
22: Sobre a Froold, a falta livre já batida ali no meio campo da equipa do Futebol Clube do Porto.
21: A bola vem para Jakub Kivior, Kivior vai levando a bola. Aí está o central polaco a meter a bola para a direita, na direção do Neuan Pérez. E o Pérez vai dar a bola para Kivior, mete atrás a bola para o Diogo. A Diogo dá a bola para o Martim, vai numa simulação sobre um adversário, sobre o Robinho. A bola acaba por sair pela lateral. É lançamento para a equipa do Viseu. Bola para trás, a bola para o Anthony, dá a bola para o Michelis. E o Michelis já pressionado pelo André Silva a meter a bola para Gustavo Costa. Costa vai levando a bola para a zona central, atrasa para o guarda-redes Everton. Everton vai puxando a bola, bate para a direita. A bola vai para o Robinho, tenta dominar. Bom, não chega Pedro Guimarães. bola para fora.
22: É, a bola metida pelo Everton foi muito atrasada. Aliás, o guarda-redes veste todo de vermelho esta tarde. Pediu de imediato desculpa aos seus companheiros. Lançamento já efetuado pela equipa do Porto, lado esquerdo.
21: A bola vem para o espaço do Martim. Martim vai tentar meter a bola para trás. Consegue para Embom. Embom dá a bola para o Martim. Martim rodou, dá para Rosário. Abre para a entrada da área. Vai no meio das pernas dos homens de Viseu. A bola para Robinho. E o Robinho, já com pressão do adversário, vai para a linha lateral com Embom. Outra vez na marcação. A bola sobra já para Martim. É o Porto a carregar. Vem a bola, no entanto, para a lateral. Não chega o Mestanza. A bola para fora. É lançamento para a equipa portista.
22: Mesmo junto ao banco suplente, Pablo Rosário há pouco ficou danado porque a bola ia em direção a um companheiro, mas bateu nas pernas do outro, não chegou ao destino.
21: A bola está no André Silva, vem para Embom. O sul-coreano dá a bola para o espaço do Pablo Rosário, bateu a bola contra o Alberto, vai tentar ganhar o João Guilherme. Intromete-se o Gabri, dá a bola para trás, a bola já para o Neon, pelo simples não também atrasa a bola na direção do guarda-redes Diogo Costa. E o Diogo vem ao limite da área, vai levando o Internacional Português, dá a bola para a direita, a bola para Neon Pérez. Aí está Pérez, vai trabalhando, pé direito, vai tentar avançar também, ainda na zona do meio, com muita calma. Pérez vai levando a bola para um lado, para o outro, vai chamando os adversários. Agora a pisar, a dar para a direita, a bola vem para Gabri. Gabri entra no meio campo contrário. Aí está o Galego, já marcou nesta partida com meia baixa. Está, dá a bola para trás para Neon. E o Neon vai meter a bola mais para o lado esquerdo para Kivior. Aí está Jakub, vai agora outra vez meter a bola para Neon. E o Neon vai levando a bola para o meio campo contrário. Tenta desmarcar-se já o Gabri, mas a bola está no Alberto Costa. Vai meter a bola para a zona do meio, para Embom. Sobra a bola para Robinho. E o Robinho dá a bola já para uma instância. Vai tentar avançar ainda com a bola dominada, vai para ali fora em velocidade, não consegue dominar a bola da melhor maneira, aliás era um Mortimer, e a bola vem para a esquerda para o espaço onde está o Michelis. Michelis olha em frente, mas dá a bola para o Gustavo Costa, e o Gustavo vai olhar, bate a bola, vem para Clóvis, vai cortar primeiro o Neuen, vai lá o Messingham, ainda Neuen, aproxima-se da área, pode ser perigoso, vai levando a bola, vai sobrar para Embom, vai lá também um homem do Académico, sofre falta, é livre a falta agora sim sobre o Mestanza.
22: Lá está a agarrar Embom, a agarrar o seu adversário, foi de imediato para o relvado, agarrado, livre para a equipa do Académico, à saída da sua grande área defensiva.
21: E a bola vem já para o espaço do Messingham, agora o capitão, pela saída do Luís Silva. A bola para trás para o Michelis. Michelis dá a bola para Everton. Everton vai meter a bola já para a saída na área, vai tentar avançar o Académico. A bola para João Guilherme, dá a bola para trás para o Michelis, e o Michelis vai bater a bola pingada lá para a frente para Clóvis. Vai lá primeiro o Neon, bate a bola de cabeça, vem a bola ainda para o Gustavo, e o Gustavo dá a bola para o Clóvis, vai lá cortar o Porto, insiste Messingham, e a bola sobra para Kivior, dá a bola no guarda-redes Diogo Costa. O Diogo vai dominando, vai meter a bola para Kivior. Kivior vai saindo da grande área a entregar a bola para Embom. Aí está Wang Embom, o jogador que veio para o Futebol Clube do Porto, contratação para esta época. A bola para Neuen. Neuen vai chamando os companheiros, vai agora pisando a bola para Rosário. Pablo Rosário mete a bola já para o espaço onde está Embom, mete a bola para a esquerda, a bola para o Kivior. A Kivior vai agora travando a marcha, vem para trás à futsalista, vai dominando a bola. O Porto, que vai ter equipa de futsal na terceira divisão, a estreia está marcada para o final deste mês, frente à equipa B do Nuno Álvares na terceira divisão nacional. Pontapé de canto para a equipa do Porto. Pedro Ribeiro é à esquerda.
22: À esquerda e para Gabri Veiga, o jogador do Foco do Porto, que vai tranquilamente a passo até ao quarto círculo para bater este canto. Já subiu Pablo Rosário. E as outras torres do Futebol Clube do Porto para este pontapé de canto, que vai ser abatido do lado esquerdo do ataque do Futebol Clube do Porto.
21: Com a sombra já a comer o sol no relvado, estamos a caminhar para a noite. Bombeia a bola para Alberto, impela a bola para o remate. Alguém corta a formação do Viseu com Gustavo a meter a bola. Pode agora criar bastante perigo. A bola já está no Mortimer, levanta para o lado direito, a bola para o Caraman. Não vai chegar a bola, é do Futebol Clube do Porto. Está lá primeiro um homem portista a meter a bola para a zona central. A bola já para a equipa do Porto, vai saindo já para o contra. O 3-0 mantém-se, e Pedro Henriques, é uma segunda parte em que o Porto vai gerindo, também não criou muitas situações de real perigo, mas tal como vimos ontem em Vila do Conde, hoje repete-se a dose. O Porto também não precisa acelerar muito, os três pontos praticamente já estão lá na tabela classificativa.
1: Sim, já estavam, portanto o Porto tem o adversário perfeitamente controlado. há aqui uma diferença na troca do Farioli, porque quando mete o Wang não tira o Gabri, ou seja, o Porto tem um extremo e meio, porque o Gabri passou para o lugar do William, só que não é um jogador de velocidade e de verticalidade como é o brasileiro, e já está muito desgastado. Acredito que ele preferisse ter descansado mais, até porque naquela posição pode ser mais desgastante. Lá vai ele agora, mas em relação ao jogo, só se houvesse aqui uma grande pedrada no charco, é que o Porto podia, e não era perder os pontos que já tem quase no bolso, podia abanar um bocadinho, mas não me parece, e não sei se vocês têm visto, cada vez que há uma tentativa de saída, o Porto ou ganha a bola ou para o lance. Não há um lance de perigo do Académico, o Porto vai controlando e talvez ainda faça mais um gol.
21: É, e há pouco Borja Sainz esteve perto, Pedro Ribeiro, grande remate para a parada de Everton.
22: É, bem, olhou bem, viu a posição dos companheiros da grande área, preferiu rematar à baliza contrária. Excelente Everton com os punhos a sacudir, uma boa defesa do guarda-redes da equipa do Académico de Viseu. O árbitro diz que é mais atrás porque a falta foi cometida à saída da grande área, livre para o Académico de Viseu, à saída da sua grande área, atrasou para o guarda-redes.
21: 22 minutos e meio para o final da partida, ou pelo menos para o time de compensação. O Porto vai vencendo por 3-0, a bola está no Robinho, vai para ali fora, o brasileiro vai transportando a bola, muito marcado pelo Borja, faz falta, encavalitou-se, é livre, levanta Robinho para bater, dá a bola para trás, a bola vem já para o companheiro, bola batida do Mortimer, já para Michelis, olha para todos os lados, dá a bola para trás para o guarda-redes, Everton, recebe Everton e mete a bola para o António Correia, na entrada da área do Académico, dá a bola para a frente, a bola vai para o Caraman tenta avançar, bom corte de Pablo Rosário, é lançamento à direita para a equipa de Bruno Pinheiro, que vai voltar a mexer daqui a pouco, mais duas substituições. Bola para já, segue no Anthony, festa azul e branca no topo sul deste estádio aqui em pleno Parque do Fontelo. A bola já para o lado esquerdo, vai na direção do Messingham dá a bola para Gustavo, ao longo da lateral esquerda, vai metendo a bola para trás, a bola para Messingham, entrega para Michelis recebe e a bola vem para o Messingham, vai sair-lhe ao caminho o Gabri, bola outra vez para o Michelis vai dominando, pé direito com o esquerdo, trabalha, dá a bola para o meia, para o Anthony Correia, e o Correia bate com a bola, já para a direita, vem a bola na direção de um companheiro que é o Robinho dá para trás, aí vai a bola para o Anthony, dá a bola para o Everton sai ao caminho já o ponta de lança do Porto, a bola vem para a esquerda, para o Gustavo levando a bola de pé esquerdo, dá para trás, a bola já para o Michelis olha, vai bater, ainda não bateu, já deu a bola para a frente, vem a bola para o Clóvis, recebe André Clóvis, a bola sobra no entanto para o Alberto, dá a bola para trás, mas o árbitro dá falta, houve domínio faltoso, Pedro Ribeiro.
22: Houve sim senhor, lá está a alteração na equipa do Académico de Viseu, ou ainda não será desta, o árbitro está a olhar, aí está a saída de Caraman,
21: exatamente.
22: O turco para a entrada do camisa 20. Um deles, o outro,
21: Seitil. Caraman e o Clóvis.
22: Seitil okay. A entrar, exatamente. Está aqui um.
21: É o Baldini e o Seitil. O 6, portanto, Seitil vai para aquela zona do meio. Estava um pouco refém depois da saída do Luís Silva. Baldini é um jogador mais da frente, é possante para dar ajuda mais à frente. Sai o Clóvis, que não teve, Pedro Henriques, grandes hipóteses também nesta partida.
1: Nem grandes nem pequenas, não teve nada. Teve na primeira para. Ai, primo,
21: estava
1: perdão.
21: A ser simpático.
1: Na primeira parte, um passo longo que ele ainda ganhou ali as costas ao Kivior num primeiro momento e que tentou um remate centro-direita, já perto da área, mais perto da baliza do Porto. E nada mais. E, portanto, foi um Académico que não conseguiu servir o seu ponto de lança, nem longo, nem curto. Já sabemos que os centrais do Porto são bons, são fortes, e que a equipa se protege, e que os protege muito bem com o trabalho que faz à sua frente. E, portanto, o Clóvis passou despercebido do jogo, mas passaram todos. Acho que não há nenhum jogador do Académico que se tenha evidenciado hoje, porque os jogadores do Porto não permitiram nenhuma veleidade.
21: Bola batida, vem para Baldini e a bola sobra já para a equipa do Porto para Rosário, mas o árbitro apitou, é pontapé livre para a formação da casa. Pontapé ainda no meio campo ofensivo.
22: Ali, exatamente, no grande círculo, ali com Seitil a pedir a bola. Ele que jogou durante algumas temporadas no Tondela, depois acabou por sair para o Académico, para a equipa vizinha. Foi titular, mas hoje ficou no banco de suplentes, Seitil a marcar.
21: Aí está André Seitil, proveniente também do Tondela. A bola vem já para o lado esquerdo para Michelis, e Tondela e Académico são rivais, e de que maneira? A bola para já não saiu. O Académico melhor nesta altura, porque o Tondela baixou e o Académico subiu. No ano passado era exatamente ao contrário. A bola está no Anthony. Anthony vai levantar. A bola longa para Gustavo. Põe no relvado, depois tocar com o peito. A bola para João Guilherme. A bola vem para Froold. Tenta embrulhar-se. A Froold com o Boldini agora a chegar primeiro à bola. Dá a bola para trás. A bola para o André Seitil. Bate a bola para a esquerda. A bola vem já para o Messingham. Aí está a Messingham. Um dos indiscutíveis. Vai caminhando para a área. Vai bater. Tão mal. Pedro Ribeiro. Messingham fica ali desesperado.
22: Eu estou do lado contrário, mas até fico com a sensação que a bola tinha batido num jogador do Futebol Clube do Porto, mas não, foi direitinha para fora, porque não houve ali qualquer desvio. Um remate tortíssimo do jogador da equipa do Académico de Viseu, pontapé de baliza para o Diogo Costa bater.
21: É isso, o Diogo vai meter a bola já para o companheiro, para o Kivior, devolve ao guarda-redes do Porto. 72 minutos de jogo. Aí está mais um jogador no relvado, André Silva, e o árbitro vai dar pontapé livre para a equipa de Francesco Farioli.
22: Já vai ver como é que está o avançado do Futebol Clube do Porto, ali uma mãozinha, uma com mão, árbitro com a jogadora André Silva recuperado. E vai colocar-se lá entre os centrais da equipa do Académico de Viseu.
21: É, os adeptos do Porto estão agora em grande cantoria, aliás, estiveram toda a partida, mas há pouco, não sei se percebeste, Pedro Ribeiro, houve ali mosquitos por cordas, houve até confrontação entre os próprios adeptos do mesmo clube.
22: Ah, eu falei nisso, na altura dos adeptos estavam-se a portar bem e por isso mesmo iam ver o jogo lá para fora. Foi nessa altura que houve ali confrontos entre adeptos do Futebol Clube do Porto, aqui no Topo Sul.
21: Grande trabalho de Alberto para Gabri, bate a bola contra o adversário, sobra a bola para Fraúl. Aí está Victor Froold, vai dominando, o cabelinho de espiga, mete a bola para a entrada da área para o André, agitou o André, ainda André, dá a bola para Gabri, cruzou, cortou, agarra Everton, mas há posicionamento irregular.
22: É, quando assim que recebeu a bola, ficou a sensação que o jogador do Futebol Clube do Porto estava pelo menos alguns centímetros avançado. E por isso mesmo fora de jogo, livre para a equipa do Académico, ali à saída da grande área.
21: A bola para a formação do Académico Michelis, foi anunciado o número de espectadores, mas Pedro, está mesmo cheio, não é? Não há lugar para mais ninguém, há muita gente até de pé.
22: Eu confesso que não ouvi o número exato. O estádio tem 6.900, tem capacidade para 6.900 pessoas, não sei quantas é que estarão, mas está cheio.
21: É, há muita gente de pé, convém dizer isso. Sobretudo nas partes cimeiras das bancadas, vejo muita gente em pé e, portanto, provavelmente mais gente até do que a lotação que tem este estádio. A bola está, ou então preferem estar em pé, a bola está na formação do Académico, bola para fora, é arremesso à direita, o jogo está a arrastar-se para o final. O Porto vence por 3-0, vai chegar novamente ao comando isolado do campeonato. Porto que vai jogar na próxima sexta-feira, a abrir a jornada 5, frente ao Moreirense. Atenção que o jogo do Sporting Clube de Portugal foi transportado para sábado, estava marcado inicialmente também para sexta-feira. A verdade é que esse jogo passou para sábado, e porquê? Há sempre uma justificação, é que o Porto vai jogar no dia 8 no Dragão, terça-feira que vem, na primeira terça-feira do calendário das competições europeias, frente ao Manchester City, e o Sporting, como só joga na quarta-feira, no dia 9, por isso pode jogar no sábado para prefazer a tal diferença entre jogos, e portanto a Liga já fez esse retoque. Atenção ao Porto, e bom, está na cabeça de área, dá a bola para Borja, bateu contra um adversário, a bola vai sobrar para Martim Fernandes, vai lá junto à lateral, vai tentar dominar, vai meter a bola para a frente, vem a bola para o espaço onde está a dominar o Kivior, e o Kivior dá a bola para trás para Neuen Pérez. A Pérez entrega a bola para o guarda-redes do Porto, cá está a tentar bater o Diogo Costa, outra vez a devolução para o Neuen, e o Neuen para trás, a bola para o Diogo, a Diogo vai buscando a bola, vai tentar pontapear, dá a bola outra vez para o Neuen, a Neuen sai da área, olha em redor, da bola para Gabri, Gabri vai meter a bola com um só toque, bola para a frente para o corte do João Guilherme, agora para o Alberto Costa, entrega a bola para o André tenta meter a bola para o Gabri, corta a formação viziense, e a bola vem para o João Guilherme. Alberto Costa está no relvado já em grande esforço, bola metida para trás, para o espaço onde está o Michelis, e está a arriar o Alberto Costa. É, Pedro Ribeiro.
22: O Alberto Costa tem ali o problema muscular, vai tentando chegar ali à esteira para puxar os pés, mas a não conseguir, está difícil, e dá-me ideia que já não vai sair dali sem a ajuda de um companheiro. Não, por acaso até se levanta. Mas está dorido, está bastante dorido em termos musculares, obviamente.
21: Exatamente, está a tentar perceber se pode continuar ou não. Para já a bola está na equipa do Porto. A bola lançada, mas mal, vem já para Seitil. Recebe o André Seitil, vai ombro com o adversário, vai ainda Seitil, tenta dominar. A bola sobra já para Robinho e vai cruzamento, cruzamento tirado, bola na área, corta, Kivior. É o Académico a tentar ser a primeira equipa esta temporada a marcar ao Dragão. Bola para fora e está outro jogador no relvado. E a partida novamente interrompida. Ora, se Alberto do lado de cá, do lado direito, está ainda a tentar perceber se pode continuar do outro lado. Há um jogador do Porto magoado e a partida está interrompida. É o Martim.
22: Martim.
21: São os laterais, já saiu com uma lesão que aparentemente poderá ser impeditiva nos próximos tempos para Zaidu. Não está a ter sorte Farioli com estes jogadores de posto específico.
22: E o árbitro aproveita. 30 minutos, já mais alguma coisa, 77 da partida, a pausa para a hidratação.
21: Então aproveitamos para olhar para o cronómetro aqui neste belo Parque do Fontelo, com 77 minutos de jogo. O placar indica Académico 0, Porto 3.
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3: Há pouco falavas, Fernando, dos calendários, ou do calendário da Champions para Porto e Sporting. Acaba de sair o da Liga Europa. Vamos então por partes. 16 de setembro, o Benfica estreia-se, quarta-feira, e logo em San Siro, diante do Milan. Após o sorteio foi logo aquele jogo mais badalado, o tal reencontro com o Rubén Amorim. Portanto, dia 16 de setembro, quarta-feira, às 8 da noite, hora de Portugal Continental, Milan-Benfica. E no dia 17 de setembro, quinta-feira, a equipa do Torriense estreia-se às 8 da noite, diante do Lillestrøm, na Noruega. Quanto ao Braga, vai jogar no dia 15, portanto uma terça-feira, às 8 da noite, e começa por receber a equipa do Copenhaga. São estes então os jogos da primeira jornada, tanto da Liga Europa como da Liga Conferência.
21: É, sendo que a Champions começa já a 8 e 9 de setembro e só na semana seguinte é que há jogos da Liga Europa, a Liga Conferência, e terá que esperar por 15 de outubro, porque tem menos jogos, tem os mesmos participantes, mas menos jogos, são 6 apenas da Conferência contra 8 das duas outras competições, mas está então tudo já definido, o que é bom. Os clubes podem, obviamente, agora preparar melhor o que aí vem, mas de facto, Pedro Henriques, até porque está o jogo a cair aqui numa modorra em Viseu, há aqui um grande jogo logo, o Benfica a jogar com o Milan de Ruben Amorim.
1: Sim, a Liga Europa tem essa capacidade, porque as grandes equipas nem sempre estão no seu melhor e o Milan é também uma delas, e essa curiosidade de Ruben Amorim de voltar a defrontar o Benfica, o Ramos também.
21: O Gonçalo Ramos, exatamente.
1: Exatamente, isso vai ser.
21: O Rafael Leão é que não, já.
1: Não, o Rafael está noutra. Está
3: vai
1: noutra,
3: ao Valado,
1: está noutra banda. Vai ao Valado, que também vai ser bom para ele. De facto, em relação ao jogo, nós falamos muito bem em encurtar as equipas da Primeira Liga do Campeonato. Qualquer dia temos que encurtar os minutos, porque esta segunda parte está assim a roçar o penoso, porque não há oportunidades para golo. É quase um jogo de xadrez, mas em que o vencedor já está encontrado desde a primeira parte.
21: É tipo termoço, porque a gente vai comendo, comendo, não fica cheio, mas a verdade é que vai comendo, é o jogo. Está assim também, a bola a rolar, a equipa do Viseu já conformada perante este Porto, que também não pressiona muito, ou melhor, não é a pressionar, não está a criar perigo para o quarto gol, assim é que é, a pressionar nesse sentido, porque presente já a vitória. Vamos ver ainda o que dá esta partida. A bola para Messingham, vai tentar dominar, bate a bola contra o adversário, contra o Neuen, vai lá o Michelis, dá um chutão, a bola para a frente, vem para o João Guilherme, peitaça na bola, outra peitada, vem para trás, entrega a bola já para o Gustavo, bate na frente, vai cortar o Neuen, também a receber no peito e a dar uma raquetada lá para a frente. A bola para o André Silva, vai dominando o André, bom, tem um cabelinho todo penteadinho, André, a meter a bola para o Boldini, e o Boldini vai agora para o corte, o Neuen vai despachar a bola já para o espaço do André. André vai cortar primeiro o Gustavo, dá a bola para o Messingham, atrapalhão, dá a bola para Neuen e a bola fica na posse do Pablo Rosário, vai para o relvado. Há falta ou não? Não, é uma estanza, atirou para fora devia ter feito muito melhor. Pedro tinha terreno para avançar, precipitou-se e vá lá, aleluia, um rematezinho do Académico à baliza adversária.
22: É, podia ter progredido na zona central do terreno, entrar na grande área, mas preferiu tentar a sua sorte, bem de longe, um remate em força, mas a sobrevoar a baliza do guarda-redes da equipa do Floco do Porto. Alteração, mais uma na equipa do Floco do Porto. Entrada
21: é do Varela.
22: Varela e a saída
21: do Alberto.
22: Alberto aqui, lateral direito, exatamente.
21: Está aqui junto à linha. Exato. Está aqui junto à linha e, portanto, é essa alteração. Pedro, que dizer desta mexida? Seguramente também é para não agravar alguma lesão que tenha o Alberto, porque está bastante queixoso.
1: Sim, já o Alberto estava ali já para Pereira Ramos, o Rosário vai baixar para a posição de lateral direito e o Varela assume a posição que era do Rosário, médio centro, que é também a sua de vez em quando. E nenhum problema, porque na verdade o Rosário acho que faz bem quase todas as posições, quer seja à direita, médio mais defensivo, médio até como oito, acho que é um bom jogador para a ideia de jogo do Porto. Não vai dar a profundidade à partida, mas esta não é uma altura para profundidade, é só para conter o adversário, nalguma, eventualmente se quiser ser mais audaz, mas não me parece que isso vai acontecer.
21: Em tom de brincadeira, costumo chamar-lhe o MacGyver dos Dragões, porque tal como na série televisiva, que era mais do meu tempo, o MacGyver tinha solução para tudo, ele nunca tinha problemas porque resolvia sempre, e o Pablo Rosário é uma espécie de MacGyver. Aí está a bola, já para a direita, vai tentar avançar do relvado, vai cruzar, cruzou o Robinho! Há um pontapé acrobático do João Guilherme. Vá lá, grande momento para João Guilherme, mas a bola saiu muito por cima.
22: É, foi um dos bons momentos da equipa do Académico de Viseu durante a partida, com o cruzamento do lado direito e depois João Guilherme a rematar de forma acrobática, a bola a passar pouco ao lado da baliza à guarda de Diogo Costa.
21: Aí vem a bola já para Gabri Veiga, vai meter a bola para o André, bem a vir cá atrás a receber a bola sobra para o Varela, mas há uma falta do Michelis sobre André Silva. É ponta, é pé livre para a equipa de Farioli e o jogo vai caminhando para o final. 83 desta partida, 3-0 no marcador, e há mais uma mexida na equipa da casa.
22: Do Académico de Viseu a sair
21: Michelis,
22: a entrada de Barcelos.
21: É.
22: Pedro Barcelos estava dado como titular para a partida de hoje, mas acabou por ficar no banco. Estava Costa, foi titular, a entrar agora para os minutos finais.
21: É, Pedro Barcelos vai precisamente para o lugar do Michel, e já bastante desgastado. É um jogador já experiente também até no futebol português, Pedro Barcelos. A bola está no conjunto azul e branco, bola metida, não chega Baldini, vai lá, primeiro guarda-redes do Porto, sacode a bola para o meio campo contrário, corta primeiro o Anthony, a bola para o Frold, vai dominando Frold nas alturas, a bola para Baldini, chega primeiro a bola, vai rodando Baldini, vai levando a bola, Baldini dá a bola, já para o companheiro, vai agora avançando o Mestanza agora a procurar a zona de tiro, ainda Mestanza, Baldini, Mestanza, vai lá, primeiro agarra Diogo Costa.
22: Vai. Ali a trocar a bola, a tabelinha, a ir buscar um pouco mais à frente, mas Diogo Costa sempre atento, entre os postos, a sair, a agarrar, a tirar o ponto da boca do avançado da equipa do Académico Viseu.
21: Mas foi uma boa parceria entre Mestanza e o companheiro de equipa que não conseguiu o remate. Está Diogo Costa a controlar, há já luz artificial sobre o estádio do Fontelo, num fim de tarde ainda bastante quente. A bola sobra já para João Guilherme. A Guilherme vai avançando, o Porto pede falta sobre Gabri Veiga, o árbitro manda a seguir, a bola já do Barcelos, a meter a bola para o Antony, vai meter a bola para Seitil, recebe o André Seitil, dá a bola para trás, bola para a direita para Robinho, Robinho rasga o passe, mas mal, corta o Porto, aí vem Borja, dá a bola para Inbom, Inbom vai avançando, vai meter a bola para a área, atenção, primeiro Everton, vai lá e varre a bola com o pé direito, a bola sobra já para o Gabri, aí está o Porto a carregar a bola para Frold. Estamos a 10 minutinhos, aliás 5 minutinhos do tempo de compensação, até me baralhou tudo isto. A bola está no Neuan Pérez, vai dar a bola para trás, a bola vai para o Diogo Costa, aí está Diogo Costa, vai dominando, vem fora da área, vai tentar avançar o Diogo, aí está Diogo, vai puxando a bola para a zona do meio, para o Frold, bate a bola contra o Varela, vai agradecer a equipa do Académico, a bola vem para trás para o André. André Seitil, e o Seitil vai meter a bola para o Robinho, recebe Robinho, está Robinho, dá a bola para o meio, a bola já vai para o Seitil, Seitil vai rodando, vai tentar avançar ainda, Seitil dá a bola já para a esquerda, vem a bola na direção do Barcelos, Pedro Barcelos dá a bola para o Gustavo, Gustavo Costa encosta tudo para o lado esquerdo, bola metida do João Guilherme, a bola para o Seitil, recebe Seitil, bate a bola para a direita, chama o Anthony, entra no meio campo contrário, bate para a direita para o Fabinho, para o Robinho, Robinho dá a bola para trás, vai a bola outra vez para o Anthony, e está assim o jogo, está entretido, é verdade, mas sem grande perigo, a bola para o lado direito, vai avançar a equipa de Viseu, a bola metida para a entrada da área, atenção, boa troca dentro da área, o pontapé contra a muralha, e a bola sobra já para o Gabri, sai a jogar, dá a bola para a frente, mas mal, vem a bola para o Everton, mas já o árbitro também tinha assinalado uma falta anterior.
22: É, ali uma falta sobre o jogador do Futebol Clube do Porto, que está lá estendido, agora levantou-se. E para isso mesmo, porque estava a sair para o contra-ataque, foi ali parado o contra-ataque do Futebol Clube do Porto. Essa é a grande verdade, por isso mesmo, livre para a equipa dos Dragões.
21: Daqui a pouco vamos ter as reações a esta vitória portista aqui em Viseu. O Porto volta à liderança isolada do campeonato. 4 jogos, 4 vitórias. Até agora não sofreu golos. E essa é uma imagem de marca dos Dragões neste início de temporada. Aí está a bola para Robinho. Robinho dá a bola para o André Seitil. Mete a bola mais para trás. Vem a bola já para o Anthony. E o Anthony mete a bola para o guarda-redes Everton. Everton abre o leque. Vem a bola para Gustavo Costa. Recebe o Gustavo. Olhou, bateu. A bola vai para junto do meio-campo. Vai lá o Fraolde. Embrulha-se com Baldini. E recebe a Baldini. O Marroquino mete a bola já para o lado esquerdo. Atenção. A bola para o João Guilherme. Aí vai na lateral da área. Lado canhoto. Puxa para o pé direito. A trabalhar, dá a bola para Messingham. Messingham vai olhar, picou contra um adversário. A bola vem para Gustavo Costa. Aí está Gu Costa a

0: De pé esquerdo, a bola bateu com estrondo no posto da baliza de Diogo Costa e saiu. É a melhor oportunidade do jogo para a equipa do Académico Viseu, porque até foram poucas.
1: É, muito poucas as oportunidades da equipa do Académico. Esta foi claramente a melhor, esteve à vista a redução e o primeiro gol sofrido pelos Dragões. Mas segue o jogo com 3-0 no marcador. Bola para o Diogo Costa. E o Costa abre a bola para a direita, vem para Rosário. Está agora como lateral direito, depois da saída do Alberto para Froold. Tentou dominar, a bola sobra já para o Varela. Varela entre dois adversários, bate a bola para junto, a lateral, para toque com a pinta do Gabri. Mas está esgotado o Gabri. E a bola vem para António Correia.
0: E também já não está bem o Gabri Veiga, porque há pouco, quando naquela jogada à saída da grande área, quando o Académico Viseu parou o jogo, foi o Gabri que sofreu a falta. E a partir daí tem andado muito agarrado às pernas.
1: E a bola vem outra vez para o António Correia. A Correia dá a bola já para o companheiro, vai tentar avançar. Há a formação viziense com o Mortimer. Mortimer vai a meter a bola já para o lado esquerdo, vem para Gustavo. Gustavo dá a bola, devolvida para a frente para o Messingham. Messingham tenta meter a bola para o Mortimer. Já cá estava, época passada. A bola batida para a área. Boldini, a acrobata, atira a bola mais para trás. Mestanza não domina. A bola sobra já para o Seitil. A boa abertura para a direita, para Robinho. Solto marcação, pisou. Vai tentar a finta sobre o Martim. Dá a bola para trás, vem a bola para o António. E o António Correia, agora para um lado, para o outro, pé esquerdo, dá a bola para a entrada da área, corta o Porto, bola metida já para o André Silva, vai meter a bola para o Martim, vai dominar, dá a bola para trás, cai Martim, tocado em falta, indica o árbitro da partida e vai ali ao Robinho, vai dizer qualquer coisa aos ouvidos.
0: Vai obviamente conversar com o lateral direito da equipa do Académico de Viseu, a dizer que acabou. Para a próxima, vamos ter
1: 3 minutos. 3 minutos. E Pedro, está quase aí o arrezinho de Míscaros, não é? Já deve estar ao lume.
0: Ao lume. Arroz de Míscaros. Ora, 6 na primeira parte, mais 3 na segunda, 9 minutos. Temos 99 minutos de jogo aqui no Fontelo, neste Porto 3, Viseu 0.
1: Há odes dos esportistas a partir da bancada, grita-se pelo campeão, muita gente da casa já vai abandonando este estádio do Fontelo. O jogo já está em tempo de compensação no tempo extra, no tic-tac Antena 1, 3-0 o resultado. É o Académico ainda a tentar o golo de honra, bola para a frente, João Guilherme não vai chegar, está lá primeiro o Diogo Costa.
0: É bola bem metida entre os centrais por Robinho, mas João Guilherme não conseguiu dominar, bola com muita força, só parou nas mãos do guarda-redes Diogo Costa.
1: A bola batida vai cortar a formação viziense com André Seitil. Recebe Seitil, vai para um lado, vai para o outro. Dá a bola para trás, a bola vem para Pedro Barcelos. A Barcelos vai meter a bola já para o lado direito para o Anthony. E o Anthony estava completamente despistado. Bola para fora. É lançamento a reverter para o conjunto do Dragão.
0: Lado esquerdo do ataque do Futebol Clube do Porto. O arremesso da linha lateral, ele feito muito perto onde está Farioli com as mãos nos bolsos.
1: A bola vai para o André Silva, sempre esforçado, vai lá à linha, vai buscar a bola, vai perder a bola já para Robinho, dá a bola para trás, vem a bola para o espaço onde está a dominar o Pedro Barcelos, mete a bola para a esquerda, a bola já para Gustavo, a marcada pelo Gabri, já não tem pernas, e a bola para o João Guilherme, a Guilherme agora a travar perante Froold, a meter a bola para a esquerda, a bola para Messingham, Messingham vai meter a bola já para a zona central, para o Seitil, Seitil dá a bola na direção de um companheiro de equipa, já escutamos nesta altura às 20 horas em Portugal, Continental e na Madeira, são 19 nas Ilhas de Bruma, nas belas Ilhas dos Açores, estamos a transmitir a partir da cidade de Vira Alta, o Porto vai somar mais 3 pontos, o Académico vai esperar por melhor oportunidade para somar o primeiro triunfo, a bola está outra vez no António Correia, abre os braços Pedro Barcelos, é para cá que vem a bola já para a meia esquerda, dá para Seitil, o Porto está a recuar para evitar um golo e a bola está no Académico, que acredita, aí está o Seitil, Seitil vai agora rodando, vai meter a bola para a ponta, vai para Robinho, vai desmarcar-se para a linha de fundo, Robinho vai encher o pé, cruzou, corta em bom e a bola já para Robinho, embrulha-se com o adversário, o árbitro dá falta à equipa viziense, ponta pé livre para o Futebol Clube do Porto.
0: É ali nas costas a cair, a saltar, a cair sobre os ombros de imediato para o chão, o árbitro apita livre para a equipa do Futebol Clube do Porto ainda na sua grande área. Estamos nos minutos finais. Farioli ainda dá indicações para dentro do terreno, do lado contrário. O treinador da equipa do Académico está ali parado junto à linha lateral, porque há muito

0: pouco a fazer neste jogo.
1: Há mesmo, o Porto vai ganhar, a verdade é essa. E cá está, consumado o final da partida, cara ao vento, é resultado final no estádio do Fontelo. Académico 0, Porto 3.
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3: Olha aqui para alguns resultados rapidamente a Taça de Portugal, antes de olharmos também para esses minutos finais do recolher dos jogadores e também, obviamente, da festa. A equipa do Atlético venceu o Olímpico Montijo por 4-0. O Serpa também avança 2-0 diante do Grandolense e o Varzim segue em frente, vitória contundente diante do Trofense por 5-1.
1: É a Taça de Portugal na primeira eliminatória. Começou ontem com no Estádio Municipal de Aveiro com o Beira-Mar, equipa aveirense que já venceu a Taça de Portugal, ganhar nos pontapés de penalti a União de Lamas, depois de ter estado a ganhar 3-0, a União de Lamas empatou e foi nos penaltis que a equipa da cidade dos Ovos Moles conseguiu avançar na competição. Bom, aqui em Viseu, Pedro Ribeiro, troca de cumprimentos. Vai ali o painel publicitário para termos reações bem no centro do relvado. A tua descrição no final da partida.
0: Precisamente a festa dos jogadores do Futebol Clube do Porto, obviamente. Do lado contrário, mais em jeito de conversa entre os atletas da equipa do Académico de Viseu. Provavelmente a falarem sobre o que correu mal hoje frente aos campeões nacionais, mas é um ambiente tranquilo com o árbitro e os seus auxiliares ali na zona central do de terreno, fora das quatro linhas. Paulatinamente os adeptos do Viseu vão saindo, vão-se manifestando ainda os adeptos aqui do Futebol do Porto no topo sul do estádio do Fontelo, neste bonito parque em Viseu, com os jogadores a olharem também para as bancadas à procura, obviamente, das respectivas famílias para um último cumprimento antes de regressarem aos balneários.
1: É isso ainda, a equipa do Porto espalhada sobre o relvado, também a do Académico de Viseu, e é sempre este cerimonial, demora-se muito tempo no final da partida para pelo menos termos as primeiras reações. Mas para já, meu caro Pedro Henriques, vamos à tua eleição daquele que consideras o homem mais importante, o MVP desta partida.
4: O Gabri, facilmente, porque não houve outro que tivesse tanta influência no jogo. Portanto, na primeira parte, eu diria que os jogadores jogaram mais a sério na primeira parte. O gol do Gabri é um gol de grande qualidade e depois o gol do William é uma grande jogada também do Porto, em que o Gabri faz uma grande recepção e depois a assistência para o William, a bola vem redondinha a girar e o Porto faz aqui o terceiro gol. Portanto, o Gabri claramente o melhor e o homem do jogo.
1: Muito bem, Gabri Veiga então a merecer esta distinção. Para já o Académico está numa roda, num momento de reflexão nesta parte final. Os jogadores do Porto um pouquinho mais espalhados, vão dialogando também com elementos do staff. Farioli vai chamando, reunindo, vá lá os jogadores para que se dirijam ao topo sul do estádio, onde estão os adeptos azuis e brancos. E é o que vai acontecer nesta altura com Pablo Rosário, também Bento Narek, comandarem, digamos que, o resto da equipa aqui no estádio do Fontelo. Juntam as mãos, Pedro, e aí está.
0: Já se ouviu as palmas dos adeptos da equipa do Futebol Clube do Porto, com os jogadores a virem aqui até à grande área topo sul, cumprimentar todos aqueles que se deslocaram a Viseu para apoiar a equipa nesta vitória frente ao Académico. Vamos ouvir a festa. A cantar, a bater palmas, é o que fazem também os jogadores do Futebol Clube do Porto. Um deles, Pablo Rosário, vem até aqui mesmo à placa publicitária. Os restantes estão junto a um metro e meio da linha final, aqui no topo sul, a cumprimentar os adeptos. E certamente que agora vamos ter uma saudação especial. Farioli ainda vai dizendo aos seus jogadores para se aproximarem mais da linha final até à bandeirola. Engraçado, foi engraçado.
1: Está a dizer aos jogadores, vão lá, não tenham medo.
0: Exato.
1: O próprio Diogo Costa vai saltar os painéis publicitários, vão ao tartan e, portanto, saem do relvado para se aproximarem ainda mais dos adeptos azuis e brancos.
0: É o momento também que podemos aproveitar para Não vou interromper para já esta saudação, mas tenho depois aqui o André Silva.

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1: Festa entre adeptos e jogadores frente a frente aqui no Topo Sul. Vamos continuar a ouvir.

0: que é que significa, André? O que significa esta confraternização entre jogadores e adeptos?
1: Os dragões. É bom, é especial. É especial e sabem estar em casa.
0: O jogo foi muito fácil para o Porto na primeira parte.
1: Sempre a tentar dar o máximo e a pôr intensidade para nós crescermos.
0: Muito obrigado, André Silva, ponta de lança da equipa do Futebol Clube do Porto. Já não dá porque os outros meteram-se a andar mais rapidamente para irem até ao balneário. Farioli ainda está a dizer adeus aqui na grande área aos adeptos que estão ali no topo sul. Uma bonita festa no final do encontro aqui em Viseu.
2: Um aplauso também para a atitude do André Silva, porque obviamente os jogadores das equipas neste futebol cheio de regras e mais regras, o André e não gostou nada, disse ali duas palavras em relação aos adeptos, em relação ao jogo.
0: Torna-se tudo muito mais fácil e mais bonito.
2: E portanto um aplauso para a atitude do André, que naturalmente aqui deixou palavras não só para os adeptos do Porto, mas aqueles que seguiram esta transmissão. É o final da partida. Ora, olho para o cantinho onde está o painel e meu caro João Gomes Dias, vais ter o Luís Silva. Começou como capitão da equipa, mas depois foi substituído. Luís Silva vai ser o primeiro a falar à Sport TV, ao operador televisivo que transmite esta partida.
3: Muito bem, depois vamos acelerar o comentário após os dois jogadores, tanto do Académico como do Futebol Clube do Porto, falarem, aproveitando esse momento antes dos técnicos, uma vez que fechamos emissão às 8:30 da noite, mas penso que o primeiro até será Gabri Veiga, ele que foi também eleito o melhor em campo pela Sport TV, vai receber o prémio, vamos ver se vai dizer algumas palavras.
4: Em mais uma boa exibição da equipa, em mais uma ótima exibição do ponto de vista individual.
5: Sim, a verdade é que do ponto de vista individual estava motivado, porque acho que a semana passada fiquei um pouco triste, como vocês sabem, mas não, para brincar dessa parte, estou muito contento pela vitória da equipa neste relevado contra uma equipa forte que está num bom momento, que já leva anos assim junta e tal, e estamos muito contentos por seguir sumando, cada vez melhor, com melhores sensações, e agora é seguir.
4: Gabriel, não é muito comum ouvirmos um jogador autocriticar-se, como ouvimos na época passada, quando nos disse que queria dar mais à equipa. E este ano tem dado. Em 4 jogos participou sempre em golos do Porto. Hoje faz um golo, faz uma assistência. Este é o Gabriel que agora está satisfeito com aquilo que tem dado à equipa?
5: Não, acho que sempre se pode melhorar. Obviamente que, claro, não vou mentir que estou contente como estão correndo as coisas, mas ainda tenho muito que melhorar. Vamos a isso, mas sim, contento pelo trabalho feito até agora, mas isto só acaba de começar a ir por mais.
4: Ainda assim percebi que no fim do jogo estava não só muito cansado, também um bocadinho aborrecido quando foi ali ao banco. Porquê? Não gostou de jogar a extremo direito? O que é que se passou?
5: Não, muitas vezes o ano passado ficava um pouco chateado por sair e agora, bom, é que valorizar também estar em campo, mas sim que, bom.
4: Queria sair?
5: Não queria sair porque queria ajudar a equipa, ademais havia alguns com problemas, eu sempre estou a dispor do treinador onde seja falta, mas sim que custou-me um pouco porque afinal há que valorizar os esforços que fazem aí na frente porque parece que mais são eles os primeiros a defender. Hoje tocou-me a mim e fiz como pude.
4: Oh, Gabriel, vou-lhe pedir agora que pôs aí o prémio novamente e que pegue aqui neste tablet para poder ver também um pouco daquilo que fez durante o jogo. Imagino que se lembre, não precisa dar play, isso vai arrancar sozinho. É só segurar e agora a imagem vai arrancar a todo momento. Creio que ainda não arrancou, estou aqui.
5: A tecnologia não vai.
4: Não está fácil. Mas era suposto arrancar e vermos o momento em que o Gabri Veiga recebe a bola.
5: Não tem algo seguro.
4: Recebe a bola e depois, sem olhar, mete a bola no William Gomes. E isso acontece porquê, Gabri? Sabia exatamente que ele ia entrar ali? É produto do treino, é porquê?
5: Não, afinal sim que treinamos muito essas jogadas que nós que juntamos passes e depois atacamos ao espaço e afinal sei que sempre polo nosso estilo de jogo sempre há algún ala aí a fechar, e xa tive unha oportunidade contra o Rio Ave que tiña que dar a bola a William no segundo poste, algo que traballamos moito e que correu moito ben, foi unha xogada boa e estamos contentos.
4: E sabe onde é que estão os companheiros mesmo sem levantar a cabeza?
5: Sim, ao final é un pouco intuición, ¿no? Un pouco a xogar aí un pouco coa intuición, sabes que anda sen o ver, porque sinceramente non o vim, mas nin sabía que estaba lá, mas intuía que o meu amigo William estava lá e devolvi-lhe já da semana passada.
4: Muito obrigado, Gabri Veiga.
3: A jogar quase o de olhos fechados, Gabri Veiga, que também brincou aqui um bocadinho com aquela questão da substituição. Ele que não gostava de sair e desta vez teve que se aguentar mesmo que não gostasse da posição.
6: Ele teve que mamar a bucha. A azia dele é porque ele não queria sair da posição onde estava, que estava bom ali, no quentinho. Teve que ir para o corredor.
3: Agora Luís Silva do lado do Académico de Viseu.
4: Mas a equipa sofre um golo muito cedo e isso, de certa forma, pesa muito.
7: É verdade, boa noite. É verdade, sabíamos que o Porto ia entrar forte para tentar resolver o jogo quanto antes. As equipas que lutam pelo título em Portugal normalmente tentam resolver os jogos nos primeiros 20, 30 minutos. Fomos avisados pelo míster que tínhamos que ser agressivos. Penso que até ao trajeto fizemos 3 faltas, não pode acontecer, temos que ser muito mais agressivos, temos que dividir muito mais os lances com eles. Sabemos da qualidade do Futebol Clube do Porto, não o fizemos, pagámos caro, como é lógico, neste tipo de jogos, se não igualámos os duelos, se não igualámos a intensidade, se não igualámos a agressividade, temos dificuldades e o espelho disso foi o trajeto ao intervalo.
4: A equipa ficou à espera de uma falta no lance de 1-0. Percebi que a meio da primeira parte há uma altura que o Anthony dá uma dura em alguns companheiros de equipa porque os jogadores caíam e percebeu-se que hoje o Miguel Nogueira estava com critério largo. O Luís Silva também conversa com ele à saída para o intervalo, também percebi isso. Faltou à equipa perceber mais cedo o critério que hoje estava a ser aplicado aqui.
7: Carlos, a única coisa que eu lhe quero dizer é que hoje tínhamos que ter 5 pontos. Tínhamos que ter 5 pontos. Eu não vou estar aqui a falar de arbitragem, não vou estar aqui a falar de nada. Hoje o Académico tinha que ter 5 pontos. É muito fácil estarmos. Temos muitos programas televisivos, temos muita coisa a falar, falava-se de muita coisa, mas hoje o Académico tinha que ter 5 pontos. É a única coisa que eu tenho para dizer acerca de lances, de coisas. Hoje o Académico tinha que ter 5 pontos. Não falo deste jogo em específico, não vou falar sobre a falta no primeiro golo, não vou falar sobre isso, mas o Académico hoje tinha que ter 5 pontos e não os tem. Não nos vamos desculpar com isso, como é lógico. Amanhã voltamos a trabalhar, temos o jogo no domingo com o Gil para vencer e é nisso que nos vamos focar.
4: Ainda assim, Luís, no final do jogo recolheram pelo menos algum conforto aqui dos adeptos, de gente que percebe que a época vai ser dura, não vai ser fácil, mas o objetivo está intacto ao fim de 4 jornadas.
7: Sim, claramente, dar uma palavra a estes adeptos que foram formidáveis. Não é fácil uma equipa grande vir jogar em Portugal a um estádio e jogar fora. Normalmente o Futebol Clube do Porto, o Sporting, o Benfica, jogam sempre em casa. Hoje aqui em Viseu, o Académico deu, como é que é de explicar, deu um mote para aquilo que deve ser o futebol em Portugal. Acho que os adeptos estão de parabéns, porque mesmo com o trajeto tiveram uma atitude incrível connosco, puxaram-nos sempre, e uma palavra de apreço para eles e dizer-lhes a eles que contem connosco, porque vamos à luta e vamos deixar este clube na primeira liga no final da época. É muito cedo, não é? Estamos aqui em dramatismo, sabemos que vai ser um campeonato longo, difícil, mas que vamos conseguir atingir os nossos objetivos.
4: Obrigado, Luís Silva.
3: Luís Silva com essa palavra de apreço também aos adeptos e a dizer que a equipa deveria ter mais pontos, aqui obviamente numa crítica às arbitragens, não com este jogo em concreto, mas com outros jogos. Fernando e Pedro, estamos a 15 minutos, mais coisa menos coisa do final da nossa emissão, portanto proponho que avancemos no comentário antes de termos os dois treinadores.
2: Muito bem, e julgo, Pedro, que por estes protagonistas, o Gabri e também o Luís Silva, fica explicado o jogo, que tu explicaste muito bem. História resumida à primeira parte, segunda parte, o Porto a gerir e ganha aqui 3 pontos de forma bastante fácil, mas ganha-os a Porto de Farioli.
8: Sim, numa primeira parte boa, onde não permitiu praticamente oportunidades, há aquela do Mestanza quase a acabar o jogo, já na segunda parte, numa altura em que o Porto deixava correr o marfim, porque toda a gente, acho eu, que estava a ver o jogo, estava à espera que o jogo acabasse, porque não havia sulavancos, diria eu, na partida. O Porto na primeira parte foi claramente melhor, aqui o Luís Silva falou, e bem, quando o Porto faz o terceiro golo, portanto está a 3, o Académico, a jogar contra uma equipa super pressionante, e quando tentava pressionar, o Porto saltava à pressão e eles não faziam falta, bom, assim, é impossível jogar, e não tem nada a ver com bater em ninguém, nem magoar ninguém. Até porque as lesões dos jogadores, do Zaidu, foi sozinho, e portanto nem é por aí. É mesmo uma questão de se o adversário é melhor, coletivamente, individualmente, e tu não nivelas a agressividade no sentido de parar o jogo, bom, então não tens hipótese nenhuma, e o Académico não teve nenhuma hipótese de dividir este jogo. Porque o Porto muito cedo começou a resolver-se aos 5 minutos, depois aos 20, portanto a partir daí não é que o Porto tenha tido muito mais oportunidades, mas nas primeiras 3 guardou as 3. E isso acaba com qualquer adversário, porque o Porto depois é uma equipa que raramente comete erros, cometeu ali um erro também numa grande oportunidade, tal grande oportunidade, já não desvalorizando o cruzamento no lance do Académico e a finalização, que acerta na barra, em que a defesa do Porto já tinha baixado um bocadinho a guarda e foi surpreendida e teve ali alguma sorte de não ter sofrido um golo, mas o jogo nunca foi um jogo que esteve em risco de nada nem de divisão e há mérito do Porto. O Académico não conseguiu, o Porto foi mais forte, foi melhor e está a seguir as pisadas daquilo que fez da época passada. Vamos ver se Benfica e Sporting fazem também o que fizeram a semana passada ou se mantêm sempre o Porto a estes 2 pontinhos, mais ou menos, não é? Porque o tal empate que tiveram, quer uma equipa, quer outra, que lhes dá o atraso, até começar a haver confrontos diretos. Portanto, o Porto está a fazer o seu papel e bem, ganhou bem. Eu resumiria, se quisesse analisar o jogo à primeira parte, o que é que aconteceu em termos dos três remates do Porto, as faltas que o Académico não fez, e portanto a cultura de jogo do Porto e a qualidade. Portanto, uma vitória tranquila, que ficou decidida no primeiro tempo. Essa pode ser uma questão de preocupação. Algumas preocupações para a Liga. Primeiro, os jogos em Portugal nunca começam à hora marcada. Isso é um problema grave. Se querem fazer fotografias, dar voltas ao campo, ou fazer outra coisa qualquer, ou ir à casa de banho, têm que entrar mais cedo no relvado, digo eu. Depois a questão das paragens. O jogo hoje, na primeira parte, eu percebo a pausa da hidratação, mas o jogo podiam ter aproveitado e não fazer essa pausa, porque o jogo teve parado para 15, sei lá, 5 minutos quase, ou 4 minutos, com o Zaidu, mais dois lances de VAR, e nesses momentos, talvez, se houvesse assim um bocadinho de jogo de cintura, os jogadores podiam perfeitamente ter hidratado nesses três momentos, sem mais uma pausa gigante no jogo. Mas isto é só um ponto de vista que não é determinante, mas que era importante nós tentarmos corrigir isso. Parabéns ao Porto, foi muito melhor o Académico. Continuar a fazer pela vida. Hoje não fez um jogo nada bom, mas já fez noutras alturas.
3: E vamos escutar Francesco Farioli à boleia da Sport TV.
9: Hoje foi quase isso o jogo, porque o Porto entra muito forte, muito cedo, marca dois, três golos cedo e depois permite à equipa ter um controle absoluto.
3: Sim, especialmente fomos muito cínicos na primeira parte. Acabámos por concretizar todas as oportunidades que tivemos. Depois, nunca é ideal também fazer as substituições na primeira parte por lesões. Isso condicionou um pouco. E na segunda parte, acabámos por fazer a gestão. E nos últimos 4 ou 5 minutos acabamos por conceder algumas oportunidades a eles, mas são 3 pontos muito importantes.
9: Parece que preocupa até pela forma como ele saiu do relvado. Bednarek foi o quê? Foi mais poupar o jogador a uma dificuldade?
3: Neste momento é difícil perceber o que é que se vai passar. Uma torção no joelho para o Bednarek, e para o Zaidu vamos ver, mas não pareceu bom, diz Farioli.
9: Na última semana poupou nos últimos minutos. Estas pequenas e às vezes grandes questões físicas pelas quais a equipa tem passado são a sua grande preocupação nesta altura, em que se percebe que a equipa está aliada, joga bem, mas tem tido algumas contrariedades ao nível das lesões.
3: Infelizmente faz parte do futebol, especialmente estas questões do Jan Bednarek. É já a terceira vez, mas ele é um central, jogos de contacto. Não podemos fazer nada ou nada especial, pelo menos da minha parte, e tentar protegê-los. Não podemos fazer isso. Temos que estar prontos, temos que ter as alternativas, e quando elas entram em campo, as alternativas têm que provar.
9: A equipa nos últimos jogos tem dado muito poucas oportunidades aos adversários, além de os ganhar. As equipas têm tido poucas chances de golo. O Académico teve hoje uma bola na trave já praticamente em cima dos 90, mas antes disso não teve um lance claro de golo. Agora o calendário vai começar a apertar. Este é o momento em que a sua preocupação também vai aumentar, ligado a este aumento de carga competitiva que a equipa vai ter?
3: Sim, vamos ter que perceber que vamos agora entrar numa fase em que vamos defrontar equipas mais fortes, aquelas que estão nas competições internacionais. A dinâmica de 3 jogos por semana. E obviamente que eu acredito que é importante estarmos frescos. E o mercado também ainda está em aberto. É um longo verão que tem sido o tema durante muitas vezes. Mas temos de estar preparados para competir, estar ligados. E vamos precisar todos para ter este ritmo, esta intensidade, para continuar a fazer aquilo que estamos a fazer de boa forma.
9: Tem mais pressa que feche para trabalhar em paz, ou que esperem um pouco mais até chegar quem quer que chegue até ao fecho de mercado?
3: Os últimos dias vão ser uma loucura. É normal. Não é só para nós, é para todos. Mas é assim. Mas do meu lado vou dizer que aos jogadores temos de estar concentrados.
9: Muito obrigado.
3: E sobretudo agora nos últimos dias de mercado, as declarações também de Francesco Farioli. Vamos ficar à espera de Bruno Pinheiro. Enquanto ele não chega, Fernando e Pedro, não sei se querem, enfim, comentar aquilo que disse o técnico do Porto.
2: É, sobretudo esta parte, porque o jogo acabou por não ter muita história com essa avalanche de golos, mas Pedro, o Porto agora vai mudar um bocadinho o paradigma, porque agora vai ter um calendário mais intenso, já no primeiro jogo internacional, frente ao Manchester City.
3: Já vais perguntar, Fernando, mas apareceu já o Bruno Pinheiro, já vamos depois falar dos dois treinadores, vamos escutar o técnico do Académico de Viseu.
10: Muita confiança ao adversário, retirou-nos alguma, enfim, acho que sinceramente é mais um lance, acho que há mais falta sobre o Gustavo do que do Seitil na semana passada na Madeira. Estes critérios estão um bocadinho, não sei, há muita diferença nas arbitragens e sinto que neste momento estamos a ser um bocado penalizados por isso. Obviamente não viemos aqui para fazer uma passagem pela Primeira Liga, viemos para ficar e vão ter que contar connosco, vamos dar o nosso máximo e vamos apartar com tudo e com todos.
9: Bruno, a equipa depois de 1-0 há ali um momento em que tenta crescer no jogo, mas parecia que cada vez que o Porto tinha um lance de perigo, às vezes meio lance de perigo, fazia um golo, e uma equipa que fica a perder 3-0 tão cedo na partida, depois o que é que o treinador pode dizer a partir do banco para ligar os jogadores ao jogo, para que não haja ali uma desconexão?
10: Não, houve uma alteração tática, portanto, para dar mais conforto à linha defensiva. Como nós estávamos com 5 médios, portanto, uma linha média de 5 jogadores, o Porto acabou por usar bolas longas. Tivemos insucesso nos laterais a travar essas bolas longas, resultou o segundo golo de uma bola assim. E então optamos por alterar e fazer uma linha de 5 para controlar melhor a largura, e a partir daí foi muito mais controlado o jogo em termos defensivos, o que deu confiança à equipa para subir e para ir ganhando bolas e para galgar terreno e para jogar mais à frente.
9: O que viu da segunda parte, Bruno, sente que a equipa pôde crescer, apesar de sair daqui com uma derrota, a equipa hoje cresceu até nestes jogos de nível elevado?
10: Sinto que temos crescido, mas não o suficiente, na medida em que ainda não estamos a fazer 90 minutos de forma satisfatória. Fizemos uma segunda parte na Luz interessante, a primeira parte não foi. Com o Santa Clara fizemos aqui uma primeira parte que não foi interessante, a segunda parte muito melhor. Na Madeira uma primeira parte muito boa, uma segunda parte não tão boa, e hoje aqui uma primeira parte também não tão boa e uma segunda parte muito boa. Portanto, temos que crescer, é uma nova realidade, mas também se sente estes 37 anos de ausência no peso que temos no campo. Honestamente, é frustrante conceder alguns golos desta forma, mas estamos cá e vamos fazer o nosso trabalho, e seja contra tudo e contra todos, é contra quem for.
9: O Luís Silva dizia há pouco ali no relevado que a sensação do grupo, do plantel, é que nesta altura deviam ter 5 pontos, numa referência, imagino, que é o penalti da semana passada e até ao penalti de há 2 semanas frente ao Santa Clara. Sim. Este espírito de alguma revolta que neste momento terá dentro do balneário é algo a que o grupo se pode agarrar para dar a resposta nos próximos jogos?
10: A mim vai agarrar, com certeza.
9: Muito obrigado.
10: Já agora queria só deixar uma palavra aos adeptos. Acho que é fantástico, é a primeira vez que sinto que estou a jogar realmente em casa contra um dos grandes. Foi fantástico ter os vizienses aqui no Fontelo. Parabéns aos sócios do Viseu pela sua presença.
9: Muito obrigado, Bruno.
3: As palavras de Bruno Pinheiro. Fernando e Pedro, vamos aos 5 minutos finais, 5, 6, porque depois na cara ali 2 ou 3, porque temos reportagem ainda da canoagem, e temos também do voleibol e dos Jogos Mediterrâneo, porque estamos em todas e, portanto, vamos tentar ainda ali com alguma compreensão dar essa reportagem. Para já, Pedro e Fernando, para o Bota Fora deste Académico 0, Porto 3.
2: É isso, Pedro. Do Porto ia-te questionar esta questão agora da mudança, ou seja, o apertar do calendário para o lado do Porto. Farioli vai ter que obviamente fazer gestão, e o Académico aqui com alguns lamentos por parte do treinador, mas deixando a promessa que a equipa está aqui para ficar.
8: Sim, em relação aos lamentos, normalmente, isto não é de agora, acho que sempre foi assim aqui e noutros lados, em caso de dúvida, as equipas grandes normalmente são beneficiadas, mas nem era tanto aí que o Académico estava a protestar, mais com os outros jogos anteriores em relação a isto, até porque no seguimento daquele lance onde há a suposta falta do William, o Académico depois, não foi logo aí que foi o golo, aquilo ainda houve mais um lance, a bola ainda vai para cruzamento novamente, a bola é cortada, aquilo não é, aquela decisão não impacta diretamente com o lance, não é a partir do jogador que cai, o jogador do Porto apanha a bola, cruza e dá golo, não foi nada disso que aconteceu, mas ok, isso é um critério, não acho que se devam agarrar a isso, porque se começarem a focar nas arbitragens, não se vão focar naquilo que é importante, e aquilo que é importante, mais importante neste jogo, para como lição, é olharem, e o Bruno Pinheiro falou sobre isso, e o Luís Silva também, é sobre a facilidade, entre aspas, como o Porto faz os golos, os 3 golos, e portanto, essa é que é a questão, para que o Académico possa ser uma equipa mais competitiva em todos os jogos. Portanto, não, e o Bruno enumerou ali, primeira parte boa, a outra pior, primeira parte má e a segunda mais ou menos. Esta segunda parte é a melhor, mérito do Académico, mas porque o Porto meteu o carro em ponto morto e começou a deixar correr o jogo, porque já tinha a vitória no bolso com 3 pontos, com 3 golos e nenhuma oportunidade para o adversário. Portanto, nesse sentido, e em relação à gestão do Porto, Farioli já começa a fazer isso, porque já vem com o hábito da época passada. A partir, teve aqui algumas lesões que obrigaram a fazer coisas diferentes, do Zaidu e do Bednarek, mas depois o Borja, o Wang e o Varela já é mais tarde, mas estas dos 60 minutos ele tem feito. Vamos ver se o Porto tem essa capacidade de rotação em todas as posições, até por causa da questão dos laterais e agora a lesão do Zaidu e a questão do Bednarek. Mas, obviamente, aquilo que se espera é que a exigência este ano seja muito maior para o Porto, porque uma coisa é jogar a Liga dos Campeões, outra coisa é jogar a Liga Europa, e o Porto, se não vai para a Liga dos Campeões com a melhor equipa, depois as coisas podem ficar bastante mais difíceis.
2: É sempre um gosto escutar-te na Antena 1. Pedro Henriques, obrigado, um abraço, bom fim de semana. São as despedidas a partir aqui do Estádio do Fontelo. André Silva, Gabri Veiga e William Gomes fizeram a história na primeira parte deste desafio. Académico 0, Porto 3. Edgar Barbosa no som, Pedro Ribeiro na reportagem, o Pedro Henriques nos comentários, Fernando Eurico na narração. A todos, um abraço, boa noite, bom fim de semana.
3: Obrigado a toda a equipa da Antena 1 que acompanhou este Académico 0, Futebol Clube do Porto 3.
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3: E como prometido, vamos utilizar estes minutos finais desta emissão para falar ainda de 3 temas. O primeiro, canoagem, já que escutámos hoje Fernando Pimenta, depois de se ter sagrado campeão do mundo no K1 mil metros em Poznań, na Polónia. Ora, o enviado especial Horácio Antunes escutou também nestes mundiais Ricardo Machado, o presidente da Federação Portuguesa de Canoagem, que estava naturalmente satisfeito com esse resultado de Pimenta.
12: Terminar este dia com este resultado, mais uma vez histórico, do Fernando Pimenta, é terminar em pleno, um dia em que tivemos 3 semifinais, com o K2 500 metros a apurar-se para a final A e depois as outras 2 embarcações para a final B, e que saímos daqui hoje com 2 medalhas já contabilizadas e com a perspectiva de amanhã. Amanhã temos mais 3 finais, K2 500 metros e depois 2 provas de 5 mil metros, que uma delas o Fernando Pimenta também, como é óbvio, é candidato aos lugares da frente, assim como é o K2 500. Portanto, ambicionamos chegar amanhã com o número de medalhas superior àquelas que temos hoje. É isso que os atletas ambicionam e que nós também esperamos.
13: Para ter o recorde do que aconteceu em Itália no ano passado?
12: Se for possível, acho que felizmente a canoagem de ano para ano tem conseguido superar-se. Isto não é possível manter para sempre, nem sempre conseguiremos obter medalhas, portanto felizmente as coisas têm corrido bem. De qualquer forma, como eu disse, amanhã efetivamente temos 2 embarcações que com toda a certeza irão lutar para os lugares da frente. No final do dia veremos essa contabilização e se conseguiremos ou não atingir as medalhas do ano passado ou poderemos também superá-las.
3: Estamos na Polónia, em Poznań, a acompanhar os mundiais de canoagem e para canoagem de velocidade. Estamos também em Taranto, nos Jogos do Mediterrâneo. Fica aqui o resumo do dia com o Eduardo Pestana.
14: Muito calor mais uma vez em Taranto, este sábado, para a prova de triatlo, 42 graus à hora da partida dos 29 participantes, com 2 atletas portugueses a participar nesta prova. Gustavo Canto foi o melhor, terminou no 10º lugar, Afonso Ferreira terminou um pouco mais abaixo, na 16ª posição. De facto, muito calor, um adversário terrível para estes triatletas, 29 à partida, como disse. Um pouco mais tarde foi a partida do triatlo feminino, com 2 triatletas portuguesas. Matilde Santos foi 9ª classificada e Inês Rico terminou dentro, fechou aliás o top 10. As 2 triatletas queriam um pouco mais, mas este calor de facto não deu para mais para estas triatletas. Muito complicado esta prova. No medalheiro, Portugal continua com 20 medalhas, 8 de ouro, 5 de prata e 7 de bronze.
3: Eduardo Pestana, em Taranto, cidade italiana que está a acolher os Jogos do Mediterrâneo. Finalmente, voleibol. Estamos também na Turquia, em Istambul, depois do brilharete da seleção feminina no europeu em Baku, no Azerbaijão, com a passagem aos 8º de final. Agora essa prova a eliminar a ser realizada na cidade que é cruzada pelo Bósforo, e fica a análise de João Campos, o observador da seleção portuguesa, à Polónia, que será adversária de Portugal precisamente nos 8º, na próxima segunda-feira.
15: A seleção da Polónia é uma seleção muito habituada a este tipo de palcos. Faz parte do top 10 mundial do feminino. Tendo em conta isso, podemos esperar uma seleção muito experiente, uma seleção bastante alta, com uma média de altura superior à nossa, em que um dos poderes, uma das suas forças é o poder de ataque, a organização também de bloco e defesa. Vimos ainda ontem no jogo contra a Turquia, um jogo que já analisamos bastante, que foi uma seleção que foi através disso que conseguiu ganhar o jogo, mais do que propriamente uma individualidade, uma equipa que é bastante forte, e por isso é um adversário que respeitamos muito, mas é uma oportunidade para nós estar aqui neste palco, e queremos representar Portugal ao mais alto nível e competir dentro do possível de igual para igual e, quem sabe, discutir o resultado do jogo.
3: João Campos, escutado por Bruno Malveira Marques, também fala no serviço como arma fundamental para a seleção portuguesa conseguir contrariar o favoritismo da Polónia.
15: Nós sabemos que, sendo uma seleção que na teoria não é tão favorita como a seleção polaca, o nosso serviço é a primeira arma do jogo, não é? Porque precisamos que a seleção da Polónia não se sinta confortável dentro do jogo. Dentro disso, precisamos também de ser uma equipa corajosa no jogo. Não podemos entrar num jogo de medo, temos que atacar, temos que fazer a nossa parte, colocar pressão dentro do possível, dentro do jogo, na seleção da Polónia. E acho que, se conseguimos fazer isso, podemos eventualmente conseguir levar os sets até ao fim e entrar na discussão do jogo. Vamos dar o nosso melhor dentro de tudo isso.
3: Vamos ver o que dá esse encontro na próxima segunda-feira. Está tudo contado nesta emissão, mais uma de desporto aqui na RTP Antena 1, em simultâneo com dezenas de estações que se ligam ao som da Rádio Pública Portuguesa nestas emissões de desporto. Recordo quem esteve presente: técnico de exteriores Edgar Barbosa, nos comentários o Pedro Henriques, jornalistas Horácio Antunes, Eduardo Pestana, Bruno Malveira Marques, Ariana Azevedo, Carlos Manuel Santos, Pedro Luís Ribeiro e Fernando Eurico. Na Central Técnica de Lisboa, Luís Abreu, técnicos de emissão Nuno Isidro e João Carrasco. Na informação, a Cláudia Godinha, Paula Verão, produção e apoio de Alexandre Alho, com edição e apresentação de João Gomes Dias. Tudo contado. Obrigado por ter estado desse lado. Um grande abraço. Já sabe, continuo sempre na companhia da sua rádio.

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10: 8 horas 35 minutos.

0: Harry Styles, a primeira voz a ouvirmos ao longo dos próximos minutos até às notícias. Agora temos a companhia de Nena, os Clã e Bárbara Bandeira ainda vão passar por aqui pela Antena 1.
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Os Clã a passarem por esta noite de sábado aqui pela Antena 1. Ainda vamos ouvir agora a Bárbara Bandeira e há mais até à hora certa. Sou o Rui Alves de Sousa, um ótimo sábado, um ótimo fim de semana na companhia da Rádio que liga Portugal.

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The Black Mamba a gravarem esta canção numa versão nos estúdios de Abbey Road. Na Antena 1 continuamos na música agora sentindo-nos foragidos com o João Couto.

0: Os Napa num tributo a Floribela Espanca a fecharem a hora. Sou o Rui Alves de Sousa. No som estão João Carrasco e o Nuno Isidro ao longo desta noite de sábado. Espero que esteja tudo bem desse lado. Mais logo vamos acompanhar o Azores Burning Summer. Mas antes disso, vamos às notícias já a seguir.
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0: Muito boa noite. São 9 horas no continente e na Madeira, 8 nos Açores. Augusto Henriques, os destaques das notícias para esta hora.
2: O Porto venceu por 3-0 o Académico de Viseu esta noite, reafirmando a liderança no campeonato. António José Seguro felicita Fernando Pimenta pela medalha de ouro nos Mundiais de Canoagem da Polónia, estendendo elogio à Federação, aos clubes e aos treinadores. O ciclista Pogačar vai ter que ser operado ao ombro.
0: Estão 21 graus no Porto e em Lisboa esta hora, 23 em Faro e no Funchal e 24 graus em Ponta Delgada. Notícias às 9, edição de Augusto Henriques.
2: O Porto mantém a liderança no campeonato ao vencer esta noite o Académico de Viseu por 3-0. Os golos foram todos marcados na primeira parte por André Silva, Gabri Veiga e William Gomes. Ainda antes do intervalo, Zaidu saiu lesionado. Por isso, no final da partida, nas primeiras declarações que fez Francesco Farioli, o treinador do Porto faz um primeiro balanço positivo do encontro.
3: Sim, especialmente fomos muito cínicos na primeira parte. Acabamos por concretizar todas as oportunidades que tivemos. Depois, nunca é ideal também fazer as substituições na primeira parte por lesões. Isso condicionou um pouco. E na segunda parte, acabamos por fazer a gestão. E nos últimos 4 ou 5 minutos, acabamos por conceder algumas oportunidades unidades a eles, mas são três pontos muito importantes.
2: As primeiras declarações de Francesco Farioli no final do jogo, traduzidas pelo jornalista João

0: João Gomes Dias, o treinador do Académico de Viseu, começou por queixar-se da arbitragem para reconhecer que a equipa está a crescer, mas ainda a cometer muitos erros.
1: Sinto que temos crescido, mas não o suficiente na medida em que ainda não estamos a fazer 90 minutos de forma satisfatória. Fizemos uma segunda parte na Luz interessante, a primeira parte não foi. Com o Santa Clara fizemos aqui uma primeira parte que não foi interessante, a segunda parte muito melhor. Na Madeira uma primeira parte muito boa, uma segunda parte não tão boa, e hoje aqui uma primeira parte também não tão boa e uma segunda parte muito boa. Portanto, temos que crescer, é uma nova realidade, mas também se sente estes 37 anos de ausência no peso que temos no campo. Honestamente, é frustrante conceder alguns golos desta forma, mas estamos cá e vamos fazer o nosso trabalho, e seja contra tudo e contra todos, é contra quem for.
0: O Académico de Viseu, promovido à Primeira Liga, é 12º no campeonato, à 4ª jornada, com 2 pontos. O Porto lidera com 12 pontos contra 10 do Sporting, o segundo classificado. O Presidente da República felicita Fernando Pimenta pelo título mundial de canoagem conquistado na Polónia. O atleta nacional foi o primeiro em capa 1 mil metros. Esta foi a 4ª medalha de ouro de Fernando Pimenta nesta distância e o seu 10º pódio em campeonato do mundo. Com esta vitória, aos 37 anos, o canoísta português tornou-se o atleta mais medalhado de sempre na história desta prova. Numa nota na página da Presidência da República na internet, António José Seguro destaca a longevidade e o percurso desportivo de Fernando Pimenta, que conquistou o primeiro pódio mundial há 16 anos e continua a competir ao mais alto nível internacional. O jornalista Horácio Antunes, enviado especial da Antena 1 à Polónia, acompanhou a prova e registou as declarações do campeão do mundo.
2: Fernando Pimenta from Portugal.
3: Com o tempo de 3:24:39, Fernando Pimenta, campeão do mundo, não esconde a emoção de ter conseguido desgastar Copaz da Hungria e Tomás Green da Austrália. É o mais velho de sempre a conquistar o título mundial em K1 mil metros.
4: Defendi os ataques todos do australiano. O Bali tinha um bocadinho mais fresco na parte final e quase me apanha, mas consegui ser campeão do mundo. O marco histórico que nós fizemos de ser o atleta mais medalhado em, acho que em K1 mil metros em termos de sempre, bati o recorde. Ainda para mais com ouro, o atleta mais velho a conquistar este título e a subir ao pódio, tenho que estar feliz.
3: Aos 37 anos, 4 títulos de campeão do mundo em K1 mil metros, 13º título mundial na pista de Malta em Poznan, onde tem sido muito feliz.
4: Foi aqui que eu consegui a minha primeira grande medalha em 2010 em Sénias, com o João Ribeiro, fomos vice-campeão do mundo K2500. 4 medalhas de ouro no mesmo dia na Taça do Mundo em 2022, primeiro título de Sub-23 em 2009. Fui aqui que consegui o apuramento olímpico com o Emanuel Silva em 2012.
3: E a medalha é que número agora?
4: Eu penso que é 186 internacional. Meu 13º título de campeão do mundo.
3: Fernando Pimenta a coroar este dia com um resultado histórico em K1 mil metros. Este domingo vai competir em K1 5 mil metros. João Ribeiro e Messias Batista, segundos na eliminatória de K2 500 metros, vão estar na final. Nas finais de paracanoagem, 200 metros, Norberto Mourão foi 6º em VL2, Alex Santos 7º em KL2 e Matilde Nunes 5ª na final B de KL3. Em C1 200 metros, Beatriz Fernandes, 6ª na semifinal, vai à final B. Ana Brito e Clara Duarte, 8ª em K2 500 metros, vão à final B. E Teresa Portela, na final B, a terminar em 5º lugar no regresso ao K1 500 metros pós os Jogos Olímpicos.
0: E o Horácio Antunes vai seguir as provas de amanhã. O presidente da Federação Portuguesa de Canoagem, Ricardo Machado, antecipa um bom domingo para os atletas portugueses, tendo em conta os resultados deste sábado.
5: Terminar este dia com este resultado, mais uma vez histórico, do Fernando Pimenta, é terminar em pleno, um dia em que tivemos 3 semifinais, com o K2 500 metros a apurar-se para a final A e depois as outras duas embarcações para a final B, e que saímos daqui hoje com 2 medalhas já contabilizadas. Isto não é possível manter para sempre, nem sempre conseguiremos obter medalhas, portanto, felizmente as coisas têm corrido bem. De qualquer forma, como eu disse, amanhã efetivamente temos 2 embarcações que com toda a certeza irão lutar para os lugares da frente. No final do dia veremos essa contabilização e se conseguiremos ou não atingir as medalhas do ano passado ou poderemos também superá-las.
0: A Federação Portuguesa de Canoagem recebeu também uma felicitação do Presidente da República. Na mensagem deste sábado, destaca António José Seguro o trabalho dos treinadores, equipas técnicas e clubes na preparação e afirmação internacional dos atletas. O ciclista Tadjed Pogačar vai ter que ser operado a uma fratura na clavícula. O atleta esloveno teve um acidente esta tarde na volta à Espanha, quando liderava a corrida. Segundo o diretor desportivo da equipa, Emirates, Yates. Pogačar estava a beber água quando guinou subitamente para a direita e acabou por colidir com o pelotão. Um bebê nasceu este sábado no aeroporto de Lisboa. A mulher chegou a Portugal, vinda da ilha de Santiago, em Cabo Verde. Tem 34 anos, estava grávida de 39 semanas. Depois do parto improvisado, a mulher e o bebê foram transportados para a maternidade Alfredo da Costa. O pai da criança aguardava pela família no aeroporto de Lisboa. Com a grávida viajava também uma outra criança de 6 anos. O coordenador do Bloco de Esquerda espera que o Presidente da República avalie por si as consequências e os efeitos da lei do retorno e asilo. Sem defender claramente o veto político, José Manuel Pureza sublinha que esta lei deve ser avaliada para além da forma constitucional.
6: O Presidente da República decidirá de acordo com aquilo que é a sua avaliação. Eu gostaria de acreditar que o Presidente da República não limitará a sua oposição a esta lei às questões de constitucionalidade e que dará expressão a uma oposição política a esta lei. Gostava de acreditar nisso, fico para ver.
0: Recordo que ontem o Tribunal Constitucional deu luz verde à lei do retorno e asilo. Os juízes consideraram que o diploma sobre concessão de asilo, detenção e retorno de estrangeiros contém garantias relevantes que salvaguardam o superior interesse das crianças. O rei Haakon VIII da Noruega prestou homenagem ao pai no primeiro discurso que fez à nação este sábado. O monarca recordou a sua infância, disse que vai ter saudades da gargalhada do pai e lembrou a sua facilidade em falar com as pessoas e em resolver os problemas. O rei Haakon prometeu depois defender as fundações constitucionais da monarquia norueguesa, afirmando a sua confiança no sistema de autogoverno e de democracia partilhada. O novo monarca vai prestar juramento perante o Parlamento da Noruega na próxima terça-feira.
7: As notícias às 9 em edição de Augusto Henrique, simultâneo com RTP Antena 1, Açores, Madeira, Mundo e África. 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E passam 9 minutos das 9. Seja bem-vindo ou bem-vinda, só agora chegou.
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7: Ligados nesta noite de sábado, a começar a hora, Miguel Araújo com os 4:30.

0: Os Coldplay nesta noite de sábado na Antena 1. A banda de Chris Martin a passar pela rádio que liga Portugal. Há mais música para ouvir. Continuamos agora em português. Uma dupla, mais uma, nesta hora, João Só e Tiago Nogueira. A seguir, Samuel Lúria.
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0: Samuel Lúria, recuperar um tema de Tozé Brito cantado por Hermano José num festival da canção há muitos, muitos anos, aqui para um disco de tributo a Tozé Brito. Daqui a pouco vamos recordar os Beatles.
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0: 9 horas 24 minutos. No dia de hoje, há precisamente 60 anos, os Beatles davam o seu último concerto, não o famoso concerto no topo dos estúdios Abbey Road, mas o último concerto pago dos Beatles em São Francisco. Para os recordar, uma canção um pouco posterior a isso, quando os Beatles já se estavam a reinventar de muitas maneiras, Getting Better.

Os Beatles aqui em 1967, um ano depois de terem deixado de dar concertos em estádios e em grandes salas que provocavam a histeria coletiva, foi também depois dessa altura que eles embarcaram no seu período mais estimulante criativamente, muito à base dos estúdios. Dariam um último concerto juntos já em 1969, mas no topo dos estúdios Abbey Road, um concerto que ficou para a história. Continuamos na música agora com Carolina Deslandes.

Os Imagine Dragons a passarem pela Antena 1. 9 horas 35 minutos, vamos olhar rapidamente para o tempo que se vai fazer amanhã. Céu pouco nublado no continente, precipitação fraca no litoral norte e centro até meio da tarde está previsto e neblina ou nevoeiro matinal. Pequena subida da temperatura também prevista no continente para amanhã, domingo 30 de agosto. Já nos Açores, céu muito nublado com abertas em todo o arquipélago, períodos de chuva fraca no grupo central e no grupo oriental também. Aguaceiros especialmente na madrugada e na manhã no grupo ocidental. Isto são as previsões para amanhã, 30 de agosto. Já na Madeira, períodos de muita nebulosidade no céu. Céu muito nublado na vertente norte da Ilha da Madeira e na Ilha de Porto Santo. Precipitação fraca, especialmente a partir do final da tarde e na vertente norte e nas terras altas da Ilha da Madeira, que vai ter vento por vezes forte a partir do final da tarde. Vamos voltar à música agora com Cristina Clara, acompanhada de António Zambujo.

Os Cassete Pirata na rotina a passarem neste noite de sábado na Antena 1. Beautiful Day dos U2. Dos U2 já está a tocar. The heart is a blue.

0: Um clássico dos U2 na Antena 1. Espero que este sábado tenha sido um beautiful day para si. Ainda há mais para ouvir até ao final da hora.
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0: E voltamos à música com Bárbara Tinoco e Mari Frois.
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Rodrigo Leão em muito boa companhia. Ana Vieira, Sofia Leão, Pedro Oliveira e Ana Carolina Costa. Foi a penúltima canção desta hora. A próxima é grande, mas vale a pena. De um álbum que já tem 50 anos. Billy Joel, New York State of Mind.

0: Era assim Billy Joel em 1976, a fechar a hora com New York State of Mind na Antena 1. Na próxima hora, depois das notícias, vamos ao Azores Burning Summer com o Nuno Sardinha e o Herberto Quaresma. Vão-nos contar tudo o que está a acontecer por lá. Mas agora está na altura de atualizarmos a informação.
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0: Muito boa noite, 10 horas no continente e na Madeira, 9 nos Açores. Augusto Henriques, o que nos conta as notícias a esta hora?
2: O Porto venceu por 3-0, o Académico de Viseu esta noite, Zaidu abandonou o relvado lesionado. Os produtores de leite de São Miguel temem a perda de 15 milhões de euros, com a segunda redução este ano no preço pago pela indústria por cada litro de leite. O ciclista Pogacar vai ter que ser operado ao ombro depois da queda desta tarde na volta à Espanha.
0: E a esta hora estão 21 graus no Porto e em Lisboa e 23 graus em Faro, no Funchal e em Ponta Delgada. As notícias às 10, edição de Augusto Henriques.
2: O jogador do Porto, Zaidu, sofreu uma lesão muscular na coxa direita durante a primeira parte do jogo com o Académico de Viseu e o Porto. O lateral esquerdo teve que deixar o campo aos 17 minutos, forçando o treinador a fazer uma substituição não prevista. O Porto venceu o Académico de Viseu por 3-0. Os golos foram todos marcados na primeira parte. Por isso mesmo, com a substituição, o treinador do Porto, Francesco Farioli, faz um balanço positivo da primeira parte do encontro.
3: Sim, especialmente fomos muito cínicos na primeira parte. Acabamos por concretizar todas as oportunidades que tivemos. Depois, nunca é ideal também fazer as substituições na primeira parte por lesões. Isso condicionou um pouco. E na segunda parte, acabamos por fazer a gestão. E nos últimos 4 ou 5 minutos acabamos por conceder algumas oportunidades a eles, mas são 3 pontos muito importantes.
2: As primeiras declarações no final do jogo do treinador do Porto, aqui traduzidas pelo jornalista João Gomes Dias. Os golos do Porto foram marcados por André Silva, Gabi Veiga e William Gomes. Perante a derrota, o treinador do Académico de Viseu começou por queixar-se da arbitragem para reconhecer depois que a equipa está a crescer, mas ainda a cometer erros.
4: Sinto que temos crescido, mas não o suficiente na medida em que ainda não estamos a fazer 90 minutos de forma satisfatória. Fizemos uma segunda parte na luz interessante, a primeira parte não foi.

0: Foi com o Santa Clara, fizemos aqui uma primeira parte que não foi interessante, a segunda parte muito melhor. Na Madeira, uma primeira parte muito boa, uma segunda parte não tão boa, e hoje aqui uma primeira parte também não tão boa e uma segunda parte muito boa. Portanto, temos que crescer, é uma nova realidade, mas também se sente estes 37 anos de ausência no peso que temos no campo. Honestamente, é frustrante conceder alguns golos desta forma, mas estamos cá e vamos fazer o nosso trabalho, e seja contra tudo e contra todos, é contra quem for.
1: O Académico de Viseu, promovido à Primeira Liga, é 12º no campeonato, à 4ª jornada, com 2 pontos. O Porto lidera com 12 pontos. O Presidente da República felicita Fernando Pimenta pelo título mundial de canoagem conquistado na Polónia. O atleta nacional foi o primeiro em K1 mil metros. Esta foi a 4ª medalha de ouro de Fernando Pimenta nesta distância e o seu 10º pódio em campeonatos do mundo. Na nota que colocou na página da Presidência da República na internet, António José Seguro destaca a longevidade e o percurso desportivo de Fernando Pimenta, que conquistou o primeiro pódio mundial há 16 anos e continua a competir ao mais alto nível internacional. O jornalista Horácio Antunes, enviado especial da Antena 1 à Polónia, acompanhou a prova do atleta português e registou as declarações do campeão do mundo.
2: Fernando Pimenta, from Portugal.
3: Com o tempo de 3:24:39, Fernando Pimenta, campeão do mundo, não esconde a emoção de ter conseguido desgastar Copaz da Hungria e Tomás Green da Austrália. É o mais velho de sempre a conquistar o título mundial em K1 mil metros.
4: Defendi os ataques todos do australiano. O Balint tinha um bocadinho mais fresco na parte final e quase me apanha, mas consegui ser campeão do mundo. O marco histórico que nós fizemos de ser o atleta mais medalhado acho que em K1 mil metros em termos de sempre, bati o recorde, ainda para mais com ouro. O atleta mais velho a conquistar este título e a subir ao pódio. Tenho que estar feliz.
3: Aos 37 anos, 4 títulos de campeão do mundo em K1 mil metros, 13º título mundial na pista de Malta em Poznan, onde tem sido muito feliz.
4: Foi aqui que eu consegui a minha primeira grande medalha em 2010 em Sénias, com o João Ribeiro, fomos vice-campeões do mundo K2500. 4 medalhas de ouro no mesmo dia na Taça do Mundo em 2022, primeiro título de Sub-23 em 2009. Fui aqui que consegui o apuramento olímpico com o Emanuel Silva em 2012.
3: E a medalha é que número agora?
4: Eu penso que é 186 internacional. Meu 13º título de campeão do mundo.
3: Fernando Pimenta a coroar este dia com um resultado histórico em K1 mil metros. Este domingo vai competir em K1 5 mil metros. João Ribeiro e Messias Batista, segundos na eliminatória de K2 500 metros, vão estar na final. Nas finais de paracanoagem, 200 metros, Norberto Mourão foi 6º em VL2, Alex Santos 7º em KPL2 e Matilde Nunes 5ª na final B de KPL3. Em C1 200 metros, Beatriz Fernandes, 6ª na semifinal, vai à final B. Ana Brito e Clara Duarte, 8ª em K2 500 metros, vão à final B. E Teresa Portela, na final B, a terminar em 5º lugar no regresso ao K1 500 metros pós os Jogos Olímpicos.
1: O enviado especial da Antena 1, Horácio Antunes, vai acompanhar as provas de amanhã. O presidente da Federação Portuguesa de Canoagem, Ricardo Machado, antecipa um bom domingo para os atletas nacionais, tendo em conta os resultados de hoje.
5: Terminar este dia com este resultado, mais uma vez histórico, do Fernando Pimenta, é terminar em pleno, um dia em que tivemos 3 semifinais, com o K2 500 metros a apurar-se para a final A e depois as outras duas embarcações para a final B, e que saímos daqui hoje com duas medalhas já contabilizadas. Isto não é possível manter para sempre, nem sempre conseguiremos obter medalhas, portanto, felizmente as coisas têm corrido bem. De qualquer forma, como eu disse, amanhã efetivamente temos duas embarcações que com toda a certeza irão lutar para os lugares da frente. No final do dia veremos essa contabilização e se conseguiremos ou não atingir as medalhas do ano passado ou poderemos também superá-las.
1: A Federação Portuguesa de Canoagem recebeu também uma felicitação do Presidente da República na mensagem deste sábado. Destaca António José Seguro o trabalho dos treinadores, das equipas técnicas e também dos clubes na preparação e afirmação internacional dos atletas. O coordenador do Bloco de Esquerda espera que o Presidente da República vá além da questão constitucional na apreciação à lei do retorno e asilo. António José Seguro tinha enviado o diploma para o Tribunal Constitucional, que ontem validou as 11 normas. Esta tarde, José Manuel Pureza fez votos de que o chefe de Estado se pronuncie politicamente sobre a nova lei.
6: O Presidente da República decidirá de acordo com aquilo que é a sua avaliação. Eu gostaria de acreditar que o Presidente da República não limitará a sua oposição a esta lei às questões de constitucionalidade. e que dará expressão a uma oposição política a esta lei. Gostava de acreditar nisso, fico para ver.
1: José Manuel Pureza falava aos jornalistas em Setúbal, à margem do Fórum Socialismo. Pronunciou-se também sobre a auditoria da Inspeção-Geral de Educação e Ciência pedida pelo Governo para apurar o que correu mal nos exames nacionais. O coordenador do Bloco de Esquerda sublinha que é preciso explicar a mudança de estratégia política no Ministério da Educação, para além das alterações no modelo de correção das provas.
6: Mesmo que este triste e caótico episódio dos exames tenha tido aquilo que todos conhecemos, e mesmo que as próximas épocas de exames desejavelmente não corram de maneira tão caótica como isto, a verdade é que essa estratégia de, digamos, de diminuição do Ministério, essa estratégia de, digamos, de desmantelamento da estrutura do Estado e do Governo, é o que está na origem. E isso nós precisamos de indagar de uma maneira muito clara, saber o que é que foi feito a esse nível, porquê é que foi feito e com que efeitos.
1: José Manuel Pureza, em declarações aos jornalistas à margem do Fórum Socialismo, um evento que assinala a rentrée política do Bloco de Esquerda e que termina amanhã. Os produtores de leite de São Miguel, nos Açores, podem vir a perder 15 milhões de euros de receitas até ao final do ano, com as descidas de preços anunciadas pela indústria. As contas são feitas pelo presidente da Federação Agrícola dos Açores. Jorge Rita fala numa situação dramática para o setor, tendo em conta o previsível aumento dos preços de produção de leite, por exemplo, por causa da subida do preço dos combustíveis. As principais empresas do setor do leite açoriano anunciaram uma descida de 2 cêntimos por litro no preço a pagar aos produtores a partir de setembro, na Ilha de São Miguel. Esta é já a segunda redução este ano no preço do leite pago aos produtores dos Açores. O ciclista Tadej Pogačar sofreu fraturas na clavícula esquerda e numa vértebra cervical depois da queda desta tarde na volta à Espanha em bicicleta. O atleta vai ter que ser operado ao ombro, mas a intervenção não está ainda agendada por causa das conclusões sofridas no acidente. Também não é possível ainda estimar o tempo de paragem do ciclista esloveno. Segundo o diretor desportivo da equipa Emirates, Pogačar estava a beber água quando guinou subitamente para a direita e colidiu com o pelotão.
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7: Não vamos a Tondela nem a Sátão, vamos até aos Açores.
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7: 10 horas e 11 minutos. Vamos agora até ao Ecofestival Azores Burning Summer.
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7: Exatamente. Vamos ao encontro do Nuno Sardinha e do Herberto Quaresma, que nos vão contar tudo o que se está a passar por este festival. Olá, Herberto, boa noite. O que é que nos contas?
17: Olá, boa noite, Rui Alves de Sousa. Sejam bem-vindos. Eu sou o Herberto Quaresma. Ao meu lado está o Nuno Sardinha. Este é um simultâneo Antena 1 com a RTP África, Antena 1 Açores e Madeira. Nas próximas duas horas, queremos contar uma história. Aliás, um filme sonoro que na rádio se mostra com vozes, sons e com o poder da sugestão. A Antena 1 viajou até São Miguel nos Açores. Esta é a 12ª edição do Azores Burning Summer e trata-se da segunda noite do festival, que não vive tão só de um cartaz ou de um lugar, mas por várias apostas que fazem deste festival, que a Antena 1 volta a apoiar, um dos mais importantes momentos da agenda do ano. A viagem, esta, termina na próxima madrugada e a música é o prato forte deste vosso, nosso encontro com a Rádio Pública. A esta hora, seguimos então, já e em direto, para o palco. Ao vivo estão os Capitão Fausto.

0: Muito obrigado. E então, como é que estão? Estão bem? Quem estava cá em 2017 quando nós tocámos? Mãos no ar. Bem-vindos outra vez. Muita coisa mudou desde então, mas outras não mudaram assim tanto, que é, este continua a ser dos sítios mais bonitos onde nós já tocámos. Portanto, uma salva de palmas. É isso. E antes que o Tomás diga que eu digo isto em todos os concertos, não confiem nele, não confiem nele. É verdade.
1: É um vendido. Então, estão bem dispostos? Jantaram bem? Estão com as pessoas que mais gostam? Isso é fundamental.

0: Estes são os instantes iniciais desta emissão especial da Antena 1 no Lasers Burning Summer de 2026. Nuno, é boa sempre noite, bom estarmos né? reunidos aqui nesta emissão internacional da Antena 1. Este é o início de um concerto, de um regresso aos Açores dos Capitão Fausto.
1: Muito aguardado, eles estiveram cá em 2017, foram muito bem acolhidos. São também, é preciso dizer, que o Tomás Wallenstein é da casa, é sobrinho de um açoriano, amigo também da organização. Eles são muito queridos aqui na Ilha de São Miguel, vêm cá com alguma frequência e cá está. Estamos a bater os recordes hoje de vinda de público a este festival, quase 3 mil pessoas. Era o teto da organização, não querem subir para além deste número de pessoas e são, em grande parte, fãs desta banda de Alvalade.

0: Este é o som ao vivo dos Capitão Fausto nesta 12ª edição do Wazers Burning Summer. E foi ao final da tarde que tivemos a oportunidade de ouvir um dos capitães e a conversa começa aqui assim na voz do Nuno Sardinha.
1: Olha, é sempre um prazer voltar a encontrar-te e estamos de regresso à casa de partida, não é? Porque há quantos anos não vem aos Açores? E imediatamente aqui ao Echo Burning Summer.
2: Eu acho que foi em 2017 que tocámos cá. E foi um concerto que gostámos muito. Foi um fim de semana, na verdade foi um fim de semana cheio de peripécias, que demos cá ao concerto. Depois fomos a voar, a correr para o Porto, e na altura tocámos naquele evento dos aviões no Red Bull Air Race. E o nosso programa também nesse fim de semana era tocar o hino num barco enquanto os aviões passavam. Portanto, eu lembro-me especificamente desse fim de semana.
0: O que nós fazemos para sobreviver.
2: Exatamente. E portanto, e acho que a nossa versão não estava grande espingarda. Mas foi a última vez que tocámos em São Miguel. E felizmente, desde o princípio da banda, temos tido várias oportunidades para vir cá e são sempre concertos que gostamos muito.
0: Uhum. Capitão Domingos.
2: Sou eu.
0: E então, estivemos a ver o vosso teste de som. A esta hora estamos a ouvir o vosso concerto em plena atuação, quando estiverem a ouvir estas palavras. Domingos, vocês já passaram pela fase de banda emergente, já ganharam prémios, já têm o reconhecimento, a notoriedade toda. Onde é que vão buscar mais vontade, mais inspiração, mais propósito para continuar esta viagem que tem sido tão bem sucedida?
2: Eu, para já, obrigado por esse reconhecimento, mas eu acho que o que nós vamos tentando fazer é, estamos sempre a desafiar-nos a pensar, às vezes, milímetros de maneira diferente. E às vezes pensar um concerto um milímetro diferente abre portas para questionarmos a forma como estamos a fazer as coisas. E isso aconteceu agora, por exemplo, para dar um caso agora com o nosso concerto no Paredes de Coura.
0: Uhum.
2: E nós resolvemos, desde a Subida Infinita nós andávamos a tocar com seis, com a saída do Francisco, depois chamámos dois amigos para tocar ao vivo este álbum. E só quando fizemos a digressão europeia e a digressão pelo Brasil é que tocámos os quatro, por razões até de logística.
0: Claro.
2: E então começámos a pensar outra vez o que é que poderia ser tocar a nossa discografia com quatro em vez de com cinco e de que forma é que isso muda o concerto. E achámos por bem que o Paredes de Coura fosse o palco para experimentarmos em Portugal a primeira vez fazer concertos a quatro. Daí mudou o sistema todo.
0: Uhum.
2: E ainda agora, neste ensaio de som que estávamos aqui a fazer, o Manel e o Tomás tiveram provavelmente uma hora a mudar cabos de sítio e a ligar e a pensar as estruturas e os sistemas. Portanto, é muito importante encontrar desafios, pormos-nos fora de pé, não termos a certeza se uma coisa vai correr bem ou não, seja num palco grande, num palco pequeno, num clube na Europa, onde for, e eu acho que nós tentamos fazer isso e se calhar com os anos ganhámos alguns hábitos de trabalho, etc., que nos fazem se calhar já conseguir adaptarmos melhor a estas novas aventuras e com entusiasmo.
1: Mas há uma coisa que se nota, e tu tocaste aí, continua a ser um grupo de amigos.
2: Ah, sim, sim. Até porque eu acho que passado tantos anos, quer dizer, claro que às vezes as bandas têm, sei lá, razões monetárias e o que quer que seja, mas para nós não nos faria sentido continuar a fazer isso se não fôssemos amigos, e é uma coisa que valorizamos muito. Somos amigos há, sei lá, 20 e tal anos já.
0: Uhum.
2: E levamos isso muito a sério, quando é para levar a sério e quando não é para levar a sério também.
0: Voltemos a esta edição número 12 do Wazers Burning Summer. O que é de especial para vocês neste regresso a São Miguel?
2: Hoje é um dia feliz porque estamos a tocar com dois artistas de quem gostamos, o Zé Ibarra e também Frozen the Shine, que eu acho que tocaram também sei se nós não nos cruzámos, foi no Monte Verde já antes, mas nós já nos fomos cruzando com eles e já tocámos juntos várias vezes. Portanto, são dois artistas que gostamos. E depois, para nós, tocar em São Miguel é sempre especial. Eu acho que as nossas primeiras férias de banda foram aqui em São Miguel, em casa do tio do Tomás, que é uma casa maravilhosa à saída de Ponta Delgada. E, portanto, com os anos temos sempre um carinho muito especial em cá vir. E a nossa ideia, já passaram quase 10 anos, mas a nossa ideia é de que o público é atento e conhece as canções, e hoje vamos testar essa hipótese novamente.
0: A RTP Antena 1, em direto a partir da ilha de São Miguel, nos Açores, ouvimos o Capitão Domingos aqui assim a celebrar também este regresso à ilha e a este festival. Antes de chegarmos a uma das canções mais esperadas no alinhamento deste concerto. Temos aqui assim o Luís, o Rui Miguel Abreu. Boa noite, Rui. É Olá. Sempre um gosto ter-te aqui. Juntas-te a esta emissão e eu pergunto-te, é a tua primeira vez?
3: É a minha primeira vez neste festival, sim.
0: E diz-nos quais são as tuas primeiras impressões, nós que chegámos juntos, desde o primeiro minuto, o que é que tu tens descoberto, o que é que levas daí?
3: Há bocado
0: daqui?
3: Estava a ouvir os Capitão Fausto e penso que foi o Tomás, mais longe, aqui estava, eu penso que foi o Tomás que disse qualquer coisa como que este é um dos sítios mais bonitos em que ele já tocou. E eu consigo perceber isso, de facto é um sítio absolutamente incrível. Alguém dizia que o sítio certo para construir cidades é no meio dos paraísos. Eu acho que o sítio certo para fazer festivais é em lugares como este, que são de facto pequenas amostras do paraíso. E depois, a organização está impecável, é um festival confortável, não é daqueles que nos sufoca por haver muita gente, muitas filas, muito ruído à volta daquilo que realmente importa, que é a música, não é? Estou a adorar, devo dizer.
0: Nuno, estamos todos a gostar naturalmente de estar aqui. Estamos a ouvir o início de uma noite que é claramente diferente da que tivemos ontem. Se ontem descobrimos aqui, dançámos, celebrámos a música da lusofonia, sobretudo a africana, hoje temos aqui uma das bandas mais importantes do atual cenário pop rock.
1: Ora bem, nós estamos aqui perante uma evolução deste festival, cada vez mais a cruzar sons de diversos pontos do planeta, unidos por uma língua, é quase sempre o português, com diferentes sotaques, e hoje é um bom exemplo disso, Trolls and the Shine, Zé Ibarra e os Capitão Fausto.

0: Amor é a nossa vida. É uma das canções mais incríveis deste grupo, que tem sempre uma composição relativamente simples, mas madura nos arranjos. E agora há a primeira grande surpresa da noite no alinhamento dos Capitão Fausto. Vamos ouvir. Bem, é uma surpresa.
1: É um convidado muito especial. Ele daqui a nada já vai tocar para vocês. É um amigo do nosso coração. Senhoras e senhores, Zé Ibarra.
2: Boa noite. Três e...

0: Este é um dos momentos mais doces desta edição do Oasis Burning Summer. Foi quando convidaram o Zé Ibarra esta tarde para, no teste de som, se juntar a esta cantiga infinita.
1: É o acontecimento deste Echo Burning Summer. Zé Ibarra é um nome em ascensão na nova música brasileira, muito centrado no MPB, aquele estilo inconfundível de colocação de voz que o tornou tão popular em Portugal, ou até diria mais popular em Portugal do que propriamente no Brasil, estar numa elite da música brasileira. Gal Costa, Ney Mato Grosso, os filhos do Caetano Veloso. Por isso, aqui é engraçado que encontraram-se uma cachoeira aqui atrás e tomaram um banho juntos. E agora estão no palco, outra vez juntos. E este é o momento de conversarmos com Zé Ibarra.
0: É o reencontro com o Zé Ibarra. E desta vez, nos Açores, depois de uma passagem pelo Koala, por várias datas. Como é que é para ti trazer o teu trabalho a um festival com esta identidade, com este espaço ecológico, muito vincado e num cenário como este?
2: Eu acho que trazer e levar meu álbum, meu trabalho para todos os lugares é sempre maravilhoso, no sentido de que apresentar para as pessoas, né? E todas as pessoas de qualquer lugar do mundo valem a pena para mostrar o meu trabalho. Eu acho que o bom de vir para os Açores é uma coisa pessoal, né? Porque a gente começa a conhecer lugares que a gente não conhece. E aqui, por acaso, é uma coisa meio um milagre, né? Um milagre na Terra. Nunca tinha visto nada parecido. Então eu até vim um pouco antes para poder aproveitar e ter um pouco a noção de onde é que eu estou pisando antes de chegar nesse palco aqui.
0: Há muito este cenário de natureza mais ou menos intocável ainda, de isolamento, uma natureza muito vulcânica nos Açores. Encontras algum paralelo entre isto que estás a ver com outros cenários no Brasil, por exemplo?
2: Ah, o cenário selvagem, sim. Né? O cenário intocado também, porque a gente tem muitas coisas lá, é muito gigante. Temos as chapadas no Brasil, que eu já fui em várias, é meio que essa sensação. Tem esse mesmo impacto da beleza profunda e única e natural, mas tem peculiaridades que no Brasil não tem. Por exemplo, a atividade vulcânica não tem no Brasil.
0: Fumarolas
2: e tal. Essas coisas não tem. Eu nunca tinha nem visto assim. Eu vi uma vez, na verdade, no Japão.
0: Okay.
2: Aliás, uma coisa engraçada. O lugar mais parecido que eu já vi com os Açores na minha vida é o Japão. E não sei se vocês falam isso, mas enfim, tem. E não só a questão do vulcanismo, mas também até as próprias paisagens. O estilo da vegetação, o jeito dos pastos, as coisas assim. Então, achei engraçado achar o Japão parecido com aqui. Muito, muito bonito.
1: Eu já sei que já foste abençoado hoje. Foste ali à cascata.
2: Na cachoeira, fui.
1: Foste à cachoeira e que tal a sensação?
2: Maravilhoso. Ontem eu fui no Salto do Cabrito. Maravilhoso também. E hoje aqui, fui duas vezes, a gente está passando só um tempão já. E maravilhoso, né? É realmente uma bênção, assim. Uma coisa...
1: Esta vinda aos Açores permite criares aqui uma introspeção para ti também, criares um ambiente próprio para poderes apresentar o teu show.
2: Sim, eu acho que esses dias, e pensando no que mais me impactou nos Açores, agora eu lembrei. Eu fui na Lagoa do Canário, fui na Lagoa das Furnas também, e a Lagoa do Canário, do Congro também eu fui. E tem uma coisa engraçada que no Brasil não tem, que é a mata no Brasil é muito barulhenta. A Mata Atlântica, a Mata Amazônica é uma floresta com muitos sons. E aqui não tanto. E eu achei lindo isso, porque quando a gente chegou nessa Lagoa do Congro, eu desci, e aí sim, teve um espaço, um momento de contemplação um pouco diferente do normal que eu estou acostumado, porque... Era um silêncio absoluto, assim. E aquele só o barulho do vento e tal. E aí, esses dias todos, eu fiquei experimentando um pouco essa sensação realmente de introspecção e tal. Que é muito raro hoje em dia, né? Eu, quando cheguei na Lagoa do... Vou falar, enfim, né? Quando cheguei na Lagoa do Canário, que eu acho que é mais ainda sem ninguém, assim. Me pareceu que eu nunca tinha vivido aquela sensação na vida antes. A tamanho silêncio num ambiente com muita vida. Porque a vida no Brasil faz barulho. A vida aqui, de alguma forma, parece que os bichos estavam assim, em silêncio, sentindo a mesma vibe que eu. Assim.
0: Okay.
2: E aí foi interessante. Assim.
0: O festival, agora mergulhando um pouco mais num ambiente que, apesar de tudo, é feito de muita vida e de muitos sons, o festival promove esse encontro de culturas sobretudo da lusofonia, não é? Temos Portugal, Brasil, Angola, Cabo Verde, Guiné. Quando viste o cartaz do Azores Burning Summer, imaginaste alguma colaboração com alguns destes artistas no futuro, por exemplo?
2: Cara, com certeza, né? Eu acho que isso é um caminho que a gente tem que traçar mais, e o Brasil principalmente, que é a interlocução com outros lugares, porque o Brasil tem um mercado consumidor que consome muito o Brasil mesmo, né? Então, de alguma forma, reflexivamente, os artistas também se fecham um pouco dentro de sua bolha. Não só com a lusofonia, que é uma coisa que o Brasil também tem alguma certa dificuldade, e também com a América Latina inteira ali. O Brasil é meio que escanteado, porque também se basta de alguma forma. Então, com certeza, eu acho que tem vários festivais que estão começando a fazer. Tem o Koala também, eu acho que teve, que também teve um pouco essa linha de coisa. E eu acho que talvez seja um
0: caminho.
2: Um caminho que espero que venha naturalmente também. Okay. Até porque toda colaboração que eu tenho na minha vida musical, profissional, nunca vem por uma questão política, no sentido...
0: Ou comercial?
2: Comercial, jamais. Nunca fiz nada por nenhum motivo comercial na minha carreira até agora, mas sempre por um afeto, alguma coisa que vem antes, por exemplo, com os Capitão aqui, que eu vou tocar hoje também, sempre vem de um momento meio ao acaso, na qual surpresa, eu me encontro com uma outra pessoa, menos um outro artista, mas uma outra pessoa, e aquilo resulta de irmos para o palco. Mas justamente, fazer esse tipo de festival é isso. Daqui a pouco chega a galera e a gente às vezes se encontra e talvez isso venha a acontecer no futuro, mas também não tem um plano.
0: Faltando à tua música, o público português tem um carinho histórico pela música popular brasileira. Sentes que esta nova geração, da qual tu fazes parte da MPB, mas não só, está a construir uma nova ponte entre Portugal e Brasil?
2: Parece que sim, né? Tem sim. Muita gente...
0: Faz sentido.
2: Faz sentido. Eu acho que os nomes que estão junto comigo, né? O Tim, a Ana Frango Elétrico, a Dora, a Júlia e tal. Parece que tem... O Rubel também, né?
0: Muito.
2: Parece que está rolando um diálogo forte, assim. Parece que às vezes... Eu sinto às vezes que eu tenho um mais público em Portugal do que no Brasil. É engraçado. Porque tem uma efusividade também. Porque a gente vem menos para cá, né? Enfim.
0: O teu álbum, o Afim, é sobretudo com esse disco que tu estás a fazer os teus espetáculos. Ainda com algumas versões, algumas canções do passado. Há algumas canções que tu já estás a testar daquilo que vamos ouvir no futuro? Ou...
2: Eu estava fazendo isso com uma canção do próximo disco, que eu já estou fazendo. Em março vai estar no mundo já. Mas para esse show de hoje aqui eu resolvi não fazer ela, não por uma questão de não testar, porque estava dando errado, não. É só porque tem umas músicas minhas que o público sente falta quando eu não toco. E eu queria hoje nos Açores fazer um show para o público, assim. Então eu voltei com duas músicas que... Uma do Bala de Desejo, que eu não fazia. E uma Vai Atrás da Vida Que Ela Te Espera, que está na minha discografia.
0: É linda.
2: É, que eu faço agora com banda. Então, vamos agradar, né? A gente vem tão pouco nos lugares, eu acho que existe uma postura um pouco egoística, egóica, talvez, de certos artistas. Eu entendo também as motivações, porque a gente cansa também, às vezes, de fazer sempre a mesma coisa. Mas eu sempre tento pensar no público antes de qualquer coisa e pensar que... Eu gosto de ir num show, às vezes... Eu gosto de me surpreender no show, mas eu também gosto de cantar as músicas que eu amo, entendeu? Então, para hoje vai ser menos teste e mais afirmação.
0: Autêntico.
2: É,
0: Zé Barra. Ele mesmo. Obrigado, Zé.
2: É. Valeu, muito obrigado. Vamos... Mais um capítulo das nossas entrevistas, né?
0: Sim.
2: Daqui a 3 meses estamos de volta aqui em Portugal.
0: Oxalá. Era um bom sinal. Zé, muito obrigado.
2: Valeu, gente. Até mais. A todos que estão ouvindo também, um beijo.
1: A ficar aqui uma nota do que podemos encontrar a seguir, porque Zé Barra vai estar neste palco Terra Nostra no fecho do dia, não é?
0: Dentro de 1 hora e 10 minutos, mais ou menos, vamos ter o Zé Barra aqui assim no palco principal. Entretanto, e até à hora certa, vamos ter Capitão Fausto, é o prato principal aqui assim, a esta hora, no Azores Burning Summer 2026.

0: Este é o som que se ouve a esta hora, aqui em São Miguel dos Açores. De resto, é um tema que faz parte da banda sonora desta edição do Oasis Running Summer, que o Capitão faz. Estão então de volta à Ilha Verde e de volta a esta emissão também. Está o Rui Miguel Abreu, que é estudante, é calor. Rui, como é que isto está a correr dentro para ti, que és um conhecedor, és um homem muito ligado à música há muitos anos, radialista, escreves regularmente sobre música, todos nos conhecemos e te admiramos muito. Como é que está para ti esta edição do Oasis Running Summer?
1: Olha,
0: se é possível fazer assim.
1: Sim, quando fui destacado pelo Expresso para vir fazer a cobertura e olhei para o cartaz, pensei imediatamente, epá, eu iria mesmo que não me convidassem, se pudesse, tivesse disponibilidade em agenda e carteira, viria de certeza absoluta, porque é um festival que a programação preenche uma série de coisas que eu gosto. Desde logo, no primeiro dia, em palco, três nomes absolutamente incríveis da música que a mim me interessa muito, de África, moderna, consciente, ativista, todas essas coisas. Depois, no segundo dia, Tom Fausto, que é de facto...
0: E esta é uma das canções mais esperadas da noite.

0: Esta, se respeitarmos o, se eles respeitarem o alinhamento, é talvez a penúltima canção de um alinhamento relativamente previsível, porque é o alinhamento que eles estão a fazer atualmente.
1: Só o êxito.
0: Rui Miguel Ábrio.
1: É difícil falar em cima dos êxitos, que impõe-se que os escutemos.
0: É verdade. E agora, em jeito de previsão daquilo que ainda falta por ver, por ouvir aqui assim, ainda temos o Zé Ibarra, que fez esta...
1: Que é incrível.
0: Que é incrível,
1: adoro,
0: não é?
1: Sim, adoro. Gosto muito do disco dele, da figura, do pensamento musical dele. Acho que vai ser um belíssimo espetáculo.
0: Muito bem. E depois temos Throws and the Shine.
1: Para partirem a casa, não é?
0: É, não é?
1: Normalmente é assim. Eu sempre que os vejo ao vivo, a festa é rija. É?
0: Tu também, Nuno. Também é assim.
2: É um encontro entre o rock e o Kuduro da Anista.
1: É verdade.
2: Festa rija.
1: E depois ainda há os DJs, o Adrian Sherwood, que é um dos meus heróis de sempre. Pedro Terreiro, meu grande amigo, que já foi companheiro de aventura na Valentino Carvalho, quando éramos os dois ARs na Valentino Carvalho. Portanto, são pessoas... Eu dizia há pouco, o cartaz está incrível. Eu não arriscava nada deste cartaz, por exemplo.
0: Muito bem. Portanto, vamos nós aqui na Antena 1, que está nesta emissão especial em simultâneo com a Antena 1 Açores Madeira e RTP África. Arriscaria a dizer mundo, mas não sei. Na verdade, é um risco. Mas acho que estamos todos ligados, as antenas todas e os sentidos, a seguir esta última de duas noites especiais aqui assim, a acompanhar o Azores Burning Summer. Na segunda hora desta emissão especial, vamos recordar algumas marcas pelas quais este festival será certamente um dia recordado. Vamos ter Tabanca Jazz, vamos recuperar Lula, aliás, vamos ouvir aqui assim em direto os Throws and the Shine, vamos recordar o Paulo Flores e vamos falar aqui também em direto com o Pedro Terreiro. Portanto, vamos até à hora, Nuno, com o que resta deste grande concerto dos Capitão Paulo.

0: Instantes finais do concerto dos Capitão Fausto no Eco Festival Azores Burning Summer. Primeira parte da emissão especial do Herberto Quaresma e do Nuno Sardinha. Há mais depois das notícias. Vamos atualizá-las a seguir.
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0: Muito boa noite. São 11 horas no continente e na Madeira, 10 horas nos Açores. Para esta hora, Augusto Henriques, o que nos dizem as notícias?
2: A Ministra do Ambiente garante que a estratégia de gestão da água em Portugal não será afetada por falta de um acordo internacional ou por pressão dos centros de dados. A Iniciativa Liberal acusa o PSD e o PS de terem abandonado a classe média no evento que marca a rentrée do partido. O Porto venceu esta noite o Académico de Viseu por 3-0.
0: Estão 20 graus no Porto a esta hora, 21 em Lisboa, 23 graus no Funchal e em Ponta Delgada e 24 em Faro. Notícias às 11, edição de Augusto Henriques.
2: A Ministra do Ambiente desdramatiza a falta de acordo numa estratégia de combate à seca na Cimeira das Nações Unidas que decorreu na Mongólia. As decisões na COP para minimizar os efeitos da desertificação foram adiadas mais um ano. Maria da Graça Carvalho lamenta que não tenha sido possível encontrar um consenso, mas explica que Portugal está a fazer o seu caminho.
3: Nós temos a nossa política, a seca e a água, uma política nacional, nem sequer uma política europeia. É uma nossa prioridade. Temos uma estratégia para a água, estratégia Água que Une, que está em muito boa execução. Temos as nossas prioridades definidas. A situação está boa, nós temos as nossas barragens a 80%. Portanto, não tem uma consequência direta na política nacional. Portanto, temos toda a competência para ter a nossa política da água assim que temos. Claro que temos a cooperação com a Espanha, um acordo internacional, mas não é nem sequer europeu nem mundial. A COP, claro que era importante ter um acordo. Agora, para a política nacional, nós temos a nossa política nacional e toda a responsabilidade nessa política.
2: A Ministra do Ambiente foi ainda questionada sobre a pressão que os centros de dados de inteligência artificial estão a fazer sobre o sistema de distribuição de água. Maria da Graça Carvalho garante que a situação está a ser monitorizada em termos de energia e também em termos de consumo de água.
3: Qualquer projeto em Portugal tem que passar pelo crivo da autorização da Agência Portuguesa do Ambiente, tanto para o setor agrícola, como para o setor industrial, como para os centros de dados, em relação à utilização da água. Caso concreto dos centros de dados, estamos a desenhar um conjunto de requisitos. Um deles será o centro de dados ter a sua própria solução para a água. O centro de dados que existe em Sines é arrefecido por água do mar. Tem que haver uma solução. O nosso país não tem a água disponível para a quantidade de água que tantos dados precisam.
4: Energia.
3: Exatamente como Espanha está a fazer, estamos também a desenhar as regras para as autorizações à ligação à rede elétrica.

0: Declarações da Ministra do Ambiente e Energia, Maria da Graça Carvalho, captadas pelo jornalista Joaquim Reis, esta noite à margem da inauguração da Feira do Ano em Montemor-o-Velho. A Iniciativa Liberal quer fazer política para a classe média, acusando o Governo de ignorar este grupo social. Na rentrée do partido, que decorreu esta noite em Quarteira, no Algarve, Mariana Leitão, a líder da Iniciativa Liberal, apresentou propostas para a próxima legislatura, a pensar nos mais jovens. Tatiana Felício.
1: Na reentrée da Iniciativa Liberal, Mariana Leitão escolheu uma personagem para representar uma geração que diz suspensa, sem horizonte e sem tempo para esperar.
2: Estamos a falar da geração de Sofia.
1: A líder da Iniciativa Liberal deixou uma mensagem centrada na classe média que afirma está sob ataque, ignorada pelo governo e penalizada pelos impostos e pela habitação.
2: Esta noite não viemos amenizar nada. Viemos dizer o que mais ninguém tem coragem de dizer. A classe média está sob ataque. E é ignorada por quem nos governa.
1: No discurso, Mariana Leitão responsabiliza PS e PSD pelas escolhas políticas das últimas décadas e acusa o atual governo de ter falhado a promessa de reformas.
2: O Luís prometeu trabalhar, prometeu mudança, prometeu reformar o Estado, a saúde, a habitação, prometeu baixar impostos, prometeu e não cumpriu.
1: E apresenta três prioridades para esta legislatura: baixar e simplificar o IRS, combater a burocracia e reformar o sistema de pensões.
2: Vamos apresentar uma reforma do sistema de pensões que permita aos nossos jovens terem opções, pouparem e serem donos do seu futuro.
1: Na segurança social, a proposta passa por um sistema de capitalização com contas individuais, onde cada trabalhador possa acompanhar os seus descontos.
2: A isto chama-se capitalização.
1: Mariana Leitão terminou com um apelo à mobilização e à mudança, dizendo que já não há tempo para adiar.
0: As linhas gerais de ação da Iniciativa Liberal para o arranque da próxima legislatura. O coordenador do Bloco de Esquerda espera que o Presidente da República vá além da questão constitucional na apreciação à lei do retorno e asilo. António José Seguro tinha enviado o diploma para o Tribunal Constitucional, que ontem validou as 11 normas. Esta tarde, José Manuel Pureza fez votos de que o chefe de Estado se pronuncie politicamente sobre a nova lei.
3: O Presidente da República decidirá de acordo com aquilo que é a sua avaliação. Eu gostaria de acreditar que o Presidente da República não limitará a sua oposição a esta lei às questões de constitucionalidade e que dará expressão a uma oposição política a esta lei. Gostava de acreditar nisso, fico para ver.
0: José Manuel Pureza pronunciou-se ainda sobre a auditoria da Inspeção-Geral da Educação e Ciência, pedida pelo Governo para apurar o que correu mal nos exames nacionais. O coordenador do Bloco de Esquerda diz que é preciso ir mais fundo.
3: Mesmo que este triste e caótico episódio dos exames tenha tido aquilo que todos conhecemos, e mesmo que as próximas épocas de exames desejavelmente não corram de maneira tão caótica como isto, a verdade é que essa estratégia de, digamos, de diminuição do Ministério, essa estratégia de, digamos, de desmantelamento da estrutura do Estado e do Governo, é o que está na origem. E isso nós precisamos de indagar de uma maneira muito clara, saber o que é que foi feito a esse nível, porquê é que foi feito e com que efeitos.
0: José Manuel Pureza, em declarações aos jornalistas à margem do Fórum Socialismo, um evento que assinala a rentrée política do Bloco de Esquerda e que termina amanhã. O Porto confirmou a liderança no campeonato ao vencer esta noite o Académico de Viseu por 3-0. Os golos foram marcados na primeira parte. O treinador do Porto gostou do arranque da partida.
4: Yeah, I think it was a great start, very clinical. We had in our first opportunities we convert three.
5: Começamos bem de uma forma cirúrgica nas primeiras oportunidades do gol, concretizamos três em oportunidades claras e bem construídas. Nunca é fácil quando temos de fazer substituições nos primeiros 45 minutos. Primeiro Zaidu e depois Beto Narek. Isso condicionou muito o nosso trabalho na segunda parte, onde fomos menos brilhantes.
4: Half time, this one of course conditioned a lot the management of the game in the second half, where for sure we were less brilliant, but okay, we managed the game.
0: Ainda na primeira parte do jogo, Zaidu lesionou-se, fez uma lesão muscular na coxa direita. O treinador do Académico de Viseu, Bruno Pinheiro, elogia a forma como a equipa reagiu à derrota, mas apenas na fase final do encontro.
6: O Porto entrou melhor no jogo e acaba por conseguir um resultado mais dilatado na primeira parte. Tentamos reagir, acho que no último quarto hora tivemos bem melhor. E depois na segunda parte, acho que estivemos melhor que o Porto. Evidentemente podemos dizer que o Porto também consentiu essa posse de bola. A verdade é que eu também senti um Porto desgastado fisicamente. Acho que estivemos por cima do jogo em termos físicos e acabamos por fazer uma segunda parte muito, muito interessante.
0: O técnico lembrou que a equipa está ainda a adaptar-se ao regresso à Primeira Liga ao fim de 37 anos de ausência. O Académico de Viseu é agora 12º no campeonato, à quarta jornada, com 2 pontos. O Porto lidera com 12 pontos. O Presidente da República já felicitou Fernando Pimenta pelo título mundial de canoagem conquistado na Polónia. O atleta nacional foi o primeiro em K1 mil metros. Foi a quarta medalha de ouro de Fernando Pimenta nesta distância e o seu 10º pódio em campeonatos do mundo. O presidente da Federação Portuguesa de Canoagem, Ricardo Machado, antecipa um bom domingo para os atletas portugueses em prova amanhã na Polónia, tendo em conta o dia de hoje.
7: Terminar este dia com este resultado, mais uma vez histórico, do Fernando Pimenta, é terminar em pleno, um dia em que tivemos 3 semifinais, com o K2 500 metros a apurar-se para a final A e depois as outras 2 embarcações para a final B, e que saímos daqui hoje com 2 medalhas já contabilizadas. Isto não é possível manter para sempre, nem sempre conseguiremos obter medalhas, portanto, felizmente as coisas têm corrido bem. De qualquer forma, como eu disse, amanhã efetivamente temos 2 embarcações que com toda a certeza irão lutar para os lugares da frente. No final do dia veremos essa contabilização e se conseguiremos ou não atingir as medalhas do ano passado ou poderemos também superá-las.
0: Ricardo Machado, presidente da Federação Portuguesa de Canoagem, a expectativa de que a equipa nacional em prova na Polónia possa conseguir amanhã mais medalhas.
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8: E passam 11 minutos das 11.
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8: Vamos voltar às ilhas.
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8: É esse mesmo, segunda hora da emissão especial no festival com os nossos enviados especiais Nuno Sardinha e Herberto Quaresma. Viva, o que é que vocês nos prometem para esta hora?
5: Olha, prometemos tentar cumprir um alinhamento muito ambicioso, porque andámos aqui a recolher algumas das marcas desta edição do Azores Burning Summer. Nuno, é uma edição em todos os prismas muito bem sucedida, é muito mais do que o festival de música, há muitas coisas em redor e a seu tempo vamos falar delas aqui ao longo desta última hora, mas foi um reencontro teu com os Tabanca Jazz, que é, na verdade, uma instituição musical há quase 40 anos. Conta-nos como foi esse teu reencontro.
13: Bem, para já os Tabanga Jazz são aquilo que podemos chamar a banda sonora dos Palop. É a banda mais característica, mais homogénea de todo o universo de língua portuguesa, mais reconhecida pelo grande público. Estiveram há um mês no festival que nós próprios também organizámos, curiosamente com o mesmo alinhamento. Nós não combinámos, nem eu nem o Filipe, mas juntámos na mesma noite Paulo Flores, Lura e os Tabanca Jazz. Os Tabanca Jazz trazem o lugar da festa, é o ponto de encontro de toda a gente, e foi essa a função deles ontem à noite, aqui mesmo no Eco Burning Summer.

0: Show! A banda sonora da festa ontem aqui no Echo Burning Summer são os Tabanca Jazz, 11 elementos em palco, uma secção de metais de luz, e foi de facto um fecho de com chave de ouro da primeira noite deste Echo Burning Summer. Herberto, temos convidados?
1: Temos dois convidados,
0: homem da casa.
1: Qualquer um deles, dois, porque também numa ilha no meio do Atlântico, se não fôssemos todos amigos e com uma longa história, também não éramos ninguém. E então tenho dois amigos à minha frente, o Nuno Costa Santos e o Filipe Tavares, que acontece ser o diretor deste festival. O Nuno Costa Santos, escritor, enfim, radialista, é um homem de muitos ofícios, e os dois envolvidos num projeto que já tem 16 anos, cerca de 16 anos, chama-se A Viagem Autonómica, e é um filme que deixou a sua marca numa história que importa ser aqui assim recordada. Nuno, é esta distância o que te lembras? Até que ponto é que esse retrato está atual desse jovem que percorreu 9 ilhas dos Açores para explorar a sua história e a identidade de uma região?
2: Olá, Herberto.
1: Boa noite.
2: Olá a todos. E
0: boa noite.
2: Muito boa noite. E queria dizer que estou aqui muito contente por estar nesta manifestação, que eu acho que não deixa de ter a ver com a Viagem Autonómica. Porque a Viagem Autonómica é um filme que realmente foi exibido pela primeira vez em 2013, mas é um filme que retrata uma maneira de ser, uma maneira de estar própria do meio do Atlântico, que tem um cariz não só político, uma conquista que começou no século XIX e que veio até 76, quando foi consagrado o Estatuto Político Administrativo dos Açores, mas também algo cultural, algo sentimental, algo que não se pensa, mas sente-se, que é esta maneira muito específica, esta maneira própria, esta maneira arquipelágica de estar no meio do Atlântico, e de nós próprios cuidarmos do nosso jardim. E é o que este festival também faz, é cuidar do nosso jardim musical, comunitário, afetivo, aqui numa dimensão muito telúrica, numa relação com a natureza, que é uma das imagens e uma das características fortes dos Açores, não é? Mas é muito importante, a política só faz sentido ter um substrato cultural, afetivo, humano. E a Viagem Autonómica mantém-se atual, não quer dizer que não mereça também desenvolvimento.
1: Filipe, entre mensagens e todas aquelas ligações, conexões que se fazem a esta hora e que estavas aqui a fazer na mesa desta entrevista, porque és um diretor de um festival, o que recordas desta Viagem Autonómica de 2013 e se, de certa forma, ela poderia ter uma segunda parte? E se já está imaginada essa segunda parte?
3: Evidentemente que sim, e merece ter uma segunda parte, e estamos a trabalhar para isso. Mas uma das grandes recordações que eu tenho da Viagem Autonómica é que, para além de me ter trazido de volta às ilhas, porque estava a residir em Lisboa, né, sou açoriano, mas vivi alguns anos em Lisboa, cerca de 11, 12, mas foi o filme que ainda me trouxe assim, de volta aqui à ilha.
1: Ainda assim foi um grande exílio.
3: Mas, é verdade.
1: Todos nós acabamos por ter.
3: Um bom exílio. Mas também foi um momento de descoberta, porque fiquei a conhecer todas as ilhas de uma forma mais profunda e contextualizada nesta história da autonomia, que é rica, que tem décadas de várias lutas cumpridas por várias gerações de grandes homens, de grandes pessoas que lutaram muito para permitir que os Açores fossem o que são hoje.
1: Uhum. Portanto, a viagem vai continuar. Obrigado ao Nuno Costa Santos e também ao Filipe Tavares uma vez mais. O Filipe que vai voltar aqui à antena um pouco mais à frente para fazermos o balanço desta edição e para falarmos da mobilidade aqui assim deste festival, que é muito única, que é muito singular. Muito obrigado, Nuno.
3: Muito obrigado. Muito
1: Nós vamos seguir com a conversa que tivemos com Cátia Guerreiro. Ela, afinal de contas, é um nome da música portuguesa muito conhecida, fadista, e com uma relação muito especial aqui com os Açores.
0: Estamos a falar, em bom rigor, da capital portuguesa da cultura, atribuída à Ponta Delgada este ano, e que tem como porta-voz do projeto, então, Cátia Guerreiro, com quem tu conversaste, Herberto Quaresma.
1: no Azores Burning Summer de 2026. É o regresso não apenas a um espaço, mas também ao reencontro com pessoas que nos são queridas, que nos são próximas, profissional e até pessoalmente. E a esta hora junta-se a esta emissão especial da Antena 1 e da RTP África, Cátia Guerreiro, a fadista, sim, esse nome conhecido da música e do fado, que assumiu em 2026 a direção artística e o cargo de comissária do projeto Ponta Delgada, Capital Portuguesa da Cultura 2026. Cátia, obrigado por teres aceito.
4: Obrigada,
1: o convite,
4: é tão bom ver.
1: Da Antena 1, é bom rever-te também. Aceitaste este convite por sentido de missão ou por uma espécie de dever em relação a teres uma, no fundo, essa relação afetiva com a Ilha de São Miguel, com Ponta Delgada?
4: São as duas coisas em conjunto, não é? Na verdade, porque o convite chega-me por parte do Presidente da Câmara de Ponta Delgada com, para já, de forma muito inesperada, numa circunstância muito inesperada. Eu tinha vindo cá cantar e o Presidente da Câmara abordou-me, explicou-me que Ponta Delgada ia ser Capital Portuguesa da Cultura, na sequência de uma candidatura que fez a Capital Europeia da Cultura, e que tinha havido um consenso de ver os três outros finalistas organizarem por ordem alfabética as Capitais Portuguesas da Cultura, até passarem a testemunha a Capital Europeia da Cultura em Évora, que acontece para o ano. E no fim desta conversa, assim, é que eu gostava muito de convidar para, no fundo, liderares este projeto. Houve ali uma emoção gigantesca naquele momento, e no fundo foi um sinal que me chegou, porque eu andava há anos a dizer, eu tenho de conseguir fazer alguma coisa pela minha terra, devolver à minha terra aquilo que a terra fez por mim, porque aquilo que eu sou é moldado por esta, pela lava, pelo verde, pelo mar.
1: Vamos recordar, tu viveste aqui muitos anos da tua juventude.
4: Eu vim com 11 meses para aqui, portanto, pois, eu sou açoriana, não me reconheço no outro lugar.
1: Tu nasceste na África do Sul.
4: Por acidente, por circunstâncias. Na minha família é de Angola, houve uma fuga para a África do Sul, onde eu acabo por nascer, e depois os meus pais vêm para os Açores. Claro. E é aqui que eu sou. É aqui que eu sou.
1: És daqui.
4: Eu sou daqui. E, portanto, acabo por no fundo, ter uma dívida com aquilo que esta terra
1: fez. Sinto isso. O plano desta candidatura e deste plano em que estamos a viver no presente, a Capital Portuguesa da Cultura Ponta Delgada 2026, esta realidade não se limita apenas a mostrar os Açores, não se limita apenas aos artistas locais, mas à relação que a arte e que a cultura dos Açores podem, às sinergias, se quiseres, com criadores de outros lugares do país.
4: Justamente.
1: Conta-nos como é que isso resulta.
4: Nós estamos no meio do Atlântico, não é? Justamente por essa condição geográfica, uma tendência natural para a criação. Para, eu inclusive estive na Graciosa, estive em São Jorge, que são ilhas ainda com menor densidade populacional e com menor atividade e visitas, não é, também. E eu percebi que todas as pessoas, sobretudo durante o inverno, se entretêm ou se ocupam com alguma espécie de arte, com algum tipo de arte. Ou porque fazem os bordados, ou porque se dedicaram à cerâmica, ou porque pintam, ou porque escrevem, ou porque qualquer coisa. Estas ilhas são férteis em criatividade.
1: Ou seja, a criatividade faz parte do
4: é inerente aos açorianos. Acontece é que estamos no meio do Atlântico e é difícil exportar aquilo que se faz, dar visibilidade àquilo que se faz e que se cria aqui. O que é que foi o plano da Capital Portuguesa da Cultura? O grande foco foi tentar dar mais visibilidade a isto, mas também trazer conhecimento e experiência de fora para vir ajudar aos artistas de cá e artistas emergentes, convidar os artistas consagrados de cá, porque também os há, a partilharem a sua experiência, a sua sabedoria, também lhes dar ferramentas para poderem voar para fora do território, chegarem a outros lugares e trazer, não só promover a programação que aqui se cria, incentivar a criatividade, nomeadamente dando formação a jovens criadores, estimulando adolescentes a aprenderem uma qualquer forma de arte e, portanto, promovendo essas experiências e esses contactos, mas também, num ano excepcional, trazer programação que dificilmente chega ao território. Tudo aquilo que se traz aos Açores custa 4 vezes mais do que levar em qualquer zona do país no território continental, não é?
0: Cátia Guerreiro, à frente da programação deste Ponta Delgada, capital portuguesa da cultura, em 2016, também de passagem aqui no Eco Festival Burning Summer. Uma noite ontem centrada no Encontro de Culturas, sempre em português, Paulo Flores a viajar por Angola, com os ritmos de Angola, também de Portugal e do Brasil, ainda esta banca de jazz a trazer o Gumbé da Guiné e Lura a levar-nos até Cabo Verde com o Funaná. E também, por exemplo, o batuque.

0: chama-se Lura. É um dos nomes principais do cartaz deste ano do Azores Burning Summer. Foi uma memória, e que memória, desse extraordinário concerto de ontem aqui, assim, no Lugar dos Moinhos. Nuno Sardinha, temos mais convidados a esta hora. Vieram...
1: Vieram do Porto.
0: Vieram do Porto, da Invicta. Eles têm um ar de quem são invictos também e também são repetentes.
2: Sim, sim, sim.
0: Boa noite.
3: Boa
0: quem
3: noite.
0: São eles?
3: Olá, boa noite.
1: Boa noite, ora viva, noite. Então.
0: Senhoras e senhores.
1: Marco Castro com o Igor Domingues e também com o Mob Angola, presente.
0: São os Throws and Shine.
2: Olá, olá.
0: São vocês que fecham esta noite. Nuno, eles vêm do Porto, sim, têm uma energia muito própria, mas tu conheces os Throws and Shine desde
1: todos
0: sempre
1: campeonatos.
0: Também.
1: Todos os campeonatos.
0: Vamos isso.
1: Não, é, o que é muito curioso no trabalho deles é esta fusão toda que costumam fazer, tanto em cima do palco como fora do palco. Vocês hoje têm aqui uma responsabilidade imensa, que é, se ontem tivemos aqui o Estabanca Jazz e foi rebentar toda a gente, ou seja, foi uma pista de dança, vocês hoje têm a idêntica responsabilidade.
0: Hoje
1: têm,
0: não esperamos menos.
1: Não esperamos menos. O que é que vocês acham que vai sair daqui?
2: É assim, nós não vamos fazer por menos também. A missão que nós temos sempre que subimos a palco é, da mesma forma que nós nos divertimos a fazer música, é transmitir isso às pessoas. Porque há toda uma simbiose, ou seja, para nós os melhores concertos é quando há essa devolução de energia por parte do público a nós.
0: Né?
2: Exatamente. É todo o esforço que nós damos, toda a loucura como traz diretamente ao público, muitas vezes envolvendo-se mesmo no meio da audiência,
0: é para
2: puxar isso para nós e de nós para as pessoas.
1: Vocês hoje são mais um projeto com rock e kuduro, ou kuduro e muita coisa?
3: Eu acho que atualmente eu denominamos o projeto como Afrofusion, porque tem mistura de muitas componentes de música africana e não só, mas a gênese, como veio do rock, o kuduro está lá, então nós incrementamos outros estilos como eletrónica. Então...
1: Cada vez mais eletrónico, não é? Exatamente.
2: Sim, nós quando começamos a banda, e acho que o Igor até vai concordar sobre isso, que é... Nós éramos muito novos, começamos numa onda muito mais roqueira, porque era daí que eu e o Igor vínhamos. E depois nós gradualmente fomos... É assim, nós começamos o projeto com o quê? 22, 23?
4: 22, por aí.
0: Ah, então foi há pouco tempo.
2: quem me dera.
1: Quem me dera. Semana passada.
2: E depois acabamos por gravitar para outras coisas que gostamos.
4: Tem música eletrónica, muito mais... Hoje em dia, se calhar, já não temos tanto aquela coisa das guitarras, do rock, mas a atitude e a forma de estar em palco é mais rock e mais punk do que propriamente...
2: Sim, completamente.
4: O que é esperado.
1: Vocês têm novo single, vão ter um disco, não é? Que disco é esse? O que é que vocês andam a fazer?
2: Sim, nós agora lançamos em maio, salvo erro, o primeiro single que preparamos desse disco, que o single chama-se Gira. Estamos nesta fase a acabar a composição do álbum, já temos o próximo single agendado para sair em outubro, que é um single que estamos a fazer com um artista marroquino, que é o Sami Galbi.
1: Uau, mais uma fusão.
2: Exatamente, nós estamos sempre a tentar procurar artistas diferentes. Nós neste último disco acabamos de fazer uma coisa intencionalmente mais fechada em nós, que eram há dois discos mais ou menos que nós não fazíamos isso. Mas neste aqui estamos outra vez a abrir, e mais ou menos metade do disco vai contar com colaboradores de países diferentes. Nós para não revelar as cartas todas ainda, mas estamos neste momento a terminar esta música com o Sami Galbi, já está terminada. Estamos a terminar também uma com os Fogo Fogo. Uhum. E estamos a terminar uma com uma artista espanhola que é a La Pili, que também tem um trabalho muito interessante.
1: Eu já estou a ficar preocupado como é que vão ser esses concertos.
2: E ainda vêm outros colaboradores por aí.
0: O facto de vocês regressarem em 2026 a este lugar que vocês conhecem, isto é de alguma forma o local inspirador para a vossa composição?
4: Sim, sem dúvida. Nós da primeira vez que estivemos aqui tivemos um bocado mais de tempo. Desta vez vamos estar cá menos tempo também, porque temos outras coisas que temos de fazer no continente.
1: Isso é bom sinal.
4: É verdade. Mas sim, sem dúvida. E principalmente para mim, que gosto... Acho que posso falar por todos, não é? Gostamos de natureza, gostamos de boa comida, e falando também do concerto, não é? Gostamos de... Este público para nós foi muito bom, e acredito que hoje vai ser igual. Aliás, não esperamos outra coisa. Portanto, sim, foi muito inspirador.
0: Uhum. Portanto, o que se vai seguir na vida dos Throws and Shine é voltar a juntar talento com confusão, não é? Atenção, não confundir com coisas confusas, mas dos Açores vocês levam sempre esta abertura, esta participação, este contágio e esse poder da natureza que não deixa de ser vulcânico, participativo, impactante. O que é que se vai seguir na vossa agenda depois dos Açores?
2: Nós agora este mês vamos estar em Coimbra, vai ser anunciado esta semana o festival onde vamos tocar, e depois vamos estar em Tenerife no Festival Boreal, vamos partilhar o palco com o Daddy G dos Massive Attack. Vai ser um evento muito
1: Primeira
2: fixe.
1: Divisão.
0: Primeira Liga.
2: E pronto, depois já temos coisas a serem orientadas mais para o próximo ano, mas vai ser sempre à volta disto. Nós temos tocado maioritariamente em Espanha, França, Bélgica, por aí. Tivemos na Alemanha também há coisa de 3 semanas. É sempre um bocadinho esta coisa do centro da Europa e, claro, em Portugal também.
0: Uhum. Obrigado aos Throws and Shine.
2: Obrigado a nós.
0: Que fecham esta 12ª edição do Azores Burning Summer e vai ser uma festa.
1: E de que maneira?
4: Preparem-se para transpirar um pouco.
1: Já estamos preparados.
0: E agora, seguimos em frente no que resta desta emissão especial. Já entramos na segunda meia hora desta segunda parte. Da emissão especial do Azores Burning Summer. Estamos no lugar dos Moinhos, em Ponta Delgada, aliás, no concelho da Ribeira Grande, em São Miguel. Vamos recordar a passagem de Paulo Flores por este palco principal do festival este
1: tão
0: ano.
1: Tão bonito que foi.
5: Estão prontos? Mais uma. E quando eu disser estátua, ninguém se mexe. Já? Tipo, estamos na escola no início. Puxa.

0: Isto é muito bonito, como dizias há pouco, Nuno Sardinha, mas a verdade é que foi ali assim, no meio do alinhamento, um momento de até de dança entre os muitos que estavam a esta hora no festival.
1: Os momentos do Paulo Flores em palco são sempre assim. Cada espetáculo não é uniforme. Tem um momento para quem tem saudades de casa, de Angola. Tem um momento para quem vem divertir-se. Tem um momento para quem está a pensar. Por isso é um momento para cada um.
0: É profundamente emocional.
1: Muito emocional. Muito a pensar na diversidade das pessoas.
0: Olha, e tu és um homem para gostar de chá. Eu já sei que tu bebes muito chá.
1: Todas as noites.
0: Aliás, notas pelo comportamento que és um homem com chá. E então vamos falar de chá. Aliás, isto é a terra do chá na Europa.
1: Estamos num sítio muito especial, é o único local da Europa onde se produz chá. Vamos até aqui a esta zona, onde está, por exemplo, a Guiana, não é? E tivemos mesmo a conversar com a Madalena Mota. Madalena Mota, que é a mulher que está à frente desta fábrica de chá que existe aqui, da plantação também, de todo este fenómeno também, de popularidade no norte da ilha de São Miguel. Tudo à volta deste chá e da produção do chá e de tudo o que ele representa para as Ilhas dos Açores.
0: O chá, esse teu gosto pelo chá, há uma relação até familiar. Conta-nos como é que tudo isto acontece e que projeto é este da Gurriana, não apenas no facto de ter uma longa e rica história, mas como estar viva, tem um viço forte em 2026.
2: É verdade, a Gurriana, quem começou, se poderei dizer, foi a minha quinta avó. Ela tinha laranja, veio a doença da laranja e no lugar da laranja pôs o chá até os dias de hoje. Hoje já sou a sexta geração a trabalhar na fábrica, está entranhada em mim, o meu sangue é vermelho, mas o coração é verde. E já tenho o meu sobrinho a trabalhar connosco na sétima geração. É algo que vai passando, alguém há de agarrar na asa do caixão, já diz o samba, e assim é o chá gorriano, ele está vivo, mas alguém agarra na asa do caixão para continuar.
0: A fábrica, a plantação, o facto de tudo aquilo estar numa zona privilegiada, com uma vista sobre o oceano, é fantástico. Conta-nos como é que tem sido a reação das pessoas ao longo dessa tua vida também profissional, o que é que guardas mais desse contacto com as pessoas? Não apenas os locais, que os açorianos, nós, que, apesar de tudo, amamos este lugar, mas aqueles que experimentam ir pela primeira vez a um lugar como a Guiana.
2: A Guiana é um sítio de memórias e as pessoas têm muitas memórias lá. Vão à procura do chá e lá encontram várias coisas. E no outro dia estava a ajudar a repositora a pôr o chá nas prateleiras e estava com aquela maquinazinha de pôr os preços. E havia um senhor que olhava para mim, não com ar de garoto, mas com ar de saudade e de memória. Era um americano. E às tantas ele diz-me assim, sabe, a minha avó fazia o seu trabalho. E então estava-lhe a dar uma memória da sua avó.
0: Claro.
2: Porque a vida são memórias e o chá traz memórias.
0: Claro que sim.
2: E então aquilo é um lugar de memórias. As pessoas entram ali porque o melhor chá do mundo, como dizia o meu pai, eu aprendi com a idade, que na altura não tinha idade suficiente para perceber. O melhor chá do mundo é aquele que tem a memória da tua avó. Por isso a Gorriana já é o chá da avó, traz as memórias. Podes ter muito chá na prateleira, mas aquele chá que tu vais beber durante a tua vida toda vai ser o chá da tua avó. Por isso a Gorriana é um sítio de memórias.
0: É uma imagem poética e bonita porque relaciona a família, as emoções e uma bebida tão, tão especial como o chá.
2: Que eu tomo um café com qualquer pessoa, vem tomar um café comigo, mas um chá eu tomo com o Herberto porque vamos procurar as nossas memórias de infância. O chá é um momento de empatia. E na Gorriana vão buscar memórias. Houve uma vez que entrou lá um senhor que eu vi que queria ver a fábrica de uma maneira diferente. Ele já era um senhor mais de idade. E como estava a entrar na fábrica e a miúda que ia ver a fábrica com ele era uma miúda nova e eu achei que ele podia ir comigo, que ele dava-lhe uma visita mais empática. E comecei-lhe a mostrar a fábrica enquanto caminhava até o meu sítio onde eu tinha que ir. E ele só olhava para cima, para as roldanas, para o sítio onde nós temos a eletricidade, porque nós temos uma represa que este ano faz 100 anos e temos eletricidade contínua, que é a primeira eletricidade que apareceu no mundo. E este senhor só olhava para cima e explicava tanto sobre a minha paixão que é o chá e o senhor só olhava para cima. No final o senhor chorou. E eu, muito aflito, perguntei o que é que ele tinha, até achei que ele estava deprimido. E ele disse, eu sou engenheiro eletrotécnico, o meu avô também era. isto era um mundo que eu achava que não existia. Por isso ali ele encontrou a memória da eletricidade,
3: claro,
2: e daquilo que nos comove, que são as nossas paixões, a paixão da rádio, a paixão do chá, a paixão da eletricidade.
0: Tudo junto. Qual é a tua relação, Madalena, com este festival?
2: A minha relação? Sim. Eu tenho uma relação de amizade com o Filipe.
0: Ok.
2: E o Filipe é um homem muito sonhador.
0: Uhum.
2: E consegui realizar o seu sonho.
0: Sim, tinha um ideal e cumpriu. De
2: cumpriu.
0: Certa forma está aqui.
2: Sim, é um festival limpo, não há lixo, a música é boa, tudo é bom neste festival.
0: Tudo é bom neste festival.
1: Madalena Mota.
0: É, o chá, é, à hora do chá, porque falámos toda a tarde com uma série de convidados e por acaso a Madalena Mota chegou-nos aqui assim, mesmo na hora certa. E agora temos dois convidados.
1: Isso. Vamos,
0: já entramos na contagem final, da final countdown desta emissão especial. Temos connosco agora a Filomena Muniz de Sá e novamente o Filipe Tavares, que é uma espécie de colaborador destas emissões.
1: É o
0: diretor do festival. E viemos falar, Filipe, agora deste aspecto que é muito importante, que é a mobilidade dentro de um espaço que se quer limpo, sem poluição e eficaz no transporte das pessoas que vêm ver os espetáculos.
4: Pois é verdade, nós aqui preocupámos-nos muito com o local onde o festival acontece. Este local, a Praia dos Mingos, é o princípio, é o limite deste festival e a ideia é preservá-lo ao máximo, melhorar, deixá-lo cada vez melhor.
0: Uhum.
4: E de facto tivemos essa preocupação em dar todo o conforto às pessoas e fazer com que não, o excesso, esse fluxo de gente não perturbasse aqui a paz, que era importante. Filtrar aqui nesta experiência aqui junto à praia. E fizemos aqui com esta parceria com o Grupo Nisto Seiko aqui, que faz, no fundo, aderiu aqui à nossa causa e colocou uma série de veículos muito confortáveis e elétricos para fazer o transporte das pessoas, desde os dois estacionamentos, que são gratuitos, e também com esse shuttle gratuito que conseguimos trazer. E ontem, devo realçar que ontem o festival, a música terminou às 3 e garanto-vos que às 4 da manhã toda a gente já estava no CK.
0: Muito bem. Filomena, boa noite, obrigado por teres aceitado o convite. É um desafio assim grande, é complexo esta operação de trazer, levar as pessoas. E sempre com esta preocupação do
5: Exatamente.
0: Meio ambiente, claro.
5: É assim, aquilo que nós pretendemos, e aqui é em conjunto com o Filipe, é que as pessoas se sintam confortáveis, não se sintam limitadas por não poderem trazer os seus veículos até à praia. Pelo contrário, até é muito mais fácil, não tem que se preocupar com o estacionamento em lado nenhum, o que faz com que estejam mais rápido na praia e consigam regressar aos seus veículos bem mais rápido, de uma forma confortável. A conhecerem o que é a parte da mobilidade elétrica de uma forma muito tranquila e
0: é uma ideia, é uma receita, se vencedora, para manter.
4: Sim, sem dúvida. Olha, foi graças a essa parceria que também ganhámos um prémio ibérico de hospitalidade e recepção, que este tratamento especial que queremos dar aos nossos festivaleiros é muito importante. E também lembrar que aqui a Kia fez uma campanha muito importante que está dentro dos nossos objetivos de sustentabilidade, que é o car sharing, ou seja, incentivar as pessoas a fazer partilha de veículo, porque o que notamos ao longo dos anos foi que muitas pessoas aqui nas ilhas é difícil não ter carro, pronto. Mas incentivar as pessoas a que se vão todas para o mesmo sítio, para o mesmo festival, então podiam encher um carro, em vez de trazer 5 carros, podem trazer um carro com 5 pessoas. E no fundo aqui a fez esta mordomia, talvez, com oferta de bilhetes e até com a possibilidade das pessoas comprar um bilhete muito mais barato se partilhassem o veículo.
0: Obrigado, Filomena. Parabéns pela iniciativa. Nós estamos a poucos minutos do fecho desta emissão, mas talvez fosse hora para fazermos antecipadamente um balanço acerca desta 12ª edição. Contigo, mais uma vez, Filipe. O que é que mudarias? Mudarias alguma coisa neste alinhamento, neste festival, na organização deste festival, na edição deste ano? Ou não?
4: Sinceramente não. Ainda é cedo, mas a única coisa que me preocupa é ver se realmente há aqui um dado muito importante. Hoje, o jardineiro Didi, daqui do Porto Formoso, ligou-me a dizer: Filipe, não tem nada para juntar de lixo aqui no recinto. Encontrei um pouco, algum invólucro de tabaco, uma beata de cigarro ou outra, mas foi a notícia mais importante que eu pudesse receber, para além da satisfação das pessoas.
0: Da música, recebeste certamente muito feedback dos músicos que chegaram, das
4: Sim,
0: primeiras vezes.
4: Sem dúvida. Surpresa, descoberta, pessoas vieram à descoberta da música que nós tínhamos para proporcionar e, de facto, isto foi revelador. O festival tem atraído pessoas que já não vêm só pelo artista, vêm mesmo para descobrir o que é que se passa aqui e têm sido surpreendidas e nós estamos muito satisfeitos com essa... com esse resultado.
1: Então falámos de presente, falámos de passado e o futuro.
4: O futuro é uma próxima edição.
1: Não, então, já. Por exemplo, este ano tiveste uma aposta clara na diversificação da música em português, Brasil, Portugal e África. O caminho é qual?
4: Eu penso que nós vamos... O ano passado tivemos uma edição totalmente dedicada à África. Eu penso que este formato que nós temos este ano também resulta muito bem, porque permite... é mais eclético, mas... o pé na world music em África estará sempre lá. Isto vamos manter, porque esta é a essência deste festival. Lá está, unir as pessoas, a música é a revolução e pode fazê-lo.
0: Obrigado, até para o ano. Enfim, nós vamos ficar aqui a aproveitar.
4: Ainda nos vemos hoje.
0: Ah, vamos dançar até muito tarde. Vamos ser os últimos a sair, certamente.
1: E a começar por ti, não é?
0: Ah.
1: Vais ser DJ de serviço hoje.
0: Não, não é de serviço, é residente ali assim à meia-noite, não é?
4: É verdade. Estamos à tua espera, Herberto.
0: Ainda vamos ter, no que resta desta noite de sábado, o Zé Ibarra e Throws and the Shine. Tivemos a ouvir aqui em fundo o Andrew Sherwood. Obrigado, Filipe.
4: Muito obrigado.
0: E obrigado por tudo. Está no momento do fecho desta edição, com o som do Marco Moreira, o Nuno Sardinha, eu, o Herberto Quaresma, a produção da Raquel Lains. Foi fantástico estarmos aqui mais um ano.
1: Foram dois dias intensos, muitos encontros, também uma diversidade imensa de sonoridades e essa máxima que o Filipe estava aqui a falar, que é: a música pode unir as pessoas.
0: E fechamos assim, como começámos esta emissão, com os Capitão Fausto. Boa noite, muito obrigado, um ótimo fim de semana e até ao próximo Azores Burning Summer.

0: cuidar.
1: Os Capitão Fausto a marcarem o Ecofestival, o Azores Burning Summer, que estivemos a seguir na companhia do Herberto Quaresma e do Nuno Sardinha. Uma emissão especial de 2 horas do festival já histórico. Vamos às notícias a seguir.
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1: É meia-noite no continente e na Madeira, 11 horas nos Açores. Augusto Henriques, as notícias para esta hora.
3: Os Estados Unidos vão doar 3,6 milhões de dólares ao Nepal para ajudar as vítimas das cheias repentinas. Já fecharam as urnas de voto na Islândia, mas ainda não se conhece o resultado do referendo à entrada na União Europeia. Centenas de pessoas transformaram a Praça do Bocage em Setúbal numa praia para protestar contra a intenção de limitar o acesso do público à Arrábida.
1: E a esta hora estão 20 graus no Porto, 21 em Lisboa, 22 no Funchal, 23 graus em Ponta Delgada e 24 em Faro. Notícias à meia-noite, edição de Augusto Henriques.
3: Os Estados Unidos vão avançar com mais 3,6 milhões de dólares de ajuda humanitária para o Nepal. O Departamento de Estado norte-americano adianta na rede social X que esta verba vai permitir ajudar 10 mil pessoas. Na quarta-feira, no dia da avalanche de água e lama, os norte-americanos tinham já anunciado uma ajuda de 500 mil dólares. O último balanço das cheias no Nepal dá conta de 675 mortos e mais de 2.500 desaparecidos, entre eles estão 3 cidadãos portugueses. A Islândia já decidiu se quer ou não retomar as negociações para a entrada na União Europeia. O referendo está concluído, as urnas de voto fecharam às 10 da noite, mas os resultados só devem ser conhecidos nas próximas horas. A última sondagem realizada ontem apontava para uma ligeira vitória do sim, com 50,4% das intenções de voto. A ministra do Ambiente desdramatiza a falta de acordo numa estratégia de combate à seca na Cimeira das Nações Unidas que decorreu na Mongólia. As decisões na COP para minimizar os efeitos da desertificação foram adiadas mais um ano. Maria da Graça Carvalho lamenta que não tenha sido possível encontrar um consenso internacional, mas explica que Portugal está a fazer o seu caminho.
4: Nós temos a nossa política à seca e a água é uma política nacional. Nem sequer é uma política europeia. É uma nossa prioridade. Temos uma estratégia para a água, estratégia Água que Une, que está em muito boa execução. Temos as nossas prioridades definidas. A situação está boa, nós temos as nossas barragens a 80%. Portanto, não tem uma consequência direta na política nacional. Portanto, temos toda a competência para ter a nossa política da água assim que temos. Claro que temos a cooperação com a Espanha, um acordo internacional, mas não é nem sequer europeu nem mundial. A COP, claro que era importante ter um acordo. Agora, para a política nacional, nós temos a nossa política nacional e toda a responsabilidade nessa política.
3: A ministra do Ambiente foi ainda questionada sobre a pressão que os centros de dados de inteligência artificial estão a fazer sobre o sistema de distribuição de água. Maria da Graça Carvalho garante que a situação está a ser monitorizada, quer em termos de energia, quer em termos de consumo de água.
4: Qualquer projeto em Portugal tem que passar pelo crivo da autorização da Agência Portuguesa do Ambiente, tanto para o setor agrícola, como para o setor industrial, como para os centros de dados, em relação à utilização da água. Caso concreto dos centros de dados, estamos a desenhar

0: um conjunto de requisitos. Um deles será o centro de dados ter a sua própria solução para a água. O centro de dados que existe em Sines é arrefecido por água do mar. Tem que haver uma solução. Nosso país não tem a água disponível para a quantidade de água que tantos dados precisam.
1: Energia.
0: Exatamente como Espanha está a fazer, estamos também a desenhar as regras para as autorizações à ligação à rede elétrica.
2: Declarações da Ministra do Ambiente e Energia, Maria da Graça Carvalho, ao início da noite, captadas pelo jornalista Joaquim Reis, à margem da inauguração da Feira do Ano em Montemor-o-Velho. A Iniciativa Liberal quer fazer política para a classe média, acusando o Governo de ignorar este grupo social. Na rentrée do partido, que decorreu esta noite em Quarteira, Mariana Leitão, a líder da Iniciativa Liberal, apresentou propostas para a próxima legislatura, a pensar nos mais jovens. Tatiana Felício.
3: Na rentrée da Iniciativa Liberal, Mariana Leitão escolheu uma personagem para representar uma geração que diz suspensa, sem horizonte e sem tempo para esperar.
4: Estamos a falar da geração de Sofia.
3: A líder da Iniciativa Liberal deixou uma mensagem centrada na classe média que afirma está sob ataque, ignorada pelo governo e penalizada pelos impostos e pela habitação.
4: Esta noite não viemos amenizar nada. Viemos dizer o que mais ninguém tem coragem de dizer. A classe média está sob ataque e é ignorada por quem nos governa.
3: No discurso, Mariana Leitão responsabiliza PS e PSD pelas escolhas políticas das últimas décadas e acusa o atual governo de ter falhado a promessa de reformas.
4: O Luís prometeu trabalhar, prometeu mudança, prometeu reformar o Estado, a saúde, a habitação, prometeu baixar impostos, prometeu e não cumpriu.
3: E apresenta três prioridades para esta legislatura: baixar e simplificar o IRS, combater a burocracia e reformar o sistema de pensões.
4: Vamos apresentar uma reforma do sistema de pensões que permita aos nossos jovens terem opções, pouparem e serem donos do seu futuro.
3: Na segurança social, a proposta passa por um sistema de capitalização com contas individuais, onde cada trabalhador possa acompanhar os seus descontos.
4: A isto chama-se capitalização.
3: Mariana Leitão terminou com um apelo à mobilização e à mudança, dizendo que já não há tempo para adiar.
2: As linhas gerais da ação da Iniciativa Liberal para o regresso à política depois das férias de verão. Um protesto contra a intenção de privatizar algumas praias na Serra da Arrábida reuniu centenas de pessoas esta tarde na Praça do Bocage, em Setúbal. Foi uma ação de protesto que pretendeu transformar simbolicamente o centro da cidade numa praia, com os participantes a levarem toalhas, chapéus de sol, geleiras e outros objetos associados à praia. A ação foi promovida pelo movimento Deslarguem a Arrábida. Esta foi a quarta iniciativa promovida no âmbito da contestação às pretensões da herdade da Comenda, que quer condicionar o acesso a 5 praias e outros espaços naturais de Setúbal. O Porto confirmou esta noite a liderança no campeonato ao vencer o Académico de Viseu por 3-0. Os golos foram marcados na primeira parte do encontro. O treinador do Porto, Francesco Farioli, gostou do arranque da partida.
5: Yeah, I think it was a great start, very clinical. We had in our first opportunities we convert 3.
6: Começámos bem, de uma forma cirúrgica nas primeiras oportunidades do gol, concretizámos 3 em oportunidades claras e bem construídas. Não é fácil quando temos de fazer substituições nos primeiros 45 minutos. Primeiro Zaidu e depois Bednarek. Isso condicionou muito o nosso trabalho na segunda parte, onde fomos menos brilhantes.
5: Half time, this one of course condicionated a lot the management of the game in the second half, where for sure we were less brilliant, but okay, we managed the game.
2: Na primeira parte do jogo, Zaidu, o jogador do Porto, lesionou-se. O treinador do Académico de Viseu, Bruno Pinheiro, elogia a forma como a equipa reagiu aos golos do Porto, mas apenas na fase final deste encontro.
7: O Porto entrou melhor no jogo e acaba por conseguir um resultado mais dilatado na primeira parte. Tentamos reagir, acho que no último quarto hora tivemos bem melhor. E depois na segunda parte acho que estivemos melhor que o Porto. Evidentemente podemos dizer que o Porto também consentiu essa posse de bola. A verdade é que eu também senti um Porto desgastado fisicamente. Acho que estivemos por cima do jogo em termos físicos. e acabámos por fazer uma segunda parte muito, muito interessante.
2: O técnico lembrou ainda que o Académico de Viseu está ainda a adaptar-se ao regresso à Primeira Liga, ao fim de 37 anos de ausência. O tempo vai voltar a aquecer na próxima semana. O Instituto Português do Mar e da Atmosfera espera uma subida das temperaturas em todo o país, como explica a meteorologista Maria João Frada.
1: A partir de dia 2 vamos ter uma subida, de facto, dos valores da temperatura máxima, que até pode ser acentuada. No dia 3, nova pequena subida. E vamos ficar com temperaturas máximas na generalidade do território, que vão variar sensivelmente entre os 27 e os 32 graus. No interior, poderão ser da ordem dos 35 graus. No litoral oeste, um pouco mais baixas, mas sim, vêm uns dias de tempo mais quente relativamente ao que está agora e diminuição da intensidade do vento, que é o que se vai fazer sentir na faixa costeira ocidental e nas terras altas do centro-sul até dia 1.
2: As previsões de temperaturas em torno dos 35 graus para 7 distritos de Portugal a partir da próxima semana.
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